0: Daqui um mês e pouco, igual eu tô agora. Me fala aí se vale a pena.
1: Vale não, viu?
0: Valeu,
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0: Obrigado, gente.
1: Obrigado.
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0: Vambora com Moro Longe.
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0: achando que é uma festa brasileira, uma festa do Rio de Janeiro. 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
0: Toma uma sem compromisso.
1: Eu vou curtir, não vou curtir. 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

0: Segunda-feira gostosa. Bom dia. Segundou. Segundona, turma. E aí, tá tudo bem com você? Tá tudo certo? Olha, eu sou o Fontenelle, eu tô chegando e a partir de agora nós estamos como, hein? Estamos juntos aqui no rádio e na internet, trazendo muita moda boa pra você. No começo de mais um dia, dia 20 de julho do ano 2026, dia do tatuador, dia também é da chegada do homem à lua, dia do amigo, dia nacional do biscoito. E hoje é o seu dia. Parabéns pra você, saúde, paz, tudo de bom. Bora acordando o Brasil pra mais um dia. Vamos despertar, turma, bora acordar, tá na hora. Mais um dia começando, início de mais uma semana. Bora despertar, estica o corpo, tá na hora. Acorda aí, meu filho, bora nessa. Bora tirar o povo da cama. Bora acordar, bora despertar, turma, tá na hora. Olha, vamos que vamos, bora que bora. Sai, cachorro, passarinho que não deve nada a ninguém, já está batendo asas. Você tá ainda espichadão, deitadão, semana apenas começando. Eu sei, né? Fim de semana é aquela preguiça, aí você tem que pegar no tranco, né? E nós vamos juntos no rádio durante 2 horas, fazendo a alegria do Brasil. Lopes e Garate, poporri bacana de viola pra gente começar bem a semana. Bora juntos!
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0: Parada Dura com Bruno e Marrone, Luz da Minha Vida. Boa segundona.
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0: Bora lá pro WhatsApp, tem gente pra falar com a gente. Bora as primeiras participações do dia. Alô, bom dia.
3: Oi, Serginho, tudo bom? Bom dia.
0: Bom dia.
3: Eu queria oferecer pra minha irmã Maria, que tá lá em Ribeirão Preto.
0: Legal.
3: 88 anos.
0: Olha só.
3: E ela gosta muito dessa música. Quem sabe com Francisco Petroni. Tenha uma boa semana.
0: Obrigada, amiga.
3: Tudo de bom pra vocês. Fique com Deus. Aqui é a Marta, de Cláudia.
0: Ô, Marta, hein, Cláudia, né? Obrigado pelo carinho da audiência. Eu vou ver se eu tenho essa moda aqui. Eu coloco pra você, tá bom? Alô, bom dia.
4: Bom dia, Fontenelle. Maria Batista, de Alto Tavari.
0: Ô, Maria.
4: Gostaria de ouvir a música As Águas de São Francisco, com Jim Geno. Feliz pra todos que gostaram.
0: Boa.
4: Que Deus abençoe você, sua família e todos da rádio.
0: Amém. Uma semana abençoadona pra todos nós, não é mesmo? Tem mais gente aqui.
5: Ô, meu amigo Fontenelle, bom dia.
0: Bom dia, caboclo.
5: Cadê Janine Nunes aqui de Pudé?
0: Ô, meu irmãozão.
5: Tá com o modão apaixonado pra nós aí do Leonardo Zé Rico.
0: Aí
5: amigo.
0: É moda, hein?
5: Tudo de bom pra vocês aí, a todos aí. Deus
0: obrigado.
5: Abençoe a todos aí, a todos nós também. Amém.
0: Amém, meu irmão. De 1982, é o Gino e o Geno, As Águas do São Francisco, moda caprichada, hein? Bora juntos na segundona gostosa, bora acordar, gente, bora despertar, Brasil, mais um dia.
6: Acorda aí, meu filho.
7: Alô, bom dia.

modão, hein, gente? A música da saudade. Pra gente começar a nossa segunda-feira super bem, diferente de tudo que nós já vivemos, não é mesmo? João Lourenço em Ji-Paraná tá com nós, né? Aquele abraço, Clodoaldo em Santarém, no Parazão. Fala, Clodoaldo, firma com nós nessa manhã gostosa de segunda-feira. Mais um dia, hein? Bora, meu amigo Ademar está em Frutal. Alô, Minas Gerais, Fernando em Parauapebas, acorda aí, Fernandão, tá na hora. Bora nessa, Camila, tá em Divinópolis. Bora tomar aquele cafezão, Camila. Segundou em Laércio Santos, em Redenção, no Parazão. Acorda aí, tá na hora. Cassiano tá em Parauapebas também. Acorda aí, Cássio. Cassiano, tá na hora. Alô, minha amiga Eliane, você tá bem? Está em Jacareí. Bora acordar, menina. Vilmar Alves em Palmas, no Tocantins. Tá cochilante aí também, Washington em Arenápolis. Bom dia!

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0: Olha só, gente, muita música e alegria no começo do seu dia. É o nosso alô, bom dia, boa segunda pra você. Eita, gente, o dia está só começando, que a sua segunda seja abençoada.
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3: Apesar de todos os avanços dos caminhões mais novos e das obras feitas em várias estradas, ainda é muito perigoso rodar pelo Brasil. Para alertar os profissionais do volante sobre os piores trechos, a CNT lançou uma nova edição do Guia de Segurança nas Rodovias. O primeiro indicador que chama a atenção é o número de acidentes. Apenas nas BRs foram mais de 66 mil ocorrências no último ano. A gravidade assusta. 5.520 pessoas perderam a vida e 76.677 ficaram feridas. As colisões na contramão causaram a maioria das mortes. Como o Brasil tem cerca de 1% das estradas asfaltadas e duplicadas, essa é uma triste realidade. Mesmo com pressa, não dá para arriscar. Também é preciso ficar muito atento nas duas principais BRs. Nos estados do Sul e do Sudeste, os maiores perigos são o trânsito intenso, os trechos dentro das grandes cidades e as pistas simples. Em toda a região Norte e em alguns estados do Nordeste, a principal causa dos acidentes e mortes é o péssimo estado das rodovias. Para conhecer todos os problemas e escolher as rotas mais seguras, vale a pena ler o estudo completo. Está na área de publicações em cnt.org.br. 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
0: Sempre falando com o amigo estradeiro, você que está no trecho, aquele abração especial, tá? Muito obrigado pela carona. Bora juntos a semana. A semana está apenas começando, ao som de Milionário José Rico. Águas passadas. Bom dia, Brasil.
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1: Na segundona gostosa. Alô, Marilene, você tá bem, meu amor? Tá em Conselheiro Lafaiete, o Edgar. E está no Estadão de Minas Gerais. Tá no sul de Minas, em Pouso Alegre. Aquele abração especial aí pra todo mundo. Bora juntos!

0: Rick Renner, Paixão de Peão, na segunda-feira gostosa.
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3: Alô?
1: Alô? 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
0: Bora zapear com o Brasil, o pessoal tá acordando e nós tá aqui com vocês, viu? Vamos lá, alô, bom dia.
4: Bom dia, Pandinelli, que tá falando aqui é o Carlos de Paragominas.
0: Ô, Claudinho.
4: Rode a música, voltei para ficar, milionário já rico. Tá louco, bocão?
0: Deixa com nós.
4: Obrigado aí, fico com Deus.
0: Amém, meu irmão, uma semana abençoada pra você e pra toda a família. Alô, alô, bom dia.
5: Bom dia, Serginho.
0: Bom dia.
5: Pagando de todo pra nós aí, com cerveja, no meio da porteira.
0: Que moda, hein?
5: Ofereço pra você e pra todos os ouvintes.
0: Obrigado.
5: Valeu, bom dia.
0: Bom dia, bom dia, esse é o Vandésio de Buritizeiro, alô.
6: Bom dia, bom dia, bom dia, bom dia, meu amigo Frontinelli.
0: Bom dia.
6: Eu tenho Pereira Azeu de Itaguatinga. Todo dia eu tô aqui ouvindo o seu programa, manda alô sempre pra mim, manda modão bom, beleza?
0: Bom demais, tá chegando uma caprichada pra você, meu irmão, Joaquim Manuel, Som de Cristal, alô Adalton, tá em Toledo, tá no Paraná, o Reinaldo está em Conselheiro Lafayette, tá com Fontenelle, bom dia!

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1: O caprichadão do seu rádio que desperta você pra mais um dia. Luiz Motuca tá em Resende, o Jerimum tá em Colômbia, o José Carlos está em Penedo, no Rio de Janeiro, Milson Moreira, Nova Marilândia, alô Washington Novaes, alô Arenápolis.

Fechadona, essa é bonita. É o Bruno e o Marrone, Vida Vazia no Alô Bom Dia, o caprichadão número um do seu rádio, gente, que vai despertando você para mais um dia gostoso, né? A semana apenas começando e nós estamos como? Nós estamos por cá, estamos aqui no rádio, na internet, comunicando com você. O Pedro Oliveira está em São Paulo, na capital. Cleusa Reis está com nós em Bastos, né, Cleusa? Aquele abraço. A Marta Nicareta em Cláudia, Mato Grosso, tá por cá também meu amigo Robson Santana, em Santana do Deserto, Minas Gerais. Ô, meu amigo Dimas tá em Salto, Joel Tardelli está em Três Rios, Rio de Janeiro, o Kleber Góes está em Itatiba, São Paulo, acompanhando o Fontenelle. 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Pede informações, eu te mando foto, te mando a listagem com o nome de todas as duplas aqui no meu WhatsApp. Boa semana!

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0: muita música e alegria no começo do seu dia. Sua semana está apenas começando. Segundou, gente. Vamos que vamos. Coloca um sorrisão gostoso nesse rosto e sorria, Brasil.
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3: Fala, companheiros e companheiras, ouvintes do Alô Bom Dia e do amigo Sérgio Fontinelli. Aqui quem fala com vocês é Ednei Sertanejo. Aproveitando o início de semana, desejo para você uma ótima semana, que Deus abençoe a todos nós.
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3: Quando se fala da música sertaneja, da história da música sertaneja, é impossível lembrar apenas os cantores. Existem pessoas que ajudaram a divulgar, preservar e fortalecer a nossa cultura. Uma dessas pessoas é o Marcelo Costa. Mineiro de Andradas, Marcelo cresceu em meio à moda de viola. Seu pai era grande amigo e admirador dos cantores sertanejos. E foi nesse ambiente que nasceu sua paixão pela música. Vindo de uma família humilde, mas com condições de proporcionar oportunidades, pôde dedicar seu tempo àquilo que mais amava, cantar e viver da música. Nos anos 60, mudou para São Paulo em busca de espaço no meio artístico. Gravou seu primeiro disco por conta de sua voz marcante. Acabou seguindo também pelo caminho dos boleros, estilo que combinava perfeitamente com sua interpretação. Naquele período, participou de diversos programas de televisão, construindo trajetória respeitável dentro da música popular brasileira. Mas foi entre 84 e 2000 que Marcelo Costa consolidou ainda mais seu nome ao apresentar o tradicional programa especial Sertanejo na Record. Durante anos, abriu espaço para artistas consagrados e novos talentos, ajudando a levar a música sertaneja para dentro dos lares brasileiros e contribuindo para manter viva a essência dessa nossa cultura tão amada e querida. Marcelo Costa não foi apenas um cantor ou apresentador, foi um divulgador da cultura sertaneja, alguém que dedicou parte importante de sua vida a valorizar os artistas e a música que tanto amava. Seu trabalho ajudou a contar histórias do sertanejo para milhões de brasileiros. Então é isso, companheiros e companheiras, uma ótima segunda para vocês, uma semana abençoada para todos nós. Deixo para vocês aqui uma música, composição dele, chamada Não Querem Nosso Amor, gravada por Chitãozinho e Xororó. Um abraço, até amanhã, tchau!

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1: Alô, José Geraldo, está com a gente em Guaratinguetá, bom dia. A Leandra em Caraguatatuba e o Pedro Ribeiro em São José do Rio Preto.
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0: A moda do genro aqui no Alô Bom Dia, o programa sertanejo número 1 do Brasil.
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2: Alô?
1: Alô?
3: Alô?
1: Alô, bom dia.
0: Bora zapear pelo Brasil, bora falar com os amigos ouvintes que vão acordando nesta segunda.
4: Bom dia, Sérgio.
0: Bom dia.
4: Tinelli, eu quero pedir uma música aí. Essa música quem canta é Os Dois Mineiros.
0: Boa.
4: É a saudade que o Carreiro deixou.
0: Olha aí.
4: E aqui é o Mário Gabroves, aqui de Pitanga, estado do Paraná.
0: Ô, Mário, aquele abraço. Alô, Paranazão querido. Abraço pra todos vocês.
5: Bom dia, Vontinelli.
0: Bom
5: aqui
0: dia.
5: É o Antônio, aqui de São Sebastião da Bela Vista.
0: Legal.
5: Ele manda uma moda pra nós, hein?
0: Agora.
5: Chico Rei, Paraná. Alma transparente.
0: Dê moda, hein?
5: Alô, Fontinelli, bom dia.
0: Bom dia pra você, meu irmãozão. Deus te abençoe. Muito obrigado. Deixa eu ver quem tá aqui. Alô.
6: Bom dia, Fontenelle.
0: Bom dia.
6: Gostaria de pedir a música Marla Amarela.
0: Essa é bonita.
6: Cida de Cabo Verde.
0: Você.
6: Quero oferecer para todos os meus irmãos.
0: Legal.
6: E principalmente para o Tuque,
0: olha
6: meu
0: aí.
6: Sobrinho. Grande abraço.
0: Abraço pra você, Tuque. Tudo de bom, tá? Ó, os dois mineiros estão chegando. A saudade, o Carreiro, aqui no Alô, bom dia. O caprichadão número 1 do seu rádio, fala Cavanha, tá com nós em Barretos. Aquele abraço, a Ingrid de Souza em Juiz de Fora. Bom dia, boa segunda, Brasil.

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0: Chico Rei Paraná, alma transparente no Alô Bom Dia, o caprichadão número um do seu rádio. Gente, olha, a semana tá começando e eu gostaria de falar pra você que está com a vitalidade baixa, tá? 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

0: Estamos juntos em mais uma hora super gostosa do nosso programão bacana, programão sertanejão. Ó, aumenta o volume do rádio, segundou.
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3: Deus abençoe você e toda a sua família. Que alegria estar no Alô Bom Dia com Sérgio Fontenelle, começando mais uma semana abençoada. Eu tenho certeza de que Deus vai falar muito ao seu coração através deste programa.
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3: Mateus capítulo 11, versículo de 20 a 24. Naquele tempo, Jesus começou a censurar as cidades onde fora realizada a maior parte de seus milagres, porque não tinham se convertido. Ai de ti, Corazim, ai de ti, Betsaida. Porque se os milagres que se realizaram no meio de vós tivessem sido feitos em Tiro e Sidônia, há muito tempo elas teriam feito penitência, vestindo-se de cilício e cobrindo-se de cinza. Pois bem, eu vos digo, no dia do julgamento, Tiro e Sidônia serão tratadas com menos dureza do que vós. E tu, Cafarnaum, acaso serás erguida até o céu? Não, será jogada no inferno. Porque se os milagres que foram realizados no meio de ti tivessem sido feitos em Sodoma, ela existiria até hoje. Eu, porém, vos digo, no dia do juízo, Sodoma será tratada com menos dureza do que vós. Palavra da salvação. É uma palavra muito forte de Jesus. Jesus está dizendo que nestas cidades foram feitos muitos milagres, mas eles não se converteram. E, portanto, Jesus amaldiçoa essas cidades. É uma palavra forte. Mas a pergunta é, será que Deus tem interesse nisso? Interessante. Agostinho chega à conclusão. Não, vocês têm que separar uma coisa. Não é que Deus está querendo que a cidade vá para o inferno. Não é que Deus está querendo uma praga para aquela cidade, não. É só o que Jesus está fazendo é uma previsão. É consequência dos seus atos. Então, às vezes, o seu filho quer sair de casa, quer curtir, quer passear, e a mãe fala, olha, leva esse guarda-chuva, senão vai chover. Não é que a mãe queira que vai chover e estragar o passeio do filho, não, é uma realidade, vai chover, o céu se mostra assim. Então, não é voto nem desejo de seu coração, mas simples previsão. O Senhor e igualmente o apóstolo assim falaram e nas suas palavras não exprimem que desejavam aquele mal, mas apenas o prediziam. Com efeito, as palavras do Senhor, ai de ti, Cafarnaum, não significa outra coisa que algo de infeliz haveria de suceder a essa cidade? Pois o Senhor não desejava com malevolência o que haveria de sobreviver, mas sim o previa com o seu olhar divino. E o apóstolo, do mesmo modo, não disse a respeito de Alexandre, o Senhor lhe retribuirá, mas o Senhor lhe retribuirá segundo as suas obras. Tais palavras exprimem predição, não imprecação. Gente, impressionante. Deus não quer que ninguém se perca. Agora, tem coisas que a gente percebe que a pessoa está buscando a sua própria condenação. O que que Jesus está vendo? Vocês estão buscando a própria condenação de vocês. Não é desejo, é a realidade. Não posso buscar a minha própria condenação. Não posso buscar a minha própria condenação. Ou seja, você tem que buscar a sua salvação e não a sua condenação. Pai, Filho, Espírito Santo. Amém.
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3: Eu quero clamar agora por você, quero clamar pela sua família. Vem, Espírito Santo, enche todos os que estão acompanhando este programa agora. Libera, Senhor, para esta pessoa o que ela mais precisa, para o corpo e para a alma. Libera, Senhor, curas e libertações em nome de Jesus para esta pessoa que escuta e para toda a sua família. Eu clamo a tua poderosa bênção. Visita agora com bênção de proteção. A bênção que só o Senhor pode dar. Abençoe-vos o Deus Todo-Poderoso, Pai, e Filho e Espírito Santo. Amém.
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3: E eu quero lembrar você, se você quiser ouvir mais pregações, mais meditação da palavra, basta você me acompanhar no meu canal do YouTube, Frei Gilson / Som do Monte, no meu Instagram, no meu Facebook, no meu TikTok, e lá você vai encontrar muito mais palavra de Deus para você.
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0: De volta amanhã no Alô Bom Dia. Agora tem Otávio Augusto e Gabriel. Mala Amarela, abração pra Patrícia em Alto do Taquari. Jorge Chocolate tá com nós em Paraíba do Sul. Alô Washington de Souza em Nortelândia.

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2: 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Segundou!
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0: João Torres, ela bateu asas no Alô Bom Dia. Boa semana!
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2: Alô?
3: Alô?
1: Alô? Alô, bom dia.
0: Bora zapear, bora falar com os ouvintes que nos ajudam a fazer a programação musical do Alô, Bom Dia, edição desta segunda. Alô, bom dia.
4: Sérgio Fontenelle.
0: Opa.
4: Do Imotuca de Resenha, de manhã, só com as músicas de Pedro Bento e Zé da Estrada pra gente.
0: Opa.
4: Adoro o seu programa, sou fã de você.
0: Ô, meu irmão, obrigado, Luiz Mutuca, sempre indicando aqui só aquelas modas caprichadas, né, Luizão? Aquele abraço.
5: Bom dia, meu amigo Fontenelle.
0: Bom dia.
5: Aqui é Helena de Arenápolis, Mato Grosso.
0: Ô, Helena.
5: Manda música aí pra mim aí, eu tô sempre ligadinha no seu programa.
0: Agora, meu bem, vou tocar modão caprichado pra você, tá bom? Alô, bom dia.
6: Bom dia, meu amigo Sérgio Fontenelle. Né? Bom, começar mais um dia aí, né? Graças a Deus. Ó, o frio chegou,
0: aí,
6: hein?
0: Sim, hein?
6: Ó, o cafezinho com bolinho de chuva.
0: Bom demais.
6: Tamo junto aí, Fontenelle. Aqui é o Robinho da Fazenda Casuarinha, Eliseu, Minas Gerais.
0: Ô, Robinho.
6: Valeu, fica com Deus.
0: Firma com nós. Aquele abraço, nego, véi. Bora sapecar mais uma bonita? Ah, ô Luiz Mutuca. Pedro Bento e Zé da Estrada, a lua é testemunha, 1970, ah, é bonita demais, hein? A gente toca pra você aqui, ó.
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João de Souza e Bonifácio, raça forte no Alô, Bom Dia, o caprichadão número um do seu rádio, você vai acordando nesta segundona gostosa? 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Dia dos Pais está chegando, não perde tempo não, separa já o presentão do seu papai, viu? Vamos juntos aqui, ó!

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0: Tamo juntos aqui no rádio e também na internet, só com Modão Cabeceira, gente. Vamos juntos aqui trazendo o néctar da música sertaneja, o fino da nossa música.
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0: O programa sertanejo número 1 do Brasil. Boa segunda-feira pra todo mundo.
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3: Alô, meu amigo Sérgio Fontinelli e ouvintes do Alô Bom Dia. Uma ótima segunda-feira para você. Vamos para mais uma edição das histórias da música sertaneja. E hoje vamos conhecer a origem de uma dupla que é sinônimo de ritmo e tradição caipira, Eli Silva e Zé Goiano.
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3: A trajetória deles começa com a paixão pela viola de 10 cordas e pela cultura do interior profundo. O Eli Silva, paulista legítimo, cresceu rodeado pela música de raiz, desenvolvendo um ponteio firme e rápido. Já o Zé Goiano, fazendo honra ao nome artístico, trouxe na bagagem a musicalidade e a cadência do estado de Goiás. Os caminhos dos dois se cruzaram no estado de São Paulo, onde uniram suas forças na década de 1980. Eles perceberam logo no primeiro ensaio que tinham algo raro, uma divisão de vozes que se encaixava perfeitamente com a batida agressiva e sincopada da viola. E aqui vem a curiosidade sobre o início dessa jornada. Eli Silva e Zé Goiano não queriam cantar apenas o sertanejo romântico que dominava as rádios daquela época. Eles assumiram a missão de resgatar o sertanejo de raiz, com foco total no pagode caipira e no cururu. Eles começaram a se apresentar em festivais regionais e festas de peão, chamando a atenção pela energia que entregavam no palco, reconectando o público com a força do som da roça. Eles conquistaram um circuito de festa. Mas qual foi a manifestação cultural tradicional que eles abraçaram e ajudaram a popularizar em seus discos? E eu conto ele amanhã, aqui no Alô Bom Dia. Não perca!
0: Valeu, Galones! Até amanhã! Boa semana!
2: Alô!

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2: Eu tô com você nesta segundona, tocando moda boa. Matheus está em Borda da Mata, Suzão de Minas. Alô, Dircinha, em Iguatama, tá com a gente. Edilson tá em Brasília, bom dia!
3: Cansado!

0: milionário José Rico no colo da noite. Bom dia, boa segunda.
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2: Alô?
3: Alô?
1: Alô? Alô, bom dia.
0: Bora lá pro WhatsApp, bora falar com o Brasil que vai acordando. Alô?
4: Ô, Fontenelle, bom dia, bom dia, bom dia. Dimas aqui, cidade de Salto.
0: Ô, Dimas.
4: Eu ouvi com vocês aí o sonho de um caminhoneiro, milionário Zé Rico.
0: Agora.
4: E oferecer pra todo mundo que está ouvindo.
0: Deixa com nós.
4: Forte abraço, forte, forte pela sorte.
0: Amém. Boa segunda pra você, semana abençoada. Alô?
5: Alô, bom dia, Sérgio Fontenelle, Fortaleza.
0: E aí?
5: Toca pra nós aí, caboclo. Com o Renan aí, descida.
0: Olha aí, ó.
5: Feliz para todos os ouvintes e pra você também. Valeu, caboclo.
0: Obrigado.
5: Fortaleza, que dá Arenapo, Mato Grosso.
0: Alô, Fortaleza. Alô, Arenápolis. Alô, bom dia.
6: Alô, bom dia. Alô, bom dia. Bom dia, meu amigo, seu Sérgio Fontenelle.
0: Bom dia.
6: Seu Jorge Chocolate de Paraíba do Sul.
0: Ô, Jorjão.
6: Seu Sérgio Fontenelle, gostaria de ouvir aí com o Rick Renner, Casa de Caboclo.
0: Aí é moda, hein?
6: Adoro essa música, muito boa.
0: Bonita demais.
6: Forte abraço, seu Sérgio Fontenelle. Deus abençoe o senhor e família.
0: Amém. Abração pro Francisco em São Carlos. Alô, Francisco, bom dia. Pedro Oliveira, tá em São Paulo, tá na capital paulista. Também tá ligado com nós aqui o Marcos, né? Em Araraquara. Silvana Esteves, em Três Rios.

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2: Aqui a moda é caprichada, hein? Bom dia pra você, uma segundona super especial. Meu amigo Adilson Roberto tá em Colômbia. Alô, minha amiga Helenice Silva em Arenápolis.

0: Renan e Raí, Amor Proibido no Alô Bom Dia, o caprichadão número 1 do seu rádio. 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

0: muita música e alegria no começão do seu dia e nós estamos aqui já se aproximando do finalzinho do nosso programa, mas ainda tem muita moda boa pra gente tocar pra você. Bom dia!
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0: 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Boa segunda!
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3: Olá, ouvintes do Alô, Bom Dia e ouvintes do Grande Fontenelle. Uma excelente segunda-feira para todos vocês. Eu sou a Marina Geller e esse é mais um quadro do Mulheres no Agro. Hoje nós vamos falar sobre um investimento que tem transformado a realidade de muitas fazendas, a energia solar. Cada vez mais mulheres estão liderando a instalação de painéis fotovoltaicos para reduzir o custo da energia elétrica. Interessante, né? O nome até é um pouco difícil, mas é isso aí, a transformação, né, da tecnologia. E a economia faz a diferença nas atividades como a irrigação, a ordenha e o resfriamento do leite. Além de diminuir as despesas, a energia limpa contribui para uma produção mais sustentável e valoriza a propriedade. Gente, é a gestão feminina mostrando que o inovar também é cuidar do futuro do campo. Bem, pessoal, esse foi mais um quadro do Mulheres do Agro. Eu sou a Marina Geller, eu volto amanhã com vocês, um excelente dia pra você, pro Fontenelle, e vai de botina que de salto não combina, vai de bota que sapato não orna. Amanhã eu tô com vocês, até mais.
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0: De volta amanhã, agora tem a Ivone Santangelo, o que eu sinto por você. A Ivone é filha do João Mineiro, ela fez parte da primeira formação das Marcianas, e chega pra cantar aqui.
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0: defendendo uma tradição.
1: Alô, bom dia!
2: Alô, bom dia!
3: Bora acordar, turma! Segundamos, né? O Chico tá em Diadema. Alô, Sebastião tá em Colômbia. Alô, Maria Aparecida em Cabo Verde. Rosa Helena em Pratápolis, Minas Gerais. Alô, Mário! Cambrose tá em Pitanga. Paranazão tá aqui!

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1: Christian Ralph, é só dizer o preço. Boa segundona.
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3: Alô?
4: Alô?
2: Alô? Alô, bom dia.
1: Bom dia, alegria. Bora lá para as últimas participações de hoje. Alô, bom dia.
5: Ô, Tomelo, toca aí, cafeludo aí pra nós aí.
1: Boa, Nando Moreno com Rio Negro e Solimões.
6: Bom dia, meu amigo Sérgio Fontinelli, aqui é o Joel Tardelli, de Três Rios, Rio de Janeiro.
1: Ô, Joel.
6: Se você tiver aí, puder, toca aí, Chico Rei Paraná.
1: Agora.
6: Tá com raiva de mim. Bom dia a todos os ouvintes.
1: Bom dia, boa semana pra todos nós. Alô, bom dia.
7: Bom dia, Fontinelli, aqui é o Kleber de Itatiba aí, toca um modão pra nós aí. Rick Renner, escoltado pelos Vagalume, um abração aí, valeu.
1: Valeu, irmão, boa segundona pra você. Chico Rei Paraná, tá com raiva de mim. E Zanetti, está com a gente em Nortelândia. Claudemir, tá com nós em Taguatinga, Tocantins. Boa segunda!

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1: Alô, Carlos, em Paragominas. José Walter, em Lagoa do Curral, na Bahia. Boa

Paula Fernandes, mentiras, para colocar um ponto final na edição gostosona do Alô Bom Dia desta segundona. Olha, você pode me seguir lá nas redes sociais, arroba Sérgio Fontenelle com TI, dois L's e um Y. Me segue no Facebook e no Instagram, segue lá que eu te sigo de volta. Manda uma mensagem, fala que você veio pelo rádio, tá bom? Amanhã a gente se encontra no mesmo horário. Quem chegar primeiro, espera. Até lá, Brasil. Alô.

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0: Agora são 6:02, 6:02 da manhã desta hoje, uma segunda-feira. Hoje, dia 20 de julho do ano de 2026. 6:02 é hora de eu falar bom dia melhor. Bom dia melhor para você que está ligado aqui na Melhor FM na manhã desta segunda-feira, no novo ou velho Bonradinho FM de faixa estendida, cravado nos 82.9, que é para ficar de boa. Bom dia melhor para você que está conectado conosco pela rede mundial de computadores, pela internet, nos acompanhando com áudio e vídeo, com som e imagem, podendo ver aqui o estúdio da Melhor FM. Nós estamos aqui na Avenida Lauro Corrêa da Silva, 3240, é o estúdio da Melhor FM aqui. E você poderá ver também daqui a pouco as ruas de Limeira, as reportagens do repórter Carlos Gomi, de informações sobre aquilo que aconteceu nesse final de semana aqui na nossa cidade, as imagens das ruas de Limeira também na manhã desta segunda-feira aqui no nosso Bom Dia Melhor. No comando da Central de Operações, a consagrada Joyce, mauseando os computadores e operando a mesa de áudio também na manhã desta segunda-feira. Bom dia, Joyce. Tudo bem?
1: Tudo bem, Ivan.
0: O que você tem a me dizer?
1: Eu não tenho nada, eu queria saber o que você tinha a me dizer.
0: Mas como assim você não tem nada a me dizer? Você viu a final da Copa?
1: Eu vi um pouquinho, eu vi...
0: Só um pouquinho.
1: Os minutos finais.
0: Afinal de contas...
1: Cheguei a ver o gol.
0: Afinal de contas não estava valendo muito a pena, não. Não estava valendo muito a pena.
1: Isso, né? Que eu ouvi falar também.
0: Você sabe que ontem eu assisti o jogo do Galo pela segunda divisão, como é que é? Sub-23, segunda divisão.
1: Uhum.
0: O jogo do Galo foi muito mais emocionante do que a final da Copa.
1: Ah, é?
0: Oh, verdade.
1: O negócio tava...
0: Tá feio. Mas tá tudo bem por aí, né?
1: Tá tudo bem, Ivan.
0: Então tá bom. Como é que é? Como é que é? Professora em dia de chuva?
1: Professora em dia de chuva.
0: É, tá bom.
1: A prof bom... sempre vem.
0: Bom dia pra você, tá?
1: Bom dia, Ivan.
0: Por falar em professor... Por falar em professor em dia de chuva, você sabe que até aqui, o mês de julho, ficou marcado por temperaturas bastante amenas. A média das máximas está em 26,7 e a média das mínimas em 12,8 graus. O final de semana foi de tempo estável, com temperaturas mais baixas pela manhã e à noite e bastante sol ao longo do dia. Essas condições devem permanecer também neste início de semana por causa de uma massa de ar seco e frio que está associada a um sistema de alta pressão que atua sobre o estado de São Paulo, principalmente a região central do país, né? A umidade relativa do ar tem oscilado em torno de 30% de mínima, e aí a gente lembra, né, para as pessoas da necessidade da hidratação, tá sempre bebendo água, lembra as crianças que esquecem de beber água, lembra os idosos que esquecem de beber água. Temperatura mínima dessa manhã está na casa dos 16 graus. Veja você como deu uma esquentadinha. Eu falei agora há pouco de média de 12,8, a mínima. Hoje está com 16, deu uma boa esquentada nesta segunda-feira, que deverá ser também mais um dia de muito sol. 6:06 agora. A gente está vendo ali as imagens do satélite, né? Olha, veja só como é que o Brasil praticamente inteiro, né? Exceção ao Rio Grande do Sul, onde o tempo está bastante severo. Lá no Rio Grande do Sul tem caído granizo, tem chovido bastante forte, tempestades, aquela coisa toda lá no Rio Grande do Sul. O resto do país está praticamente sem nenhuma nuvem, né? Completamente claro. Muito bem. 6:06, 6:06. O Bom Dia Melhor, prima e preza, faltou eu dizer isso para você, prima e preza pela participação popular aqui. 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Hoje não nas ruas de Limeira. Bom dia.
2: Tudo bem, Ivan? Bom dia.
0: Tudo bem. Para uma segunda-feira está tudo bem.
2: Nossa, mau humor chegou já. Nossa, hoje ele está... Não, não, hoje ele... Não, não, mas... não, eu cheguei aqui, ele, a hora que ele chegou...
3: Não posso falar nada.
2: A hora que ele chegou, eu já tava aqui, eu já tinha acabado de chegar, fazia 2 minutos que eu tava lá, e tava lá no meu carro, porque eu tava editando o material que a gente vai usar agora. Chegou, falei, ô Ivan, é, segunda-feira, né? Segunda-feira, né? Falei, ô louco, hein? Tá assim já, tá ali. Já tá feliz na segunda-feira? Tudo bem, Ivan.
3: Não, tudo bem!
2: Tudo alegria, lindo. Alegria. Não,
3: olha, olha que maravilha que tá.
2: É, hoje a gente vai. Hoje a gente vai manter a postura.
3: Acho bom.
2: Porque eu tô aqui no estúdio, Ivan, por uma causa muito triste. Na última sexta-feira, a gente nem relatou isso aqui, porque a informação me chegou, eu tava no ar com o Cidade em Foco. De um acidente no cruzamento da Fabrício Vanpré com a Gomercindo Araújo e que tinha até então ferido 2 pessoas. E uma dessas pessoas, eu fiquei sabendo depois, é filha do nosso. Era filho do nosso companheiro de trabalho. Um cara que eu tenho um carinho, uma admiração muito grande pela pessoa que é e por ter me ajudado sempre. O Ednei Zuccolin, que trabalhou com a gente aqui na antiga TV Mix. O Zuccolin é um cara que eu tenho no coração já faz algum tempo e eu fiquei sabendo depois que era o filho dele que havia sofrido acidente. E aí à tarde chegou, acho que a notícia de que ninguém, nenhum pai quer ouvir, que era o falecimento do filho. E aí eu fui na Santa Casa no horário do almoço, saí daqui, fui direto para lá. À tarde estive com ele também, com a Lu, com a Bruna que está aqui também, com o Rafael, enfim. E aí a gente trouxe ele aqui para a gente conversar com ele, para que ele conte para a gente qual foi, como é que está sendo essas últimas horas, esses últimos dias. Ontem eu estive no velório, conversei demoradamente com ele, fiquei dando o apoio necessário para ele. E aí ele veio aqui para conversar com a gente a respeito disso. Eu queria ter te trazido aqui, Ednei, numa situação muito mais feliz. Mas infelizmente a vida prega essas coisas para a gente. Bom dia, se é que a gente pode dizer assim. Tudo bem, Ednei? Seja bem-vindo, rapaz.
4: Obrigado. Eu terei bom dia pela minha família a partir de hoje. Não pelo pai que morreu na sexta-feira. O pai morreu... Opa, acabou, cara. Dói. É uma dor tão grande. A gente vai lutar, vai ficar, porque tem família e é o certo a fazer. Não pela vontade própria. Vontade própria não era pra estar aqui.
2: Eu recebi uma ligação do Ednei, Ivan, durante o Cidade em Foco. Tava no ar. Com Cidade em Foco, e eu vi que o Ednei estava me ligando. Mas às vezes a gente se fala e eu jamais imaginei, mesmo porque se eu imaginasse, eu teria parado o programa para atendê-lo. Eu jamais imaginei que o Ednei estaria me ligando para isso. Para pedir socorro mesmo, para o que eu faço, eu não sei o que eu faço. Eu acabei de receber uma ligação dizendo que meu filho sofreu um acidente, eu estou aqui na porta da Santa Casa, eu não sei o que está acontecendo, pelo amor de Deus, me ajude. E aí eu saí daqui... No ar, saí do ar às 11 horas, ouvia, que aí ele me mandou uma mensagem de voz, e aí eu falei, calma que eu tô indo onde é que você tá, que eu tô indo até você, e aí ele falou, tô na porta da Santa Casa, e eu fui lá. Como é que chegou isso para vocês, Ednei? Como é que chegou isso para a família? E eu vou pedir autorização para usar as imagens do acidente. Eu sei que é uma imagem forte, chocante, que eu não sei se eles querem ficar vendo por muito tempo. Mas a gente precisa ilustrar.
4: Eu preciso divulgar essa imagem. Essa imagem fala mais do que nós. Essa imagem, ela é prova, ela mostra exatamente o que aconteceu. Exatamente o que aconteceu. Me perguntaram por que assisti. Eu não queria nunca assistir na minha vida. Eu não queria nunca. Mas eu tenho que assistir, eu tenho que divulgar, eu tenho que mostrar... Para que faça justiça, para que veja o que aconteceu. Não foi um acidente. O acidente é diferente. O acidente não é assim. Eu trabalhei anos no trânsito, eu sei o que é um acidente, senhores. Eu consigo distinguir um acidente de um homicídio. Eu consigo distinguir. Infelizmente, eu queria não saber o que aconteceu ali. Mas eu sei exatamente o que aconteceu.
2: Se você puder colocar pra gente, então, por favor.
4: A imagem, pra mim, aparentemente, parece que meu filho virou um alvo na frente daquele carro. Porque quem assiste o vídeo pode notar que ele... Se ele segue reto na segunda faixa com esse veículo, meu filho não ia... Ele não ia acertar meu filho, ele não ia matar meu filho. Ele ia seguir com esse carro errado, mas ia seguir. Notem... E o veículo, quando meu filho vira, ele tenta desviar, ele protege o aluno. O senso de proteção do meu filho teve até na hora da morte. Meu filho foi proteger o aluno que estava com ele. E este ser matou meu filho.
2: Como é que chegou essa informação para você, Guilherme? Por favor, com calma, no teu tempo...
4: Ai, eu acho que tem que ter uma parte. Nossas netas passam todas as férias com a gente, tanto de julho quanto de dezembro. Nós somos uma família muito unida. E aos amigos, a você, você sabe disso, que minha família é unha e carne. Meus filhos têm tudo o que eles precisam. Eles não precisam de gente para nada, da gente para nada. Mas eles opinam sempre em ficar com a gente. A qualquer dia, a qualquer hora, a opção é nós, é família. E nossas netas com nós de férias, minha esposa, cada dia faz uma programação e a gente seguindo com a programação normal, feliz das férias. Na quinta-feira fomos a um parque próximo e passamos o dia com as crianças, então chegamos tarde em casa. Acordamos um pouco mais tarde do costumeiro e já acordamos praticamente com a notícia. A minha esposa estava acordando e minhas duas netas dormindo. E toca o telefone, é minha nora. Sogrão, o Renan, eu estou chegando à Santa Casa e o Rê sofreu um acidente. Como é costumeiro, tudo o que acontece com a gente é compartilhado com todos.

0: Aí é sem informação, aí é todo o trâmite que eu respeito, o hospital precisa, demanda daquilo. Aí quando a assistente social nos chamou, nós já entendemos a gravidade do fato, do acidente, do crime. E com isso eu comecei a pesquisar, eu comecei a ver o que caía na rede social. E como eu já trabalhei no trânsito, eu já lidei com isso, eu tenho uma proporção. E quando eu vi a frente daquele carro destruído, daquele potencial, quando eu soube que ele seguiu sem parar, tentando embrear a fuga e sair do local, arrastou por mais 100 e poucos metros, ali eu senti que não era bom a coisa. Ali eu senti que era pesado. Passado algum tempo, assistente social conversou, mas ali uma hora e meia, gente, desculpa, eu tô tentando ser forte, mas é difícil.
1: Ednei, vai no teu tempo, por favor.
0: É difícil. E a assistente social nos chamou, que o médico queria conversar com a gente, aquilo já não deu uma sensação boa, porque o outro menino, ele foi para a cirurgia e a gente sabia do trâmite que era levar para a cirurgia. E quando não levou o seu Renan para a cirurgia, cabeça de pai e mãe já tem. A gente já se preocupou. Houve uma conversa com o médico. E ali a gente já entrou em aflição. Minha esposa, a hora que chegou no hospital, 9h30, eu não recordo o horário, senhores, me perdoem. Não vou afirmar horários, mas a minha esposa, assim que chegou no hospital, ela entrou em modo: eu vou orar, eu vou rezar. A minha esposa rezou da hora que nós chegamos até a hora que o Renan faleceu. Eu não consegui falar outra coisa com a minha esposa. Era rezando, era pedindo. Deus é muito vivo e muito forte na nossa vida, sempre foi. Só que dessa vez não deu. Deus precisava de um anjo. E levou meu filho. O Renan era muito bom. O Renan era muito bom.
2: Deixa eu entrar aqui nessa conversa, dar um tempo até pro Ednei dar um respiro, respirar um pouquinho. O Gomir, esse cruzamento é aquele que você, um dia pela manhã, você teve nesse cruzamento. Se eu não estou enganado, se eu estiver enganado, me corrija, claro. Mas se eu não estou enganado, um dia pela manhã você teve nesse cruzamento, era aquele que tinha um cruzamento esquisito, maluco ali, né? Podia ser. Você teve lá e os semáforos apagaram naquele dia e virou uma confusão naquele trânsito.
1: É o semáforo de baixo, né?
2: E aí a prefeitura, depois disso, a prefeitura anunciou que ia fazer mudança lá, não é isso? É esse mesmo cruzamento? Fabrício Vanpré com... Cônego Manuel Alves.
1: Não, é Gumercindo Araújo. É o de baixo.
2: Ah, Gumercindo Araújo.
1: É o de baixo. Ah, tá. É aquele que sai da rotatória do antigo Enxuto ali e vai até a rotatória da Pedra, passa atrás do Unicamp e ele vira o...
2: Mais estranho ainda, né? Porque ali não tem bicho de sete cabeças ali, né?
1: É.
2: Tá bem sinalizado.
1: Tem um sistema semafórico, tem um radar.
2: Semáforo, né? Sinalizado. Duas avenidas que se cruzam, não tinha por que acontecer isso, da forma como aconteceu.
1: Pois é, e a imagem mostra, né? A imagem mostra o motorista simplesmente
2: passando reto. Passando reto.
1: Eu fiz questão de cronometrar do tempo em que o semáforo fecha para o tempo da colisão, são 5 segundos. Quer dizer, o semáforo já estava fechado no momento em que ele passou. E ele vem... E o Ednei me disse isso no sábado, quando ele teve acesso à imagem, que quem freou foi o carro, porque esse carro, esse BID, ele tem um sistema que ele detecta, né? É um sistema de colisão, digamos assim, né? Que ele segura o carro quando ele percebe que tem um obstáculo à frente. E a impressão que dá mesmo é essa, de que não houve nenhum tipo de reação por parte desse motorista, e de que quem freou o carro imediatamente... antes da batida, foi o próprio sistema anticolisão do carro, não foi o motorista que acionou o pedal do freio.
0: Não houve interferência.
1: Não houve interferência.

0: ver, não há interferência física ali, a interferência do motor. Ao meu ver.
1: Sim.
0: E isso há como ver no sistema de carro desse, a hora que pegar esse carro e fizer uma análise, o carro vai te dar um histórico da forma que foi dirigido. Ele vai te mostrar isso. E eu não sei. Eu quero isso. Eu quero meu filho, gente. E meu filho eu nunca mais vou ter. Então hoje eu quero justiça. Hoje eu quero que se faça justiça. No mínimo justiça. Porque não é possível que... Quando eu vi as imagens, as imagens rodando, eu vi nítido um crime. Eu vi nítido que meu filho foi um alvo. Porque se você vê o vídeo, se ele segue reto, ele não pega meu filho. Você vê o movimento, eu imagino o susto do meu filho. Eu imagino o susto. Porque você vê nítido que o meu filho tira a moto. Ele tenta desviar, mesmo sentido canteiro central. Se ele caísse ali, ele rolaria, ia machucar, ia ralar, mas o Renan estava aqui. E no senso de proteção do coração do Renan e também de um instrutor de trânsito, com o potencial dele, foi de proteger o aluno. Então, eu parei esse vídeo, eu olhei esse vídeo, eu aproximei essa imagem, eu fiz tudo aquilo que eu aprendi com televisão, que eu precisava fazer. E você vê meu filho desviando, tirando a perna, levando o braço para proteger o aluno. Porque o Renan era assim. O Renan era gente, era coração, era amor. Ele ainda tentou proteger o aluno. Então tinha, nesse tempo de 5 segundos, 10, 20, uma hora que esse ser levantou, de salvar meu filho. Mas ele não esboçou reação nenhuma. Ele não esboçou reação de desviar. Ele não esboçou reação de frear. Ou ele tinha intenção de fazer isso. Ou ele estava no celular. Porque eu não consigo ver outra forma.
1: A forma com que ele dirige, né? E a falta de reação dele de... não digo de frear o carro. Frear o carro seria uma das reações.
0: Ele não precisava ter freado. Ele precisava ter seguido reto.
1: Mas o fato dele não ter tentado desviar, né?
0: Não houve.
1: Ele não esboçou reação alguma. A impressão que se dá, claro que nós não somos peritos e não dá para afirmar isso, mas a impressão que se dá é de que ele não viu, de que ele estava indo em direção a uma moto.
0: Nenhuma.
1: Ele não viu.
0: Não viu.
1: E de que quem freou a moto, quem freou o carro foi
0: o sistema anticolisão
1: do carro.
2: Mas ele não viu a moto e também não viu o semáforo?
1: Provavelmente no celular, né?
2: Então, aí, somando-se a esta dor aqui, né, recentemente nós tivemos aí duas mortes que a gente falou muito aqui, para mostrar como é que é o caos do trânsito de Limeira, né? Duas mortes de duas moças que foram atropeladas na calçada. Uma jovem que estava andando no canteiro central e foi atropelada por uma motorista que estava conduzindo um carro, e a outra moça que foi atropelada num caminhão. Na calçada as duas estavam. Vocês fizeram essa camiseta aí, Ednei?
0: Nós fizemos essa camiseta no sábado.
2: Você pretende iniciar um movimento?
0: Foi muito menos do que a gente queria fazer. Não tinha camiseta na cidade para suprir a nossa demanda. Mas eu só vou usar ela para a minha vida inteira. Para mim acabou, Ivan. Para mim acabou. Eu vou seguir porque eu tenho uma filha amada. Porque eu tenho uma nora amada. E duas netas, principalmente uma, Clara, que... amava demais. Gente, vocês não têm noção o quanto essa menina amava o pai e ama. Vocês não têm noção o que essa menina perguntou pra mim nesses dois dias, de sexta-feira pra cá. Vovô, Rick vai me levar para a escola, vovô. Ele vai me buscar. Vovô. Quem vai me ensinar a dirigir? Porque o pai dela era instrutor. Eu me prontifiquei. Me deixei à vontade para fazer e pedir o que quiser. Ela pode pedir o que ela quiser para mim. Ela só não pode pedir que eu devolva o pai dela. Ela perguntou para mim. Meu grande amigo Neto nos permitiu no sábado. E nós tivemos um momento com o Renan em particular, porque já se imaginava esse potencial de mais de 1.000 pessoas no velório, esse momento ia ser cheio. Ele nos permitiu, gratidão, Neto, ele nos permitiu 2 horas, 3 horas, o tempo que fosse preciso com o Renan na noite do sábado. Ela chorou, ela ficou triste, e aí eu... Para tirar a filha, para tirar a neta, em senso de proteção, nós tiramos a neta dali. Fiquei conversando com ela, fiquei andando. Ela falava assim para mim: vovô, meu pai podia aparecer na minha frente, vovô. Porque Deus voltou. Por que meu pai não pode voltar? Vovô, o que você fala para uma criança de 8 anos? Ela não quer nada, ela só quer o pai dela. Nós queremos nosso filho. Ela quer o irmão dela. Minha nora quer o marido. Eu posso ser tudo para minha neta nessa vida. Eu nunca vou ser o pai dela. Eu nunca vou dar o que a minha neta quer. Ela não quer mais nada. Ela só quer o pai.
1: Vocês estão ouvindo o depoimento de um homem que o Ivan conhece, né? Nós trabalhamos juntos com... Vem com a gente aqui, por favor.
0: Quantas vezes a gente questionou, bateu de frente entre nós, com ideias divergentes. Eu, Ivan, você, Gomini. Quantas vezes, Ivan?
2: Sim.
0: Só que a gente é homem. E a gente aceita divergir das nossas ideias. Claro. As opiniões são dadas e foram respeitadas. Hoje eu estou aqui. Amanhã... A gente é homem de bem. A gente tem divergências, mas a gente é homem de bem. E estamos aqui hoje. Porque o mundo é assim. E no momento desse está todo mundo junto de novo, porque sabe que foi um crime. Isso foi um crime, gente. Isso foi um homicídio. E eu quero justiça pelo Renan. Eu espero que nesse país eu tenha, no mínimo, a justiça pelo Renan. Porque eu quero ter paz. Eu não vou ter. Mas eu quero... Eu quero que seja feita a justiça.
1: Abre a imagem lá, por favor, para mostrar a camiseta.
0: Eu não...
1: Deixar os dois darem uma respirada. Ontem... Melhor dizendo, na sexta-feira, eu... E a gente entende, Ivan, a revolta de um pai que tinha acabado de perder o filho. Eu precisei bater de frente. Aliás, vou te pedir desculpa publicamente.
0: Não precisa.
1: Por aquilo que aconteceu na porta da Santa Casa.
0: Carinho e afeto.
1: Na última sexta-feira.
0: Não precisa.
1: Eu precisei bater de frente, porque ele estava falando coisas que desconexam da realidade. E ele sabe do que eu estou falando. E eu falei para ele, você tem uma família para cuidar. Cuide agora da sua família. Cuide agora da sua neta, da sua mulher, da sua filha, do seu genro, da sua nora. Para de pensar nesse tipo de coisa. E eu precisei bater de frente com ele para trazê-lo de volta à realidade. Porque eu entendo. E na hora que eu fiquei sabendo, Ednei, aquela hora que eu te liguei, que você falou, acabou de acontecer, eu te ligo depois, a gente se fala depois, eu estava pegando minha filha no colégio. Ela estava participando do Superférias do SESI. E eu estava na porta do SESI, esperando minha filha para sair.
0: Vida dela.
1: E eu, a hora que ela saiu, eu fui e abracei ela de uma tal maneira que eu falei assim, meu Deus do céu. Como é que a Dinei vai sobreviver? E eu senti, eu acho que, lampejo, mas muito pequenininho daquilo que você está sentindo. E graças a Deus de ter conseguido voltar a ver minha filha, né? Uma coisa que infelizmente você não vai poder voltar. Quero perguntar para a Bruna, você tem condição de falar, Bruna? Você tem condição? Porque ele perdeu o pai, ele perdeu o filho, mas ela perdeu o irmão, né? Como é que você ficou sabendo? Fala um pouco dessa situação que vocês estão passando, Bruna, por favor.
3: Aquela sexta-feira. Tinha começado um dia normal. Eu moro em Valinhos. Tava em formação por conta do serviço. Quando eu recebi uma ligação da minha mãe. Não podia atender. Atendi rapidinho, falei, mãe, tô na aula. Não tô podendo falar agora. Ela falou, ó, eu vou te mandar mensagem porque o assunto é sério. Aí ela me mandou a notícia. Enviou aí mensagem falando o que tinha acontecido, que ele tinha sofrido um acidente, que ele estava no hospital já, que ia ter que fazer uma cirurgia, mas que estava tudo bem, que ia dar tudo certo, porque pai e mãe é assim, né? Tenta acalmar a gente. E aí eu saí da formação, fui para casa, ajeitei minhas coisas e falei, não, tô indo para aí, para a gente poder estar junto nesse momento, para poder estar vendo o Rê na hora que ele sair da cirurgia, e vim para cá.
0: Nunca saiu.
3: Na hora que eu cheguei aqui, eu conversei com meu pai por nem 5 minutos, 2 minutos talvez. Ele me explicou a situação, falou que o Renan, infelizmente, né, teve algumas complicações, que não tinha conseguido entrar na cirurgia ainda. E eu abracei meu pai, a gente chorou junto ali por alguns segundos. E logo já veio alguém, chamou ele pra dentro, falou, vem que o médico tá chamando. E eu entrei correndo atrás dele, mas eu deixei os três entrarem na sala, né? Os meus pais e a minha cunhada, e eu fiquei pra fora ali só esperando. E foi aí que eu ouvi eles chorando lá dentro, ouvi os gritos, porque é desesperador você receber uma notícia dessa. E ali o chão acabou, o mundo virou de ponta cabeça. Eu nunca imaginei a minha vida sem o meu irmão mais velho. Ele era... Ele era um exemplo pra mim. Ele era aquele com quem eu conversava, com quem eu brincava, a gente zoava muito junto.
0: O Renan era muito especial, gente.
3: Quando precisava chamar a atenção, puxar, dar um puxão de orelha.
0: Era com ele também.
3: Ele dava conselho, ele conversava. Às vezes ele dava uns puxão de orelha na gente, assim, forte, né? Digamos assim, era o jeito dele. Mas ele sempre querendo o bem da gente. Ele era uma pessoa do bem, ele era... Ai, difícil falar dele assim.
0: Acho que as imagens de ontem de velório e afins justificam o que a gente está falando.
1: Sim.
0: Passou mais de 1000 pessoas por lá. Isso não é nós que estamos falando, isso é o pessoal do Monumental. Passou mais de 1000 pessoas por lá. Houve um cortejo de mais de quilômetro a caminho.
3: A cidade parou. A cidade parou.
0: A cidade foi parando, as viaturas foram parando para passar e... Eu nunca vi isso nessa cidade, senhores. Eu nunca vi isso. Eu vi isso uma vez nessa cidade. Eu só vi uma vez e foi com o nosso saudoso padre Maurício. A gente trabalhava junto na época e foi a única vez que eu vi isso na cidade de Limeira. Desculpa, filha.
3: Não.
1: Ednei, é uma pergunta acho que está todo mundo querendo saber. Quem é o motorista do carro? Vocês conseguiram já descobrir quem é o motorista? O que você me fala com relação a esse condutor? É um senhor de idade já, né? Pode falar. Fique à vontade. Prefere não falar? ele não vai ter condição de falar.
2: Não, se me permite, é até melhor ele não falar. Né? Porque se agora tem pela frente toda uma situação de justiça. Né? Tem todo um processo, tem um inquérito que vai ser aberto pela polícia, que vai fazer as apurações, que vai encaminhar esse inquérito para a justiça. É até melhor que o Dinei não fale nada. Para não, de repente, isso servir como uma brecha.
0: Eu acho que no país que nós vivemos, um pai ou uma mãe que perde um filho, ou seja lá quem for, tinha que ter o direito de fazer o que ele quisesse. Tinha que ter o direito de falar e espernear, chorar e gritar. Nesse país, a gente é proibido de fazer até aquilo que a gente pode e deve fazer. E eu digo isso como pai e mãe. Nesse país, a gente tem que ter até cuidado após alguém assassinar seu filho. Isso aqui debandou. Isso aqui acabou. E hoje fica nítido para mim que a minha luta, a nossa luta, vai ser monstruosa, vai ser muito grande. Mas eu tenho uma coisa que é maior do que a justiça. Que é a justiça de Deus. Esse senhor fazer o que fez, o que está aí, o que todo mundo viu e sabe. Tentar embrenhar a fuga, seguir acelerando o carro. Só parou porque a moto estava enroscada embaixo. Porque senão talvez eu teria que estar procurando quem é, por quê, por onde. Só parou porque a moto enroscou. Esse senhor nem desceu do carro. Esse senhor não desceu do carro para ver o que ele fez. Eu acho que quando você passa num buraco com o carro e sente que bateu a roda do seu carro, você para para ver se não furou um pneu, se não cortou um pneu, porque isso é reação natural. Eu queria entender como uma pessoa bate errado, ele bate violentamente contra uma moto com duas pessoas e ele consegue permanecer dentro do carro e não vê meu filho, e não vê quem ele matou, e não vê que quem estava no chão era um filho, um pai, um neto. Ele não desceu nem para olhar, quanto menos para acionar os meios que socorressem meu filho. Meu filho foi quem acionou tudo. Foram as pessoas de um bar, foram pessoas que passavam por ali, que acionou SAMU, que acionou polícia. Meu senhor, por que que o senhor não desceu? Por que que o senhor não seguiu reto com esse carro? Por que que o senhor não freou esse carro? Por que que o senhor passou no sinal vermelho? Por que que o senhor assumiu o risco de matar alguém? Por que que o senhor matou meu filho? Por quê? Eu poderia passar o dia com porquês. Eu poderia passar o dia. Mas o que mais me dói é porque que o meu filho não vai chegar em casa todo final de semana como ele chegava. Porque ele tinha a opção de conhecer o mundo. Mas ele sempre quis estar na minha casa com a gente. Por quê? Por que que a minha neta não vai ver meu filho? O pai levar ela para a escola todo dia? Por que que a minha neta não vai ter um pai que carregava e brincava? Porque ele tinha um amor tão grande por essa menina, pela família. Por que que a minha neta não vai ter um pai presente, um pai na escola? Porque ele nunca perdeu uma apresentação na escola. Ele nunca perdeu a oportunidade de todo dia buscar a filha. Ele nunca perdeu a oportunidade de todo dia pegar a filha na escola e almoçar com ela. Ele nunca deixou de fazer nada. Por que o senhor matou meu filho? Por que o senhor desdenhou do acidente? Por quê? E eu passaria o dia, senhores. Por que que eu não vou levar meu filho para casa? Por quê? Por que que o senhor fez isso? Se é que tem explicação. Porque para mim nunca vai ter. Então que a justiça seja feita. Que Deus nos ampare. Que Deus dê força. Que Deus não faça a minha esposa ficar parada, quietinha, ninando uma criança que ela perdeu. O senhor nunca vai saber o que é isso, meu senhor. O senhor nunca vai saber do que é ter uma vida destruída. Do que é um pai, um avô, não conseguir. E para quem me conhece, sabe que eu sempre fiz tudo por eles. E faria muito mais. Não consegui tirar a dor de uma mãe, de uma filha, de uma nora e principalmente de uma neta. O senhor matou a todos, mas nós seguiremos pelo Renan, pela família dele. Nós seguiremos lutando pela justiça. A minha força hoje é pela família, mas principalmente pela justiça. Porque minha família cuidei a vida toda, como ele cuidou. Mas hoje eu tenho uma missão na minha vida, que é a justiça. Pelos meios legais, pelas vias de fato, por onde tem que ser. Eu só queria que o senhor tivesse hombridade. Hombridade. Eu vou te explicar, porque eu acho que você não tem. Hombridade é ser homem. É assumir o que faz. É ter a pique. É ter o mínimo de um ser humano. Socorrer. Não fazer o que você fez. Se pode ser chamado de acidente, que para mim não é. Descesse desse carro, socorresse meu filho, chamasse os meios legais. O senhor foi moleque, você não foi homem. Você embrenhou fuga. Você deixou meu filho no chão para morrer. E isso eu quero que a justiça cobre. No mínimo.
1: Ivan, a gente parte da premissa de que ninguém sai de casa para matar os outros, salvo algumas exceções, evidentemente. Mas principalmente no trânsito. Eu acho que ninguém sai de casa, e falo como motorista. Eu não saio de casa pensando em bater meu carro. Eu não saio de casa pensando em machucar alguém. Eu não saio de casa pensando em matar alguém. E eu não quero crer, que de fato esse senhor saiu de casa naquela sexta-feira achando de que certo de que ele ia causar um acidente. E por isso que tem esse nome, né? Agora, a partir do momento em que acontece, a reação da pessoa tem que ser outra, né? Ela minimamente tem que arcar com as consequências. Errou. Ok, você errou, mas arque com as consequências. Não sair do carro, por mais que ele... Ah, mas ele tem problema e parece mesmo que ele tem um problema de saúde, ele já é debilitado. Não justifica. Não justifica, porque eu quero crer, Ednei, Bruna, Ivan, Joyce e ouvintes, que se fosse o filho dele que ele tivesse atropelado, ele teria saído correndo.
0: Qualquer momento. Ele daria a piruleta dentro daquele carro e sairia correndo. Era só mais um no chão para ele.
1: Essa sensação de que aquelas duas pessoas, e a gente está falando do Renan, porque o Renan infelizmente faleceu nesse acidente, mas há um outro jovem de 20 anos que está com a tíbia, com fratura exposta, a tíbia, com fratura exposta no hospital, e que teve que passar por cirurgia, e que também está se recuperando e que às vezes pegue trauma, talvez pegue trauma de ter, de andar de moto, porque sofreu um acidente e viu um instrutor dele que ele gostava tanto, porque eles se gostavam, morrer na frente dele. É, a gente está falando do Renan porque o Renan foi o que mais sofreu, mas sim, ele feriu duas pessoas.
0: Sim, gravemente.
1: Ele matou uma.
0: E feriu gravemente a outra.
1: E feriu gravemente a outra. E ele não teve, e aí me desculpe, ele não teve a hombridade, a palavra eu acho que é essa mesmo, a hombridade de sair do carro. Chegar e falar, ô gente, puta, vai, que besteira, peraí, deixa eu ligar pro SAMU, deixa eu... Gente, pelo amor de Deus.
0: Se você assume um volante, no mínimo, você tem que ter condições de...
1: Sim.
0: De suprir e resolver os problemas que você gerou. E qual foi a solução que ele deu?
1: Ficar dentro do carro.
0: Sentadinho?
1: É.
0: No ar-condicionado?
1: E há imagens de enquanto a pessoa estava... Enquanto tinha viatura do SAMU, tinha viatura do resgate... Enquanto as viaturas estavam socorrendo, ele estava no interior do veículo.
0: Sentadinho, com o braço para fora, como se nada
1: como
0: tivesse,
1: se nada tivesse acontecido. Exatamente. Ou se ele tivesse atropelado, desculpa, mas tivesse atropelado uma barata,
2: essa
1: um porco, um rato.
2: Por exame de...
1: Não passou nada. Não passou nada.
2: Nem pelo bafômetro?
1: Não, não. É, aí a gente vai explicar. A Polícia Militar foi acionada ao local. E a informação, aliás, eu ouvi isso do policial militar ao lado de Dinei na sexta-feira, na porta da Santa Casa, quando eu saí da rádio e fui para lá, de que a Polícia Militar havia avisado, comunicado o
0: e
1: delegado...
0: Solicitado.
1: E solicitado que o delegado... Ou sugerido, né? Porque quem solicita é o delegado. Ou havia sugerido que o delegado acionasse a perícia, porque os policiais entenderam que naquele momento o acidente era grave. Mas o delegado, Dr. Luiz Guilherme, que é do 1º Distrito Policial, eu não sei se foi ele, porque ele estava de plantão à noite e a gente não sabe, e a gente sabe que quando ele puxa plantão à noite ele não trabalha durante o dia, eu não sei se foi ele, mas é ele que vai tocar o inquérito, ele dispensou a perícia. Porque a informação que se tinha, e o Ednei pode confirmar para a gente, na própria Santa Casa... quando a Lu e a Pâmela, que é a esposa e a nora do Ednei, saiu, elas disseram, olha, esse foi foi o tempo que elas usaram. Isso aqui é consertável. Ele está fraturado, mas ele está bem, ele está conversando, ele está reclamando de dor. A gente até que brincou dizendo assim, ah, se ele está reclamando de dor, então ele está bem.
0: Sim.
1: Né?
0: Sim.
1: O fato é de que alguma coisa, eu não tive acesso ao laudo necroscópico, eu não sei se vocês têm,
0: não,
1: a causa
0: ainda
1: da morte.
0: Não, ainda não.
1: Alguma coisa deve ter acontecido que causou uma hemorragia interna no Renan e eles não conseguiam estabilizar o Renan para levá-lo para a máquina de tomografia, para verificar se havia ou não algum tipo de hemorragia. Essa hemorragia, provável hemorragia, né? Vou colocar na condicional porque a gente não sabe se é isso que aconteceu, levou a uma parada cardiorrespiratória que acabou culminando no óbito do Renan. Mas, a princípio, a informação que se tinha era, ele está com os dois fêmures quebrados, está com a tíbia quebrada,
0: exposta,
1: uma fratura exposta na tíbia, mas ele está consciente, está orientado. Era a informação que chegou para mim, inclusive. Olha, ele saiu do local consciente, está quebrado, está com as duas pernas quebradas, mas ele está consciente. Talvez
2: mas por
1: que
2: não foi feito o bafômetro? Pelo menos o bafômetro.
1: Com a palavra Polícia Militar.
0: A minha pergunta
3: a gente
0: é...
3: também se questiona a mesma coisa.
0: Eu me pergunto
3: coisa.
0: Isso. O porquê não da perícia, o porquê não do bafômetro, o porquê não desceu, o porquê matou, o porquê fez, o porquê não desviou, o porquê não freou. Assisti o vídeo, parece que meu filho virou um alvo na frente daquele carro e parece que ele mirou no meu filho. A sensação que eu tenho é essa. Ele mirou no meu filho, ele estava... Deus sabe como e matou meu filho. Matou meu filho, meu gordinho, matou...
1: Bruna, você quer completar o que você estava falando, por favor?
3: Não, é o que a gente quer. A gente quer saber o porquê que essas coisas não foram feitas. O porquê que as pessoas não correram atrás para... Ai, meu Deus do céu, é difícil falar.
2: É porque nós, como sociedade, nós não nos preocupamos com isso. A gente faz de conta que essas coisas não existem aqui no Brasil. Eu estou falando, nós tivemos duas mortes nesse começo de ano aqui, de duas moças que foram atropeladas na calçada. sabe? É uma sucessão de acidentes de trânsito assim, absurdos que vão acontecendo, um Sim. atrás do outro. Gente sofrendo, que essa família está sofrendo, passando por essa dor. Eu Adinei, até além dos meus sentimentos, até cumprimento e parabenizo pela serenidade que ele consegue encontrar numa hora dessa, porque a mim, eu, se fosse comigo isso, eu estou pensando nisso aqui. Estou ouvindo ele falar do filho dele, estou pensando se fosse comigo, com o meu filho. A minha sede hoje não seria de justiça, não. A minha sede não seria de justiça. Seria de outra coisa. Até cumprimento você pela serenidade que você consegue encontrar, pela força que você consegue encontrar, Ivan, numa hora dessa.
0: É Deus, Ivan.
2: Por mais que a minha sede seria outra.
0: É por mais que eu esteja perguntando para ele, questionando. Por que ele? Por que meu filho? Por que tudo? Uma hora antes de fechar aquele caixão, é destruído, destruído, destruído. Ainda destruído. E isso não vai passar. Reuniu minha família toda ali. E aí tava Bruna, Pampam, Rafa, meu genro, minha neta, minha esposa. E a hora que a gente reuniu em volta daquele caixão, eu vi tamanho potencial, eu vi o que eu tinha pela frente. E eu pedi para Deus, se ele não pudesse, eu sei que ele não pode devolver meu filho, que ele me desse no mínimo força e discernimento para poder tentar tocar. E eu fui atendido. Isso Deus fez por mim. Ele tirou de mim essa dor naquele momento, potencial que eu não conseguiria fazer e falar como eu estava, mas ele me deu força. A dor permaneceu, o aperto no peito, eu não respiro, o ar não enche mais meu peito. Eu não consigo, o ar é curto, mas eu consegui começar a raciocinar melhor e tomar uma postura do que eu deveria fazer. Porque pelos pensamentos, gente, são inúmeros e não são justos e nem corretos. Então a postura foi retomar o posicionamento de pai de família, de avô, e começar a tomar as atitudes que tinham que ser tomadas. Eu quero? Não, eu não quero. Eu queria poder descabelar, gostaria de poder sair correndo e pular na frente de um carro aqui na frente da avenida, que isso seria muito mais barato para mim, gente. Seria muito mais simples para mim encerrar. Só que eu não posso. Ele me tirou o direito de viver. Ele me tirou o direito de ser enterrado pelo meu filho. Ele me tirou o direito de carregar no colo de novo. Um cara que tinha um coração monstro. Ele matou meu filho, Ivan. Ele matou meu filho, Gomide. E nem se deu ao mínimo possível de socorrê-lo. De ligar. De descer do carro e olhar. Ou de frear seu carro. Ou de seguir reto. E não ter uma ascendente direta ao meu filho. Me perdoem, senhores. Me desculpem.
2: Que isso?
0: Dói. Corrói. Eu tenho certeza que isso vai me matar. Eu tenho certeza. Eu queria que fosse agora, mas não pode ser agora. Tem que ser depois que a minha neta estiver bem, estruturada, estudada. Porque existia toda uma logística, sabe, um cronograma para a vida dessa menina. Que o meu filho e minha nora sempre programaram e sempre cuidaram com tanto carinho. Hoje, eu não tenho nem o direito de morrer, meu senhor. Porque o senhor matou meu filho. Então esse pai que está aqui, destruído, ele vai até o fim do mundo. Ele vai até onde for preciso. Eu só quero justiça. Eu quero que a justiça seja feita para que eu possa... Acho que a palavra não é paz, porque eu nunca vou ter paz. E não sou eu, é uma família que não vai ter paz. Mas eu queria pelo menos poder deitar, porque já fazia duas noites praticamente que eu estava sem dormir e não tomar o remédio que eu tomei essa noite. Porque eu não consigo parar de pensar. Eu não consigo parar de pensar. Eu não consigo. Eu queria poder olhar para trás e falar: foi feita justiça. Meu filho, o acidente do meu filho valeu de algo. Esse mundo tão, tão cruel. O senhor me tirou o direito de viver. Mas principalmente, o senhor matou um pai que tinha tudo pela vida, tudo pela frente. O senhor matou o direito da minha neta. E eu falo, senhor, porque eu não posso falar o que eu penso. Você tirou o direito de uma família de ser feliz, como ela sempre foi, como ela sempre esteve unida, sempre esteve junta. Você, ao meu ver, é assassino. Você, ao meu ver, debochou do meu filho quando não desceu do carro. Você, ao meu ver, quando acelerou aquele carro para dar fuga, você foi baixo. Você foi... A censura não me permite. Você foi o pior ser humano que Deus colocou no mundo. E, infelizmente, você chegou aos 81 anos para matar meu filho. Se o mundo fosse justo, você não teria nem nascido. Mas você nasceu, viveu 81 anos, 82, para matar meu filho. E meu filho, o ser mais iluminado que eu conheci, você matou com 34 anos. Nem metade do que você viveu. Olha para mim, vem falar comigo, olha nos meus olhos, me explica o que aconteceu. Tenha hombridade. Tenta ser homem, porque você não é. Fala comigo, vem, me procura, porque ninguém te viu na Santa Casa. Porque ninguém te viu tentando socorrer ou ligar para o SAMU no local.
2: Dini, a única coisa que eu posso desejar para você e para a família é muita força para enfrentar o que vem pela frente ainda.
0: Sim.
2: O que vem pela frente. Todo esse sofrimento que vocês estão passando nesse momento é só o começo, isso que é o pior.
0: A gente sabe disso, Ivan.
2: Né? Então, muita força.
0: Obrigado.
2: Muita força para vocês.
0: Obrigado.
2: E vamos esperar que ao menos justiça seja feita. Pelo menos isso.
0: O começo já está errado.
2: Né?
0: Cancelando a perícia.
2: Sim.
0: Não fazendo o bafômetro. Isso é justiça?
3: Não.
0: Isso é conchavo? Isso é alguém passando pano? Eu não posso provar.
2: A gente pode pensar, né?
0: Eu não
2: a gente
0: posso
2: tem o direito
0: provar,
2: de pensar.
0: É um
3: questionamento,
1: mas
3: dá né?
1: o direito da dúvida, né?
2: Eu a gente posso, tem o direito de pensar.
0: Eu posso, no mínimo, gerar dúvidas e me perguntar por que não fizeram. Peço, me respondam. Me digam por quê. Lei? Qual foi a lei que o meu filho teve? Me fala, gente. Só me responde isso. É um pai. Gente.
2: Dinei, força.
0: Obrigado.
2: Força, força, muita força.
0: É a única coisa que sobra, Ivan, porque o restante morreu.
2: Muita força, porque tem...
0: Uma longa.
2: Você tem que segurar uma barra de toda uma família. Muita força.
0: Eles sabem que a gente está junto.
1: Foi o que eu falei. Não. Foi o que eu falei para ele. Que a referência de homem hoje na família é você. Você sempre foi referência de homem para sua esposa, para tua filha e para o teu filho. Hoje você ganhou mais duas idas para ser referência de homem. Da Pamela e principalmente da Clara. Porque a Pamela já está com a personalidade dela formada e ela... Você disse ontem que, você, que ela é uma filha para você. E
0: sempre
1: é mesmo.
0: Foi.
1: É mesmo.
0: Sempre foi.
1: Mas ela... você ganhou mais duas idas para ser referência de homem. Então que... Cara, que Deus conforte teu coração, que Deus te dê força, que você encontre nele e na sua família a força que você vai precisar, porque você vai precisar, infelizmente, vai precisar.
0: Deus vai dar.
1: Vai precisar.
0: Deus vai dar.
2: E a gente vai acompanhar, vai ficar acompanhando de perto para ver os desdobramentos. O negócio já começou mal, né? Já começou errado, vamos ver quais são os desdobramentos que vêm por aí. Dinei, Bruna,
3: sim.
2: Bruna, um bom dia. Bom dia para vocês na medida do possível, claro. 7 horas e 1 minutinho. 7:01.

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0: 7:07, 7:07, nós estamos aqui pela Melhor FM na manhã desta segunda-feira, dia 20 de julho de 2026, com o Bom Dia Melhor. Eu sempre começo o programa dizendo Bom Dia Melhor para todo mundo. Hoje está difícil, o clima ficou muito pesado, né? Porque quem é que pode ficar em paz diante de uma situação dessas, né? Mas enfim, a vida nos obriga a seguir em frente, não é? Vamos seguir em frente. Por isso, mando um bom dia para a doutora Silvana, que passou aqui pelo chat do YouTube, deixou um bom dia para a gente. O Romildo Batista também deixou um bom dia para nós. O André Heiler deixou um bom dia para a gente aqui também. Uma boa semana. A Sheila Aparecida Claudino nos abençoando aqui. A Sônia Santos também. O Paulo Gachê está mandando um bom dia melhor para nós aqui. Bom dia, Paulo. Ivo Cardoso, bom dia. Ótima semana, está desejando a todos nós. Maria de Jesus está nos abençoando também. O Ney Camargo, Gabriel II, a Fátima Neves, o Adriano Adai. Armando Reato está aqui mandando um bom dia. O Paulo Gachê está aqui comentando. Roderjan Ferraz, quem mais? Luciana Souza também deixando um bom dia para a gente. A Andréa Cristina Franco está falando da tristeza de virador que essa família está passando. Luciana Souza mandando os sentimentos dela aqui. A Vera Lúcia, o Tiago Matos, a Eliana, o José Aparecido está mandando aqui um bom dia e manifestando sentimentos ao pai do Renan. A Vera Lúcia André pedindo que o senhor conforte essa família. Tiago Matos, Luiz Queçada, Dulce Rodrigues, René Goffinet, quem mais que passou por aqui? Oswaldo Alfredo, Luciana Souza, o Valdirene Magalhães, Aura Crambeck também passando por aqui, deixando um bom dia. Luciana Souza, Maria Helena, Hornet Honda está passando por aqui também, deixando sua manifestação. Romildo Batista e Camilo Cicolin. Outro caso igual do Pauleno, é verdade. Nada de bafômetro, nada de perícia, exatamente, é isso mesmo. Geraldo Tomé, Vitor Silva, Vanderlei Oliveira, pessoal que passou pelo chat aqui do YouTube e deixou um bom dia para a gente, deixou a sua manifestação. A Denise Reato também está aqui no WhatsApp, no 19340440000, que é o WhatsApp da Melhor FM, o Adelmo Bellinello. O que é? O sinal deles. Tá bom, obrigado, Adelmo. Adelmo mandou uma mensagem para mim aqui. Obrigado, Adelmo. A doutora Silvana está aqui no WhatsApp também mandando um bom dia para a gente. Benedito Dragone, bom dia, Benedito. A Ana Tereza está pedindo aqui que Jesus carregue o senhor Edinei e sua família no colo. Está manifestando os seus sentimentos. Tem uma mensagem aqui que é de vídeo. Deixa eu ver como é que eu faço aqui para mandar para a Joyce. Opa, vou mandar para a Joyce. É o Miro que está mandando mensagem de vídeo. O que é que o Miro achou aí nas ruas de Limeira para mandar para nós um vídeo aqui? Algum problema que ele achou aí nas ruas de Limeira? Está mandando. Rapaz, se a gente sair procurando problema nas ruas de Limeira, só o que a gente vai encontrar, né? Meu Deus do céu, como que essa cidade ficou, né? Como que essa cidade está, né? É um negócio terrível a gente ver como é que está a situação dessa cidade, principalmente em relação aos serviços públicos, né? Vamos ver aqui o que o Miro mandou para nós aí, Joyce.
1: Bom dia, mas isso aqui é aqueles cavaletes que eles colocam aqui na marginal aqui, ó, de domingo, para trancar a via. Mas dá uma olhada aqui, todo domingo acontece isso aqui, ó. Ó, atropelaram o cavalete num lugar que tem bastante movimento de pedestre, porque tá fechada a via. Ó aqui, ó, tudo bagunçado, ó. O nego atropelou tudo aqui, ó. O outro caído ali, ó.
0: Essa situação é uma situação recorrente, né? Quer dizer, ela acontece Direto, eu acho que é isso, né? Se eu não me engano, é isso. Aos domingos, eu não sei se nos finais de semana ou só aos domingos. Me ajuda aí, Joyce. É só aos domingos que eles fecham lá a Marginal Leste, para o pessoal fazer caminhada? Para o pessoal...
2: Não tenho certeza, mas nos domingos é garantido.
0: É, assim. Eu acho que é só nos domingos, né? E já não é de hoje, já faz tempo que fazem isso. Para o pessoal fazer uma atividade física lá,
2: sim,
0: fazer uma caminhada e tal. E aí é isso, né? A irresponsabilidade de quem está no trânsito, né? É. Tem os problemas que as nossas autoridades ignoram, que elas não estão nem aí, os problemas que elas deveriam resolver no trânsito e elas não resolvem. Tem a irresponsabilidade, né? De pessoas, sim, que provocam esse tipo de coisa aí, né? Está cheio de irresponsável. Gente irresponsável no trânsito, infelizmente. João Gonçalves mandou um bom dia pra gente, Benito também, o José Luiz Vendramin, bom dia Vendramin, o Clodoaldo lá da Cal Manutenção, bom dia Clodoaldo, quem mais que tá aqui, Cássio Manuel da Praia Azul, Guina, bom dia Ivan, tô vendo o depoimento de um pai que perdeu seu filho, eu preciso fazer uma conscientização todos os dias nos meios de comunicação, atenção no trânsito, você é muito importante para alguém, o trânsito de Limeira é cruel. Pois é, a gente fala tanto do trânsito aqui, né? São acidentes e acidentes. Toda semana tem acidente, alguma coisa terrível acontecendo no trânsito. É que a gente não fica sabendo, né? É, como hoje a gente viu, como é que ficou a família. Né? Ah, morreu um no trânsito, lá morreu um no trânsito. Você não fica sabendo a repercussão disso. A situação de uma família, como é que fica, né? Hoje a gente viu aqui, né? O sofrimento de uma família que não vai acabar nunca. É isso que acontece com os acidentes no trânsito. Mas parece que isso aí não está deixando ninguém sensibilizado.
3: Só toca quando a coisa acontece perto da gente, né?
4: Yeah.
3: Infelizmente. A gente tem, desculpa, eu vou fazer uma citação... Só para a gente entender o que aconteceu, o que acontece com a família. O Silvio Brito, uma pessoa muito ligada ao Murilo, perdeu o filho num acidente de trânsito alguns anos atrás. Né? E as nossas autoridades sabem como ficam as pessoas que perdem o filho, lamentavelmente, por essa tragédia que atingiu a família do Silvio Brito. E eu estou usando o Silvio Brito porque ele é uma pessoa pública, né? Mas eu fico pensando, é isso que acontece com o pai, é isso que acontece com a mãe. A gente trouxe o Ednei aqui porque ele topou falar, porque ele trabalhou com a gente, porque eu conheço o Ednei. O Ednei me ligou pedindo socorro na sexta-feira durante o programa aqui. Por isso que a gente trouxe o Ednei aqui. Mas e aqueles, os pais,
0: os filhos, anônimos?
3: Os anônimos, das 31 pessoas que morreram no trânsito esse ano, das outras 30. Como é que fica a família? Né? Infelizmente as pessoas não têm voz, né?
0: Essa dor é que as pessoas não desconhecem,
3: não sentem,
0: né?
3: Não sentem. Infelizmente.

0: Muito obrigado.
1: Para todos os seus ouvintes também.
0: Né? Muito obrigado. Em nome de todos, muito obrigado pelo carinho, Dona Sebastiana. Tudo de bom para a família, Dona
2: Todo
0: Sebastiana.
2: Dia é um amor de pessoa, né?
0: Sim, é um doce.
2: É um doce.
0: É um doce. René Gofine da Vila Rocha mandou bom dia pra gente. Jefferson Costa é lá de Rio Claro, tá mandando um bom dia pra gente aqui. A Ana Regina Stein, do bairro dos Frades. A Ide, também lá do Nossa Senhora das Dores, tá mandando um bom dia pra gente aqui. Bom dia, Ide. O meu amigo é o Milton que tá aqui. É o Milton, bom dia, Milton. Grande abraço a você. A Geni Ensinas também, pessoal que passou pelo WhatsApp, deixou um bom dia pra gente. Pessoal que passou pelo YouTube, deixou um bom dia pra gente. Suzeli tá aqui também, Benedito de Jesus. Ô, Gomide.
2: Oi.
0: Final de semana foi triste, hein, rapaz?
2: Foi
0: pelo
2: triste.
0: Pelo amor de Deus, cara. Tem final de semana que você chega aqui na segunda-feira, tá?
2: Aí não tem nada.
0: Né? Tráfico de droga, tráfico de droga pra cá, tráfico de droga pra lá, a gente fica até contente, né?
2: É.
0: Né? Hoje, falar pra você, hein?
2: Pois é. No sábado, Ivan, por volta das 8 horas da noite, a Polícia Militar Rodoviária foi acionada até o quilômetro 88 da rodovia SP-147, lá na zona rural de Engenheiro Coelho. Na divisa entre Limeira e Engenheiro Coelho, na SP-147 que liga Limeira a Mojimirim. Porque um homem de 45 anos, eu já vou falar o nome dele, tinha se envolvido num acidente de trânsito. A primeira informação que chegou para a Polícia Militar Rodoviária foi essa: ó, tem um acidente de trânsito, o cara está caído lá no meio da via, vai lá atender o acidente de trânsito. Só que quando a Polícia Militar Rodoviária chegou até o local, foram constatadas lesões compatíveis com disparos de arma de fogo no corpo desse homem. Ele não tinha sido identificado, ele estava morto, ele morreu no local, a princípio por um acidente de trânsito, mas quando a perícia chegou, falou: opa, tem disparo de arma de fogo no corpo desse homem aqui. E aí o caso começou a ser tratado como um homicídio, a princípio, também. Só que ele estava sem documento e a moto não estava no nome. Não estava no nome dele. Depois descobriram que a moto não estava no nome dele. Fizeram contato com o dono da moto e pediram para que o dono da moto se apresentasse no plantão policial para entender o que tinha acontecido. E ele foi acompanhado do irmão e do pai da vítima, que depois reconheceram esse motociclista. Eu vou pegar o nome dele direitinho aqui. Então, a partir de agora, Ivan, o caso está sendo tratado como um latrocínio, porque acredita-se que esse homem que tinha saído de um evento de moto que teve nesse final de semana aqui em Limeira e estava voltando para casa dele, se eu não me engano, em Valinhos, ele teria sido vítima de uma tentativa de roubo, e aí os bandidos acabaram atirando e matando esse homem. Ainda está muito esquisita essa história.
0: Já descobriu a identidade? Já sabe a identidade dele?
2: Já, eu estou pegando aqui. Mas já há a identificação desse homem que acabou morrendo na rodovia SP-147 depois de uma tentativa de roubo dessa caminhonete que terminou acabando com a morte de Rodrigo Caetano da Silva. Rodrigo Caetano da Silva, de 45 anos. Ele foi, então, o caso vai ser certamente investigado pela DIG, porque trata-se de um homicídio, né?
0: Caminhonete ou moto?
2: Uma moto. O que eu falei?
0: Caminhonete?
2: Eu falei caminhonete? Não, ele estava numa moto, tá? Numa BMW F900. Ele estava participando de um evento de moto aqui em Limeira e estava voltando para a casa dele em Valinhos, quando ele teria sofrido esse acidente de trânsito. Teria sofrido esse atentado, essa tentativa de roubo, e foi alvejado com dois disparos, a princípio dois disparos. Então o caso passa a ser tratado agora como homicídio ou latrocínio, né? Aí agora o trabalho da investigação da Polícia Civil
0: para tentar. Se o alvo era a moto não foi levada.
2: É uma tentativa de latrocínio, né? É uma tentativa de roubo que acaba com a morte da pessoa. Então, esse acidente causado provavelmente pelos ferimentos desse homem, sábado à noite lá na rodovia Limeira.

0: Mojimirim. Outro caso que a gente teve aqui nesse final de semana, que chamou bastante atenção, foi o caso de uma casa que pegou fogo ontem à noite, na rua República Dominicana. Um homem acabou sendo encontrado morto dentro da residência dele, carbonizado. A princípio, a polícia militar foi acionada para um caso de incêndio em residência. E esse, com a chegada dos policiais lá e com a chegada do corpo de bombeiros, aí o bombeiro entrou para combater o incêndio, e os bombeiros acabaram encontrando o corpo deste homem. E ele estava carbonizado. Bom, já se sabe quem é a pessoa, eu já vou falar o nome dele aqui. E a princípio, o que se tem de informação é de que esse homem tinha um desentendimento com o vizinho. Testemunhas disseram que ele tinha um desentendimento com o vizinho, que alguns meses atrás já tinha prometido atear fogo na casa dele. E esse vizinho foi... Tentaram localizar esse vizinho não estava na residência, ele não foi localizado. Agora ele passa como o principal suspeito de Pronto. Ter sido autor desse incêndio que culminou com a morte desse homem ontem à noite lá na República, na Rua República Dominicana, lá no Ernesto Kiel. Eu vou pegar o nome dele aqui, que eu estou confuso com as minhas anotações aqui, mas eu vou pegar o nome dele já passo com relação a essa situação envolvendo então esse incêndio em residência e a localização desse corpo carbonizado dentro dessa casa lá na Rua República Dominicana, no Belinho Ometo, ontem à noite. Deixa eu ver aqui, peraí.
1: E o cara falou isso? Falou que ia botar fogo na casa dele?
0: Falou. Falou que ia...
1: Pra quem quisesse ouvir?
0: Pra quem quisesse ouvir.
1: É?
0: Pra quem quisesse ouvir.
1: Bom, pode ser, ninguém tá acusando ninguém aqui, né? Pode ser que não tenha sido ele o causador do incêndio, mas depois dessa...
0: Se não foi, né?
1: Depois dessa, meu irmão, vai ter muita explicação pra dar.
0: Se não foi, agora passa a ser o principal suspeito, né?
1: Pois é.
0: Que ele falou, né? Então cuidado com o que você fala, tá?
1: Você sabe que isso aí é a tal da legítima... Como é que é a legítima? Isso aí não é. Tem no direito brasileiro uma figura jurídica chamada legítima defesa putativa.
0: Putativa.
1: Eu, quando eu li esse nome pela primeira vez, eu falei, caramba, que palavrão que é isso? Eu vou ver o que é isso, né? Porque me chamou a atenção, né? Legítima defesa putativa, o que é isso? Vamos supor que o Carlos Gomide, aqui no microfone da Melhor FM, todo mundo ouvindo, ele fala assim, vira para mim e fala assim, eu vou te matar.
0: Ui, jamais faria um negócio
1: desse. Não, mas você, eu estou fazendo, evidentemente, criando um cenário, né?
0: Óbvio,
1: né? Como diria aquele, fazendo um supositório.
0: Um supositório.
1: Então o Gomide, aqui no microfone, diz assim, eu vou te matar. Quando o Gomide fala para mim, eu vou te matar, eu levo a sério o Gomide. Falo, ih, rapaz, esse cara falou que vai me matar, ele vai me matar mesmo, né? Aí o que eu faço? Saio daqui, passo na loja de armas, compro um 3-8,
0: um resolve,
1: né? Registro, tudo bonitinho, do jeitinho que tem que fazer, de acordo com a legislação, deixo bonitinho, tá. Um dia, eu não devia estar portando essa arma. Não pode, é proibido. Eu posso ter a posse da arma, eu não posso estar andando com ela. Mas vamos supor que um dia eu estou andando na rua e estou com a arma. E lá vem Gomide do outro lado. E o Gomide vem em minha direção. Eu pego um revólver e dou um tiro nele. É a tal da legítima defesa putativa.
0: Putativa.
1: É. Você me ameaçou você ameaçou de me matar e eu providenciei a minha defesa, né?
0: Claro.
1: Certo? Metendo uma bala no C.
0: Metendo uma bala. Nimim. Nimim. Você mata.
1: A tal da legítima defesa. Não é o caso, né? Esse caso aí não é. Não tem nada a ver, né? Com legítima defesa putativa. Mas o sujeito falar um negócio desse, meu amigo, mesmo que ele não tenha nada a ver com a história.
0: Não, agora ele passa a ser o principal suspeito.
1: É o principal suspeito.
0: E é suspeito, não é acusado. Sim. Tá? Ele está sendo. Sim. Certamente a polícia vai fazer uma investigação. Vai chamá-lo para conversar, né? Chegar e falar assim, ô cidadão, explica o que você estava fazendo, né? Onde você estava, o porquê que você fez isso, né? E aí ele vai ter que dar a versão dele dos fatos, né? Evidentemente com ampla defesa, aquela coisa toda e tal, mas... Né? Sabe como é, né? Sabe como é. Agora a coisa pega. Eu tô tentando achar o nome do camarada aqui, eu acho que eu não peguei o registro, viu, Ivan? Eu acho que eu não peguei o registro. Eu vou perguntar aqui para um amigo, certamente ele vai saber falar. Ô Ivan, quando a gente chegou lá no plantão policial hoje de madrugada, o Maurício Cunha tá mandando um abraço para você, viu? Maurício Cunha, meu casca de bala.
1: Grande Maurício, grande Maurício abraço. Maurício
0: Cunha, figuraça da melhor qualidade.
1: Deixa eu mandar um abraço aqui também pro Carlos Alberto Lima, que me mandou aqui um link. Bom dia, Carlos Alberto.
0: Beto Lima. Grande Beto Lima, abraço. Então o Maurício Cunha te mandou um abraço e mandou um abraço pra Joyce também. Tinha um camarada, daqui a pouco a Joyce vai colocar no ar. Teve um casal que estava sendo apresentado lá, o Dr. Rafael Scami, agora há pouco. Deixa eu ver exatamente quanto aqui. 15 caixas e 13 fardos de café. De pacote de café. 15 caixas e 13 fardos. 35 camisetas de times. 86 camisetas que não são de times, né? Camisetas normais. 11 shorts femininos. E 10 blusas de moletom.
1: Dá pra montar um armazém, hein?
0: Dá pra montar um armazém. Esse material todo foi encontrado dentro do carro que eles estavam, que esse casal estava, no pedágio de Cordeirópolis, ali no quilômetro 152. Pedágio aqui de Limeira, mas é Cordeirópolis, tá? Pedágio do quilômetro 152, aqui na rodovia Anhanguera, na pista sentido capital. Polícia Militar estava fazendo um patrulhamento, estava fazendo uma operação de direção segura, aquelas abordagens que eles fazem principalmente em pedágio, mandou um casal encostar e encontraram tudo isso dentro do carro da pessoa. Mas o que é isso? Que tanto de coisa que vocês estão levando ali? Não, porque a gente foi para São José do Rio Preto, conversamos lá com um camarada e ele nos deu esse produto por R$2.000, vendeu esse produto para a gente por R$2.000, tudo isso aqui por R$2.000. E eles estavam voltando para Diadema, segundo eles, para vender esse produto, para fazer uma grana. Só que algumas roupas estavam com etiquetas de lojas. E aí a polícia quis saber, falou, escuta, etiqueta de loja, como é que você me fala um negócio desse? Tentaram fazer contato com as lojas, com a polícia militar de lá. A princípio não há nenhum tipo de registro de ocorrência, de furto de loja e tal. Mas tinha pelo menos etiquetas de duas lojas lá famosas que as roupas estavam, que pertenciam, etiquetas com preço inclusive, como se elas tivessem sido produtos de furto. As roupas foram apreendidas, os cafés foram apreendidos e agora o trabalho de investigação para saber se esses produtos são furtados de algum lugar, são, né? Estranho, né? Quem é que carrega 15 caixas de café e 13 fardos de café e mais...
1: O cara pode até ter comprado de boa fé, vai, né? Você quer vender e tal, não se preocupou muito com a origem da coisa, né? Mas se for produto furtado, vai assinar um BO de receptação.
0: Vai assinar.
1: Por mais boa fé e boa vontade que tivesse, não vai escapar do BO de receptação.
0: Eu vou mandar aí a foto, Joyce, por favor, do carro e das mercadorias. Porque a própria legislação fala que quando a pessoa compra algum produto por um preço muito diferente, né, ou numa situação muito diferente daquela tradicional, digamos assim, a pessoa assume o risco de cometer esse crime. E me parece que é esse caso. Me parece que esse cidadão, se não ele, ela, enfim, alguém deve assinar aí uma receptação, porque... E venhamos e convenhamos, não é normal você comprar um monte de produto com etiqueta e 15 caixas de café, né? O que você vai fazer com 15 caixas de café, né?
1: Nunca nos esqueçamos aquele pensamento popular, aquele dito popular, né? Quando a esmola é muita, até o santo desconfia. Né?
0: Então ele, provavelmente, ele vai abraçar uma receptação. Olha lá, as caixas de café, os pacotes aí e as roupas, tá vendo? E esse era o carro que eles estavam. Foram abordados pela Polícia Militar Rodoviária com esse... É um Onix?
1: Chevrolet.
0: É um Chevrolet. Pronto, é um Chevrolet. E aí, roupa... Enfim, esses produtos todos estavam dentro desse carro, um casal, e eles foram levados à delegacia e eles estavam prestando depoimento ao delegado quando nós estávamos lá.
1: Quem faz negócio, quem está no comércio, quem faz negócio, sabe, uma hora ou outra aparece uma oportunidade. Alguém que precisa fazer dinheiro, tem alguma coisa lá que ele pagou pagou 20 e podia vender por 40.
0: Vai vender, né, por 10.
1: Eu vou vender por 15, porque eu preciso fazer dinheiro, eu preciso pegar dinheiro na mão. Essas coisas acontecem. Quem está no comércio, quem está nessa atividade, né? Essas coisas acontecem. Posto de gasolina faz muito isso. De repente dá uma baixada no combustível. É. Legal, porque ele está precisando levantar uma grana.
0: E para acabar
1: aquele dinheiro na mão.
0: Aquele produto que está no tanque, né?
1: Então eu vou queimar, né? Eu tenho até essa expressão, vou queimar. Vou queimar esse produto aqui para fazer dinheiro. Acontece isso, né? Mas precisa tomar cuidado, né? Saber da procedência.
0: É, numa dessa o cara abraça.
1: Uma
0: receptação aí. De graça, né? De graça. Porque... Então, esses são alguns dos destaques que nós tivemos no plantão policial. Acho que são as duas mortes, né? Que nós falamos aí, do homicídio do cara lá encontrado carbonizado. Os destaques maiores aí do plantão policial desse final de semana, que teve receptação, teve tráfico de drogas, enfim. Aquelas ocorrências rotineiras, mas o que sai do comum mesmo, o que sai do normal mesmo, foram essas duas ocorrências, viu?
1: As mais sérias, mais graves.
0: As mais sérias, né?
1: 7:32, o Saulo lá do centro está mandando um abraço, a Patrícia Felete está mandando um Deus console essa família, a Priscila Pires lá do Pinhal também, está fazendo referência aqui à dor da família do Ednei, de sua família, né? O João Gonçalves, o Benito, eu já citei aqui, né? Meu xará Ivan Voit, bom dia para todos, um grande abraço para todos que estão nos acompanhando. Sim.
2: Posso fofocar?
1: Sim, senhor.
2: Posso fofocar?
1: Sim, senhor. Fofoque.
2: Tá me chegando uma informação aqui de uma fonte fortíssima. Que Marquinhos Pérez, tava arrumando um enguiço lá no Jogo do Galo ontem.
1: Rapaz.
2: Foi pro Jogo do Galo pra brigar, rapaz.
1: É mesmo?
2: Imagina um negócio desse.
1: Pra quê, Marquinhos? Pra quê, que?
2: Tava arrumando briga ontem no Jogo do Galo.
1: Que ira é essa? Tá virado, é?
2: Mas por causa de futebol.
1: É, tá virado.
2: O que aconteceu, Marguinho?
1: E o Galo ganhou, hein?
2: Ganhou de 2x1, né?
1: 2x1, né?
2: Então, 2x1, né?
1: O Galo ganhou. É. Eu falei aqui agora há pouco.
2: Olha lá, o Marguinho tá gravando o áudio aqui.
1: O jogo do Galo.
2: Tá gravando
1: o áudio. O jogo do Galo foi melhor do que a final da Copa.
2: Ah, não fala assim isso.
1: Foi. Aquele jogo da
2: Você
1: Copa.
2: Você tava torcendo pra Argentina, pelo jeito.
1: Tava torcendo pra Argentina. Tava dando sono de ver. Tava torcendo pra Argentina, claro. Vou torcer pra Espanha, por quê?
2: Ué, por que você vai torcer pra Argentina?
1: Porque os argentinos foram colonizados.
2: Ah, entendi. É. Entendi.
1: Você entendeu? Então eu tava torcendo pros colonizados, né? Mas pelo amor de Deus, a Argentina tava mortinha ontem. E eu acho até que foi, assim, alguma coisa relativa a estado físico, né? Condição física dos caras, né?
2: Sei.
1: Tava um mortinho da Silva.
2: Marquinhos Pérez tá... mandando um áudio aqui, posso colocar direito de resposta de Marquinhos Pérez?
1: Olha lá, hein?
2: Não, vamos ver o que ele vai falar. Você... Fala, Marquinhos.
1: Bom,
2: fala.
1: Você que mexeu com ele.
3: Rapaz, eu sem vergonha ficar falando que eu tô arrumando briga.
1: Aí.
3: Tá vendo? Muito pelo contrário, parceiro. Eu sou homem da paz.
2: Não, é mesmo.
1: Viu?
2: É mesmo.
1: Viu? Agora você tomou.
3: Eu tava dando risada da torcida que ficou provocando nós lá. Foi bom, cara. Foi legal.
1: Torcida.
3: Bom demais.
1: Torcida.
3: Pra ajudar, a Espanha meteu ferro na Argentina ainda, pra fechar com chave de ouro.
2: Direito de resposta.
1: Viu?
2: De Marquinhos.
1: Viu? Torcida. Essa é uma outra coisa que a gente precisa falar, né? Ontem teve uma promoção lá, as pessoas podiam conseguir o ingresso.
2: O Grupo Bom Pastor comprou uma arquibancada inteira, né?
1: Então. Eu vou falar pra você.
2: Não, arquibancada.
1: Tava lá o Marquinhos, mas meia dúzia de gato pingado, hein? O que que tá acontecendo com a torcida do Galo, cara? Pô, o Galo, depois de ontem, o Galo tá a dois jogos de subir para a Série A4. Né? Ou dois empates ou uma vitória para subir para a Série
2: A4. Dois empates da Galo ainda?
1: É, porque o Galo tem a melhor campanha.
2: Entendi. O critério de empate é a melhor campanha.
1: Flamengo de Guarulhos. Tanto que o Galo vai jogar a primeira partida fora e a segunda em casa, de novo. Melhor... O Galo só não tem melhor campanha que o Itaquá. Só não tem melhor campanha. O Itaquá é a melhor campanha da Sub-23. Certamente os dois vão para a final. Eu estou imaginando que vão os dois para a final. O Itaquá e o Galo. E aí sim, aí o Itaquá vai mandar.
2: Decidir em casa.
1: Vai decidir em casa. Mas agora com o Flamengo, o Galo decide em casa porque tem a vantagem, né, da melhor campanha. Então está dois empates. Há dois empates de subir. Ou há uma vitória e um empate de subir, né? É, e tava lá meia dúzia de gato pingado. O que aconteceu com a torcida do Galo?
0: Ô Marquinhos Pérez, conta pra nós aí o que aconteceu
1: que
0: com a torcida.
1: O que aconteceu? Ingresso
0: de graça.
1: É?
0: É. Num domingo que não tava chovendo, tava gostoso o tempo ontem.
1: Pouquinha gente.
0: Muito e pouca gente? Ô Marquinhos, conta gente. Aí o que que tá acontecendo com a torcida
1: que
0: do Galo.
1: O que aconteceu? A torcida do Galo não quer torcer na quinta divisão. O que que tá acontecendo? Tá desiludida. Alguma coisa está acontecendo. Eu achava que ia ter um belo de um público lá, né?
0: Sim.
1: Imagina. Claro. Mesmo público de sempre.
0: Ah, ele tá falando. Tá falando que até o Diego Medeiros foi lá na torcida do Galo. Olha que fácil.
1: Pois é, mano. Precisa juntar uma meia dúzia, né? É. Pra dar uma encorpada nessa torcida.
0: Diego Medeiros, apesar que o Diego Medeiros não faz volume coisa nenhuma, né? Ele tem 1,20m de altura. Alô, meia foda, bom dia.
1: De lado.
0: Não, ele tá magrinho.
1: De lado
0: agora.
1: Faz volume.
0: Ele tá magrinho.
1: Ah,
0: agora.
1: É mesmo?
0: Oh,
1: é.
0: Emagreceu.
1: Nossa,
0: emagreceu.
1: Parabéns, hein? Posso mandar uma mensagem de áudio pro ar? Posso mandar uma mensagem de áudio pro ar, Joyce?
4: Bom dia, Ivan.
1: Bom dia.
4: O Marquinhos é gente fina, ele é inteligente, hein? Ele torce pro Galo.
1: Aí, tá vendo?
4: Ontem
1: tá
4: nós
1: vendo?
4: Estávamos juntos lá no Pradão.
1: Olha lá.
4: Não tinha meia dúzia do gato pingado, não.
1: Tinha sim.
4: Tinha mais de 1000 pessoas lá.
1: Ah, vá.
4: Mesmo fazendo a promoção, foi por causa da promoção, mas tinha mais de 1000 pessoas, todo mundo cantando junto, a mesma música. Todo mundo empurrando o timão lá.
1: É.
4: Marquinhos é inteligente,
1: hein? Inteligente. É.
4: No Limeirão, os gatos mansos lá estão tá disputando a série C do brasileiro, não passa de 1000?
1: É.
4: Ou quando passa é 1200?
1: É,
4: tá muito bonito ontem lá.
1: Não, mas eu sou do tempo que...
0: O Valdemar.
1: Eu sou do tempo que eu comecei na reportagem esportiva aqui como plantonista do Independente. Comecei cobrindo o Galo da Vila. E eu vou falar pra você, cara, lotava aquelas arquibancadas.
0: É mesmo? Lotava. Não, o Marquinhos tá falando aqui, lotava. O pior é que o amigo aqui tem razão. Tinha mais de 1000 pessoas mesmo lá.
1: É, tinha mais de 1000, mas o quê? Mil no Pradão daquela arquibancada central lá, né? Só. Aquelas laterais ficam completamente vazias. E eu sou do tempo que aquilo lá lotava completamente.
0: Mas na quinta
1: torcida do Galo era muito mais presente.
0: Com todo o respeito, mas com quinta divisão também. Acho que tá de bom tamanho a torcida, né?
1: Talvez seja isso, né? Talvez seja isso. Agora, quanto ao Limeirão, o Internacional, é também aquilo lá. É aquela meia dúzia de gato pingado que dá 1000 e pouquinho. A não ser num grande jogo, tal, que aumenta um pouco, dá 4000 torcedores. Mas num grande jogo mesmo, num jogo decisivo. No Limeirão também é assim, lamentavelmente. Aliás, no interior está sendo assim, né? Infelizmente, o torcedor do interior não está prestigiando seus times. Não. Bom dia, já ouviram aquela frase? De graça é caro? Reginaldo Roberto, pelo jeito torcedor da Internacional. Deu-lhe uma castigada aqui.
0: Cuidado, hein, Reginaldo Roberto. Você vai arrumar uma briga com o Kina Mercúrio, rapaz. Aqui na Mercúrio fica bravo, hein?
1: 7:40 agora. Tem aquele comentário do Ricardo Gonzalo, Joyce? Olha, então nós vamos para o comentário já. 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Pera aí, Joyce, que eu tô falando aqui a propaganda da Dumont. Mas estou mexendo num áudio aqui também, viu? Num vídeo que me mandaram aqui.
0: Faz uma coisa de cada vez, faz favor.
1: É, eu estou tentando fazer. Não, uma
0: coisa de cada vez.
1: Na nossa profissão não tem isso de fazer uma coisa de cada vez. Aqui a gente tem que assobiar a chupacana ao mesmo tempo. Então eu estou mandando um vídeo lá para a Joyce, que me mandaram aqui. O Beto Lima que mandou. Eu tenho que mandar para não dizer que eu
0: estou...
2: vai dar briga,
1: hein? Pra não dizer que eu tô sendo injusto,
2: já,
1: né?
2: Já sei até o que é, vai dar briga, hein?
1: 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Joyce, coloca no ar esse vídeo que me foi carinhosamente enviado pelo Beto Lima.
2: Fica falando mal do... Fica falando mal do Galo mesmo, olha lá. Ah. Ó, 877 pessoas.
5: O celular nem aguentou o canto, hein?
1: É. 877
2: 877, pessoas? Dá pra contar. Não, 878, tem uma no cantinho lá que tá... É. 878
1: não.
2: Pessoas.
1: Não, vamos ir. Vocês podem ficar bravos comigo, não tem importância. Torcida do Galo tá devendo. Pô, não é porque eu. Ó, eu tô vendo os jogos do Galo, eu tô assistindo os jogos do Galo. De uns tempos a esta parte, da hora que foi pro mata-mata, eu comecei a assistir os jogos do Galo. Cara, o Galo tá jogando bem, cara.
2: Tá jogando bem?
1: Tá jogando, tá bonito o futebol do Galo, cara. É. Tá dando gosto de ver.
2: Não, ontem eu assisti o comecinho do primeiro tempo, eu tava doido de ver, hein?
1: Não, o Paulinense veio pra dificuldade. O Paulinense veio pra jogar bola, cara. E o Paulinense jogou bola.
2: É.
1: Jogou bola. O Paulinense veio pra dificultar, veio pra ganhar o jogo. O Paulinense jogou bola. Só que o Galo tá jogando uma bola redondinha, cara. Tá bonito de ver o Galo jogar. Por isso que eu tô falando, tem pouca gente. Precisava, a torcida do Galo precisava apoiar mais, pô. Porque o time tá chegando e tá jogando bonito, pô. Dá gosto de ver. Tem um moleque lá, um tal de Isaac Newton, que eu não sei porque que
2: ele... Mas você já falou desse cara sete vezes.
1: É porque o cara é bom de bola. Eu não sei porque que
2: ele... Mas todo jogo só tem o Isaac Newton, né?
1: Mas os caras largam ele no banco. O cara é bom de bola e largam ele no banco. Acho que esse jogo ele nem entrou. Ô, torcida do Galo, só precisando chegar mais junto lá. 7h43. Vamos ao comentário do Ricardo Galzerano, Joyce?
6: Existe uma frase famosa que diz que a primeira coisa que desaparece quando inicia um período eleitoral é a verdade. Porque aí vira demagogias, narrativas, mentiras, tudo, claro, visando o resultado final da eleição. Vejamos o caso do tarifaço que o governo americano impingiu sobre o Brasil. Virou notícia diária na grande imprensa situacionista que aquilo ali era um absurdo, que ia ferir a soberania. Aliás, é o tom do Lula, né? Feria a soberania nacional. Isso é um absurdo. Devagarzinho vai se vendo a verdade dos fatos. Há mais de ano que os Estados Unidos negocia e mostra que o Brasil é um dos países mais protecionistas do mundo. E o Trump, o governo Trump, está acabando com esses privilégios de vários países da Europa e agora do Brasil. Esse protecionismo de não deixar produtos americanos entrarem aqui, com impostos muito altos. O secretário de Estado norte-americano, o segundo homem mais importante do governo Trump, Marco Rubio, diz que a negociação entre Brasil e Estados Unidos só não andou por causa do ego do presidente Lula. E devagarzinho parte da imprensa começa a mostrar mesmo esse protecionismo brasileiro que os americanos apontam. Aí vem uma jornalista de um site famoso, e ela escreve assim: não importa o que o Marco Rubio está falando, o que a grande autoridade americana está falando, o que importa é que o tarifaço é culpa dos Bolsonaro. Pronto. Aí está a narrativa que vai ser utilizada, continua sendo utilizada falsamente para os detentores do poder. Apoiada essa narrativa por parte da imprensa, ou ideologicamente ligada à esquerda, ou manipulada através de contratos de publicidade.
1: 7h46, vamos lá, mais uma. Posso mandar mais uma mensagem de áudio pro ar, Jorge?
5: Sim. Ah,
1: posso? Então vamos lá. Cadê?
7: Salvador.
1: Eita.
7: Bom dia, Ivan.
1: Bom dia.
7: Bom dia, Romito.
1: Bom dia.
7: Salvador Ibiraci.
1: Grande. Opa, Salvador. Salvador.
7: Meu sentimento pela família do Edmar aí.
1: Edinei, né?
7: Edinei. Deu força para ele superar tudo. Os filhos e os netos. Deus faça justiça. Meu sentimento. Bom dia para todos. Para vocês todos aí, um bom, boa segunda-feira e demais dias.
1: Obrigado, Salvador, lá de Piracicaba. Muito obrigado. Grande abraço para você. O Valdemar tem direito à réplica, porque eu falei aqui, né? Ele falou que a torcida era grande, eu estou contestando a torcida do Galo. E ele tem direito à réplica, ele mandou uma mensagem aqui.
8: Oi, Ivan.
1: Oi.
8: Manda o Gominho de chupar manga, ele é do contra. Ah, eu torcer para o Gato Manso lá.
1: É com você.
0: Eu?
1: É com você. Mandou você chupar uma manga.
5: Sai dessa.
1: Ele é um cara educado, né?
0: Mas o que que eu fiz?
1: Ah, não sei. Você falou aí. Alguma coisa você falou aí.
0: O que que eu fiz? Eu não falei nada.
1: Alguma coisa que você falou.
0: Ah, eu falei de 877 pessoas.
1: Então.
0: Mas quantos tinham lá?
1: Ele é um cara educado. Mandou,
0: não, foi divulgado público. Foi divulgado público.
1: Viu?
0: Veja quanto tem.
1: Ele é um cara educado, mandou você chupar uma manga, que é uma fruta deliciosa, saborosa.
0: Com sal ainda?
1: Eu tenho certeza que você gosta.
0: Uma manguinha verde com sal?
1: Mais ou menos.
0: Você não gosta?
1: Verde com sal, não. Eu gosto quando ela tá querendo...
0: Madurar.
1: É, querendo.
0: É.
1: Eu gosto dela consistente.
0: Então, se ela não tá madura, ela tá o quê?
1: É, mas de qualquer maneira, seja como for, do jeito que você quiser, ele mandou você chupar uma manga, ele é um cara muito educado. Porque se fosse eu... Mandava você chupar uma meia
0: chulezenta, aquelas usadas por
1: o dia inteiro, às 6 horas da tarde. 7h48, intervalozinho rápido, a gente volta já.

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0: Fala
1: sete,
0: agora!
1: Fala! 7h53, Carlos Golino.
0: Fala agora!
1: Não, tá escrito aqui no YouTube, quem quiser ver, vê. Tá escrito no YouTube.
0: Vai dar confusão, Isaías.
1: Ah, mas não fui eu.
0: É, não foi você.
2: Eu não tenho nada a ver com
1: eu
2: isso.
1: Também não. Aqui tá liberado para as pessoas falarem, participarem, dar sua opinião. Tá liberado, pode participar à vontade. Agora eu não vou pôr minha mão nessa cumbuca, não.
0: Melhor não, né?
1: Não.
0: Deixa quieto.
1: 7h53. Ô, Gomir, peraí, deu confusão aí nas quebradas de Limeira de novo esse fim de semana?
0: Deu, teve um guarda municipal que foi atropelado, né? Durante uma operação lá no Belinho Mito. E aí o segurança da equipe, que estava fazendo a segurança da operação, acabou disparando dois tiros de elastômero e pegou um camarada que estava num carro. A guarda municipal estava fazendo uma operação visibilidade, aquela coisa toda, na Avenida Canadá. Lembra do Portalinha? Lembra
1: Portalinha,
0: aquela aglomeração? Então, voltou, viu, Ivan?
1: Voltou,
0: Voltou.
1: Mas é assim, né? Não é?
0: É simples.
1: É assim. Né? A polícia vai combate. Não tem como. É aquele negócio do problema complexo que não tem solução fácil, né? Começa a haver uma aglomeração num lugar, a polícia vai lá dar um esparramo, os caras vão para outro lugar.
0: Sim. E foi o que aconteceu. Eles estavam cumprindo uma ordem de serviço para inibir a presença de jovens ali. E eles estavam fechando, eles fecharam a Avenida Canadá ali e começaram a dispersar a rapaziada, aquela coisa toda e tal. Foi necessário disparo de tiro de borracha para... bala de borracha, né? Para dispersar, mas até então nada demais tinha acontecido. Até que uma pessoa que chegou até o local, de carro, num primeiro momento chegou a frear, mas eu acho que ele assustou quando ele viu a movimentação da guarda e jogou o carro para cima de um guarda municipal. Não sei se com a intenção de atropelar ou, né, sem a intenção. Fato é de que ele jogou o carro para cima de um guarda municipal, que foi atingido, foi atropelado, sem mais consequências. E aí, o segurança da equipe, porque eles se colocam de uma forma que tem uma pessoa que fica o tempo todo observando para ver se alguém vai atacar algum guarda. E esse segurança da equipe, ao perceber que ele avançou contra o guarda, atirou. Deu os dois tiros de elastômero no carro em que essa pessoa estava e essa pessoa foi pega de raspão. Ela foi socorrida para a UPA do Abílio Pedro. O guarda civil municipal também foi socorrido, mas está tudo bem com ele, está tudo certo. Apenas um susto, mas teve sim esse atropelamento seguido de disparo de arma não letal, né, ou menos letal, para tentar reprimir essa violência impetrada contra um guarda municipal lá na região do Portelinha, Avenida Canadá. Lá no Belinho Meto. E eu recebi reclamação, voltei a receber reclamação esse final de semana, Ivan, do Panda Beer. Lembra do Panda Beer? Do lado da Dumont. Aquele bar que tava dando problema.
1: Sim,
0: do lado da Dumont
1: tem,
0: lá.
1: Tem um bar ali do lado.
0: Que vivia dando problema é o Panda Beer.
1: É. Panda, é isso.
0: Panda Beer.
1: Isso, Panda.
0: E eu voltei a receber reclamação a respeito de barulho ali naquela região. Tinha dado uma melhorada, né? Mas é
1: um negócio assim complicado.
0: É um enxugar-gelo, né?
1: Negócio
0: é um enxugagito.
1: Bom, 7h56, rapidinho aqui, não precisa nem pegar para colocar no ar, Joyce, rapidinho. Nós tivemos pela quarta rodada do Campeonato Brasileiro um jogo na sexta-feira. O Bahia bateu a Chapecoense por 2-0 lá na Fonte Nova. A quarta rodada do Campeonato Brasileiro, vai ter mais um jogo na quinta-feira agora. Botafogo e Vitória, lá no Nilton Santos. E vai ficar um jogo ainda da quarta rodada do Campeonato Brasileiro, que a gente não sabe quando que vai ser, que é o Flamengo e Mirassol. A CBF até agora não definiu a data desse jogo.
0: Teve 45 dias para definir.
1: Não, vou falar para você, cara. Quarta rodada do Campeonato Brasileiro, hein? Quando começou o campeonato, lá no comecinho, você lembra que começou cedinho esse ano, né? Começou em janeiro já.
0: É, deve ser alguma coisa por causa de decisão de estadual, alguma coisa
1: assim. Não, que era... Supercopa, o Flamengo participou da Supercopa, lembra?
0: Flamengo e Botafogo
1: participou. O Botafogo acho que era Libertadores, sei lá. Enfim, a quarta rodada do Campeonato Brasileiro não terminou ainda, gente. Teve um jogo na sexta-feira. Além da quarta rodada.
0: Quem foi o campeão brasileiro no ano passado? Foi o Botafogo, não foi?
1: Não, foi o Flamengo. A Supercopa foi. Não, peraí. A Supercopa foi entre o vencedor da Libertadores e o da Sul-Americana, Flamengo e Atlético Mineiro, acho que foi isso, né? Foi esse jogo que adiou esse jogo do Mirassol aqui. Os outros foram Libertadores ou Copa Sul-Americana, uma coisa dessa, que também começaram cedo. Bom, na quinta-feira, a 19ª rodada, é a última rodada do turno, a 19ª rodada do Campeonato Brasileiro da Série A. Na quinta-feira, o Botafogo ganhou do Santos por 2-1, nós falamos aqui, né? A vitória ganhou do Vasco por 1-0. Na sexta, Fluminense e Bragantino empataram 1. Meteram a mão no Bragantino, hein, velho? Pelo amor de Deus, o Bragantino estava ganhando de 1-0. Juizão deu 16 minutos, Zé Crespo.
0: 16?
1: 16.
0: Mas o que aconteceu?
1: Ah, quando o Fluminense empatar, termina o jogo.
0: Ah, entendi. Entendi.
1: E foi o que aconteceu. Fluminense e Bragantino empataram em 1-1. E o Mirassol ganhou do Grêmio. 2-1, tá vendo? Amanhã tem Atlético Mineiro e Bahia. Na quarta-feira tem mais 4 jogos. Na quinta-feira mais um jogo. E aí termina a última rodada do turno da Série A. E Série B também teve...
0: E a Ponte Preta, hein?
1: A Ponte Preta já caiu,
0: que
1: né?
0: Que draga,
1: não,
0: né?
1: Não tem mais jeito, né? E a Série B teve uma rodada, né? Que é a 18ª. CRB bateu... O CRB brasileiro da Série B, a 18ª rodada. O CRB de Alagoas ganhou do Náutico por 2-1. Isso na quinta-feira. Na sexta, São Bernardo e Avaí 1-1. América Mineiro e Ceará 1-1. Juventude 2, Cuiabá 0, Londrina 0, Botafogo 0, Fortaleza 1, Novo Horizontino 0. E no sábado, Ponte Preta perdeu em casa para o Goiás por 2-1, Criciúma 2-0 em cima do Vila Nova de Goiás. Com essa vitória, Criciúma assumiu a liderança da Série B. O Sport 2-2 com o Operário do Paraná e o Atlético de Goiás e o Atlético Clube 0-0. Série B chegando numa definição no primeiro turno também. Com essas e mais aquelas, meu caro Carlos Gomide.
0: Era o que se tinha, né?
1: Acho que tá na hora.
0: Você não vai falar da final da Copa do Mundo mesmo?
1: Não, falar o quê? Já falei. Eu não gostei, achei um jogo horroroso. Horrível. A Espanha ainda criou chances, né? A Espanha teve chance de marcar. A Argentina, algumas, né? Eu acho que foi a condição física da Argentina, né, cara? Os caras não tinham força para chegar no ataque.
0: Ah, não. Eu acho que a Espanha amassou, macetou a Argentina. É. Eles imobilizaram, eles neutralizaram o Messi... E acabou a Argentina, né? Acabou a Argentina.
1: Ah, mas é que tá.
0: Porque venhamos e convenhamos, Messi, o Messi era o...
1: Agora, melhor de tudo, ô Joyce, semana passada você lembra, na sexta-feira, nós mostramos aquela foto do jornal O Globo, do Messi aos 17 anos de idade, cabeludo, né? Dando banho no Lamine Yamal, até então um bebezinho, ali dentro de uma banheira. E você não acreditou que aquela foto fosse verdadeira? Não, e eu também não estava acreditando. Mas é verdade.
0: É verdadeiro.
1: Foi uma campanha da Unicef. A Unicef fez... Olha, a gente fala tanto da inteligência artificial, né? Mas a criatividade humana é um negócio absurdo, né, cara? Como é que você, lá atrás, não sei quantos anos, fizeram uma foto do Lamine Yamal, o bebezinho tomando banho na banheira, o Messi dando banho no Lamine Yamal, e ontem a gente viu essa final, os dois. A criatividade humana não tem inteligência artificial para criatividade humana. Agora, ontem fizeram um meme em cima dessa foto que foi também brilhante.
3: Eu vi algo. Você viu? Também foi.
1: Cê
3: ótimo.
1: Viu? O Lamine Yamal dando banho no Messi. Foi maravilhoso ver.
0: Ó, jogo bom foi no de sábado. Você assistiu?
1: Assisti.
0: Decisão de terceiro e quarto. Aí o senhor não vai falar nada.
1: Não,
0: mas do jogo ruim você fala, do jogo bom você não fala.
1: Bacana pra caramba. Eu acho assim, final de Copa do Mundo, do jeito que foi aquilo lá, o jogo do Galo tava melhor. Muito mais emocionante o jogo do Galo do que a final da Copa do Mundo. Foi uma ducha de água fria, né? Mas enfim, acabou a Copa.
0: Acabou. Voltamos à realidade.
1: Acabou a Copa. Ancelotti é o técnico da seleção brasileira.
0: Até 2030.
1: 2030 vão passar vexame de novo.
0: Será?
1: Ah, vamos desse jeito que tá aí.
0: É.
1: Você viu que o presidente da CBF, esse...
0: Samir Chaudhry.
1: Que é um cara que caiu de paraquedas na CBF.
0: Ele era presidente da Associação Paraense, Amapense. Não,
1: pai dele.
0: Ah, é?
1: O pai dele era presidente. Esse cara caiu de paraquedas. Colocaram, ele era um marionete. Tem um grupinho lá que manda na CBF, colocou ele lá para aparecer, né? Uma espécie de laranja, né? Mas depois da Copa, inclusive teve um problema com ele. Ele teve um problema na Copa, ele viajou com a amante.
0: É.
1: para os Estados Unidos. Flagraram ele lá com a amante, lá teve um problema com a família, com a mulher dele.
3: Parece que, inclusive, era mais de uma.
1: Era mais de uma.
3: A coisa, enfim, só piora, Ivan.
1: Só piora. Então, agora estamos sabendo que os caras que colocaram ele lá já estão se organizando. Sabe quem deve ser o presidente da CBF? O filho do Gilmar Mendes.
0: Meu.
1: Não despioreia nunca,
3: nunca,
1: Joyce.
3: Não despioreia nunca.
1: O filho do Gilmar Mendes deve ser o próximo presidente da CBF. A nota que eu estou te falando hoje, dia 20 de julho de 2026. É mole? Tá bom para você,
0: né? Esse tipo de coisa é melhor não comentar, né? Ficar em silêncio, porque você já viu, né?
1: Então, 2030, vamos passar vexame de novo, velho. Né? O que você pode esperar? Carlos Gomide, um bom dia para você.
0: Um bom dia para o senhor.
1: Vai chupar uma manga, como falou o Valdomiro. Bom dia, Joyce.
0: Não, vou comer um pão doce agora.
3: Bom dia, Ivan.
1: Um abraço, gente. Até amanhã, se Deus quiser, e continue cravado aqui nos 82.9.

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2: Olá, muito bom dia. Começando mais uma semana gostosa e abençoada. Vem comigo até as 10 da manhã.

a partir de agora, também com a sua participação. Me conta como foi o seu final de semana, se foi gostoso, se foi feliz, como que você aproveitou, quero saber de tudo. Então, vamos lá, 3404-4000.

0: E hoje, segundou. Hoje, dia 20 de julho de 2026, começando mais uma semana, né? Graças a Deus. E olha, céu de brigadeiro, ensolarado daqui a pouquinho. Previsão do tempo pra semana toda com o professor Hiroshi. É, ele mandou pra gente falando se vai ter ou não mudancinha de tempo. Se essa mudança de tempo, que dia que vai começar a afetar a gente? Porque eu não sei de vocês, ó. Eu vim sem a blusinha de frio, vim com uma blusinha, tipo t-shirt. Porque não tá frio. Né? Você que se estiver fazendo uma caminhada, estiver indo para o trabalho na caminhada também, você vai sentir que a temperatura não está gelada, está uma temperatura gostosa. E se continuar assim, com certeza até o finalzinho da tarde vai fazer um calor danado aqui na cidade de Limeira. Então, a gente começou muito bem. Deu uma trégua aquele friozinho, embora à noite a gente sinta um ventinho mais gelado. Mas durante o dia, olha que beleza, olha que gostoso, solzinho aparecendo, só coisa boa, né? E é isso, né? Robertinho, então, com vocês até as 10 horas da manhã, o nosso 34044000 tá liberado, você participa, deixa o seu nome, valendo família no cinema. Semana passada, a nossa querida ouvinte, a Juliana, a Ju, ela foi a ganhadora do Família no Cinema. Então, Ju, vou mandar pra você agora, sem falta, os ingressos, tá? Porque, na verdade, eu esqueci de passar pra Joyce, pra Joyce poder encaminhar pra você. Então, tadinha da Joyce. Tinha como encaminhar, né, Joyce? Bom dia.
1: No sábado eu tava lá e agora? Esse foi eu que esqueci.
0: Não, tadinha da Joyce. Até porque ela ia fazer essa gentileza pra mim. Porque eu não tava com a minha pastinha, que tem um monte de coisa aqui. Mas daí eu esqueci de mandar pra Joyce e, consequentemente, a Joyce não conseguiu mandar pra ela.
1: Eu acho que foi aqueles 5 minutos da correria.
0: Eu acho também. Tem coisa que faz a gente esquecer as coisas, né? Tem coisa que é emocionante. Mas enfim, né? Eu tenho essas coisas, né? Você sabe que às vezes eu não procuro certas coisas, mas certas coisas me procuram. Então, eu às vezes tenho o desprazer de ter esse tipo de coisa me procurando. Mas enfim, né? Robertinha com vocês, então, até as 10 horas da manhã. O 34044000 tá liberado. Ah, e família no cinema, então não esquece. Deixa o seu nome, conta como foi o final de semana, se foi gostoso, se foi feliz. O importante é saber como foi o seu dia, tá bom? Conta aqui pra gente, 34044000.

0: Melhor FM é a sua melhor companhia, hein? 8 horas e 23 minutinhos.
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0: 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Quero aproveitar e mandar um abraço. Seu Natal Alfaiate tá sempre com a gente. Obrigada pelo carinho, viu, seu Natal? E também pela participação. Beijão grande. Quem mais também chegando por aqui, deixando o seu nome, aproveitando com a Robertinha. Quem? Ah, que coisa boa, Luciana, Alu Furlan, Jardim Esmeralda, olha o pessoal do Jardim Esmeralda, sempre com a gente também, obrigada pelo carinho e pela participação, Guiomar Furlan, ô Guiomar, um abraço pra você também, muito obrigada pelo carinho e pela participação. Ela falou assim que o meu final de semana foi bom, mas muito triste com a morte de um filho querido da família. É, Guiomar, a gente fica pensando, né? A morte é uma... todo mundo sabe, a gente sabe o que vai acontecer com a gente. O que tá previsto pra acontecer com a gente? O que a gente tem certeza? Que um dia, e graças a Deus que a gente não sabe quando vai ser, né? Que um dia todos nós iremos embora desse mundo. Uns mais rápidos, né? A gente fala que uns poderiam ter vivido muito, muito mais. E devido a alguma doença, uma fatalidade, um acidente, acaba indo muito cedo. Outros vivem tanto, e graças a Deus, e vivem uma vida boa, fazendo coisas boas para as pessoas, eu acho que isso é o principal, e vivem bastante. Então, não dá para saber como que vai ser. Então, quando a gente fica pensando em morte... que é o que ninguém pensa, mas quando a gente acaba tendo uma ligação direta, porque conhece alguém, porque você, a pessoa que foi embora, você conheceu, você conhecia, era uma pessoa muito querida, uma pessoa muito gente boa, você fica se questionando de algumas coisas. Por exemplo, por que essa pessoa? Nossa, não merecia isso. Puxa, que fatalidade. E a pessoa que fez isso, ou que causou, se é um acidente, no caso, ou quando a gente pensa numa doença, a pessoa vem embora também porque ficou doente, lutou muito, bravamente contra uma doença, acabou indo embora também. Mas a gente fala muito de quando a pessoa vai, de repente, assim, ela é tirada de você de uma maneira brusca que você, óbvio, não tá esperando. E quando você fala de pais que perdem seus filhos, é meio que contra a lei da natureza, né? Porque a lei da natureza, que a gente entende que seja isso, é os filhos enterrarem os pais, né? E assim por diante. Nunca um pai ou uma mãe enterrar um filho. Então, assim, eu não sei se a gente tá falando da mesma pessoa. Não sei se você tá falando do Renan. O Renan Tocchini, que foi... Como que a gente pode usar o termo, né? Ele foi retirado do seu seio familiar de uma forma muito brusca. Um acidente. A gente fala acidente porque é uma coisa que eu acredito que... até quem causou não estava esperando. Mas a partir do momento que você corre, que você avança o sinal vermelho, que você não freia, que você dirige usando o celular, que você não respeita um semáforo, você está assumindo o risco de matar alguém. Então, o Renan, até o termo usado pelo próprio pai dele, o Dinei. Dinei, um abraço para você, que Deus conforte a sua família, a sua esposa, a Lu, a Bruna, né, a Pâmela, que eu conheço. Pâmela é a esposa do Renan, a Clarinha, também conheço a Clarinha. Que Deus conforte o coração de todos vocês. E quando a gente pensa em aceitação... É difícil aceitar, né? Por mais que você se apegue em Deus e Deus dá força, mas é difícil aceitar. Mas assim, quando a gente fala de acidente, a gente entende que certas coisas poderiam ser evitadas. Então, o que dizer sobre isso? Eu acho que tudo que poderia ser dito já foi dito pelo Dinei aqui, que ele participou hoje do programa Bom Dia Melhor com o Ivan, o Carlos Gomide trouxe ele aqui. Ele veio e ele... pôde contar um pouco de como ele tá se sentindo, de como a família dele tá, fez o desabafo dele, mas ele tá pedindo justiça. Eu espero que ele tenha. Não sei como. Mas eu acredito que ele, como pai, ele, a mãe também, vai, eles irão lutar para conseguir justiça. E para esse senhor, de 81, 82 anos, eu acho que quando a gente já não está numa condição legal de dirigir, eu acho que é melhor parar. Eu não me vejo dirigindo com 80 anos, e não é porque eu vou morrer, não, tá? Eu espero viver bastante. Só que eu vou entender as minhas limitações. Se eu já... Olha, se eu vejo todas essas besteiras que tem no trânsito, eu já fico esconjurada, dá vontade de nem dirigir mais, dá vontade de mudar para um lugar. Não falo pro meio do mato, que eu particularmente eu não gosto. Mas dá vontade de mudar para um lugar para você andar de a pezinho, tudo pertinho ali, você não precisar usar o carro e tudo mais. Já, entendeu? Imagina quando a gente tá numa idade que às vezes a gente tem umas certas limitações. A gente tem. Eu duvido que você tenha o mesmo pique que você tinha quando você tinha 18 anos. Eu não tenho mais o mesmo pique que quando eu tinha 18. E, então as coisas vão... É normal você ir tendo limitações. E eu acho que existem pessoas que ela tem que saber entender. Então, mas assim, tem idoso teimoso, né? Tem uns idosos teimosos. Você fala pra eles não fazer tal coisa, eles fazem. Fala pra ele não dirigir. Não, eu dirijo muito bem. Não dirige. Os reflexos mudam. Mas poderia ter sido uma pessoa jovem também ter avançado o sinal e ter matado o Renan. Porque passou, porque se acha, porque não respeita. Então não é porque era um idoso. É que quem causou o acidente nessa situação é um idoso. Então a gente está falando especificamente desse caso. Mas vamos falar dessas limitações que os idosos têm. Mas não só por isso. A gente tem que falar também da falta de respeito no trânsito que existe em qualquer idade. Tá? Então qualquer idade tem. Eu já vi pessoas dos seus 20 e poucos anos fazendo besteira no trânsito, 30 e poucos, 40 e poucos, 50 e poucos. Então, tem uma faixa etária, fala assim, ai, só o pessoal lá daquela faixa etária que faz besteira. Mas tomara que o Renan não vire só uma estatística. E ele nem vai virar uma estatística de acidente de trânsito, porque quando a morte é no lugar, é uma coisa. Quando é socorrido e morre no hospital, é uma outra coisa. Então, o Renan pode nem virar uma estatística de acidente de trânsito, porque ele morreu no hospital. Mas o Renan vai ser lembrado pela pessoa maravilhosa que ele era, uma pessoa extremamente educada. Eu conheci o Renan, conheci ele há anos. Ele trabalhou aqui na TV, na época TV Mix. E teve épocas que ele trabalhava aqui, nós na rádio, ele na TV. A gente se via praticamente todo dia. Ele subia na rádio, conversava, uma pessoa... muito, muito gente boa. O que o pai dele falou aqui não é porque é pai dele, não. O que o pai dele falou é só assinando embaixo tudo que muitas pessoas falaram por aí. Então, falar bem do Renan não é porque ele morreu, não. É porque quando a pessoa é muito boa e você fica falando que não merecia aquilo, não que alguém mereça. Mas, entendeu? Não merecia. Mas eu espero que o Renan tenha justiça. Eu espero de coração que o pai dele consiga essa justiça pra dar uma... pra acalentar um pouco o coração dele, porque ele, olha, eu vi o Dinei aqui, ele tá triste, hein? Ele tá triste. E como a gente, né, quem tem filho, entende a tristeza dele, entende a indignação dele, de não terem feito um teste de bafômetro, de não terem feito nada, né? O que poderia ser feito ali pela polícia, perícia, né? Eu entendi que também nem a perícia foi mandada pro lugar, não foi feito. Então, um pai perde um filho, uma vida. Quanto vale uma vida? Quanto vale? Não tem preço, né? Mas, quando você não é da família, você se importa menos. A tendência é essa. Alguém mais fala daquela moça, a Duda, que foi arremessada sem a corda? Eu cheguei a falar aqui. A Duda, infelizmente, pra nós, ela virou uma estatística também. E a gente vai viver a nossa vida. A gente não vai ficar lembrando da Duda o tempo todo. Porém, a família lembra. Então, no caso do Renan, eu espero de coração que o Dinei, a Lu, os pais dele, realmente consigam a justiça que eles querem. Consigam de verdade. Quando a gente conhece e a gente sabe quanto é gente boa, a gente fala... E aí vem o questionamento, né? Mas tem tanta porcaria por aí, né? Por que gente boa vai embora? Por conta de porcarias que fazem besteira por aí. Vocês entenderam como que é a relação? Eu não falaria assim, Deus levou. Eu acho que se Deus conseguisse estar ali naquele momento e ter a questão do livre-arbítrio, tal, tal, mas se ele quisesse colocar a mão, ele não tinha... Gente, existem coisas que nós estamos aqui no mundo vivendo e tem coisas que não dá pra fazer. A pessoa, por exemplo, são consequências, uma hemorragia. Por mais que Deus tá ali, eu acredito que Deus vai fortalecer essa família. Mas não é que Deus quis. Eu acho que isso é uma consequência de idiotas que fazem besteira no trânsito, que idiotas que tiram a vida de outros quando uma pessoa é assassinada, tem feminicídio. Então, são consequências de seres humanos ruins. Mas não é que Deus queria isso. Deus jamais quer o sofrer. Pra quem deu um filho dele por nós, ele não vai querer... vou tirar alguém do seio da sua família com uma morte violenta.
1: Só porque eu quis.
0: Eu vou levar ele pra mim. Não é essa a questão. A gente tem que parar de falar que Deus queria. Porque a gente não sabe isso. Eu acho que a gente tem que trabalhar com a hipótese que existem pessoas más no mundo, pessoas que têm ações, e essas ações têm consequências. E consequências que, às vezes, são a morte, né? São mortes de pessoas inocentes, mortes de pessoas que não era pra ir. Eu duvido que era a hora do Renan. Bem como eu duvido que era a hora da Duda. Foi erros. Consequências erradas de pessoas hipócritas, de pessoas que não sabem. Ó, você tem uma ideia hoje? Não aconteceu isso com o Renan? Avançaram o sinal vermelho, aquele senhor? Sabe o que aconteceu hoje? Hoje, pela manhã... que eu, infelizmente, eu passo pelo centro da cidade. Eu falo infelizmente porque o centro da... Eu não sei, eu acho que não é só aqui Limeira, tá? Então não vou generalizar. Alguns motoristas, eles entendem que porque tá escuro, que o semáforo tá lá como se fosse uma samambaia enfeitando as ruas. Ele acha que porque tá escuro, que ele pode avançar o sinal vermelho para ele. Hoje mesmo, eu vi duas situações. Uma de um carro... Eu paro em todos os meus semáforos. A tendência dele é ficar bem aberta, porque eu pego uma retona pra sair na Avenida Piracicaba. Geralmente ele vai abrindo assim, ó. Então você vai indo, você consegue chegar praticamente na Avenida Piracicaba ali sem precisar parar, mas eu paro. E eu não consigo chegar na Avenida Piracicaba. Às vezes eu fico três semáforos pra trás. Sabe por que eu fico três semáforos pra trás? Porque eu paro em todos eles, mesmo a preferência sendo minha. Porque tem muito idiota no centro da cidade que não sabe respeitar o semáforo. Acho que tá lá como uma samambaia, enfeitando. Então, pra você que passa, não esqueça que você avançando o sinal, você pode ser prejudicado também. Você, espertão da balachita, você pode ser prejudicado. Você pode perder a vida, que alguém pode acertar você e você morrer. Porque você avançou o sinal vermelho. Mas eu vi hoje uma ambulância avançando o sinal vermelho sem... o giroflex ligado e sem aquela... Como que chama, Joyce? O barulhinho que faz? Sirene, né? Sirene. Sem a sirene. Então, você entende que eles não estavam indo numa ocorrência. A ponto de falar, tipo, eu tô passando vermelho porque eu tenho que salvar a vida de alguém que tá precisando. Normal. A impressão que eu tenho, tava tudo... E não vou falar do lugar que é, mas não é ambulância do SAMU. Só pra vocês, não foi ambulância do SAMU. Foi de um lugar particular que se paga aí pra você ter direito à ambulância. Acho que as pessoas já entenderam. Passou o sinal vermelho lá no centro da cidade, perto do Sempre Vale lá. Passou. Tava preferência pra mim. Sorte que eu paro. Tinha um carro um pouco mais à frente, esse carro não parou. Então foi por pouquinho que ele não acertou a ambulância. O meu tava um pouco pra trás, mas eu paro. Eu tenho o costume de parar toda hora justamente por isso. Então... se a ambulância não respeita... Porque assim, se tá com o giroflex ligado e a sirene, eu entendo que tá indo pra uma ocorrência. Então você meio que entende, tá tentando salvar uma vida. Passa um pano, vai, tenta salvar. Que seja o que Deus quiser. Mas, tudo apagado, o cara passou ali devagarzinho com a ambulância. Gente, pelo amor de Deus. Então se não há um respeito nem de quem, por exemplo, salva vidas de outras pessoas, ele passa no sinal vermelho, você espera o que mais da humanidade? Então a humanidade, enquanto não tiver... um respeito ou uma empatia, é isso que vai acabar acontecendo. Então, nem quis filosofar aqui, não, tá? Só quis mesmo desabafar, né? E compartilhar, claro, da tristeza do Dinei, da Lu, de toda... da Pâmela. A Pâmela, ela amava o Renan. De verdade. A Pâmela realmente era muito, muito apaixonada pelo Renan. Então, eu imagino a dor da Pâmela também, que era a esposa do Renan. Mas que Deus conforte o coração deles. E é isso. É isso que a gente espera, né? De verdade. Ai, que dor, que dó, que dor, que tudo, né? Que tudo, né? Agora, por exemplo, o Renan não viu esse amanhecer. O Renan não pôde estar com a filha dele, com a esposa, com a mãe, com o pai, com a irmã. Foi tirado isso dele. Ele não vai poder ver a filha dele crescer. Ele não vai estar na festa de 15 anos da filha dele. Ele não vai poder levar a filha dele no altar quando a filha dele casar. Sabe por quê? Porque o Renan foi morto num acidente de trânsito por irresponsabilidade de uma pessoa. Não vou nem usar o termo idoso, porque parece que você tá falando que é por causa da idade. Não, eu acho que idiotas têm toda a idade. E uma coisa que eu aprendi com o Flávio Barbosa, saudoso Flávio Barbosa, é que canalhas também envelhecem. Então, às vezes eu não tenho dó de certas pessoas, porque os canalhas também envelhecem. Tem muito canalha novo, muito canalha na minha idade, tá? Então é isso. Tomara que a justiça venha pro Renan, de alguma forma. Hoje o Renan não tá com a família dele. Não tomou o café da manhã, não levou a esposa no trabalho. Não pôde ver a filha dele. E aí, como que fica? Mas esse idoso pôde ver. O idoso amanheceu, tomou seu café provavelmente. Tá andando com o carro dele, ou um carro reserva, provavelmente. Porque o dele, acho que deu PT. Deve estar com um carro reserva já, se não outro carro. E aí? E o Renan? Tomara que a justiça seja feita. Embora eu tenha minhas ressalvas, mas tomara que a justiça seja feita, né? 8 horas e 39 minutos.

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0: Agora são 8 horas e 50 minutinhos, 8 horas e 50 minutos. Quero aproveitar e falar com ele, né? Afinal de contas, é sempre um prazer todos os dias a gente bater um papo com ele, conversar, deixar ele dar risada, mandar os seus alôs, interagir com a gente. É um papo legal, um papo gostoso. Mas hoje é um dia importante pra ele também, aonde ele completa mais uma primavera. E a gente fica muito feliz de poder cumprimentá-lo e falar com ele também, mandar esses cumprimentos, né? A gente fala ao vivo, né? Queríamos que fosse pessoalmente, mas a gente entende a correria tanto dele quanto a nossa. Mas então, assim, ó, diretamente da Rua 25 de Março, ele, que é o nosso amigo, o Marcelo, da Relojoaria do Zezinho. Marcelo, bom dia e um feliz aniversário!
1: Bom dia, Roberta Maese, bom dia, Joyce, muito, mas muito obrigado. Numa data dessa, minha mãe me falava, por volta da meia-noite e meia, estava eu vindo em 1964, Robertinha. Estava eu na antiga humanitária,
0: Robertinha. Ô, Marcelo, então nesse dia, né, em 1964? Estava o Marcelo dando o seu chorinho no mundo, né?
1: Mas disse que eu chorei, Robertinho.
0: Você era um menino chorão?
1: Segundo a minha mãe contava a história, é rapidinho, hein? Eu fiquei 6 meses dando trabalho para ela, depois que o médico, hoje não recordo mal, o médico descobriu que eu tinha uma informação, desculpa, imagina, uma informação no ouvido. Você acredita? Diz que eu tinha essa informação, eu chorava dia e noite.
0: Nossa, Marcelo, que dozinho, hein? E o duro que você não conseguia falar, claro, né? Até descobrir onde que tava doendo, né, Marcelo? Você ficou 6 meses chorando, Marcelo.
1: Minha mãe disse assim, que os vizinhos falavam, o que você faz com esse menino chora dia e noite, dia e noite.
0: Eu imagino.
1: E naquela época, né, as condições financeiras, as condições de saúde eram bem precárias, né, Robertinho? Imagina.
0: É meio diferente, né, com certeza, do que é hoje, né? Mas, Marcelo, você sabe que, que nem as mamães, né, era mais difícil conseguir também identificar o que tem. Hoje em dia já é muito mais fácil, então é compreensível que na época chorar. A minha mãe fala que eu era uma criança muito chorona. Eu era chorona também, eu chorava, mas não porque tinha alguma coisa, eu chorava, eu tava toda hora chorando, é incrível isso, mas é verdade. Mas você não, você tinha uma inflamação, então você tinha dor, compreensível, né?
1: Foi, exatamente. Tadinho. Inclusive, quando minha mãe, o médico já fez o diagnóstico, assim, vendo a situação, que eu levava muito naquela época a mãozinha e levava, fazia gestos, mas eu não levava até na orelha, né? Então ele fez o exame, olha, o ouvido dele, ele está totalmente inflamado, já faz tempo. Oh, e ele falou assim, eu vou passar o remédio naquela época, passou e falou assim, ó, e vai, ele vai expulsar essa inflamação. Minha mãe disse assim, Albertinha, que ficou até preocupada depois, porque quando a inflamação, ela diminuiu, que eu não estava sentindo mais dores, eu fiquei praticamente, minha mãe falou assim, que eu fiquei praticamente quase 2 dias dormindo, não acordava nem para mamar, Roberto.
0: Outra, mas também imagina o alívio. Imagina a situação, não é verdade? Acho que é bem isso, né? Mesmo você sendo um bebezinho, acho que a sensação do próprio corpo é isso. Puxa, que alívio, não tem dor, né?
1: Minha mãe falou assim, Marcelo, toca aí, eu falar pro seu pai. Seu pai trabalhava numa loja dele, numa firma aí, se não me recordo, era ali na em frente hoje onde é o supermercado, ali na Covabra, né? Tem uma firma grande ali, meu pai sempre falava dessa firma ali, ele trabalhava lá. Naquela época não tinha como chamar o pai, não tinha como, não tinha essas comunicações que tem hoje, né?
0: Sim.
1: Eu preocupado, você não acordava o dia todo, nem pra mamar nada, toca e eu correr, eu falei, não, ele tá dormindo, ele tá descansando.
0: Ele tá tendo paz.
1: Mas hoje eles estão aqui, ó. Já imaginou 1964 para 2026, Albertinha? Eu acho que vai lá pro 62, né, Albertinha?
0: Então, Marcelo, e eu posso falar uma coisa para você? Desejo de coração um feliz aniversário, que Deus te abençoe. E eu acho que um Deus te abençoe quer dizer tudo. Então, é por isso que eu gosto que fala pra mim, então eu vou falar pra você. Que Deus te abençoe de verdade, que essa data se repita por muitos anos, eu espero. Espero que você fique ali. A gente fala com até Camille Caduquinho falando com a gente, né? E...
1: exatamente.
0: E eu não saindo dos meus 26 anos, né, Marcelo?
1: Pô, sabe como que a gente envelhece? Você fica sempre novinha, né, Alberto? Eu não sei que...
0: acho que eu sou vampira.
1: Você
0: deve tomar formosa, né? Marcelo, eu não tenho plástica, viu? Quando entrar as plásticas, você vai ver que lindo que vai ficar.
1: Ah, meu Deus do céu. Mas estamos aqui, Alberto. Eu, Marcelo, estou me considerando assim. Ah, seu Jair, presta atenção quando você tiver seu maridão lá, viu, Jair? Tiagão, eu não tô tão velho para chamar que eu tô jovem, né? E não tão jovem para falar que eu sou velho. Eu tô assim, Robertinho, um seminovo, com os pneus da frente careca.
0: Seminovo com os pneus da frente careca? Gostei, gostei, viu?
1: Olha, se ficar careca com os pneus de trás, aí eu dizer pra você, aí já entortou o cabelo de viola, viu?
0: Aí já era mesmo, mas você também não perde a piada com você mesmo, né? Não é verdade, Joyce?
1: Eu tô pensando em fazer um balanceamento e uma rodízio de pneu. Vai achatar, viu, Alberto? Não vai adiantar.
0: Você acha que se fazer um rodízio de pneu...
1: Se eu cobrir a frente, descobre a traseira. Então é melhor continuar assim mesmo.
0: Você prefere ficar pelado na frente do que ficar pelado atrás, é isso?
1: Ai, senhor amado. Roberta! Alô?
0: Ele ficou com vergonha, Joyce.
1: Roberta Maese.
0: Oi, Marcelo.
1: Robertinha.
0: Hello.
1: Oi! Roberta, tô te ouvindo, normal.
0: Tá me ouvindo, então. Que bom. Ô, Marcelo, a Benedita Francisco, da Vila Labaque, tá mandando um feliz aniversário pra você também, viu?
1: A Benedita, muito obrigado, tá, dona Benedita? Se a senhora quer conhecer o seminovo, é só você.
0: Vai lá conhecer o seminovo com os pneus da frente careca.
1: Mas não podemos fazer isso, não. Estamos aqui, né? Luta mais um aniversário, né? Então, se você aí quer colocar, quer aceitar, vem a barrilha do Zezinho. Robertinho, a gente tinha dito semana passada que a gente está pretendendo sexta-feira. Pretendendo, já está marcado, né, Robertinho? Sexta-feira tem um carrinho de pipoca e algodão doce aqui. Quando o professor Yoshi me mandou a estatística da semana, eu te mandei. Eu não sei se você teve a curiosidade de já ouvir.
0: Olha, Marcelo, já tá programado, vou colocar ele lá na minha live, viu? Então, na hora da live, vou deixar o professor Hiroshi falar como que vai ficar a semana.
1: Exatamente, mas você não teve a curiosidade de ouvir, não, né?
0: Ouvi, ele falou que a gente começa a semana com uma temperatura amena e tem mudança de tempo na sexta-feira, né?
1: Sexta-feira. O ano passado, Robertinha, quando a gente fez essa barraquinha, negócio, foi a mesma coisa. Então, a minha irmã chegando, eu vou entrar em contato com a empresa... E amanhã eu já falo para vocês, a gente vai antecipar para quarta, porque eu mandei pro professor Hiroshi,
0: sim,
1: agora de manhã, para ele fazer uma previsão, mas um puxado bem, bem bacês. Ele disse que sexta-feira realmente vai ser um dia meio... Não vai ser nem no viado, vai ser vendaval e água, viu, Albertinho?
0: Marcelo, nesse caso, e você sabe que o professor Hiroshi, ele realmente acerta. Eu acho que você poderia pensar nessa possibilidade, sim. Porque o que é importante, Marcelo? Que todo mundo vá até a relojoaria e contemple. Olha, vai ter pipoca, algodão doce, tem a questão do aniversário, né, da relojoaria. Todo mundo possa comemorar. E a chuva, nesse caso, atrapalharia bastante, hein?
1: Robertinho. Então, minhas irmãs chegando, vou me dar em contato com a firma, se tem um dia que possa antecipar para quarta, ou a gente puxaria para semana que vem, não teria problema a mesma coisa, entendeu? Mas na sexta-feira eu acho que nós vamos realmente tornar assim, ficar dificultoso, tanto para eles trabalhar, como para a gente atender o povo, né, que passa aqui, com chuva, já fica tudo complicado, né, Robertinho? Então, complica.
0: Com certeza, então, com certeza.
1: Vamos bater um papo hoje com a firma no qual a gente contratou, e amanhã eu te falo. Porém, essa semana, semana que vem, amanhã eu te falo o dia exato. Se for na quarta-feira, se ela tiver vaga, a gente já monta para quarta-feira já e já faz tudo na quarta-feira, já fica tranquilo. Se não tiver, e a gente estende para semana que vem. Vamos ver hoje a hora que a minha irmã chegar, vamos entrar em contato com a firma, vai com ela, fizeram o contrato. Mas, porém, independente de pipoca ou algodão doce, estamos aqui para atender esse povo de Deus, início de semana. Né? A Espanha ficou campeã. Uhum. Eu preferi a Espanha realmente, né? Eu gosto muito do mas eu preferia, fiquei contente que ela ganhou. Ontem a Argentina decepcionou no futebol, entendeu? Não quis jogar bola.
0: Foi só marcar bem ali que o Messi não fez nada, né? Então isso valeu a pena.
1: Eu já tava ficando com medo, falei pro meu menino, tô ficando com medo da Argentina marcar um gol lá no último minuto e ainda acabar ganhando o jogo do jeito que ela jogou ontem. Seria muita injustiça, né?
0: Mas assim, Marcelo, não sei se você teve a impressão. Eu tive a impressão que o juiz estava fazendo de tudo para que a Argentina conseguisse, nem que fosse levar para os pênaltis, porque daí no pênalti não tem que falar, né? Alguém ia perder, alguém... Mas ele estava tentando fazer com que a Argentina levasse para os pênaltis para facilitar alguma coisa. Tem alguma coisa ali que ficou meio estranha, viu? Graças a Deus que a gente teve o prazer de ver a Espanha ganhar. E a gente teve o desprazer de ver quantos argentinos aqui no Brasil arrumando confusão, agredindo brasileiros. Tô acabando de ver aqui, ó, mostrar aqui até pra Joyce. Argentinos com a derrota lá em Copacabana ficaram nervosos que a Argentina perdeu. Eles começam a agredir os brasileiros. Isso aqui eu não entendo, Marcelo. Se o pessoal da Argentina odeia tanto os brasileiros, assim, o que eles vêm fazer no Brasil, hein? Diz que lá em Balneário Camboriú também, o povo desceu a madeira um no outro lá. É brasileiro apanhando, é argentino apanhando, todo mundo apanhando lá. Mas pra que isso?
1: Você sabe que o ser humano, na realidade, precisa ser estudado, né, Albertinha? Porque você ir num campo de futebol e precisar se separar com grade, vidro, tudo aquilo lá pra você torcer por um esporte, o ser humano tinha que ser estudado. Tinha que ser estudado. Porque é um esporte, gente. Tem uns que gostam do verde, outros gostam do amarelo, outros gostam do azul. Um torce pro Corinthians, São Paulo, Palmeiras, Santos, né? Cada um torce para aquilo que quiser. Agora, brigar, saquear, quebrar as coisas, isso daí para mim já não é mais esporte. Isso daí é vandalismo, né? Vandalismo.
0: Isso aí, Marcelo, é vandalismo, isso é racismo, isso é raiva. Dos dois lados, porque o brasileiro não tinha nada que também brigar com os argentinos que estavam ali. E os argentinos não tem que também brigar com os brasileiros, porque afinal de contas foi o Brasil que jogou com eles, ué, foi a Espanha. O que o Brasil tem a ver com isso? Mas aí que eu me pergunto, o que o brasileiro também tem a ver com isso? Uma coisa é a gente ficar feliz que a Argentina perdeu. Isso é óbvio, eu tô falando da seleção, viu? Não tô falando do país não, tá, gente? Da seleção. Mas uma coisa não tem nada a ver com a outra. Isso não quer dizer que a gente tem que sair brigando com eles também. Porque quando a gente briga com eles, a gente se rebaixa ao nível deles, entendeu?
1: Exatamente, Alberto. Eu acho o seguinte, seria tão bonito que todo mundo fosse no campo, torcesse, se encantasse o hino do clube, né? Fizesse as cantorias, batesse, enfim. Mas sem discussão, sem briga, sem ofensa, porque... Quem tá ganhando na realidade, gente, é aqueles que estão correndo atrás daquela redondinha lá. O resto tá pagando para assistir. Você sabe que eu comentei com um rapaz um dia, eu falei assim, mas por que que hoje vai pouca gente no campo, né, no estádio? Vamos dar, por exemplo, o Limeirão, né? Mas por que que vai pouca gente? Gente, hoje eu vou ali porque a gente acabou ficando sócio, mora pertinho, então a gente dá um pulinho ali, vai com uma capa, tudo. Olha, mas você tem que ter muita opinião pra você sair de casa, você ir no estádio hoje, pagar e ficar no relento.
0: Sim.
1: Entendeu?
0: Sim, com
1: e ficar naquela coisa dura sentando. Se tá chovendo, você não pode sentar, não pode entrar de guarda-chuva, você tem que entrar com capa, não pode levar radinho, não pode fazer nada. Quer dizer, hoje, o ser humano, ele quer ir no estádio, quer ter um estádio confortável, ter uma cobertura, pelo menos isso, né, Albertinha?
0: Com certeza.
1: Você sai de casa, o tempo tá mudando, você todo mundo sair de casa para ir lá pagar, ainda correu o risco de ficar no sol e tomar chuva, é uma judiação, né? Por isso que eu achava, na minha opinião, tá? falando aqui do estado do Limeirão. Eu acho que esse estado devia ser privatizado, fazer uma arena, tudo bonitinho, com a cobertura. Pelo menos você sai de casa, você sabe que você vai lá e vai ter um espaço para sentar. Pelo menos se chover, você não toma chuva, se tiver sol, você vai estar na sombra. E o pessoal que tá ganhando, que corra, não ganha nada, né, Bertinha?
0: Com certeza. E quando você vê certos tipos de estádios aqui no Brasil, isso inclui todos, tá, Marcelo? Claro que a gente entende que tem uns que não dá pra ser tão chiquetoso. Mas quando a gente vê a estrutura que tem os estádios dos Estados Unidos, dá até gosto. Tem estádio lá que ele é coberto, ele é climatizado. Se chover, ninguém se molha. Dá pra acontecer eventos grandiosos lá. Que no Brasil, se chover, inunda tudo. Capaz que leva todo mundo na enxurrada lá. Turma diz que no Morumbis lá, se chover lá, você tem que... O negócio inunda tanto que chega nas cadeiras. É uma vergonha isso, né?
1: Você já imaginou um estádio que nem do Limeirão, ele privatizado, feito, né?
0: Sim.
1: Uma arena,
0: até gosto, cobertura, hein?
1: Ele pode ter show, ele pode ter um monte de eventos, e tudo isso ser distribuído em imposto para a prefeitura. Vem a prefeitura gastar com ele, ele ainda dá lucro para a prefeitura ainda.
0: Sim,
1: é um lugar de fácil acesso para quem vem da região todinha, é fácil de vir até no estádio. Mas isso tem que ser privatizado, né? Porque a prefeitura nem pode gastar dinheiro com isso, com tanta coisa que se tem que fazer na cidade. Então, eu acho que devia privatizar, sim. Olha lá, tantas coisas se privatizam. Agora mesmo, olha, né, vamos aonde nós vamos chegar.
0: Sim.
1: Acabei de receber agora a conta aqui da loja, da água, que a BRK é privatizada, não é? Privatizada?
0: Sim, sim, privatizada.
1: Então, tá aí, ó, uma empresa na cidade privatizada. Eu não concordo com aquela cobra das lojas, realmente não concordo, mas ela está prestando serviço aí. Isso foi aprovado na Câmara, não concordo com o que cobra de um comércio. Nós gastamos 6 metros de cubo de água, pagando R$164,00, 6 metros de cubo de água. Velho.
0: Entendi.
1: Mas, porém, no estádio, eu acredito que tinha que ser privatizado, um contrato bem feitinho, reformava, fazia uma cobertura, você entendeu? Pelo menos não é só quem tá na cativa, para todo mundo, né? Todo mundo sentava numa cadeirinha, assistia o jogo, seja de dia, seja de noite, uma iluminação, uns bar decentes, uns banheiros decentes, Robertinho, que dá até nojo, você entendeu? Não que não tenha gente que faça limpeza, mas não é mais banheiro para estádio, né, Robertinho? As coisas mudou bastante, mas existe, tem que existir uma privatização e cuidar disso. Mas um dia, Alberto, isso vai acontecer. Vai acontecer. Enquanto isso não acontece, sabe quem tá mandando um alôzinho para você que esteve aqui na loja? Um bom dia?
0: Quem?
1: Aqui da Granja Machado, a Marina. Tá lá te ouvindo, lá na Granja Machado.
0: Ah, que gostoso. Dona Marina é ouvinte de todos os dias, viu? E eu tenho um carinho muito grande por ela também. Dona Marina, ó, beijão pra senhora, viu?
1: Tá dado, viu, Dona Marina? O pessoal da área rural, do bairro, do centro, da Vila Queiroz, da cidade vizinha, a gente agradece. Estamos aqui na luta. As portas já se ergueram. Vamos cuidar de trabalhar, porque independente do A, do B, do C, se nós não trabalhar, né, vai se danar, né, Albertinha?
0: É assim. Então... Agora a realidade, né? Chega de oba-oba, né?
1: Agora é a melhor idade. Esse motor semi-novo, com os pneus da frente careca, vamos tocar o barco do negócio... Vai cada vez, né, ficando mais assim, mas uma hora nem troca o pneu, viu, Bertinha? Pode ficar tranquilo.
0: com certeza.
1: 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Amanhã eu volto a conversar cedinho. A gente troca, a gente fala sobre esse assunto. Tá bom, Roberto Maia?
0: Tá ótimo, Marcelo. Muito obrigada pela sua participação. Mais uma vez, feliz aniversário. Aproveita seu dia. Fazer aniversário de segunda-feira também é gostoso. Porque o importante, Marcelo, não é o dia da semana. O importante é a data. Então, a data que é importante. É uma data especial que Deus escolheu pra trazer você aqui no mundo. Então, aproveita, mesmo sendo segunda-feira, tá?
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0: Chopei Dança pra todo lado.
1: Amanhã tá de volta. Fui, tchau.
0: Tchau, Marcelo. Chopei Dança, tchau.

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E a partir de agora, com a nossa transmissão também pelo nosso canal do YouTube. Aproveita, vem comigo. Ah, e se quiser participar, tá valendo Família no Cinema. E Cineminha na Faixa, então, viu?

Hoje, segundou, né? Dia 20 de julho de 2026. Como eu disse desde o comecinho, graças a Deus, uma manhã muito bonita, abençoada. Temperatura mais amena. Vou trazer daqui a pouco o professor Hiroshi, viu, Joyce? Pra dar aquele cenário, aquela previsão que geralmente ele acerta tudo de como vai ficar essa semana, se a temperatura vai continuar mais amena. Eu sei que tem mudança de tempo na sexta-feira. O professor Hiroshi vai trazer também. E você, claro, podendo participar com a Robertinha, valendo família no cinema. Olha aqui, deixei até já do meu lado. Vou procurar a Juliana. Juliana, Ju, pra você ganhar, né? Pra você ganhar, não, pra você receber, porque você já ganhou. Ganhou na sexta-feira. Pra você receber os seus convites pra garantir cineminha na faixa. Tá bom, deixa eu até procurar aqui. Aí, a Ju mandou. Ô, Ju, um beijão pra você. Oh, meu Deus, eu odeio quando eu clico num negócio e sai tudo errado, viu? Programar o celular tá lento, né? Do WhatsApp. É, deixar umas tartarugas pra ele cuidar, Ju. Essas tartarugas. Foge. A outra nem era dele. Passa do lado, ele não vê. Aff, credo. Tem que dar uma limpada nele. Pronto, Ju, tô mandando pra você, porque senão eu esqueço de novo. E isso não é certo. Pronto, acabei de mandar pra Ju. Ju é Army. Foi a ganhadora na sexta-feira. Falando em Army, eu não comentei muito, sabe? Porque de manhã, o comecinho do programa, acabei falando sobre a questão do Renan também. Mas ontem teve a final da Copa. Eu acho que como eu tenho livre-arbítrio, eu vou falar o que eu achei. Eu gostei muito da Espanha ter ganho. Achei que teve favorecimento, sim, da arbitragem para a Argentina. Mas mesmo com tudo isso, deu certo da Espanha ganhar. Mas por que você torce para a Espanha? Você é espanhola? Não. E por que você torce para a Argentina? Você é argentino? Então, não tem muito que por que explicar. Porque se for explicar, eu prefiro mil vezes para a Espanha do que para a Argentina. Porque os torcedores da Argentina menosprezam demais os brasileiros em si. Então, se a gente vê o que é mais sensato, eu torcer para a Espanha do que eu torcer para a Argentina, uma vez que eles, né, os torcedores argentinos desprezam muito. Tá certo que, vamos combinar que os torcedores brasileiros não são nenhum santo, não, tá? Não tô falando isso, porque senão vai parecer que eu tô colocando nós,

0: dos torcedores brasileiros lá no altar, num pedestal, e tô falando mal de todos os outros torcedores. Não, não é o caso. O torcedor brasileiro é casquinha de ferida, ele provoca, ele também vai à forra, mas geralmente a gente é meio bobo. A gente ainda... Se tratar a gente bem, a gente trata bem. Né? Mas os torcedores argentinos, eles são meio complicados. Tanto que quando você vê diversos países torcendo contra um time, deve ter algum problema com esse time. Não é normal. Não é normal, porque geralmente é um, meio a meio. Tem muita gente que acaba torcendo para aquele time, outros não. Aí entra a preferência e tá tudo certo. Mas quando você vê muita gente de outros países torcendo contra aquele time, deve ser porque tem algum problema grave com isso. Sei lá. Enfim, né? Mas eu não vou mentir. Eu gostei da Espanha ter ganho, porque realmente eu não queria que a seleção argentina ganhasse. Ver o Messi chorar não me causou nenhum problema. Acho que a vida é assim. Uns choram e outros sorri. Eu acho que nessa filosofia de calmaria tá tudo certo. Quem sabe daqui 4 anos eles podem sorrir? Talvez sim, talvez não. Diz que a fila não vai tão... Sem o Messi vai estar longa, né, Joyce? A não ser que coloque o Messi lá também. Vai ser o vovô do time. Tá tudo bem. Vai ser o pai do time. Vai ser o vovô do time. Falando sobre futebol, tá, gente? O rapaz é novo ainda. Não é nessa questão. Mas eu acho que... Como falo? Se alguém pergunta, por que você torce pra Espanha? E por que você gosta da Argentina? Eu já vi várias pessoas e gente comentando por que certos brasileiros torcem para a Argentina, uma vez que eles não tratam tão bem a seleção brasileira, os torcedores brasileiros com tanto respeito. Não sei, eu mesmo. Eu conheço duas pessoas aqui que gostam da Argentina. E elas me perguntam por que eu torço para a Espanha. Então, por que você torce para a Argentina? Eu acho que eu tenho mais motivo de torcer para a Espanha do que você para a Argentina, pelo histórico dos torcedores argentinos em relação aos torcedores brasileiros, tá? Do mais, nada contra o país. Acho que é um país muito bonito, que tem as suas virtudes, as suas qualidades, tem lugares maravilhosos. Muitos brasileiros vão para lá, para Bariloche, para passar férias, vai para Buenos Aires para conhecer. Eu acho que tem mais aqui mesmo. Se tem vontade de conhecer, tem mais aqui. Uma coisa tem nada a ver com a outra. Não tô falando do turismo, tá? A gente tá falando de seleção. Eu, se tivesse a oportunidade, iria. Não teria problema nenhum ir até lá e conhecer a Argentina. Porém, quando a gente fala de seleção, aí o negócio muda. O critério de palpite muda e tudo mais. Não desrespeitando cidadãos argentinos, mas torcendo contra a seleção argentina. E aí cada um olha do jeito que quer. Então você não gosta de argentino? Eu não gosto da seleção. Ah, mas é argentina. Tudo bem, mas eu não gosto da seleção. Agora, se você não gosta dos argentinos, não tem nada contra os argentinos. Desde que não pise no meu calo. Se pisar no meu calo, eu vou ter totalmente contra. Bom, é bem assim que funciona. Mas, ó, o Mayu, só alegria, argentino perdeu. O meu galo ganhou, olha lá. Então ele tá alegre, porque ó, o galo ganhou, a Argentina perdeu, porque ele estava torcendo contra a Argentina. Então, tá tudo certo, tá tudo belezinha, né? Pablo Túlio, bom dia. Ju, bom dia. Ótima semana pra você também, minha querida. A Cris também, bom dia. Obrigada pelo carinho e pela participação. Alôzinho, gente, eu não dei alôzinho hoje, tá? Ana Regina Stein, do bairro dos Frades. O Ismael, do bairro do Pinhal. O Isamael, mas é a Valdeci que mandou. Valdeci, um beijo pra você. Ela mandou assim, a torta estava deliciosa. Tomamos café da tarde ontem com a torta em família. Obrigada, você disse que não está frio. Aqui no Pinhal tá um vento gelado, verdade? Oh, meu Deus. Ó, eu cheguei aqui por volta das 15 para as 8. Da manhã. Saindo do ponto que eu estava, vindo pra cá, não tava ventinho nem gelado. Tava uma temperatura super gostosa e agradável. Eu não sei como tá lá agora. Só se veio um vento meio desgueio,
1: pode
0: assim,
1: ser um
0: Joyce.
1: Assim da área rural e pode a gente ser... só não tá sentindo.
0: Porque não tá. Porque lá também, geralmente, eu até ouço o Ivan comentar pela manhã que a mesma temperatura, o mesmo lugar que ele pega as temperaturas, uhum. De um determinado ponto que é medido, tem um outro lugar que tem essa mesma medição, que fica na área rural, que é diferente. Que se pegar por lá, geralmente vai ser mais geladinho do que aqui na cidade. Uhum. Então, pode ser por isso mesmo, Val. É, ela falou, aqui no Pinhal tá um ventinho gelado, tá um ventinho geladinho, né? Então, lá no Pinhal tá geladinho.
1: Tá bom pra um cafezinho.
0: Tá bom, ai, Joyce, cafezinho. Ô, Joyce, o café veio?
1: Veio.
0: Hoje veio. Não sei quando vai parar. Mas não tem problema, mas nós precisamos dar um jeito, né? Então, eu já sugeri ideias ali, estou esperando aprovações. Vamos ver. É, mas dá-se um jeito, não sei qual, mas vai dar um jeito. Eu não sei qual, porque eu não tenho tempo pra fazer café, não faço café nem pra mim, então, né, não é nada contra, né, já fazer café pra todo mundo, como vai ser? Eu não sei fazer café, entendeu? Não sei fazer aí, e também não tenho tempo pra fazer também, né, mas ainda chegou o café, aê, boa. Então tem cafezinho quentinho.
1: Eu acho que só aquele outro café que não...
0: Ah, aquele outro, talvez, né? entendo, mas ó, é, Valdecisa, Amael, toda a família, que bom que vocês gostaram da torta, eu fico muito feliz que deu tudo certo, viu? Edilene, um beijão. Adriana, do Jardim São Pedro, um beijão também. Zilda, do Teixeira Marques, Sebastiane e seu Antônio Pereira, do Jardim Santana, Mauricéia, do Abílio Pedro, a Rê, do Boa Vista, a Benedita, que mandou um feliz aniversário. É... O seu Natal Fayad mandou assim pra mim, acho que você vai adorar esse vídeo. Tem a ver com o Messi... É Argentina e voltando pra casa. É, eu vou ver esse vídeo com mais tranquilidade. Mas, ó, eu vi aqui, eu já gostei. Ah, gente, eu não posso ser hipócrita. Seria ruim se eu falasse aqui... Por exemplo, eu chego fora do ar e falo assim pra Joyce. Ai, Joyce, eu tô torcendo pra Argentina perder. Eu estou falando de seleção, tá bom? É chato ter que ficar me explicando, mas eu tô achando melhor ultimamente. Eu tô torcendo contra a Argentina. Olha, eu não gosto do Messi como jogador. Acho ele meio arrogante, umas coisas... Coisa assim. Aí chega no ar aqui e fala assim, nossa, eu tô torcendo pra Argentina. A Joyce vai olhar pra mim, ó, falsa. Ó, oh, pelo amor de Deus. Não, mas eu não consigo fazer isso. Eu tenho que falar, porque às vezes eu falo demais. Entendeu? Eu falo demais. Eu sou que nem o Aderbal. Você fala demais, Aderbal. Então é isso. É, quando eu vi, já falei, Joyce.
1: Já foi,
0: entendeu? Mas não é nada contra argentinos. É a seleção. Ah, mas inclui os argentinos. Ué, se quiser levar o pé da letra, então, que é todos os argentinos, eu não vou mudar minha postura, porque eu particularmente não gosto da seleção argentina. Mas não é só a seleção. Se fosse só a seleção... Que não tivesse essa rusga que tem com o Brasil, essa coisa chata que o brasileiro também permite e incentiva e vai levando a fé e fogo também, porque o Brasil também ajuda a fomentar essa parte ruim dessa rivalidade. O Brasil também não é santo. É, mas se fosse só, tudo bem. Então, a gente... Mas aí junto o Messi, que é um dos jogadores argentinos. O Messi... Eu tenho uma ressalva com ele. Ele tava, por incrível que pareça, foi só porque eu falei que ele é chato e não cumprimenta ninguém. Ontem ele tava com a mão solta, Joyce. Tava cumprimentando Deus e todo mundo ali. Chegava... Tava sorridente o rapaz até, né? Antes de perder. Depois que perdeu, ele chorou. Mas ainda assim, ele cumprimentou. Então, ele me mostrou, talvez, que ele muda um pouco. Mas
1: é meio de lua, talvez.
0: Meio não, de lua, talvez, sei lá, a lua tava crescente, ele tá crescendo a simpatia dele. Não sei. Mas ontem, realmente, mesmo com a Argentina ter perdido, e a gente sabe que eles são complicados, expulsaram o Enzo. Bem feito pro Enzo. Diz que todo Enzo é meio pestinha, né? E o Enzo ali comprovou. E o Enzo da Argentina comprovou que alguns Enzo, não todos, mas alguns, são um problema. Não generalizando, tá, gente? Eu tô brincando, mas... O Messi, ele cumprimentou muito... As pessoas chegavam pra ele, cumprimentava, ele cumprimentou todo mundo. Pelo menos que a câmera mostrou, ele cumprimentou. Então, ontem tampou um pouco a minha língua, mas eu me baseio naquela questão dos vídeos antigos, inclusive com crianças. Ah, mas... É duro você ter que cumprimentar todo mundo, eu entendo. É, tem horas que é chato mesmo. Você, às vezes, não tá no seu melhor dia, mas todo jogo você não tá no seu melhor dia. Aí que é complicado, sim, entendeu? Então, é mais essa parte. Mas eu vou gostar, acho que, de ver o vídeo, sim, tá? É, Luzia, beijão pra você. Ah, e a Ju tá perguntando. Ah, é do shopping, eu vou escrever ela assim. Do shopping Limeira. Aí não tá dando pra escrever aqui. Ô, Ju... Eu não tô conseguindo escrever aqui, mas depois... Ah, mas, Joy, você me dá esse help? É do shopping lá em cima, como a gente fala. Em cima da onde, Roberta? Lá em cima. É do shopping lá em cima, né? Alana, um beijão pra você. A Aurora também, obrigada pelo carinho e pela participação. É, a Benedita Francisco, um abraço pra você também. E obrigada pelo carinho, né, gente? Então, Joyce, eu tô pensando em colocar... A Joyce tá me ajudando aí. Eu, Joyce, inclusive, obrigada, viu? Eu não tô conseguindo digitar, mas a Joyce tá me dando esse help pra escrever pra Ju. Mas, Joyce, eu tô pensando em colocar o professor Hiroshi pra falar um pouquinho da previsão do tempo. Ele gravou com tanto carinho pra gente e fico feliz em trazer o professor Hiroshi agregando aqui na nossa live, na nossa transmissão também. Professor Hiroshi, então, bom dia.
2: Olá, meus amigos da Melhor FM, fazendo um boletim meteorológico para esta semana de 20 a 27 de julho de 2026. Esta semana vai se iniciar com o tempo em elevação, principalmente a temperatura mínima em elevação, isso em virtude da aproximação de uma linha de instabilidade prevista para esta sexta-feira, dia 26. Então, nesse dia 26 para dia 27, que seria sexta, será sexta-feira, há grandes possibilidades na mudança completa do tempo com chuvas para a nossa região. E quando acontecem dias e dias sem chuvas no período do inverno, quando há uma linha de instabilidade se aproximando, há grandes possibilidades de chuvas fortes e vendavais precedentes. Então, sem deixar um pânico ou um alarme tão severo, eu peço para que todos os ouvintes e seguidores da Melhor FM se precavenham para esta sexta-feira que está prevista aí mudança do tempo, trazendo chuvas para a nossa região, que será de bom agrado, principalmente para apagar essa poeira que está já se prevalecendo, e o ar seco e particulado na atmosfera. E já se percebe algumas queimadas, acidentais ou não. Então, precavenham-se para esta condição nessa semana. Continua o tempo mínimo em elevação, a máxima também. E na madrugada dessa sexta-feira, com chuvas para a nossa região. E voltando a chover um pouquinho mais forte no período da tarde. Então, passo essas informações para a Melhor FM. E que repercutam aí de forma não... em forma de pânico, mas sim em forma de aviso meteorológico para esta semana de 20 a 27 de julho de 2026. Abraço a todos e boa semana.
0: Boa semana também, professor Hiroshi. Afinal de contas, falando sobre essa mudança de tempo que vai acontecer. E essa semana vamos sentir que estamos com temperaturas mais amenas. E isso, de fato, pelo menos eu gostei bastante. Eu gosto do frio, mas eu já tava ficando um pouco enjoada, viu? Confesso que já tava ficando meio assim, porque a gente fica assim, ó, meio encruadinha, tão difícil, é ruim, eu não gosto.
1: Eu tava ficando cansada de escolher roupa de inverno.
0: Ai, verdade, Joyce, é um porre às vezes.
1: Eu acho que é porque eu fiquei tanto fora de casa, eu já tava assim, não aguento mais usar essas roupas.
0: É, porque tem horas que você quer uma roupinha, eu adoro blusinha de alcinha, blusinhas mais leves.
1: Uma roupa mais leve.
0: Aí uma calça você coloca, não precisa colocar, por exemplo, bota hoje. Hoje eu tô de bota ainda, porque meu pé tava muito geladinho. Embora eu mesmo continue frisando que na hora que eu cheguei a temperatura tava amena. Vou ver depois, na hora que eu for embora e depois me preparar pro segundo round, né? Voltando aí, como que vai estar, como que está, na verdade, o tempo. Mas eu sinto que o solzinho tá dando uma amenizada no frio. E eu tô muito feliz, porque olha, tem horas que o negócio é complicado, viu? Muito frio, deixa a gente encruado, deixa a gente ruim e tudo mais. Bom, gente, 9 horas e 36 minutos. Antes de Neymar, a Bruna Biancardi namorou o cantor de banda famosa por 5 anos. Sabia que a Bruna não conheceu o Neymar, assim, tudo mais? Não, gente.
1: É esse cantor.
0: É, quem que é, hein? Eu li aqui, Joyce, eu não conheço, não. Mas não sei, às vezes você pode conhecer. Ó, a Bruna Biancardi ganhou projeção nacional para assumir o namoro com o jogador Neymar em 2022. No entanto, antes de iniciar a relação com o atleta, a influenciadora manteve um relacionamento de cerca de 5 anos com o cantor Kaique Gama, da banda Fly. Já ouviu falar isso, Joyce? Banda Fly? Não. Cantor famoso? Não sei, talvez a Fabiola Hyper falou que é famoso pra não desmerecer o rapaz.
1: Eu vou botar minha aposta aqui. Eu vou, antes de pesquisar no Google, eu vou botar minha aposta aqui, que era alguma banda ali do... Por volta de 2010, aquelas bandas emo que surgiu. Tipo, Restart.
0: Ah, companhia. Pode ser. Que esse nome também, né? Mas Fly.
1: Vou buscar agora.
0: Busca, não, Joyce. Não. Me ajuda nisso. Vamos ver, ó. O artista ficou conhecido por integrar a banda Fly, no qual atuou como vocalista e compositor. Joyce, o grupo ganhou destaque na cena pop durante os anos 2010. Joyce, parece que tu... Olha, Joyce, você tá tendo premonição. Me fala os números pra ganhar na Mega, Joyce. Por favor, eu não tinha lido. Gente, eu não tinha lido e não tinha passado nada pra Joyce que eu ia falar disso. Banda Fly, tem jeitinho de 2010, né? É verdade. Até a Alana falou assim, acho que é isso mesmo, Joyce. Ó, a Joyce vai procurar algumas coisas aqui, ó.
1: Eu não era emo, gente.
0: Eu também não, gente, mas nós conhecemos...
1: Não, eu pulei essa fase.
0: Eu também não quis essa fase
1: eu
0: na minha vida,
1: um
0: não.
1: Eu pulei antes do emo, mas eu não entrei.
0: Não, eu também não, mas...
1: Escapamos. Nossa geração escapou do
0: graças
1: emo, Roberto.
0: Obrigado, Deus, porque eu não fui... E já pensou eu, Joyce, já pensou eu toda também colorida, Joyce, que nem Restart... Deixa eu ver, Joyce.
1: É
0: a
1: estética.
0: Nossa, a estética é bem... essas bandinhas Fly aí. Quem será que é o vocalista? Provavelmente é o do meio, né, Joyce? Geralmente é o do meio, né? Geralmente é o do meio. É o que fica lá em destaque. Geralmente, né? Emplacou trilhas sonoras de novelas. Só pode ser novela da Globo também, porque a Globo tinha um Malhação. Quê com banda? Malhação, banda emo, essas bandas diferentes. E a Globo parece que tem um. A Globo parece ter um imã pra essas bandas diferentes, né, Joyce? E emplaca lá que a gente não conhece no Brasil todo, só conhece por conta da novela da Globo. E ainda assim eu tenho um problema complicado, porque como eu não assisto novela da Globo desde 2012, o que emplacar lá na novela da Globo eu não vou saber. Vocês entenderam o negócio? Vocês entenderam? E conquistou reconhecimento em premiações nacionais e internacionais. Nossa, Joyce, acho que te pulo essa parte da banda Fly. Acho que só a Bruna Biancardi sabia e o povo da Globo lá.
1: Pior que não era o do meio, Roberto.
0: Não?
1: Não.
0: Não tem nada a ver? Não é o do meio? Quem que é? O primeiro ali? O que tá com a cara maior? Vamos ver quem é o fulano. Eu achei que era o do meio. Mas
1: não,
0: a Joyce me falou...
1: É o
0: do topetinho? É o de jaquetinha?
1: Com esse sorriso natural.
0: Claro, sorriso natural, esse cabelo Alain Delon ali, né? Então, eu achei que era do meio, sorriso Colgate ali. Mas não é. Eu não pensei que era o outro com cara de assustado ali, não.
1: Não
0: sei porquê, Joyce, eu não achei que era o com cara de assustado. Mas então é o do cantinho ali?
1: Uhum.
0: É o cabelo Alain Delon.
1: É o próprio.
0: E Bruna Biancardi, hein? Você, hein? Você, hein? Ó, os dois namoraram entre 2015 e 2019. Na época, a Bruna era bastante querida pelos fãs do grupo, que acompanhavam o casal pelas redes sociais. Nossa, Bruna, você saiu de um desconhecido no Brasil todo, hein? Porque, desculpa, eu nunca ouvi falar dessa banda.
1: Eu
0: sei
1: também.
0: Nem que raio de música que canta. Ah, Roberta, mas você não conhecendo, você não pode ser parâmetro. Às vezes você não conhece, mas o povo lá era famoso. E eu não conheço. Anos depois do término, admiradores da banda ainda relembram momentos dos dois e afirmam que um dos principais sucessos da Fly teria sido inspirado na história de amor do casal. Então quer dizer que um dos sucessos ali foi a história de amor da Bruna Biancardi com o Kaique? Em abril de 2025, Gama comentou o assunto após publicações sobre um antigo relacionamento. Na ocasião, o cantor fez uma publicação bem-humorada para mudar o foco das conversas para a sua carreira. Escutem meu último lançamento, sou casado e pai. Ela também, escreveu o cantor, tá? Ele tá casado, gente, tá tudo certo e tá tudo bem. Ele usava cabelo rosa, tá? Não é só essa cor de cabelo dele não, Joyce. Usava cabelo rosa, viu?
1: Eu avisei.
0: Usava, tá vendo? Aí, ó. Meio Restart. Pouquinho Restart. Tanto que tem uma foto dela com ele com cabelo rosa. O rosa, claro. Tudo bem. Porém, rosa. Bom? Ele tava incentivando a ouvirem a música dele. Porém, frisando que ela namora. Que ela é casada com o Neymar E ele é pai e casado também. Então não tem nada pra ficar relembrando. Aí eu não sei também por que fuçar nisso. Tudo bem que passado é passado, né, Joyce? Mas gente, não tem nada a ver uma coisa com a outra, né? O quê? Gente, ela não podia ter namorado antes do Neymar? O Neymar passou o rodo estando com ela? Ué,
1: é verdade.
0: Ué, que mal que ela fez ter namorado antes? Ué, penso eu.
1: Até porque não tem relevância nenhuma pra situação atual.
0: A pessoa teve um passado antes do Neymar, bom pra ela. Que bom que ela teve, que ela pôde conhecer outras pessoas. E aí escolheu o Neymar.
1: Aliás, que bom pra ela que ele não ficou no pé dela, enchendo o saco dela. Ela também não ficou no pé dele.
0: Seguiu a vida. E tá tudo bem por isso. Agora, que ela teve uma vida antes do Neymar, que bom que ela teve. Porque eu penso que se ela ficasse amarrada com o Neymar, só tivesse conhecido o Neymar e se sujeitado a certas coisas, porque só teve o Neymar na vida dela, tudo bem. Até entenderia, mas ela não, gente. Ela teve um passado, teve uma outra pessoa, e ela se sujeitou a ficar com o Neymar depois das peripécias do Neymar, porque assim, como eu falei, gente, eu gosto do Neymar como jogador, gosto, porém não acho legal como o Neymar agiu com a Bruna. E com outras mulheres também. Acho que o Neymar talvez esteja crescendo agora. Talvez sim, talvez não. Não tem nem como mensurar o relacionamento dos dois.
1: Esperamos que sim.
0: Esperamos que sim, né? Porque pai de tantos filhos aí não criar juízo, chega a ser vergonhoso. E olha que eu gosto do Neymar. Eu tô falando dele, mas eu gosto dele. Sim. Mas eu gosto dele como jogador, como pessoa. É, eu vejo ele muito gente boa. Como jogador, tratamento top. É, trata as crianças muito bem. O cara sabe se comportar com pessoas. Todo mundo fala muito bem do Neymar, até nos bastidores, como jogador e nos bastidores. Agora, como marido, como homem e mulher, os dois tendo um relacionamento, aí o negócio já muda, né? Aí o negócio já muda. Por que que muda? Porque daí a gente não sabe dizer como que é a questão dele com a Bruna Biancardi. Se é bom, se não é e tudo mais. Então, enfim, né? O Maio perguntou assim, ó. Gostaram da finalização da Copa? Ah, eu gostei. Acho que o show foi muito bom. E já que a gente vai falar um pouquinho também sobre o show do intervalo, né? Da pausa que teve, do intervalo. Dos 15 minutos ali, né? Pra começar, que foram muito mais. Foram 25 minutos, né? Pra começar daí o segundo tempo. É, eu adorei, achei legal. Achei uma produção muito top do Chris Martin, do Coldplay. De verdade, achei. É, gostei demais do BTS estar lá. Cantou Dynamite, cantou... Eu acho que eles mereciam ter cantado umas duas músicas. É, a Madonna entrou com uma parte da música gravada, outra parte da música ao vivo, que é quando ela entra dentro do estádio. É, gostei de ver os brasileiros, o Ronaldo Fenômeno e o Ronaldinho Gaúcho chegando... Aquilo ali é um rolê aleatório, a turma falou, né? Que super. Nada super, é super aleatório. E sonho também é aleatório, né, Joyce? Então eu gostei, não gostei da Madonna entrar totalmente uma parte gravada. Talvez ela tenha feito isso porque ela achou que ficaria mais legal, pra dar início, ela chegando pra mostrar. Tem um quê ali da performance dela, tem sentido. Mas... É, acho que a Madonna, de tudo da Madonna, o mais legal foi ela ter entrado com o Ronaldo e com o Ronaldinho. Achei legal dar valor pros brasileiros. Eu fico muito feliz quando brasileiros são reconhecidos. De verdade. Dá um orgulho, não dá?
1: Esse show do intervalo só deu jogadores brasileiros mesmo. Foi Pelé, foram os Ronaldos, não teve nomes de outras seleções.
0: Não, não. Parece que o Brasil ele foi lembrado de uma maneira muito positiva.
1: Sim.
0: E eu fiquei feliz, porque eu sendo brasileira, eu tenho que ter orgulho.
1: Afinal, nós somos os únicos que são penta, né?
0: É, então tem que ter uma moral.
1: Sim.
0: Tem que ter um cara bom lá pra mostrar o Ronaldo, o fenômeno. Ele é responsável pelo penta.
1: Sim.
0: Ele é um dos jogadores que estava lá e que jogou com raça. Então, nada melhor do que ser respeitado. E ele, quando entra junto com a Madonna, o fenômeno, tanto quanto o Gaúcho, que os dois chamam Ronaldos, né? É, deu um orgulho muito grande. E aí, eu fiquei me perguntando, falei, nossa, o negócio já começou bom. Aí veio o BTS. Ai, gente, eu fiquei tão feliz. Deu até um suador, gente. Lembrei que eu vou ter que, se eu indo lá pra participar dos shows, vou ter que levar bastante antitranspirante. Suei a beça, gente, naqueles minutinhos do Dynamite. É, fiquei emocionada. Fiquei emocionada porque, puxa vida, é tão gostoso quando você vê algo que você gosta sendo reconhecido também.
1: Sim.
0: Então eu vim de uma emoção de ver os dois brasileiros ali.
1: Eu não esperava uma homenagem aos jogadores brasileiros, sabe?
0: Sim.
1: Que se lembrassem da gente na homenagem. Então eu achei muito legal.
0: Muito legal. E isso tudo veio do Chris Martin também. Talvez alguém tenha pedido, pode ser. Mas todo o cuidado que o Chris Martin deu a esse show...
1: Eu sou suspeita pra falar, mas o Chris, ele é uma pessoa, assim, de outro
0: mundo. E ele gosta do Brasil.
1: Sim, ele gosta muito do Brasil.
0: Ele vem pro Brasil, ele visita os restaurantes, ele anda a pé. Andou a pé por São Paulo, andou no Pará, quando ele foi fazer show lá também. Eu acho que só quem gosta, tem um apreço pela nação ali, no caso o Brasil, pode dar um toquezinho especial ali, uma valorização no Brasil.
1: Você pode ver que todo... Se você olhar o show todo, como ele foi organizado, as pessoas que ele
0: chamou... As cores também, né, Joyce?
1: Você percebe que tudo ali tem a carinha do Coldplay de alguma maneira. E você vê que foi feito com muito amor mesmo. Muito amor.
0: E ele... Eu suspeito de falar, como a gente gosta, Joyce. A gente podia esperar algo muito bonito da parte dele, né? O Chris, ele tem esse feeling. Mas não é só feeling, é dele mesmo.
1: É a sensibilidade.
0: É a sensibilidade que ele tem. Obrigada, Joyce. É diferente de outros cantores. Gostei da valorização dos dois jogadores brasileiros, do Brasil em si. Ele coloca o Pelé falando love. O Pelé, gente. Como eu falei, como jogador, Pelé top. Como pessoa, eu tenho as minhas ressalvas até dele, tenho. Mas achei legal essa valorização do Brasil. As cores que ele usou ali, ele usou muito amarelo. Ele podia ter usado outras cores, mas o amarelo ficou muito presente ali. É, gostei bastante. O amarelo remete, lembra a seleção brasileira, óbvio. É, tinha o verde também, que dava aquele equilíbrio, mas tinha outras cores. Então, tudo isso deu charme. Agora, se você me perguntar, você gostou de tudo? Eu gostei de tudo. Gostei da hora que o Chris entra lá e está com as crianças ali. Ele passa uma vibe muito gostosa. E gostei muito do BTS. Adorei. A música estava editada, ficou menor. Porque o tempo tinha que ser menor, ninguém cantou música. A única música que foi muito grande, que parece que não terminava nunca, era a música do Justin Bieber.
1: Eu, pessoalmente, não gostei da parte do Justin. Porque você vê que todo mundo ali tava meio que numa sincronia. Então veio a Madonna, ela já veio com
0: todo mundo animado, ele entrou.
1: Dela, animado. Veio o BTS, veio todo mundo na
0: mesma vibe. A Shakira pulando.
1: E só depois... ele que não.
0: Não, mas eu acredito que tem dedo dele ali.
1: Ele quer chamar atenção.
0: É bem a cara dele ele querer ser diferentão. Então eu entendo que ele, por ser canadense, fez todo sentido estar ali também. Porque, afinal de contas, a Copa também aconteceu. Sim. Jogos aconteceram no Canadá. Então, Canadá, Estados Unidos e México.
1: Criticar, porque o Justin, ele é um ótimo cantor. Ele é
0: Mas tem
1: um
0: músicas mais
1: artista.
0: Bonitas.
1: Então, ele podia, sim, ter se adequado ao grupo todo. Você viu que todo mundo estava em sincronia com as músicas, com as apresentações. Tava todo mundo em uníssono ali. E ele não, ele destoou.
0: E muito.
1: Foi muito.
0: Tudo bem que a música fala de aleluia, mas uma coisa é uma coisa, outra coisa é outra coisa. Eu acho que aquilo cabe bem num show dele, em particular, se ele quer fazer.
1: Sim.
0: Eu acho que ali ele estava participando de um evento, como convidado especial. Então, como a Joyce disse, ele tinha que se adequar à vibe de todo mundo. Madonna entra num... Aí olha que a Madonna colocou uma parte gravada. Foi só aquela partezinha que ela entra ao vivo, que é o de mãos dadas ali com os brasileiros. Mas a vibe da música tava legal.
1: Sim.
0: Entra BTS com uma vibe muito legal.
1: A própria Madonna, que todo mundo conhece ela como artista também, ela escolheu as músicas e a apresentação dela de uma forma que se adequava ao momento e aos demais artistas que estavam se apresentando também.
0: Aleatório, ela entrar de carro ali, uma parte de carro com os dois jogadores. Sim. Do Brasil, totalmente aleatório ao que a Madonna é. Porém, totalmente sincronizado...
1: Foi alinhado com os demais.
0: Ela estava o quê? Numa Copa do Mundo. Então, o que ela ia trazer lá?
1: Ele ia trazer Like a Prayer.
0: É, não tem nada a ver. Então, ela entrou com dois jogadores que representam o Brasil demais. E aí vem o BTS com o Dynamite, que é uma música de sucesso. Aí entra o Justin com aquele violão, cantando aquela música baixo astral. Desculpa.
1: Sim,
0: todo mundo não entendeu nada. O estádio murchou. literalmente, sim, com a música do Justin Bieber. Aí ele termina. Aí, graças a Deus, que vem a Shakira. Na, na, na, na. E só pra lembrá-los que Piqué estava na arquibancada assistindo a Shakira.
1: As crianças na cortina, ele com aquela cara assim.
0: Mamis, não tô nem olhando. Porque se olhar, eu apanho. Afinal de contas, Clara devia estar olhando, né? E ele assim, a turma filmando, ele... Lá, a Shakira... Na, na, na, na. Acaba logo, acaba, pelo amor de Deus, acaba. E ele não olhou. E também, claro, não ia desfazer da mãe, porque os meninos, a mãe deles, ele tem que tratar a mãe deles, pelo menos com respeito. Então, o que ele fez? Foco dele, olhando do lado, tipo, se der o foco na Clara, eu acho que ele não levou a Clara lá, eu não vi a Clara. Eu acho que por ele estar com os filhos, eu acho que ele não levou a Clara. E eu acho que... Eu não vou olhar.
1: Se eles estiverem juntos ainda.
0: E se eles estiverem juntos, né? Eu não vou levar a Clara. Todo mundo vai lembrar da geleia. E eu não olho. Eu não olho ali. A minha ex tá dançando muito bonita, linda, estonteante, maravilhosa, mas eu não vou olhar. Não vou apanhar em casa. Ele fez bem assim, né? Ó, o que o Mayu colocou assim, ó. Vaia sobre o Trump foi desnecessário. Também achei super desnecessário naquele momento. Eu acho que quem vaiou ali eram pessoas que não, nem moram nos Estados Unidos. Eu acredito que quem vaiou o Trump são pessoas muito mais da Argentina, da própria Espanha. Acho que num evento não tem que vaiar. Se fosse assim, vamos vaiar o Justin Bieber, que cantou uma música muito ruim. Mas eu achei desnecessário. Como eu falei, eu gosto do Trump. Não concordo com tudo que ele faz. Acho que ele é o senhor, né, que comanda ali o país, às vezes, com pulso de ferro mesmo. Em alguns momentos não precisava tanto. Ele poderia ser mais maleável, ele não é, mas ele poderia. Mas gosto dele. Achei as vaias desnecessárias para um evento de futebol que não tem nada a ver com política. É a mesma coisa, o Macron foi no show do BTS. E chegar no show do BTS e começarem a vaiar o Macron. Não tem sentido nenhum. Ele foi lá e E outra, foi a presidente do México, foi o primeiro-ministro do Canadá. Estavam lá porque eles representavam, são as autoridades que representam os países que são os países sete da Copa. Então, você tem que ter respeito por isso. Desnecessário. A cantora do hino, top, é Jennifer Hudson, se eu não me engano. Eu acho que alguma coisa é Hudson.
1: Eu acho que é Jennifer Hudson.
0: Eu vou falar uma coisa pra você. Eu fiquei com orgulho de ver ela representando e cantando muito bem o hino dos Estados Unidos. Me fez pensar o porquê que o Brasil coloca um bando de gente que não sabe cantar o hino. O Brasil, ele gosta de passar vergonha, na minha opinião. Porque em vez de colocar uma pessoa que saiba pelo menos cantar, não tô falando de gente famoso, não. Pode ser até quem não é. Mas que saiba pelo menos falar o português correto, cantar o hino corretamente, já tava de bom tamanho. Não vou nem falar de famoso. Lá eles colocaram uma pessoa famosa. Mas você via que ela cantava com uma vontade. Não errava. Você viu alguém falando que ela errou o hino dos Estados Unidos? Ninguém não errou. O Brasil não. O Brasil, o Brasil tem um quê de colocar aquela Ludmilla que não sabe falar o português correto. Não sabe falar. A Ludmilla não sabe falar o português correto. E no mínimo, a pessoa que vai cantar o hino, ela tem que falar certinho. Certinho, cantar certinho lá. Até o plural tem que falar certinho. Aí sim. Não tô falando que a gente tem que falar toda hora, porque eu mesmo erro na hora de falar o português, algumas coisas que eu erro. Então eu não sirvo pra cantar o hino nacional. Entendeu? Tem que ser pelo menos alguém que saiba ou treinou e sabe certinho.
1: Tem que ser ensaiado.
0: Tem que ser ensaiado. Aí me coloca uma Ludmilla pra cantar, pra fazer a gente passar vergonha. O que é a Ludmilla? Deus me livre e guarde. Eu não gosto dela. Se você gosta, leva ela pra casa. O Belo, que canta muito bem, mas não soube cantar o hino. A Alcione, que canta as músicas muito bem, mas não soube cantar o hino.
1: Sim.
0: Tá errado, gente. Coloca aqui alguém que seja desconhecido, uma moça treinada ou um homem treinado que saiba pelo menos falar certinho todas as palavras que são usadas no hino nacional, que são palavras um pouco diferentes do nosso vocabulário, um pouco diferente, algumas um pouco, mas que saiba pelo menos falar. A gente passa vergonha em tudo e aí lá nos Estados Unidos pelo menos faz uma coisa mais bonita. Porque lá nos Estados Unidos, não, eu já vi cantando o hino da França quando tem evento na França, top. Espanha, top. Até na Argentina, top. O Brasil não. O Brasil tem um quê de cantar o hino errado. Parece que quanto mais colocar ralezada lá pra cantar, mais parece que o Brasil se destaca. Eu, do Belo Calcione, eu ainda passo um pano, não nos erros. Não nos erros, tá, gente? Mas como pessoas. Alcione canta muito bem. Sim. O Belo tem umas musiquinhas bonitas, até porque ele já fez muito sucesso, tudo bem. Mas a Ludmilla é pra mim. Não tem uma música que eu saiba dela e que eu goste da música dela. Não tem postura pra cantar o hino nacional. Não tem. Não tem, na minha opinião. Então o Brasil fica passando vergonha. Fica passando vergonha. Tem gente que gosta e tem gente que não gosta, né? Então, enfim, né? Mas tá bom, gente. Olha, fazer sorteio agora? Vamos lá, então. Eu falei até demais. Falei pra Joyce que não ia falar muito. Olha lá. Olha eu quebrando a promessa, Joyce. Vamos lá, então. Todos os nomes do sorteio? Todos. Sistema rodando. Vamos lá. Boa sorte. Quem será? Quem será? Quem será? Pronto! O nome da ganhadora e vai poder curtir aquele cineminha na faixa é a Ana Regina Stein. Ana, eu mando pra você os ingressos daqui a pouco, tá bom, querida? Se eu não mandar hoje, eu mando amanhã, tá bom? Ana Regina Stein, do bairro dos Frades, que foi a ganhadora, tá bom? Pessoal, tô indo embora. Beijo grande, fiquem com Deus e até amanhã, se Deus quiser.

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1: São 10 horas e 4 minutos, 10 e 4. Manhã da segunda-feira. É, hoje é dia 20 de julho de 2026. Para você que está sintonizado, para você que está sintonizada, para você que está acompanhando a programação da Melhor FM 82.9, para você que está nas plataformas digitais, no portal, nos aplicativos da rádio ou de rádio, na Alexa, no YouTube, sejam todos muito bem-vindos. Eu sou o Carlos Gomide, essa é a Melhor FM e esse é o Cidade em Foco, que começa a partir de agora até as 11 horas da manhã. A gente vai discutir Não, eu tô todo torto, né? Eu não sei por que que essas coisas acontecem comigo, sabe? Pronto, acho que agora tá bom. Até as 11 horas da manhã a gente tá junto e misturado aqui com informação, prestação de serviço e tudo mais. Vocês estão percebendo que o clima aqui não tá... E confesso que não tá legal. Confesso que esse final de semana foi doído para mim. Desde sexta-feira à tarde a gente tem acompanhado em loco o sofrimento da família do Ednei, que é uma pessoa que trabalhou com a gente aqui na extinta TV Mix. Foi nosso companheiro de trabalho aqui nesse prédio onde funciona a Rádio Melhor hoje. Lá embaixo tem a TV, as instalações onde funcionava a TV. E ele trabalhou aqui com a gente. Fazia master, fazia câmera, fazia edição de vídeo. E o Ednei perdeu o filho da forma mais violenta e mais cruel que um pai pode perder o filho, que é um acidente de trânsito. E há outras coisas que envolveram a morte do Renan, que chocam e que deixam a gente bastante triste. E eu, como amigo do Ednei, ele me ligou, eu já falei isso hoje de manhã, ele me ligou na sexta-feira... Durante o programa, eram 10h30 mais ou menos, meu telefone tocou, eu percebi que meu telefone estava tocando, mas como eu estava no ar, eu não tinha como atender e falei, bom, eu Ednei, depois eu ligo para ele. Pensei cá os meus botões, né? Aí saí aqui, a hora que eu saí aqui, que eu estava chegando no meu carro, eu peguei o celular, vi que tinha as mensagens, né? Se tinha alguém tentando falar comigo durante o programa e vi lá que ele tinha mandado uma mensagem desesperado porque ele tinha acabado de receber a notícia de que o Renan tinha sofrido um acidente e que estava na porta da Santa Casa sem qualquer informação, pedindo pelo amor de Deus para que eu ajudasse de alguma forma, com informações, tentando levantar algum tipo de informação. Eu imediatamente fui até o hospital e lá eu fiquei até por volta de 1h da tarde, até por volta de 12h30 mais ou menos. Aí depois eu fui para casa, almocei, precisava ir para a Gazeta, e aí durante a tarde acompanhando, e por volta de 4h30 da tarde, 5 horas, foi o momento em que chegou a notícia de que o Renan havia falecido. E aí fui para o hospital de novo, fiquei com a família, aquela coisa toda. Olha, ele está ligando de novo aqui para mim. Verifica, é que a gente não vai conseguir falar com ele agora. Bom, enfim. A gente está muito triste com o que aconteceu de fato. E chocado, né? Eu até escrevi um texto aqui que depois eu vou querer compartilhar com vocês. Mas vocês podem mandar suas mensagens. Pode, sim, claro que pode. Aliás, deve mandar sua mensagem pro 34044000, WhatsApp da Melhor FM, 34044000. Você pode também participar pelo YouTube. Você não tá no YouTube ainda? Você não me viu ainda? Você me ouve pelo rádio? Vai lá no YouTube, é legal, é mais bacana assistir. Ver e ouvir o programa é muito mais legal, então vá lá no YouTube, digite lá Melhor FM Limeira no YouTube, que você pode me ver, pode me ouvir e pode também interagir. Se você quiser pedir alguma coisa, reivindicar, reclamar, mande o WhatsApp. Agora, se é só para mandar um mero bom dia, fique à vontade para mandar no YouTube, tá? 34044000 é o WhatsApp da Melhor FM ou no YouTube em Melhor FM Limeira. Tá lá ao vivo, inscreva-se no canal, ative as notificações e curta para a gente chegar cada vez mais longe. Bom, e a gente está falando de trânsito e eu tenho um amigo que é instrutor de trânsito e eu pedi para ele para ele vir, não para ele. Ah, o Ednei tá aí, é? Então pede para ele entrar. Pede para ele entrar, vem aqui. A gente já, a Lu também tá aqui, a mulher. Ih, agora veio a tropa toda. Que bom, que bom. Oh, pode entrar, Ednei. Senta aqui do meu lado. Senta nessa cadeira hoje. O Ednei vai passar aqui atrás, ó. Tá chegando aqui para conversar com a gente. Bom, e aí então, Gabriel, vamos começar a conversar a respeito disso. Ednei, eu acho que ninguém melhor que ele para contar o que de fato aconteceu, mas eu queria já, de bate-pronto, Gabriel, agradecer sua participação e falar que ver aquela cena é um absurdo, né? É imaginar que um cidadão passa no sinal vermelho da forma que ele passou. Não dá para afirmar, a gente não vai afirmar nesse sentido, mas parece que mirou na moto e atingir da forma que foi o acidente é de fato bastante difícil, né? Bom dia, tudo bem? Bem-vindo.
2: Bom dia, Gomide. Bom dia, Ed. Meus sentimentos. Primeiramente, eu recebi essa notícia pelo meu filho. Pai, vem aqui, pai. Meu filho é recém-habilitado há alguns meses. Pai, vem aqui ver, pai. Tem outro acidente. Toda vez que tem acidente, ele vem e me mostra. Eu gostaria que ele não viesse, que não houvesse.
1: Sim.
2: E ele falou assim, olha, o rapaz é instrutor de trânsito. Eu falei, ah, meu Deus. Aquilo já me deu uma amargura, porque quem ensina trânsito, quem está no trânsito, sabe como é difícil você educar e informar. Né? E formar.
1: Sim.
2: Só que eu acho que nós, como instrutores de trânsito, né, educadores de trânsito, somos abnegados e não pensamos que vai acontecer dessa forma
1: e com a gente.
2: Conosco. Então, fica aqui a minha solidariedade a toda a família e principalmente as minhas orações. Quando você me chamou hoje, eu comecei a orar para me vir aqui, eu sabia que o clima ia ser pesado. E eu nem os conheço. Eu tenho dois filhos, então eu imagino como é. Então eu orei muito, porque eu falei, poxa, eu vou porque o Gomide é meu amigo, senão eu não iria. Eu não viria, não viria.
1: Ednei, eu estava abrindo o programa aqui, agradecendo mais uma vez sua participação. Eu sei que você está passando por um momento difícil e há tantas coisas para você resolver. Você tem parado o dia para vir aqui para nos prestigiar. Eu comecei o programa dizendo que o clima não está legal. Eu passei um final de semana, e pelo amor de Deus, a culpa não é sua, a culpa não é do Renan, mas não foi um final de semana legal, porque eu estou desde sexta-feira acompanhando o sofrimento seu e da sua família, desde a hora em que você me ligou. Eu estou acompanhando e estou tentando ajudar da melhor forma possível.
3: Ajudou muito. E tem ajudado muito.
1: Meu Deus do céu, eu não consigo imaginar. Olha, eu não. Não sei, viu, Gabriel? Eu não consigo imaginar o que você deve estar passando, o que a Bruna deve estar passando, a Lu que está ali, o Rafa que está lá fora também. Fala, meu irmão, fala o que você quiser. O microfone está aberto de novo para você. Bom dia, se é que eu consigo falar bom dia para você.
3: Não terei mais bom dia na minha vida. Essa fase já passou. Eu acho que... Eu não queria estar falando. Eu não queria precisar estar aqui.
1: A gente não queria estar te recebendo
3: eu
1: também, você sabe disso.
3: Disso.
1: Nesse sentido não,
3: você,
1: né?
3: Você é meu irmão e você sabe disso. Mas eu preciso falar. E eu gostaria muito de poder esquecer e eu não vou conseguir. Mas eu preciso falar, eu preciso expor, eu preciso pedir. Eu preciso... Faltam palavras porque eu preciso. Porque nem explicar o que eu sinto eu consigo. Várias pessoas que estão nos vendo, assistindo, que também perderam um filho, que a gente não tem, é uma dor inexplicável. Essas pessoas sentiram e eu não sei o que falar para vocês. Eu não consigo ter palavras, eu não consigo... Eu consigo chorar, eu consigo... É uma sensação de que eu vou morrer em tempo integral, isso eu consigo te explicar muito bem. A gente só está aqui, Gomide, e eu te juro que eu não queria estar aqui, eu queria ter sumido para o meio do mato, como eu fiz com meu filho a vida inteira, e ficar lá escondido, porque eu não queria ver o mundo passar. Eu queria que acabasse pra poder ter paz. Uma coisa que eu ou minha família não vai ter. Mas o pai precisa seguir. Precisa lutar pelo filho que eu lutei a vida inteira. Pelo cara que eu carreguei no colo, que eu vi nascer quando eu tinha 19 anos. Eu graças a Deus, eu tive o Renan muito cedo. E pude viver com ele. Então, eu não sei mais o que falar. Eu sei que eu tenho que ter justiça. Eu quero ver esse causador respondendo pelo ato. Respondendo ao meu ver, de pai, pelo crime que ele cometeu. Pra mim, pai, isso é assassinato. Pra mim, como pai, isso é frio. Isso foi calculista. Mas a justiça precisa analisar isso. A justiça precisa determinar isso. Quem sou eu? Eu sou um pai morto em vida. Minha esposa está ali. Eu estou olhando para ela. Ela está morta em vida. A gente só vai tocar a vida porque a gente tem que tocar. Hoje a força é a justiça. E quando a gente conseguir ela, vai ser o quê? Como é que a vida vai seguir? Pela minha filha que está aqui, pelo meu genro que está ali, pela minha nora que não conseguiu estar aqui, porque está abaladíssima, pela minha neta, que não conseguiu entrar na casa dela ainda e pediu para a mãe para sair de lá, que ela não quer ir mais. É por eles que a gente está aqui. Porque força a gente não tem. Mais nenhuma.
1: Gabriel, você como educador, cara, quando é que as pessoas vão... Eu até escrevi um texto aqui, eu faço o programa e dificilmente eu tenho o roteiro, dificilmente eu tenho o texto, mas hoje eu fiz um texto, já vou querer ler, que eu passei praticamente a manhã inteira escrevendo esse texto. Como é que um cara, e aí eu não vou colocar idade, eu não vou colocar sexo, classe social, não vou colocar nada em questão, mas como é que um motorista em sã consciência pode passar no sinal vermelho da forma que ele passou e atingir da forma que ele passou? Meu Deus, qual que é a formação que esse cara tem? Que tipo de pessoa é essa que passa, atropela, fere gravemente, mata e fica dentro do carro? Quer dizer, é um negócio que... Esse cara precisa ser estudado, gente.
2: Eu vejo que muitas vezes que eu vim no seu programa e do Bueno também, eu falei sempre de uma palavra, duas palavras, eu sempre toquei. Respeito e educação. Se a pessoa perdeu o respeito com a vida dela mesma, ela não está nem aí com a vida dos outros. Uma pessoa que está no trânsito e não tem consigo a palavra respeito e educação, com certeza mais cedo ou mais tarde ela vai ceifar a vida de alguém. Ou vai deixar alguém gravemente ferido.

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0: Bom dia, Limeira. Bom dia a toda a nossa região. Começando mais um programa Polêmica neste dia 20 de julho de 2026. Hoje muitas pessoas vai receber o vale para pagar conta, né, gente? Porque não é para... Ô, Geraldo, bom dia. A gente fala, né, dia 20, começar a semana aí, né, para receber o vale. Como seria bom para falar, ó, para receber o vale, para poder passear, para poder gastar com a família. Mas não, é para pagar a conta. Aonde?
1: O duro que é para pagar o churrasquinho ontem. Da vitória do...
0: Ah, muitas pessoas fez um churrasquinho também. Se não puder fazer também um churrasquinho também...
1: Pelo amor de Deus, né?
0: Se bem que tá tudo caro nesse nosso país, né, gente? Tá tudo caro nesse nosso país aqui. Não está fácil. Mas a gente tem que viver com alegria, com fé, com muita esperança, né? Afinal, nós ainda estamos aqui com saúde. E com saúde a gente tem que agradecer a Deus todos os dias. Eu sou José Luiz Bueno Júnior, fico todos os dias com vocês, depois do programa do Gomid. Fique conosco, fique na melhor, você que está aí, fique sabendo que nós também estamos sintonizados pelo YouTube, pelo nosso Facebook, você também pode chamar a Melhor FM pela Alexia, olha, pelo smartphone, tem todos os canais aí que você pode aí sempre ficar sintonizado conosco aqui, aonde nesse programa nós trazemos aqui grandes amigos. Hoje está comigo aqui o Silvio Silva, está aqui ele que é do... É lá, como é que é mesmo lá? É Acorda Limeira. Eu ia falar Fala Limeira. Fala Limeira é o meu grupo, caramba. É o Acorda Limeira. Ô Silvio Silva, você tá sumido. Tudo bem?
2: Bom dia, Zé. Bom dia, Zé. Férias. Bom dia, Zé. Bom dia, nosso querido Geraldo. Bom dia, Alberto, meu parceiro de bancada lá na TV Cidade. Vamos que vamos. Parabéns aí pelo programa, ter acompanhado Polêmica. Eu bom agradeço, pra caramba. E o Zé que lá atrás falava assim: não, Silvio, quantas vezes nós conversamos? Eu falei: cara, você leva jeito. Silvio, você puxa saco conhece, de político, pô, você tem que estar na mídia. Pelo amor de
0: Deus. A gente se conhece, acho que mais de 20 anos já.
2: Ah,
0: né?
2: Mais, é? Mais. Pois é. Se a gente falar muito, vamos descobrir nossa idade. Sabe que nós somos 40 a mais.
0: Pois é. E tudo envolvendo a política desde lá de trás, né?
2: Tudo envolvendo a política. Já entramos em saia justa, né? Na política, já também fizemos coisas legais e segue a vida.
0: A política traz muitas surpresas, mas
2: boas
0: é
2: e
0: bom
2: ruins.
0: A gente poder sempre estar junto, do lado da população.
2: É verdade.
0: E fazendo sempre o nosso melhor. É a nossa convicção que nós sempre estamos correto, fazendo o correto, que é assim que tem que ser. Beto Durante, obrigado. Acorda, Limeira.
3: Acorda, Limeira. Bom dia, Bueno. Bom dia, Geraldo. Bom dia, Silvio. Bom tá dia. De férias, Silvio?
2: Já falaremos.
3: Bom dia a todos.
0: O Silvio tá igual a Câmara Municipal, tá de recesso.
3: Tá de recesso. Bom dia a todos os nossos ouvintes aí, telespectadores que estão acompanhando o programa. Vamos falar de Limeira, vamos falar de política, que é sempre bom, né?
2: É isso.
0: Sempre é bom falar de política, né, Geraldo?
1: Sim, e o Beto tem acompanhado ele lá, Silvio. Eu achei que ele era até um pré-candidato a qualquer coisa.
0: Mas ele é pré-candidato a vereador.
3: Nessa eleição, não.
1: Quando ele pôs lá, doutora Mayra de um lado, Betinho de outro, ele ali, eu falei, ele vem candidato a senador.
3: Só se for a presidente, né? A gente tem que ter um lado. Eu optei por um lado. Tem gente que opta por outro lado, mas eu sou firme, sou fiel ao meu lado.
1: Tem alguém que optou por outro lado?
3: Ah, não sei.
1: Tá bom, com alguma secretaria?
2: O Zé tá no meio, nós estamos à direita e o Geraldinho tá à esquerda.
3: Sempre à esquerda. O Zé queria mudar com o Geraldinho de lugar. Deixa o Geraldo à esquerda, eu fico à direita. Mas fico
1: aqui. Ô, Beto, tá com alguma secretaria?
3: Quem, eu?
1: Não,
3: Ah, não sei, vamos descobrir hoje.
0: Será?
3: Será que veio alguma proposta?
0: Olha lá,
3: Patrícia Felete. Aí é novidade, hein?
0: Mandar um abraço aqui pra Patrícia Felete aqui. Manda um abraço aqui, a Patrícia Felete, mandando um abraço.
2: Ô, Patrícia, grande abraço.
0: Pra todos nós aqui também. A Rosiane do Jardim do Lago já ligadinha conosco aqui no nosso programa Polêmica aqui. É triste, né? O Gomide falou aqui do caso aqui do rapaz aqui que faleceu. Eu não gosto de ficar falando casos policiais aqui nesse programa aqui, porque já tem já o Gomide, depois já tem de manhã já o próprio Gomide com o Ivanzinho. E aí a gente tem que trazer aqui, nesse horário aqui, um pouquinho pra gente falar de política, dos acontecimentos que acontecem na nossa cidade, poder trazer um pouquinho de conhecimento. Essa semana aqui, já vim aqui médicos aqui no nosso programa aqui, que vai ser muito importante para que a população saiba e tenha, né, cada vez mais um pouquinho aí do que eles podem trazer. Mas é triste, né, Silvio? Acontecimentos aí, cada dia de desgraça na nossa cidade de Limeira, né?
2: Pois é, infelizmente, né? E a gente vê que cada dia mais a violência não é só em Limeira, é no Brasil, é no mundo, né? Infelizmente, nós estamos passando por um momento difícil, né? E mais uma vez o trânsito. Nós vamos falando mais uma vez do trânsito, né? Uma infelicidade. Às vezes a pessoa em um piscar de olhos, poxa vida, é um sinal vermelho. A gente fala tanto de motociclista, né? Que motociclista não respeita, muitos deles, não estou generalizando, mas muitos deles deu aquele momentinho, eles passam o sinal vermelho, não para, coisa e tal, mas dessa vez foi o oposto, né? Um senhor aí com um carro acabou atropelando o jovem Renan Torquini, que era muito conhecido, muito querido pela população aí de Limeira, né? Era um instrutor de autoescola. Ele fazia parte de um grupo também, me fugiu o nome agora, mas era um cara muito querido. Muito
3: futebol
2: querido.
3: Americano.
2: Isso, Tomahawk, exato. Tomahawk, que foi da Inter Limeira, depois foi do Independente, hoje tem seguindo carreira solo, vamos dizer assim, né? Tomahawk. É um cara muito querido na cidade. Nossos sentimentos aos familiares, aos amigos aí, que ele descanse em paz, né? E, de novo, gente, precisamos tomar cuidado no trânsito, precisamos tomar cuidado aí com essa violência, né, que está assombrando Limeira. Depois não sei se você vai tocar mais nesse assunto, Zé, mas a gente tem muita coisa para falar, né, principalmente em questão aí da GCM, mas não sei se é o caso a gente falar. Bom,
0: que tá acontecendo, você está no
2: grupo. Um rapaz parece que foi gravar, parece não, foi gravar, porque nós vimos o vídeo lá no grupo, né? Foi gravar o vídeo e o GCM deu um tapa no celular dele. Não é pra gravar, coisa e tal. Você tá acompanhando também, né, Beto? Sim. E aí a gente tá vendo, e tudo isso é reflexo do secretário de segurança, que chega metendo o pé na porta, dando voadora e achando que é na violência que se resolve as coisas. Infelizmente, a gente fala, é igual em casa. Se você é agressivo na sua casa, seu filho vai ser agressivo. Então, a mesma coisa está acontecendo na GCM. A gente vê que os GCMs estão... eu falo assim, não é culpa deles, sempre fizeram um belíssimo trabalho fazendo.
0: Mas você acha que a população também, não estou citando esse caso, mas você não acha que a população também, uma parcela da população também, acaba sendo agressiva, fora também das normalidades das quatro linhas ali, que deveria manter também o bom senso?
2: Claro, claro, não tenha dúvida. O que eu estou dizendo é assim, nesse caso, o GCM não gostou e deu um tapa na mão do rapaz, o celular dele caiu, coisa e tal. Isso é agressão, Zé. Ah, mas não pode filmar. Quem disse que não? Você é um funcionário público. Você é um funcionário público. Então, desde que não invada a área ou você não parte para cima, enfim, você pode gravar. Você pode gravar, até porque muitos casos aí as pessoas só conseguem provar mediante a gravação, né? Tantos casos, infelizmente, que todas as profissões têm os bons e os ruins, na polícia também não é diferente, seja na civil, na militar.
0: Você não está contente com o Anderson de secretário?
2: Nunca estive.
0: Por quê?
2: Porque eu acho que o Anderson, assim como ele era vereador, que um cara que mais faltava, atrasava, ele não está fazendo uma boa gestão.
0: Você acha jornalisticamente ou pessoalmente?
2: Os dois. Jornalista, como profissional, eu acho que ele quer aparecer muito, ele tá igual o prefeito, né? Prefeito TikTok, que o pessoal apelidou, quer mais aparecer. Pô, você vê o prefeito, dando um exemplo rápido, tá? O prefeito, ele vai nos eventos, vai lá, tira uma foto, faz um videozinho, 5, 10 minutos no evento, faz na braquiária. Eu sei que ele tem muitos.
3: Posso dar um adendo?
2: Eventos. Ele tem
3: chegou a informação, né, para mim, que o prefeito estava lá na Praça da Paz, isso, na parte da tarde, sim. Vestiu até a camisa no time de futebol amador. Então ele estava sabendo da festa, lógico, a festa foi até tarde, acionaram a GCM. Aí teve aquele caso que parece que atropelou um GCM, é o que você isso, fala. Exato. A população tem uma certa culpa, tem essa população que age do lado errado, e tem a truculência da GCM. A gente está do lado do certo.
2: Exato.
3: A GCM tem que... Só que o prefeito estava lá à tarde. É estranho o prefeito estar lá, não aconteceu nada, e à noite aconteceu alguma coisa, entendeu? Uhum.
2: E sempre da periferia.
3: Exatamente.
2: Sempre da periferia, né, Zé?
0: É sempre da periferia.
3: Sempre que acontece aí, não adianta. Ah,
0: pelo amor de Deus,
2: né? Não, Zé, tem muitas coisas que acontecem em bairros nobres, não, né? Mas claro, que aí é calado. É calado.
3: Não é
2: calado.
3: É abafado, né?
2: É abafado. Tá, é abafado. Entendi. Tem muitos casos aí em lugares quem está nos acompanhando sabe o que eu estou falando, que é abafado. Oh, pelo amor de Deus, não deixe isso aí cair na mídia. Sai da mídia, sabe como é que funciona. Oh. Agora, periferia, vamos arrebentar o povo.
3: O próprio acidente que teve com o Renan, parece que não foi divulgado o nome do condutor de 82 anos.
2: Por quê?
3: Por que que não divulgaram por quê? Até agora?
2: Se é eu, você, qualquer um de nós aqui...
3: Mas nossa, no BO não tem que estar o nome dele? A família não tem direito?
2: Obrigado. As iniciais, né? As iniciais.
3: Não, no BO não. No BO acho que tem que estar completo, não é?
1: Completo. O BO é completo. Geralmente na imprensa sai iniciais, porque se é pobre, sai o nome completo, o nome da avó, do pai.
0: Sai tudo.
1: O número da casa. Agora, quando é um poder
3: aquisitivo maior, né?
1: Maior, a iniciais não fala condomínio, não fala nada.
2: É, mas isso que o Beto citou é muito importante a gente falar aqui também. Por que que o cara atropelou o GCM? É o que eu estou dizendo aqui. Será que essa truculência, essa violência aí não está jogando a população contra a GCM e vice-versa?
3: É um caso, né, de se pensar, né?
2: E a gente viu lá que próprio GCM fala que eles estão no limite. É. O GCM falando, estamos no limite. Pô, quando começou a GCM, na época do Chiquinho, salvo engano, era mais de 300 GCM. Já acho que está abaixo de 200.
3: Está em defasagem, o número de guarda municipais está em defasagem.
2: E cadê o concurso?
3: Né? Não, sim.
2: Não.
3: É a culpa das políticas, políticas.
2: Do secretário é a culpa de estar jogando a GCM contra
3: a
2: população.
3: Não defendendo isso o Silvio, eu acho que o Silvio quer dizer que o Anderson, como vereador, ele não fazia um belo trabalho e ele não é uma pessoa técnica para estar à frente de uma corporação tão importante que é a GCM.
0: Exato. Mas quem é técnico vereador para estar à frente de uma secretaria?
3: Não, vereador nenhum, mas existem pessoas técnicas na própria
2: acho que tem,
3: GCM
2: sim.
3: Que
2: quem?
3: Pode estar
2: para qualquer todos. Secretaria. Dr. Marcelo seria um ótimo secretário de saúde.
3: Dos que estão, não.
2: Mas o doutor Marcelo não é vereador?
3: Não, dos que estão secretários, ele quis
2: dizer. Ah, estão secretários.
3: Antes o Pereira na segurança,
2: o Vaguinho na habitação. Mas aí são conchavos políticos, né? Infelizmente, meu irmão, aí é uma outra história que a gente
3: centrar
2: no detalhe aqui.
0: Um pouquinho diferente. Eu acho que todas as secretarias têm que ter realmente secretários políticos para fazer aquilo que a população precisa. Políticas públicas para o melhor. E aí, no subsecretário ali, que seria o adjunto, teria que ser daí uma formação técnica realmente, sem nada político, para poder fazer aquilo que precisa.
3: Exato. Concordo com você.
0: Dando conhecimentos técnicos para aquele agente político que...
3: O adjunto do Anderson também é político. Então, não é especialista.
2: Não é. Então, esse
3: por que
2: é
3: não colocar um GCM já formado para ser um adjunto do Anderson para poder auxiliá-lo nessa parte?
1: Inclusive o Betinho teve aqui, ele falou que a própria, até a PM está faltando 51 militar aqui para a nossa cidade. A GCM está defasada, a Polícia Militar está defasada. Aí o que acontece? Suga o máximo que pode dos que estão aí. Ele comete um erro.
3: Afeta mentalmente ele.
1: Afeta mentalmente.
3: Igual aconteceu na Avenida de Saudade, que aconteceu aquele episódio. Às vezes a pessoa está tão estressada mentalmente que ela acaba cometendo equívocos.
1: Sim. Equívocos. Agora, Silvio, vamos sair em defesa dele.
3: Não, lógico, claro.
1: Agora, que está.
0: A gente tem que ser realista aqui, né? Um vereador, quando ele sai de um cargo de vereador, se afasta para ele ir para secretário, ou ele faz alguma coisa para ele se aparecer, ou ele vai ficar apagado.
3: Exatamente.
0: Né?
2: Ou tem a terceira opção.
0: Por exemplo... Se o Vaguinho não conseguir alguma política pública de casas populares,
3: vai
0: terreno,
3: subir.
0: Alguma coisa aqui, o pessoal vai falar, o que você fez?
3: Nada.
0: Né?
3: Não aparece.
0: Torço pro Vaguinho. O Vaguinho é um cara, para mim, muito gente boa.
2: Educado.
0: Sempre solícito, educado. Torço para que ele venha fazer um papel que nenhum outro secretário conseguiu fazer na Secretaria da Habitação. Mas é difícil.
3: Não é fácil.
0: E eu creio que ele deve estar trabalhando, porque cada dia é um dia a menos no governo. Né? Se está dentro ali de vereador, vai fazer políticas públicas para fazer alguma lei, alguma fiscalização e vai falar blá, blá, blá, blá, blá na segunda-feira que vai sair capa de jornal e a gente vai comentar aqui. Então é diferente. O Anderson por si já deu já lá uma patada lá na porta, isso aqui, aquilo lá, e todos os dias o pessoal acaba falando.
3: Um tapa no púlpito da câmera
0: que a gente tava lá. Aí o irmão da igreja vai falar, esse é o meu irmão que tá lá, sabe? Vai falar, não,
3: tá lutando por mim.
0: Tá lutando por mim. Então, ele tá... parabéns pro Anderson, ele tá fazendo um trabalho que tem que fazer. Agora, se dá resultado ou não dá resultado, é outra situação.
3: Mas o que a gente espera é o resultado.
0: É, o que nós esperamos é resultado. Mas, ô Silvio, ele tá aparecendo, ué. Pra querer, ele tá fazendo... mais do que os outros vereadores que estão ali. Um abração pro Sidney Pascurto.
2: Lemão.
0: E aí? E aí, cadê o emprego?
2: Cadê a frente de trabalho?
0: E a frente de trabalho?
1: O alemão sumiu, viu?
0: Sabe? Eu não digo nem o sumir. De repente está fazendo um trabalho espetacular.
2: Mas
0: lá,
2: não aparece.
0: Mas precisa cada vez mais de aparecer. Que daí entra todo o aparato da prefeitura que não deixa o cara aparecer. E lá a segurança pública? Ou da segurança pública, só falta dar um cacetete pro Anderson lá, que no resto ele tá na correria.
3: Mas ele balançou no cargo naquele episódio da Avenida Saudade. É muita gente nos bastidores. Ele falou que ele tinha balançado. Aí passaram panos quentes, abafaram o caso, não se falou mais, mas agora veio essa.
2: Tanto que ele tá meio sumido.
3: O Beto, ele não tava viajando, ele tava em Campo do Jordão.
0: Você acha que o prefeito vai, estamos exonerando para o bem comum da cidade, o secretário? Não. Ele vai voltar a ser vereador.
3: É.
0: Ele voltando a ser vereador, ele vira o quê?
2: Oposição.
0: Mas ferrenha ainda.
2: É. E aí a que está no lugar dele sai.
0: Pois é.
2: Ele já perde dois.
0: Pois é.
2: Né? Perde quem está no... Ô Zé, mas concluindo, o Geraldo falou, nós estamos realmente defasados também na Polícia Militar. Só que todo ano tem. Todo ano vem um grupo para todas as cidades do estado. É, então eles veem, ó, quanto está faltando Limeira? 51. Quanto nós podemos mandar para lá? 30. Opa, já diminuiu. Entendeu? Diferente da GCM. Há quanto tempo você não vê um concurso da GCM Limeira?
3: A GCM tem... Muitos aposentaram... E não foram renovadas essas vagas, né? Por falta de concurso.
2: Outros faleceram. Isso. Né? Outros prestaram concurso para a Polícia Militar.
0: Tem que ser anual, eu acho. Não, mas tem que ser anual. Isso não. As pessoas gostam de querer falar e criticar o servidor público. E eu trabalhei na Prefeitura de Limeira, fui diretor. E eu sei o quanto que cada servidor efetivo trabalha e luta ali dentro.
3: Sim.
0: Todos os dias você pode abrir ali o Jornal Oficial, que muitas pessoas não abrem, e vai ver lá no Jornal Oficial lá que está falando lá sobre a aposentadoria de um funcionário.
3: Sim.
0: E aquele funcionário, ele acaba sendo reposto por, não por um concursado, mas por um outro que vai absorver mais alguma coisa, porque não tem alguém naquele efetivo daquele setor. Então, quando nós estamos falando aqui que não tem, né, concurso para guarda, também falta-se muito. Pro merendeiro,
3: sim,
0: igual teve, falando a falta há pouco tempo atrás, para outros tipos de auxiliares que trabalham.
3: Na área da saúde, principalmente.
2: Saúde, né? Educação e segurança são os três pilares.
0: Justamente.
2: Então, Zé, eu vejo assim, ó, se o prefeito não consegue os três pilares, que é saúde, educação e segurança pública, alguma coisa está errada. Esses são os três mais importantes. Não que os outros não sejam,
3: sim,
2: mas esses são os três que sustentam
0: a gestão. Não está aí pronto aí o UBS aí do Santa Eulália?
2: E por que não inaugura?
0: Não tá fazendo aí a nova UPA que vai ser
1: no aeroporto? Que tá parado aqui no aeroporto.
0: E esses funcionários? Vai ser realocado da onde?
3: Então.
0: Ah, tem três aqui, tiro um de cada local. Quer dizer
3: já que fez a nova do Geada, né?
0: A nova do Geada, pois é.
3: Foram realocados para a nova do Geada.
0: Então, para você ver o quanto que esse pessoal trabalha, e os nossos parabéns aí para esses servidores que lutam, mas às vezes também são hostilizados aí falando...
3: Sabe o que eu escutei essa semana? Falou, você fala bastante, você critica, é louvável, o Geraldo até falou... Você tem que sentar na cadeira do prefeito para saber o que ele está passando. Eu falei assim para ele, tudo bem, eu concordo com a sua afirmação. Só que quem escolheu sentar na cadeira do prefeito tem que estar ciente do que ele vai pegar. Ele não sentou por acaso, ninguém obrigou ele a sentar lá. Ele escolheu, quis. Ele quis e ele pediu para a população, me dê uma chance. Então, a partir dessa chance que ele deu, ele tem que assumir a responsabilidade, ele vai ter que absorver as críticas e vai ter que resolver problema. O prefeito ele acorda todo dia para resolver problemas. Não é para assinar os papelzinhos lá só. Isso aí é uma hora do dia. Ele tem que resolver os problemas e ele tem que ter soluções.
0: Olha aqui, ó, um grande abraço aqui pro Claudomiro Pedro. Mandando aqui um bom dia, uma boa semana para todos nós. José Carlos da Rocha também ligadinho, mandando também um grande abraço. A Laís Santos aqui, ó. Bom dia. É Laís Santos aqui, mas é o Zóio que tá falando.
3: O Zóio. Grande
0: Zóio. Bom dia, Betão. Bom dia, Geraldo, Zé e Silvio Silva. Grande abraço
2: pro Zóio.
0: Sem polêmica. Ah, tá falando aqui do celular da esposa.
1: O Adir também tá aí.
0: Grande Adir. Adir da Secap.
3: Adir. Um abraço, Adir.
0: Mandando um abraço aqui também.
2: O Zé, ainda em relação aos secretários que você falou...
0: O Mitsunaga, o Japa.
2: Ô, Japa, grande abraço
0: também aqui.
2: Candidato também, né?
3: O Japa é um cara que eu admiro, uma pessoa muito inteligente, uma pessoa que merecia um... Eu tava conversando com o Geraldo, merecia um cargo de político aqui em Limeira para trabalhar por Limeira. É um cara que...
0: Você sabe que eu conversei poucas vezes com o Japa, ele veio aqui... mas eu tenho um carinho muito especial por ele, sem a gente ter tomado
2: café e
0: ter batido papo, porque é um cara muito gente boa.
2: Inteligente
3: pra caramba. Nos debates para prefeito, ele foi muito bem.
1: Eu tive com ele
0: ontem. Um grande abraço.
1: Eu tive com ele ontem, mando um abração para você.
0: O Japa?
1: O Japa, agora é Japa 45. E ele fala pro Bueno me convidar.
0: Vamos
1: ele marcar. Quer, pai, fala pro Bueno me convidar. Meu,
2: pra ele tá convidado. Só para eu concluir em relação ao secretário, você falou assim, ah, secretário, tem que aparecer e tal. Vou falar real para você. Você acha que esses caras estão preocupados mesmo? Cara, eles fizeram o futuro deles. Quem foi para lá fez o futuro. Lemão Jeová Rafá, Vaguinho Santa Luzia, Anderson Pereira.
3: Tudo era posição,
2: só,
3: né?
2: Não foi só pelo salário. A gente sabe disso. Ô, não foi só pelo Silvio, salário.
0: Quem está pensando que o futuro é agora no presente...
2: Eu tô falando financeiramente, Zé.
0: Mas tudo bem, mas tudo acaba. A pessoa tem que entender que ele tem que fazer um bom trabalho para que amanhã ele venha ter continuidade, ele venha querer ser amanhã passos altos, querer ser um deputado, querer, sabe,
2: será que
0: ser
2: quer?
0: Um prefeito. Porque todos, a população, a cada dia, nós estamos aqui falando aqui para muitas pessoas através do rádio, você também lá também, fazendo o seu trabalho lá na TV Cidade, todas as pessoas de todas as mídias fazendo o seu trabalho. E aí, será que o nobre que está lá, ele não pensa que a comunicação a cada dia está sendo mostrada, as redes sociais estão sendo vistas, e ele vai se acomodar e no dia ele pedir voto? Como é que vai ser?
2: Será que ele vai querer voto? Eu estou falando isso porque um secretário, teve a cara de pau e falou assim, eu assumi porque eu pensei no meu futuro. Não preciso falar mais nada. Agora, político ou financeiro, Beto? Político ou financeiro? O cara não aceitou só pelo salário, pelo cargo, Zé, a gente sabe disso. Muita grana roda ali, muita grana roda. E o Murilo, que não é bobo nem nada, tem um pai experiente, o que que ele fez? Aliás, deixa eu mandar um abraço. Eu critico o Murilo prefeito. Murilo pessoa, não critico, porque aí é CPF, não é CNPJ. Enquanto ele for prefeito, para mim é CNPJ. Um abraço para o Silvio Félix. Eu ainda não tenho essa informação, mas que ele estava internado. Não sei se vocês têm essa informação. Parece que foi aberto, coisa e tal. Outros falam que foi para exames de rotina, mas esse exame de rotina nunca mais ninguém viu o Silvio. E a gente pergunta para pessoas próximas, olha, não vi mais, não sei se ainda está em São Paulo, né, fazendo alguma cirurgia e tal. De qualquer forma, se ele tiver, melhoras para ele aí. Então, Zé, esse é o grande problema hoje. Não é do Limeira, é do Brasil. O cara pensa no bolso dele, Geraldo. O cara tá pensando assim, viu? Quanto que eu vou ganhar para sair da oposição e ir para a situação?
1: Que é lamentável.
2: É negociável hoje, infelizmente, é negociável.
3: É por isso que muitas pessoas estão desacreditando na política. Exato. Em função desses políticos, que Exato. Só pensam no próprio umbigo.
2: Então o cara fala, se amanhã eu não ganhar mais para vereador ou o prefeito perder, eu fiz meu pé de meia. Não, essa que é verdade.
0: Aí, se a gente for olhar para esse lado aí, meu, a gente não tem nem vontade de ir na urna.
3: Exatamente.
0: Porque você vê aí a maioria da direita aí falando, mas daí é o pai que tá preso lá na casa, não pode falar. Aí é o filho que tá saindo candidato, tá tentando fazer de tudo. Mas daí é a madrasta que quer vir candidata, é o outro enteado também que quer vir também.
1: Deputado senador. Federal.
0: Aí é o outro filho que quer vir também, deputado. Será que compensa tanto poder assim?
2: Então, mas a gente não pode dizer que é a direita. Você tem que ver quem realmente serve.
0: Espera aí.
1: Calma. Não chute o balde ainda, não.
0: Por quê? Eu falei de uma família de esquerda ou de direita?
2: De direita.
0: Então?
2: Não, mas eu falei, você não pode falar que é a direita, que é essa família da direita que vai representar.
0: Não,
2: tem outras pessoas ali. Claro. Tem outras pessoas.
0: Ah, eu concordo.
2: Eu juro pra você, hoje... Eu não seria nem Lula e nem o Flávio Bolsonaro. Ou se eu tivesse que apostar o meu voto, eu iria no Caiado. Pelo trabalho de segurança pública que ele faz em Goiás. Eu vejo muito isso. Não estou aqui fazendo propaganda para o Caiado, longe disso. Mas estou falando isso. Porque as pessoas hoje...
0: Se o Murilo andasse com 50 segurança, o senhor acha que estaria certo?
2: Se o Murilo andasse com 50 de segurança?
1: É. 50 PMs.
2: Se ele pagar do bolso dele...
0: Não, paga, não, não, não existe isso não. Daí. Não existe
2: eu, pagar com o bolso porque dele. O Caiado anda com 50 de segurança, pagos.
0: É. 53.
3: Aí a segurança é boa, né?
1: Não, mas é... Até eu, pô.
3: Eu não gosto de arma, mas meu segurança que
2: mas
3: gosta.
2: Mas o Murilo e o secretário do ano com quase todos os GCMs quando vão em algum lugar? Colete à prova de bala.
3: Colete à prova de bala.
1: Ele é obrigado, eu levei.
0: 51, para falar melhor. 51.
2: Então você está dizendo. Então, porque ele anda com segurança, ele não seria um bom presidente?
0: Não, eu só acho que usa muito o poder público, né? Da força de segurança para querer. Então,
2: tem,
0: né,
2: os dois lados. Eu penso. Cidadão. Não, mas eu penso o seguinte, um cara que tá lutando.
3: É o número de policiais que falta na cidade, 51.
2: Né? Se mandar para cá.
3: Se mandar para cá,
2: resolve o
0: problema. Na verdade, é uma só, eu tô entendendo.
2: Não,
0: isso.
2: Não,
0: eu uma pimentinha.
2: Eu sei. Mas
3: é polêmico.
2: Aí a gente tem que pensar o seguinte: se o cara foi o que mais bateu de frente com o crime organizado lá, ele não vai ter que ter um monte de segurança? Mas não é? Porque ele, tá, ele é um alvo, ele cara.
1: Porque ele está tirando da população.
2: Isso que eu pergunto na casa
3: dele. Não é justo,
2: por
3: né?
2: Isso,
3: não
2: é justo. Por isso que eu perguntei. Ele está pessoal dele ou está se fora do governo? Ele tem, não. Eu não concordo.
1: O governo entrou numa série que até gostei.
0: Um abraço aqui para o José Carlos, o repórter.
2: José Carlos Kiel. Fora da caixa. Fora da caixa.
1: Um abraço aqui. O Bueno entrou numa área que eu até vou perguntar para o Beto, que nós estávamos comentando lá que ele viu a entrevista da Carolina.
3: Sim.
1: Né? De falarmos a família, né? Porque esse caso de família, você poderia explicar, Alberto? Pelo menos.
3: Eu estava assistindo, eu estava comentando com o Geraldo fora do ar, eu estava assistindo uma entrevista da Carolina Pontes lá no Cidadania em Ação, e eu achei interessante a fala dela. A nossa primeira dama, ela ia ser candidata a deputada, ela não vai mais. Eu pensei comigo, ela vai ser.
2: Culpa sua que ela não vai mais, viu?
3: Vai sair para vereadora, né? Ela falou: não pode. Porque o Murilo já está no cargo, nem a mãe do Murilo e nem a esposa pode sair para um cargo dentro da cidade. Para deputada, ela pode.
2: Sim.
3: Eu questionei, falei, mas se a mãe ganhasse para vereador, porque o Murilo estava disputando uma eleição e a mãe estava tentando se reeleger. Aí poderia, mas não sei o que acarreta nisso. Aí eu com o Geraldo falamos, o Bolsonaro era presidente, um filho era senador, um filho era deputado federal por São Paulo, e o outro era vereador no Rio e o outro vereador em Santa Catarina.
1: Santa Catarina.
3: Você vê como que não pode ser na mesma... Eu não sabia dessa informação. Eu acho que é uma bela entrevista para você trazer a Carolina aqui para ela explicar isso daí.
0: Carolina vem sempre aqui.
3: É, mas foi uma pauta muito interessante que eu comentei com o Geraldo, nós comentamos ali fora. Ele falou, não sabia. E era uma informação nova para mim também.
0: Olha só, a Laís, o Voz está falando aqui, ó. Zé Betão, Silvio Geraldo. Grande abraço. Ah, tá falando aqui que está comentando sempre, está sempre atento nos programas. Sem polêmica, sem polêmica.
3: Sem polêmica.
0: Sem polêmica ele nunca. Tá falando que o senhor não traz muita polêmica quando o senhor vai na rádio, na rede social. O senhor é polêmico.
3: Eu não trago polêmica? É. Mas eu não trago, eu trago a verdade. Se a verdade é polêmica, eu não tenho culpa.
0: Olha só. Você não tá contente com o governo municipal?
3: Eu acho
0: porque
3: que tem...
0: o senhor na rede social gosta de...
3: Eu acho que tem muitas falhas. Acorda Limeira para política. Eu tava conversando com o Geraldo. São muitas pessoas isentas. A gente tem que chamar essas pessoas que não estão na política para voltarem a pensar na política para melhorar a nossa cidade. Então, eu não estou contente com a gestão atual, mas tem coisas que acontecem que eu elogio e que eu posto.
2: Sim.
3: Agora ele reformou a ciclovia ali entre a rotatória da Ípica até o Atacadão. Acho que ele vai fazer a ciclovia toda. E eu estou dando umas ideias. A ciclovia que tem ali a caminhada no Poço do Tigrinho ali, aquela, na Baixada ali, na Barroca Funda, para fazer uma melhoria. O pessoal usa muito ali. Teve um morador que entrou em contato conosco, estava tudo apagado. Colocaram lâmpada lá, acenderam. Conversei com o Felipe Penedo, ele fez um requerimento, colocaram iluminação nova lá. Precisa melhorar o solo, porque tem várias raízes das árvores pulando. E eu estou dando pontilhão lá do Laranjeiro. Coloquei lá, dei uma sugestão para ele. Então a gente está dando sugestão para que seja melhoria da cidade. Se tem polêmico ou não, é a população que decide. Tem muita gente que fala assim, por que você critica aí? Por que você não vai lá e pega uma enxada e limpa? Eu falei, porque eu pago imposto para que seja limpo para as pessoas que estão à frente da prefeitura. Se tiver que eu pegar a enxada, então eu não vou pagar imposto. Entendeu? Aí ele tem muita gente que critica sem saber o fundo da reportagem. Colocamos uma reportagem agora que a polícia foi lá, a GCM foi lá no Belinha, lá e tal. Ela falou assim, por que você é político ou você é de reportagem de policial? Eu falei, não, a gente... informa a população que não tem acesso a essas informações.
2: Desculpa, normalmente é comissionário que faz isso.
3: Ah, entendi.
2: Normalmente é comissionário.
3: Olha, desce o pau. Né?
0: Deixa eu mandar um abraço aqui pro Quintal. O Quintal tá lá da fazenda.
2: Ô, Quintal, grande abraço.
3: Quintal.
2: Esse sim é o cara, hein?
0: Olha lá, ó. Tá esse. Mandando um abraço. O Quintal manda um abraço pro Beto aí.
3: Olha lá, um abraço, lá. Quintal.
0: Ô, oh, Quintal, acompanha. Esse aqui que é o fulano aqui do Fala.
3: Como é que é? Limeira.
0: Acorda Limeira. Acorda Limeira. Quintal tinha falado.
3: Obrigado pelo Beto, espaço, é isso. Aqui,
0: tá certo.
3: Obrigado pelo espaço, Quintal. Estamos
0: acompanhando, estamos juntos. A é cidade, mandando o povo acordar.
3: Não, você vê, não tinha uma página que falava disso. Não tinha? Não tinha. Então a gente tá. Eu falei, eu vou dar a minha opinião, essa é a minha opinião. Perante os governantes da cidade. Se é o Murilo, se é o Betinho, eu ia ter essa página. O pessoal fala assim, por que você não cornetava? Eles falam que eu corneto, né? O prefeito passado, porque eu estava sentado na cadeira em berço esplêndido, eu estava quietinho no meu sofá, igual muita gente está. Eu resolvi levantar e dar minha opinião.
1: E como foi o governo do Butchon? Na época, para você que estava só sentado no sofá em casa.
3: Para mim?
0: Aí ele falava, fica dormindo, Oliveira.
3: Não, eu não
2: dorme, Oliveira.
3: Eu não tinha. É, não, é verdade o que você falou, é verdade. Eu votei as duas vezes no Mário acreditando que Limeira poderia ser melhor. É. E ficou a porcaria que tá.
2: Ah, eu o não Mário concordo. Tem culpa. Desculpa, eu não concordo.
3: Ele fez coisa boa?
2: Eu sou
3: ele
2: amigo fez. Do Mário, sou amigo seu, não. Mas eu acho que o Mário fez coisa boa, sim.
3: Ah, mas fez, mas nos últimos 4 anos não. De governo dele, ele abandonou a cidade.
0: Você tá sendo crítico do Mário?
3: Eu tenho que criticar o que é errado. O que é certo, é certo. O Mário fez coisa boa? Fez. Só que o Mário, o último habitacional, projeto habitacional que teve foi no Paulo Radich, quando o Felipe Penedo era secretário de habitação. Sim. Quantas casas o Mário entregou?
1: Ele recusou, nenhuma. Inclusive, casa do governo federal.
2: O Geada
1: federal.
2: Quem entregou? Foi o Mário ou foi o Radich? O Geada. Quem entregou? Foi o Mário ou foi o Radich?
3: Eu acho que as escolas de Limeira, a Mariana Calça, ela pauta isso daí. A Mariana Calça, no primeiro governo do Mário, ela era a situação.
0: Né?
3: Abandonou as escolas. As escolas estão precárias em Limeira. Não pra pode,
0: falar
3: o prefeito
0: ainda
3: não pode.
0: De escola, situação precária. O Betinho, a Mariana, o próprio Vaguinho, secretário de habitação, foram lá verificar aqueles brinquedos
3: Como
0: é que está essa situação, aqueles brinquedos?
2: Boa pergunta.
3: Ninguém alguns foram instalados, outros não.
0: Eu não
3: outros
0: sei o que acontece. A Câmara Municipal tem 21 vereadores, Geraldo. Aí você não encontra uma alma santa para poder...
2: Explicar.
0: É sessão e sessão na Câmara de segunda-feira?
3: É.
0: Pra falar de homenagear, que é importante.
1: É muita emoção, né? Mas, ó,
3: cidade... 4 projetos na sessão e 34 moções. É muita coisa.
1: É muita coisa.
3: É disparado.
0: E eu não vou culpar o poder executivo nessa parte, porque de repente tá falando, ó, vamos empurrando, vamos esperando pra fazer no momento certo. De repente lá em outubro. Nos dias das crianças.
3: Qual que foi a UBS que você falou que tá pronta?
0: Santa Eulália.
3: Estão esperando algum momento para inaugurar.
0: Vamos esperar,
3: pode ter certeza.
0: Chegar um pouquinho mais perto, né? Com 2 anos aí.
3: Eleição.
0: É assim que funciona.
3: Sim, exatamente.
0: Mas cadê aquele vereador para dar uma cutucada na.
3: Mas não
0: na,
3: tem oposição lá.
2: Só tem a Mariana.
1: Será que ali tem 19 trabalhando com o prefeito?
3: Toda vez que tem votação do projeto do prefeito é 19-0?
1: É 19-0? Então os 21.
3: Porque o presidente não vota e tem vereador que às vezes não está ali na bancada, sempre então, é 19-0.
1: Então 19-0.
0: Pois é.
1: Cadê a oposição? A oposição que
2: não
1: eu digo...
2: Não tem oposição.
1: Não é oposição, é cobrar o prefeito.
3: Você não precisa ser oposição, você tem que ser um vereador independente. Se for bom para a cidade, você vota com o prefeito.
1: Você vota com o prefeito.
3: Se não for, você vota contra, mas parece que não
1: tem isso.
3: Eu penso
1: assim também. Não interessa o quê? É bom para a cidade? Prefeito, eu estou votando com o senhor. Não, isso não interessa para a cidade, não.
2: Ele vai falar isso com a Bruna, para a Joyce?
3: Então, mas daí não vai, porque...
2: Então, não vai contra o prefeito nunca. Se o prefeito falar assim, vamos tirar... Não vou falar merenda, não. Vão tirar o leite das escolas. Vão tirar o leite das escolas. Elas vão ter que votar a favor. Por quê? Senão ele volta o Lemão para vereador, elas perdem o cargo.
0: Pois é.
2: Entendeu? Volta o ânus para vereador.
3: Mas a Bruna até fez alguns projetos. Essa outra que você citou, que eu não vou nem falar o nome, porque ela...
1: Processo?
3: Não, ela fala demais nas redes sociais.
0: Não
3: existe
0: processo a criticar.
3: Não gosta de ser criticada. Eu falo que Limeira só tem 20 vereadores. Uma eu vou deixar de lado porque não vou falar mais. Não vou falar mais porque ela gosta de levantar o celularzinho na rede social e falar besteira.
2: E falar, entendeu? Que o salário de vereador...
3: 15 mil não dá, não paga um terço das contas dela.
1: Volta para trabalhar numa empresa, ganhar R$1.500, R$2.000.
0: Aproveitar aqui e mandar um abraço pro Marquinhos Pérez.
2: É isso. Ô Marquinhos, grande Marquinhos.
3: Grande Marquinhos.
0: Fera, grande Marquinhos. Vou falar para você, hein? Eu fui no show da Parada Sertaneja, lá no Portal Estância, no Portal das Flores.
3: Isso.
0: Quero mandar um abraço pro Fernando Leão, que é o síndico lá. Tava sensacional o show da Parada Sertaneja. Teve também no sábado o show com a banda Mona Lisa. Muito legal, muito bacana. Marquinhos, de parabéns. Bom, não precisa nem falar, né? Parada Sertaneja.
3: Aonde vai, arrasta multidões. Aonde vai,
0: arrasta, né? Hoje, é bom, eu acho que no deles, final, né, de semana agora, sábado agora, eu acho que o Marquinho vai tocar.
1: Ô, Marquinhos, manda a agenda pra mim, por gentileza,
0: aqui. Aqui na igreja...
2: São Cristóvão?
0: São Cristóvão. Ô Marquinhos, fala aí depois aí onde
1: ele vai. Mandou aqui. Manda a agenda pra mim aqui, Marquinhos.
0: Agora é com telão de LED.
3: Coisa linda, né?
0: Tá rico, né? Estrutura
1: cada vez mais. É, rapaz. Tá mandando a agenda aqui, viu? Ó, São Cristóvão.
0: São Cristóvão.
2: Acompanha o Guarapará do Sertanejo.
0: Você aí do bairro São Cristóvão, sábado, Parada Sertaneja, vai ser um showzão. Vai, porque se você ainda não foi... Você tá perdendo tempo. Aí não interessa. Você pode ser de qualquer denominação. Ali é festa comunitária. Eu acho que é importante a gente poder ir, poder se divertir. E a Parada Sertaneja, o povão arrasta a pé. A gente ficou sentado bem de frente ali. Foi sensacional, foi bacana. E o Marquinho sempre solícito.
2: Você dançou, Zé?
0: Com todo mundo. Não, eu vou falar pra você. Teve uma hora que o Marquinho mandou todo mundo pegar o celular lá e ligar lá a luzinha lá e ficar com a lanterninha lá.
3: Bonito, foi bonito.
0: Cantando uma música. Oh, foi muito bacana, foi muito
2: você
0: bacana.
2: Você ligou e...
0: Ah, liguei. Ficamos lá, todo mundo.
3: E você ficou sabendo que eles não podem mandar mais beijo e abraço pra alguns candidatos, pré-candidatos, porque tem gente que tá com ciúmes, né?
0: Ah, tem gente.
3: Pai, mas ele não tem agora, o direito não, de se expressar.
0: Espera um pouquinho. Uma banda. Banda com B maiúsculo.
3: Sim.
0: Porque tem uns fuleiros aí também que,
1: ele pelo amor de Deus, né? Aí, o Bueno vai ver.
0: Desculpa, né? Tem uns aí, sim, que tá... né? A gente tem que respeitar. Mas estamos falando aí de uma banda Parada Sertaneja. Quando fala e quando manda um abraço, o peso é maior.
3: É, peso é muito maior. Verdade. Mas ele tem o direito, né? Ele é livre, ele pode opinar, ele conhece a pessoa antes de ser político. Aí tem gente que fica com ciúmes e quer cancelar o show da banda Parada Sertaneja,
1: que eu acho que é não isso que está acontecendo, não, né?
3: Então, acontecendo, aconteceu.
2: Aconteceu, mas o povo... Aí eu tenho uma dúvida. É verdade que a Secretaria da Cultura não queria mais?
3: É verdade.
0: Deixa eu falar aqui, ó. Parada Sertaneja vai estar sexta-feira no Bom Jesus Americana, na Cidade Americana, e no sábado no São Cristóvão, e no domingo no Nossa Senhora de Lourdes.
3: Ah, lá em cima, lá.
0: E eu vou falar uma coisa pra você.
2: Lota em todos.
0: Ô Marquinhos Pérez, a banda Parada... Isso eu posso falar porque é uma realidade. A banda Parada Sertaneja, o Marquinhos, na época, lá atrás, ele já tinha pedido pro executivo que não queria fazer shows porque era tantos shows que tinha de paróquias, era tanto show que o pessoal acabava pedindo, e pra ele não era mais interessante fazer a pedido de prefeituras pra poder fazer. Então, acho que o Marquinhos tá certo. É uma banda tradicional aqui na nossa cidade de Limeira, que a própria paróquia, o próprio contratante fala, não, eu pago porque eu tenho retorno.
3: E vai
0: você
3: ter retorno.
0: Você que não contratou, você aí, que faz shows, que
2: contrata
0: shows, contrata a banda Parada Sertaneja, porque o seu retorno é garantido. Por quê? Porque leva gente. Não tô fazendo propaganda aqui,
3: eles, sabe? Eles são bons.
1: É excelente. Estamos fora da prefeitura.
0: Tô falando.
1: Só não vou falar outra parte aqui, porque não sei se o Bueno quer falar.
0: Exatamente.
1: Ele falou que o secretário é ruim. A palavra dele.
2: Bom, sabe então que é? O que eu falei
3: foi em função disso daí.
1: Secretário ruim. Foi em
3: função disso daí. Ele mandou um abraço e um beijo para as pessoas que estavam chegando, que são pré-candidatos, que eu não preciso falar o nome, que são queridas por ele, porque ele é uma pessoa muito querida em Limeira.
1: E é mesmo.
3: E alguém gravou e fez uma denúncia anônima, que você falou, então, algum comissionado, né?
2: É, aí qual que é o grande problema? Não estão sabendo separar o pessoal do profissional. Pô, o cara...
1: Essa banda é fantástica.
2: Ele tá mandando
3: quem
2: um abraço para
3: quem vai perder são as paróquias.
0: Eu acho que...
3: São as festas.
0: A governabilidade, uma coisa deveria saber separar.
3: Exato.
0: O joio do trigo.
2: O joio do trigo.
0: Tem muito joio que não tem o que fazer, aí pega o celular, gosta de querer ficar mandando fofoca, isso e aquilo... E aí sabe quem perde? É o próprio governo.
3: O governo. Quem mais perde é a população.
0: E quem mais perde é a população.
2: Agora,
0: falando de banda Parada Sertaneja, você pode ter certeza que os padres, os contratantes, acabam contratando cada vez mais. Ah, a prefeitura vai mandar o Zé da Esquina. Não,
3: eu quero
0: Parada Sertaneja, eu pago.
1: Parabéns.
3: É.
1: Parabéns.
3: É isso aí, Marquinhos. Marquinhos, ele está no direito dele de falar assim: agora eu não quero mais a prefeitura e vou por outros meios. Um abraço. Contratante que tem que ir atrás dele.
0: Um abraço pro Gabelinho. Gabelinho aqui.
3: Gabelinho. Mandando... Grande Gabelinho. Gabelinho. Ó, tem que bater continência pro Gabelinho.
0: Mandando um abraço aqui.
3: Esse
0: para
3: é
0: o
3: top.
0: Bueno, pro Geraldinho Lula da Silva. É,
1: pois é. Gabelinho, grande abraço.
0: O Beto Félix. Beto Neves.
3: O Beto Costa, pode ser um dos dois.
0: Um grande abraço. Ô, Gabelinho,
3: o Gabelinho, grande abraço.
1: Beto Félix?
0: Não, ele não escreveu.
3: Alô, Gabelinho, não ia fazer isso.
0: Ele não escreveu isso, não. A Daniela Rocha aqui também. A Daniela também aqui.
3: Ó, o Bueno querendo colocar.
0: Olha, colocando o Gabelinho.
3: Taca fogo, taca fogo. É polêmico, ele quer polêmico.
0: Eles são bons mesmo, tocam a boa moda. É, isso daí. Legal, legal. Ô, Silvio, e você aí... Tá de férias por enquanto, TV Cidade, logo, logo voltando com grandes novidades, tudo legal.
2: É, na verdade, muita gente está se perguntando, cadê a TV Cidade? Calma, a TV Cidade está passando por uma reformulação que nós estamos preparando aí, não sei quanto tempo ainda, pode ser uma semana, pode ser um mês, pode ser 45 dias, não sei ainda dizer o exato qual será o tempo que nós vamos... manter esse novo ciclo que nós estamos preparando para a TV Cidade. No momento, nós estamos subindo alguns programas lá, da Lara Brenner, do Marcelo Camargo, filho da Hebe, do Direção Retrô do Jair Bueno de São Paulo, estou fazendo outras negociações com alguns outros parceiros, até a gente colocar em prática, né, deixar tudo certinho para essas novidades. Nosso querido Beto
1: Durante. Essa é a grade Durante. Que você está falando, né?
2: É, essa grade, ela está sendo hoje excepcional. Uma grade assim... Porque o YouTube você tem que estar sempre movimentando ele. Então, aquela programação diária... Calma que não foi embora, não. Nós enganamos vocês. Aquela programação diária...
1: Continua.
2: Em breve. Com reformulações, com novidades, com coisas legais. Eu só não posso dar um prazo certo ainda, porque tem umas dependências ainda, né?
1: E dentro dessa grade, você está trazendo novas novidades.
2: Novidades que devem chegar aí em breve. Só não posso dar uma data ainda... Porque são negociações, né? Que nós estamos fazendo.
1: Vem cá, programa de culinária.
2: É, nós temos o culinária, o esporte tem o intervalo esportivo, tem o Notícia Esporte, tem o Limeira 200, jornalismo, tem o Alerta Geral com o Paulo Eduardo, que também é jornalismo. E aí tem os programas, o jornalismo com o Beto lá, que é o Limeira 200, né?
3: E tem vereadora que falou. Eu mandei um vídeo para uma vereadora aí, ela falou assim: mas nem conhecia esse programa?
2: Ah, é?
3: Ah, tá bom.
2: É a Jota?
3: É.
0: Nós?
2: Aí, como que ela não conheceu se ela deu entrevista pra nós?
3: Ela deu?
2: Lá no rodeio.
0: Olha só, aí, tá vendo? Tá vamos pro nosso intervalinho?
2: O senhor que manda.
0: A gente vai pro nosso intervalinho rápido. A gente volta já. A Priscila tá chegando aqui, vai bater um papo também conosco aqui. Então, olha, é rapidinho que eu bato papo aqui. Tá forte, hein?

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0: 12h11 aqui na cidade de Limeira. 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Volta pra nós aqui, Joyce. É, isso aí. Estamos aqui também com a Priscila Guiral, que veio aqui. Ela tá quase todos os dias aqui também, juntamente comigo, com o Geraldinho, a nossa equipe aqui, pra gente poder bater papo aqui. Ô Priscila, obrigado por ter vindo. Viu?
1: Bom dia, pessoal. Bom dia, Beto Silva.
2: Bom dia.
0: Agora sim a gente pode falar. Sexta-feira a gente foi. Fomos almoçar junto com o Padre Kelmo.
2: Geraldinho quase não volta.
0: Bacana. Aí o Geraldinho montou aquele prato de pedreiro.
1: Bonito.
0: Eu não sei porquê, né? Até eu também. Servido. Ele, todo mundo com aquele prato de pedreiro.
1: Mas você não
0: que pode
1: não.
0: comer 10 vezes. É. A Priscila com aquele prato de pedreiro desse tamanho. Aí o Geraldinho pegou aquele pedacinho de carne desse tamanho assim, colocou na garganta.
1: Engasgou.
0: E cadê o homem? O homem engasgou, o velho engasgou.
2: Quase. Tem que chamar a GCM pra...
1: Aí, não, quase quebraram a costela 20 dele
0: 20 minutos
1: lá.
0: Geraldinho no banheiro, falei pro padre, falei, ô padre, tá acontecendo alguma coisa, vamos lá. Aí o padre, aí todo mundo querendo abraçar o padre. Ô padre, meu amigo, dá licença, eu tenho que fazer uma extrema-unção aqui. Tá. Cheguei no banheiro, Geraldo parecia o boneco do poço, já viu o boneco do poço?
2: Já.
0: O cara tava coxado atrás de Geraldo aí, ó. Eu, do jeito que eu entrei...
2: É o que ele queria.
0: Do jeito que eu entrei, eu saí. Falei, não aguento esse negócio.
1: Três garçons diferentes, tentando salvar. Três garçons diferentes
3: me encoxando.
0: Aí,
2: já tinha desengasgado
0: aí
2: a tempo.
0: O Fábio chegou, já chegou a Priscila falando que já ia chamar o SAMU.
1: Eu falei, vamos chamar o SAMU já rapidinho.
0: E espetacular. Pessoal lá do restaurante A Fazenda, fantástico. Os meninos falaram, pode ficar tranquilo. Sim. Aqui nós já...
2: Eu conheço.
0: Nós temos aqui o treinamento
1: Lucas,
0: aqui.
1: Que é o gerente, né?
0: Pra poder fazer.
2: Não, e você falou muito bem. Você já foi lá, Beto? Muito
3: foi,
2: bom.
3: Foi.
2: É muito bom, cara.
0: E ali naquele corredorzinho, o padre já querendo fazer aquela missa já pro Geraldo. Ali, daqui a pouco sai o Geraldo.
2: O bom pastor já tava ali preparado. Ah, já. Mas é legal lá, viu? Muito bom. Comida boa, atendimento bom, a sobremesa inclusa e o preço top, né? Preço
0: pois
2: top.
0: É, pois é, pois
4: é. Eu falei assim, é só salada e carne.
0: Só salada e carne.
2: Mas o que eu entendi. Eu entendi. Você falou que foi três. Aí ele já tava desengasgado até, mas chama mais um garçom pra dar uma encoxada e desengasgar.
0: A gente brinca.
3: Mas é perigoso.
0: Mas olha, é você sério. Que está aí nos vendo, nos ouvindo, toma muito cuidado.
2: É. Verdade.
0: Eu tô falando e é verdade. Geraldinho pegou só um pedacinho de carne que nós vimos. A comida, ele nem mexeu no prato. E nós já tivemos aqui empresário que faleceu.
3: Isso, eu ia comentar agora. Engasgado.
0: Ah, pedaço de carne no bar, né? Foi no bar. Foi.
2: Acho que no bar. Coisa. Não, e esse final de semana, agora, não sei se foi ontem ou sábado, uma criança também.
3: Uma bala,
2: a GCM,
3: né?
2: GCM acabou desengasgando um.
3: Você vê a preparação da nossa GCM? Se não tem preparação... Não,
2: a GCM é excepcional.
3: Salvou a vida.
4: Gente, é muito sério.
0: É. Muito sério. De carne. Muito sério.
1: Muito a gente sério. Tá com dor até hoje, né?
4: Tô com dor, inclusive para comer.
0: É um perigo.
2: Não é a picanha que prometeram.
0: Tá vendo só? Pois é. Geraldo, microfone, Se eu for falar, fala pertinho do microfone.
1: Venha cá.
0: Nossa, microfone.
5: Eu só quero falar. Opa, aqui. Gente, é muito sério o engasgo. Quando alguém tiver engasgado, não brinca, é uma coisa muito séria. Fizeram lá aquele procedimento, comigo, bastante procedimento. Sair de lá, fui para Santa Casa ainda, minha família me levou para Santa Casa. Então, engasga muito sério. A pessoa engasgou, leva para... Além de fazer o procedimento, depois vai para o hospital.
0: É importante,
5: bom?
0: Né?
5: Não fique em casa.
0: Tomar cuidado, porque olha, realmente a gente pensou que hoje o Geraldinho ia estar aqui, de verdade mesmo. E o que a gente está falando é sério. De repente as pessoas vão fazer um churrasquinho no final de semana.
2: Sim.
0: Aí tá naquela... Eu sempre falo pra minha irmã, falo pro meu pai, tomar muito cuidado. Porque principalmente pessoa mais de idade tem esse perigo, né, Geraldo?
2: Criança e idoso, né?
0: Criança e idoso.
1: Eu vou mais longe, Zé. É, quando é uma pessoa,

0: Felizmente, quiser, Bueno, né? Não.
1: Felizmente.
2: Ele só tem um defeito.
3: Agora que a gente converteu ele, você acha que ele tem o quê?
2: Foi convertido?
3: Lógico que ele foi.
2: Depois
3: que
2: é um gás também, né?
3: Lógico que ele foi convertido.
4: Eu vou falar uma coisa pra você. Eu vi esses dias atrás, eu não sei se foi aqui, eu vi um vídeo de um guarda municipal desengasgando uma criança, saiu uma balinha.
2: Foi agora, final de semana.
0: Esse que ele acabou de falar.
2: É isso que eu tô dizendo.
4: Olha só pra você ver.
0: Você vê a balinha inteira, né? Por isso que não pode dar bala pra criança.
4: É uma balinha tipo House, aquelas balinhas assim, né?
2: Mas depende, né? O problema é aquelas balas soft, lembra quando bala soft que era lisa?
3: Quem já não engasgou com aquela bala soft redonda?
2: Então.
3: Gente, aquele negócio entalava aqui na garganta.
0: Parava bonito, né?
3: Quem falou que aquilo saía?
2: Então.
3: Aquilo era terrível.
4: Pois é. Muito cuidado, porque não é fácil. Parabéns aí. Nós falamos aí da Guarda Municipal agora há pouco aqui, né? Mas a gente sempre dá nossos parabéns aí para esses guerreiros policiais aí que fazem a diferença na nossa cidade.
2: É verdade.
4: Se fosse a Guarda Municipal, olha, a Polícia Militar ia, né, com um efetivo mínimo que tem, ia ser difícil.
2: Então, e não sei se vocês têm acompanhado, estava tramitando até no Congresso, né? De que o guarda municipal deveria ser só administrativo, gente. Pelo amor de Deus. Limeira é um grande exemplo que tem que aumentar.
0: Deu certo a Guarda Municipal.
2: Deu muito certo. Nós estamos falando de desengasgo. Teve um outro caso aqui em Limeira, que a viatura ia passando, não sei se vocês viram. Eu não sei se foi no Ibirapuera. Isso, a mãe sai desesperada, a criança também estava engasgada. Espera chegar alguém, provavelmente essa criança não ia aguentar. Né? Com leite, exatamente. Então, contrário, para essas pessoas que pensam, GCM tem que ser só administrativo, estão completamente errados. A Polícia Militar também faz um trabalho bonito, aliás, todos, né? Todos os policiais que têm esse treinamento fazem um trabalho bonito, né? Esse agora chama. Como que chama agora? É desengasgo. Procedimento de desengasgo, acho que mudou o nome, né? Mas mudou. Agora, devido ao nome ser complicado, agora acho que é desengasgo, alguma coisa assim.
4: Quero mandar um abraço aqui pro Clodoaldo aqui, calma manutenção aqui, de máquina de lavar. Um amigo esquerdista do Geraldo aqui. Ele está falando aqui, Geraldo. É pecado a gula.
2: É pecado o quê?
4: É pecado a gula.
2: A gula
4: é pecado, né?
2: Lula também é pecado.
3: Lula também.
4: E ele tá falando aqui, né? Aí ele tá. Não. Ele tá falando aqui, é verdade que o Geraldinho se converteu. Vai perder amizade com o Geraldo.
3: Se converteu agora. Ele não é de direita e nem de esquerda.
2: Centrão.
3: E agora que ele é de centro. Certo?
4: Olha só aí.
3: O Geraldo agora ele
4: Agora ele fica em cima do muro. Ele fica em cima do muro.
2: Tá bom, vendo? Já saiu de lá, né?
3: Tá bom, já saindo de lá tá tudo certo.
2: Já tá no lucro.
4: Dona Sebastiana, grande Dona Sebastiana, tá ligadinha aqui conosco aqui. Ela está falando aqui. Boa tarde, Bueno. Aqui é a Dona Sebastiana do Jardim Santana. Eu queria fazer uma pergunta pra vocês. Quais são os candidatos, os pré-candidatos aqui de Limeira que vai se candidatar esse ano? Eu queria estar por dentro dos candidatos. Dê um abraço no Geraldinho, pra você, Zé, na Joyce, e pra todos que estão aí. E manda um abraço pro meu esposo. Ela quer que manda um abraço também pro esposo dela aqui, o Antônio Pereira, que também tá ligadinho aqui. Que Deus abençoe a todos. Resolvi levantar esta opinião, né? Ela colocou aqui, olha só. Então aqui em Limeira, aqui nós temos aí os pré-candidatos aí, vamos ajudando aí.
3: A federal
4: nós temos aí
3: Betinho.
4: O Betinho Neves.
0: Miguel.
4: O Miguel Lombardi.
0: Mitsunaga.
4: Japa Mitsunaga.
0: Guto Schiavetto.
4: O Guto Schiavetto. Quem mais, Geraldo?
0: E a
3: Tati Lopes.
4: Também a Tatiane Lopes.
2: E o Fred.
0: O Fred Daly, né? Ele vai ser...
2: Fred Daly, pelo que a gente sabe...
0: Ele tá tentando, né?
2: Acho que ele é da... Do Rotary, né? Ele também, o Fred.
0: Pelo novo?
4: Também.
2: Pelo novo.
4: E seis candidatos.
0: Pré-candidatos.
4: Aí, Dona Sebastiana, são seis candidatos. E para estadual, nós temos aí a doutora Mayra.
0: Everton Ferreira. Mariana Calça.
4: Isabeli Carvalho.
0: E o pastor Elias. Com a desistência da Lu Félix, ficaram só esses cinco.
4: Então serão
3: mesmo.
4: Praticamente desistidos.
0: Ela já foi no Diário Oficial, né? Voltou pro Fundo Social, então não pode ter cargo, né? Se ela voltou é porque ela desistiu.
4: Então nós estamos falando praticamente a federal.
2: Culpa do Acorda Limeira.
4: E cinco. Aumentou o federal e diminuiu um.
0: Lembrando que são pré-candidatos. Agora as convenções vão oficializar realmente
4: Falando do Pastor Elias?
0: Pastor Elias é estadual.

0: Pastor Elias que vem
1: e, também. E pode surgir outro nome que a gente não sabe também.
0: Pode, a qualquer momento aí também pode surgir também.
1: Zé Luiz Bueno.
0: Outro nome.
1: Coisa, Zé Luiz Bueno. Né? Às vezes tá aí, né?
2: Já deviam ter falado alguma coisa.
0: Sim. Olha aqui, ó, o João Bueno do Parque das Nações. Um grande abraço pro João. Olha que tá falando aqui uma notícia triste aqui, ó. Boa tarde, Bueno. Falando de engasgo, eu também perdi o meu irmão engasgado com carne. Não deu tempo de salvar. Olha
1: lá, tá vendo?
0: E ele faleceu. Nossos sentimentos aí, João. Pra você ver aí, Geraldo, como é que é, né? Tem que se cuidar.
1: Perigoso,
0: é
1: perigoso.
0: Porque realmente é grave mesmo. Como que é triste, né? Realmente não é fácil. E voltando aí nessa questão, assim como a dona Sebastiana falou aqui, o caso é complicado. Tem muitas pessoas que não sabem quem, nem quem são os candidatos, pré-candidatos.
1: Os isentões que não estão preocupados com a política.
0: Isso e aí eu... não sabe também... Sabe que é Lula e Bolsonaro que estão lá na frente, lá que vai vir candidato a presidente. Mas não sabe quem são os senadores, não sabe quem são
1: os deputados.
0: E os governadores, que é o único que está aí, que as pessoas sabem também, é Lula e Haddad.
1: E o pessoal tem que...
0: Não.
2: Tarcísio
0: e Haddad.
1: O pessoal tem que estar informado que um cargo muito importante são dos senadores. Senadores, ele tem muito poder.
2: E esse ano são dois, né?
1: São dois senadores esse ano. Que estão concorrendo, que tem, acho que são cinco ou seis pessoas que estão pré-candidatos ao Senado. São dois votos do Senado que é importante. Tanto o presidente do Senado e o presidente da Câmara são importantes para ajudar o presidente nacional a máquina pública evoluir.
0: Para você ver como que é... Aí é máfia. Pode falar? A máfia política...
3: Posso ser sincero?
0: É máfia, é uma coisa muito...
3: Mecanismo político. O meu ponto de vista... É que as pessoas também, o cidadão munícipe em geral, ele tinha que ter um pouco mais de preocupação, porque é o futuro dele, da família dele.
0: Então...
3: Como, com todo respeito à dona Sebastiana aí, mas como que as pessoas já não estão, há poucos meses, estamos já indo para agosto, daqui a pouco nós estamos nas eleições.
2: Posso te responder o porquê?
3: É.
2: Porque a política banalizou de uma tal forma
3: que as pessoas perderam. As pessoas
2: perderam completamente, não é o interesse.
3: Uhum.
2: As pessoas falaram: o que, que adianta eu votar?
1: Não adianta mais nada, né?
2: Então, não adianta mais nada.
1: Estão descrentes em função dos maus políticos.
2: Infelizmente, Silvia, essa
1: é por isso que a gente fala: os bons, eles têm que tentar, porque as cadeiras vão estar lá.
3: Para tentar,
1: independente de quem for.
2: Exatamente.
1: Se for 21 cadeiras de vereador, 21 candidatos só ruim, eles vão assumir a cadeira.
0: Agora, você sabe qual que é a função de um senador?
1: Eu estou estudando agora, como a dona Sebastiana, no passado eu também fui esse cara que não sabia nada.
0: E está buscando cada dia
1: ser lógico, mais um pensamento. O senador, ele é tão importante quanto o presidente da República.
0: Exato.
1: Olha a importância do senador. Você vê que nos países, nos Estados Unidos, vão falar assim, o senador nos Estados Unidos, ele tem um poder absurdo.
2: Roberto,
1: e uma responsabilidade muito grande.
2: Vamos respirar fundo então, já que o programa é polêmica, vamos criar um pouquinho. Infelizmente hoje, nem o nosso Congresso, nem o nosso Senado estão valendo muita coisa.
1: Não, exatamente.
2: Porque quem está determinando tudo é o STF.
1: É.
2: Basta a gente ver o que aconteceu aí na regressão de penas.
1: Sim.
2: Que o STF influenciou e voltou tudo para trás.
0: Mas então
2: Priscila...
0: Então,
2: quer dizer, eu não sei até que ponto...
1: Tem o poder, né?
2: Tem o poder.
1: Uhum. Ou tinha, né? Ou tinha um poder, né? E agora não tem mais.
2: Aí eu te pergunto, fazer o quê? Tirar como? Não tem, gente. A gente está, infelizmente, nós estamos num...
0: Mas aí cabe à população saber através da arma do voto, que nós falamos aqui,
2: mas
0: o Geraldo toda vez
2: só
0: comenta aqui.
2: O voto
3: vai resolver.
0: Porque olha
3: vai
0: só,
3: resolver?
0: A função de um senador, se você colocar ela na ponta do papel, da ponta do lápis, que deveria ser, ele tem uma função, como o Beto falou.
3: Sim, muito importante.
0: Fundamental, é importante.
2: É a principal.
0: O senador é representante dos estados.
1: Isso.
0: E do Distrito Federal e no Congresso Nacional. Suas principais funções, além de criar e alterar e aprovar leis, é fiscalizar o Poder Executivo, julgar autoridades em crimes de responsabilidades com processos de impeachment e aprovar a indicação de autoridades federais como os ministros do STF e embaixadores.
1: Se os ministros estão lá, é culpa do Senado. E se nenhum foi impeachmentado até hoje, é culpa do Senado.
3: Justamente.
1: Porque eles têm esse poder.
3: Mas aí tá tão bonito, né? Escrito, tá dando. Mas
2: bonito,
3: na prática,
2: né?
3: Não é isso.
0: Mas então,
3: na prática a gente vê que não é isso.
0: Pois é.
3: Na prática é que a Priscila falou. Hoje nós estamos na mão do STF. Se o STF. E aí o presidente que também que vai escolher, né? O pessoal do STF.
1: Eu participei
3: óbvio
1: de uma,
3: que eles vão
1: de uma palestra do Bevilacqua, que é uma pessoa extraordinária.
2: Sim.
1: Ele falou, você já reparou que todo presidente de Câmara, da Câmara dos Deputados e do Senado, não são aqui da região Sudeste? Não. Sempre é do Nordeste?
3: Por quê?
1: E é o que tem minoria. É o que ele falou, é o sistema, é o mecanismo.
0: Olha só, o eleitor, esse ano, na eleição de outubro, ele verá seis fotos na urna eletrônica ao votar para um senador.
1: Se ele não levar a colinha, ele vai votar em branco, ele vai anular o voto.
3: Ou vota no primeiro que aparecer. Ah, gente, vou pôr esse número.
2: Agora vocês imaginem. Nós aqui somos mais novos e tudo mais. Ainda bem, né? Não, eu já passei de 50, então agora eu também já estou quase 50 na melhor idade. Mas assim, você já imaginou esse pessoal mais velho?
1: É complicado.
2: Como que vai ser?
1: Não tem instrução, falta instrução para eles.
2: Não tem, o que vai acontecer? Eles vão chegar na porta das escolas, pegar o papelzinho que está no chão, olhar a fotinho e tentar. É isso que vai acontecer.
3: Mas aí, Priscila...
2: Sim, tem jovens também que estão, né, alienados, lógico, tem. Mas eu acho que a faixa etária mais velha tem mais dificuldade que o jovem.
3: Realmente.
2: Né? O jovem é alienado. Sim. Mas a pessoa mais velha, a melhor idade, não. É desconhecimento deles. Eles vão se perder ali.
1: Se não tem alguém da família que pode auxiliá-los...
2: Mas ó, não pode entrar, né?
1: Não, auxiliar para dar a colinha.
2: Sim, só
3: para preparar a colinha.
2: Como é que vai fazer para entrar?
3: E chega lá também, de repente, muitos deles perdem a colinha. Tem muita coisa,
2: não,
3: né?
2: Não é,
1: gente? Acorda, Limeira, sabe que eu estou escutando muito de comentário? Eu não voto em candidato da cidade. Eu falo, por que
3: então,
1: você não vota?
2: Você sabe por quê? Eu vou te explicar
3: que
2: por quê. Também. Porque a gente muitas vezes está votando no candidato da cidade e a gente vê o que está acontecendo aí, que o dinheiro não vem para a cidade. Sim. E vai para fora. É. Infelizmente. Né? Eu não sei aonde a gente poderia procurar o que foi investido aqui em Guimeira. Por exemplo, vamos falar do Miguel Lombardi. Adoro o Miguel, não tenho nada contra. Não é isso que eu estou falando.
1: Sim.
2: Mas vamos citar um exemplo. Aonde estão os valores de emenda que ele mandou para Limeira em 3 mandatos?
1: 3.
2: Em 3 mandatos.
1: 12 anos.
3: Até onde a gente vê a divulgação para Santa Casa. Né?
2: Sim.
3: 90%.
1: Só não, ele manda para Rio, ele manda. É, o que a Priscila está falando é importante. É. Essa informação tem que chegar à população.
2: Exatamente.
1: Não, ele manda todo ano para Rio, ele manda para Pai, ele manda para Inda, ele manda para Santa Casa, mas não é só isso.
2: Não
1: falta
2: é
1: muita coisa.
3: Sim.
1: Uma obra de mobilidade urbana não veio para Limeira.
3: Mas aí não cabe a nós cobrar uma transparência?
2: Sim, mas então, é isso que eu estou perguntando. Aonde que nós vamos enxergar isso? Eu não estou falando que ele não está mandando, gente.
1: Sim.
2: Não é crítica, eu estou colocando como uma pergunta.
1: Deveria ser mais...
2: Deveria ser mais transparente.
1: Isso, a transparência é tudo, né?
2: Nós falamos aí o Dino, né? Não gosto, não me simpatizo com o Dino, né? Lá do STF, mas uma coisa que ele fez agora foi isso, né? Ele colocar ali para todos os partidos aonde está indo a emenda daquela então, região.
3: E não tem uma lei da transparência, né?
1: Tem,
3: de cara
1: mas
3: deputado?
2: Ai, Silvio, tem, mas por exemplo, você não viu que saiu do Miguel agora que 1 milhão foi destinado no Paraná?
1: Minas Gerais. Não é pra isso aí, né? Ele foi eleito por São Paulo.
2: Ele foi eleito por São Paulo, então tem que estar aqui.
0: Realmente precisa cada vez mais de transparência, de fácil acesso.
1: Isso.
0: Eles poder verificar.
1: Só
0: que quando a gente fala de transparência, de mais acesso... Nós temos um portal na Prefeitura de Limeira que chama Portal da Transparência.
1: Sim.
0: Aonde tem todas as informações.
2: Tem
0: e
2: essas,
0: a população... É? Não. Sobre deputados
2: não tem, né?
0: Mas para verificar as obras públicas da nossa cidade, verificar todas as situações, a população não verifica, Priscila.
1: Não, Geraldo falou. Eu leio quase todo dia o Diário Oficial. A gente está sabendo o que está acontecendo. Tem gente que não sabe nem como chegar lá.
3: Não sabe.
0: Realmente. Eu acho que falta. O nosso Brasil padece das pessoas quererem cada vez mais se influenciar daquilo que acontece na nossa política.
1: Exato.
3: Mas aí você vai cair naquilo que eu falei, com todo respeito a Sebastiana, a todos, mas as pessoas têm que ter interesse na política local, estadual e nacional.
0: Há pouco tempo faz quanto, Geraldo? Acho que nas últimas eleições aí, o pessoal foi atrás, discutindo, brigando...
2: De
0: 10 centavos na gasolina, lembra?
2: A partir do momento que o Bolsonaro foi eleito, as coisas começaram a mudar um pouquinho.
1: Mudou bastante.
2: Um pouquinho a partir deste momento que teve essa divisão de direita e esquerda.
1: Essa polarização que teve.
2: Exatamente. Antes, gente, não tinha.
1: Era tudo mais esquecido,
2: era tudo,
1: né?
2: Era tudo.
1: A pessoa se preocupava só na semana da eleição.
2: Exatamente.
1: Quem são os candidatos, para quem eu vou votar?
3: Mas
1: ou eu nem vou votar.
2: Por exemplo, você lembra em quem você votou na última eleição?
1: Então, eu fiz essa energia. Na última eleição para presidente, que teve, o Bolsonaro perdeu,
2: sim,
1: aí nós votamos em um senador. Eu votei para o Marcos Pontes. Marcos Pontes, que ele foi eleito.
0: Ele tá na lua.
1: É.
2: Tá na lua, coitado.
1: E na outra eu votei para um que não tinha. É o que eu falo, faltava informação. Ele até faleceu, era um capitão do exército. Ele faleceu e entrou um outro no lugar dele. Mas muita gente não lembrava.
2: Eu não me lembro.
0: Eu tô com um amigo meu que tá na Argentina. Manda um abraço pro Fabrício, da Garcia Contabilidade. Ele foi na Argentina visitar o filho dele. Sabe quanto que é o pacote de arroz na Argentina? R$51. Um pacote de feijão, R$15. Aí a gente fala da nossa situação aqui no nosso país.
1: É.
0: Se a gente verificar também aqui do lado vizinho aqui, sabe quanto que é o salário mínimo lá na Argentina? R$1.200 e poucos.
1: Bem menos do que aqui no Brasil.
0: Pra pagar ainda R$51 um saco de arroz. Aí a gente vê o Flávio fazendo videozinho.
2: Mas eu posso
0: falar uma coisa, Zé? Olha, na época do Bolsonaro. Mas na época do Bolsonaro era mais barato, mesmo. A gente tá falando de 4 anos atrás.
2: Ô Zé, mas você sabia que a quantidade de imposto que você recebe isso. Só que o IVA lá, ele vale pra cada
3: produto.
2: Cada produto. É um imposto.
3: É.
2: Um imposto. Então, quer dizer, você pode até ter R$51 um pacote de arroz. Só que você paga um imposto, é o IVA lá. Quando você vai fazer compra lá na Argentina ou no Paraguai, funciona dessa forma.
0: Coitado do pobre paga imposto.
2: Acho que todo mundo paga
0: imposto sobre aquilo que ele come.
2: Não, no arroz,
3: em tudo ele paga imposto.
2: Em tudo.
0: Agora, R$51 se fosse aqui...
3: Ô Zé, mas o que a Priscila está falando...
0: O coitado do pobre estaria pagando sobre aquele ou outro também.
3: Ô Zé, entenda. Vou resumir, se é que eu entendi o que a Priscila está dizendo. Eu preferia pagar R$51 no pacote de arroz na Argentina
2: ter um imposto.
3: E ter um imposto, saber que meu salário é R$1.200, do que eu pagar aqui, sei lá, R$20 o pacote, só que os R$1.600 e alguma coisa, fica abaixo de R$1.200 se você colocar os impostos. Não é isso que você está querendo dizer? Então, esse
2: é
3: único imposto...
1: É, do Paraguai.
2: É 10%.
1: Então, do Paraguai.
3: Agora você pega aqui tudo que você vai fazer. O produtor lá que produziu já está pagando, chegou no caixa, antes de chegar no caixa, o empresário está pagando, você que está levando está pagando.
2: Você não viu aquela reportagem, não? Um rapaz que veio na internet e ele gastou R$ 786 em compra... A hora que ele chegou lá embaixo, ele começou a ver a quantidade de imposto. Só de imposto, R$287.
1: É muita coisa. Então, muita coisa.
2: Gente, é um absurdo.
3: É 30%, quase 30%.
0: É complicado, sabe? Você vai colocar aqui, ó, o quilo da carne bovina na Argentina varia entre 20 mil e 25 mil pesos argentinos.
3: Que equivale a quantos reais?
0: R$70 a R$90 o quilo.
3: Caro. Mas, de novo, vamos bater naquilo que a Priscila falou. Paga um único imposto. Se fosse tão ruim assim, pode ter certeza que estaria, entre aspas, uma guerra lá.
0: Oh, 1.200,
3: tá pagar reais? R$51.
0: Você não
3: está? Não, eu estou dizendo assim, não estão em guerra. Eles estão assim como nós também. Você está feliz com o governo nosso hoje?
0: Não, gente, ninguém está.
2: O governo do Milei lá, ele está arrebentando lá.
1: E nós somos produtores de tudo aqui. Aqui
3: a gente produz tudo.
1: O etanol que a gente produz é caro aqui.
2: Praticamente tudo.
1: Em função do imposto. Se o imposto fosse assim, 7% igual nos Estados Unidos, 10% igual do Paraguai e Argentina, a gente ia pagar as coisas muito barato aqui. O dinheiro ia circular muito mais aqui dentro.
0: É, pois é.
2: Ó, o Geraldo me passou aqui, ó. Na Argentina, a principal taxa de consumo é o IVA, que é Imposto Sobre Valor Agregado, que possui uma alíquota padrão de 21%. No entanto, existem taxas reduzidas para 10,5% para produtos básicos e 27% para alguns serviços como telecomunicações e energia. É um imposto de renda 35%, de 25% a 35%. Imposto de renda sobre a riqueza incide sobre o patrimônio acumulado com taxas progressivas. A Seguridade Social são os trabalhadores em regime de dependência que têm uma dedução a cerca de 17% do salário para aposentadoria e saúde. Ou seja...
1: O nosso IVA vai ser o maior do planeta. Né? O nosso IVA vai chegar a mais de 28%.
2: Será que vai conseguir colocar? Agora,
0: não, então, a gente para você ver, né? Endividamento. Endividamento recorde acende alerta sobre a situação financeira das famílias do nosso país. Um artigo publicado pela Gazeta do Povo analisa o avanço de endividamento das famílias brasileiras e afirma que o país vive uma preocupante normalização de crédito para custear as despesas do dia a dia.
1: Mais de 82% de famílias estão
3: na pobreza.
1: Então, na verdade, estão devendo.
2: Está endividada.
3: Endividada. Quando está endividado, você acaba ficando mais
1: muita.
3: Pobre.
1: 82% gente, é muita gente.
2: É um absurdo. Muita chega gente. A ser um absurdo.
0: Está agora, complicado.
2: José vamos falar uma coisinha? Já que a gente está falando da Argentina, gente, que vexame essa Argentina deu.
0: Então, vexame? Porque tem que ganhar.
2: Não! Vocês não viram aqui a brigaiada que tá tendo em Balneário de Camboriú? Inclusive, você veio de lá, né, Beto?
1: Eu estava em Gramado.
2: Ah, você estava em Gramado. Mas
1: que cidade maravilhosa, lindo, Gramado. Não? Meu pai amado.
2: Muito fantástico. Bonito. Muito Gramado bonito. É lindo. Uma brigaiada, gente, em Gramado, no Rio de Janeiro, em São Paulo. Os argentinos botaram as manguinhas de fora. Opa! O bicho pegou, gente.
1: E tomaram uma lavada da Espanha.
2: Tomaram uma lavada. Como é que
0: você via? Só era brasileiro querendo falar que a Argentina tinha que perder. Aí perdeu e aí deu o que deu. Infelizmente.
3: É a rivalidade. Argentina e Brasil.
1: No final do jogo, eles partiram pra cima de alguns jogadores da Espanha.
2: Sim, como é que foi o nome daquele grandão?
1: É o Paredes.
2: Gente, aquele cara devia ser preso. Que é aquilo que ele fez? Você tá aqui no começo, eu tava torcendo pra Argentina.
3: Mentira.
2: Mas, juro por Deus.
0: Tava. Foi tumulto pra tudo quanto
2: é
0: lugar.
2: Vamos ficar aqui, né? Vamos tentar ficar com a taça aqui na América
3: do Sul. Não, pode ir pra lá.
2: Aí no segundo tempo eu mudei. Como é que é? Fala, bandeirinha.
3: Não. Virou bandeirinha.
2: Virei bandeirinha.
3: Não, bandeirinha é aquele que torce pra qualquer um. Você virou a casaca.
2: Virei a casaca. Então, viu, Silvio? Virei mesmo.
3: Não, mas
2: bicho
3: olha...
2: de ação, gente.
3: Vou falar uma coisa pra você. Não seria diferente se fosse o Brasil campeão e a Argentina... ia ser a mesma coisa, brasileiro e Argentina. A rivalidade Brasil-Argentina não é de hoje.
1: É muito grande.
3: É Palmeiras e Corinthians, é Inter Independente, é Ponte Preta e Guarani. Se a gente fizer essas comparações, né? Então, óbvio que 99% dos brasileiros estavam torcendo pra Espanha ontem. Isso é fato. 99%. Eu não acredito que você estava torcendo para a Argentina.
2: Eu estava. Falei, vamos tentar deixar. Eu estou indo, né? Daqui 2 semanas, estou indo viajar para lá. Eu falei, vamos tentar fazer uma boa.
0: Uma boa com os argentinos.
2: Uma boa com os argentinos, mas, gente, não deu. Infelizmente.
1: Eu vi
2: uma
1: nos dados do jogo, foram 22 chutes da Espanha contra 2 da Argentina.
2: 2 da Argentina.
1: Só que foram 20 no alvo da Espanha e 0 da Argentina no alvo.
0: Na verdade, que você fica entendeu? Agora uma... uma sensibilidade pro Brasil em querer ver que nós precisamos melhorar, né?
1: Muito.
0: Igual nós estávamos falando aqui nos últimos programas aqui, né, Geraldo? A única referência que o Brasil tem só é o Neymar.
1: Mais ninguém, não revela.
3: E nem usaram
1: ninguém.
3: O Neymar. Na verdade, esse ano foi o Vini Júnior. Só falaram do Vini Júnior, Vini Júnior, Vini Júnior. E aí, Zé, a gente, pra nós que temos 50 mais... aí é com o Léo Dias. Pra nós somos 40 mais, 50 mais. Pra quem viu Romário e Bebeto, pra quem viu Ronaldinho Fenômeno, Ronaldo Nazário, né? Kaká, Cafu, Dunga.
1: Gente, Cafu fala uma verdade. Nessas seleções, o Romário tinha o Bebeto, tinha um time bom, o Ronaldo tinha o Ronaldinho,
3: Rivaldo.
1: O Neymar sozinho.
3: Sozinho,
1: ele
3: não
1: teve ninguém pra ajudar ele. Ele é fora
3: agora,
1: do padrão.
3: Tem
1: ele
3: um detalhe. Não teve ninguém. Não podemos culpar o Ancelotti. Tem muita gente descendo o pau no Ancelotti. É o treinador que mais ganhou títulos no mundo. Então nós somos o melhor técnico do mundo.
0: E é o único
3: agora,
0: que perdeu também com a seleção brasileira.
3: Mas aí não é culpa do cara. Exatamente. O problema é a CBF. Colocou lá Diniz, colocou lá Mano, colocou lá... me fugiu o nome do outro agora, Dorival Júnior. Pô, tinha que ter começado lá atrás com o Ancelotti.
0: Pois é.
3: Entendeu? Agora sim nós vamos poder cobrar o Ancelotti, porque ele vai começar um trabalho de 4 anos. Como que você vai cobrar um cara de meses no cargo? É difícil.
1: Realmente. Mas desde a rejeição do Muricy na seleção, você vê que não é ele que escala o time.
3: Então.
1: Não é ele
3: e você sabe por que da rejeição do Murilo, né?
1: É a Nike.
3: Do Murilo. Ô, Murilo, um abraço, viu?
1: Do Muricy.
3: Porque o Muricy falou assim, eu vou escalar.
0: Falando no nome de Murilo, hein?
3: Não, é que sem querer eu falei Murilo.
0: Ah, tá. O senhor tá pensando no prefeito aqui?
3: Eu fui falar Murici e falei Murilo.
1: Murici não aceitou, falei, abraço, porque ou sou eu que convoco
3: ou eu não vou. Não.
1: Ele não foi, não?
3: Eu não. Eu não tenho nada com o Murilo.
2: Quem é que falou que o melhor da Copa foi o Rodrigo...
3: O Rodrigo.
2: Quem que falou?
3: Horrível, cara. Né? Com todo respeito.
0: Teve ô, Joyce, prepara pra minha Starnet aí. Prepara a Starnet, porque nós falamos aqui, estamos falando de futebol. Sim. O jogo foi transmitido pela Cazé TV, né? Nossa. Pelo YouTube. Muitas pessoas
1: assistindo, mais de 20 milhões simultâneos.
0: Recorde de audiência pelo YouTube. Quebrando.
3: Bateram 24 milhões. Novo,
1: 24 eles começaram milhões. A Copa com 29 milhões de inscritos, eles terminaram a Copa com 41 milhões.
0: Dobrou.
1: É. Dobrou de inscritos.
0: Praticamente.
3: Quase agora, tem um porquê também, né? Era exclusivo Cazé TV. Tem esse
0: pois
3: detalhe.
0: Você
3: só tinha aquele local para assistir.
2: Eu assisti no SBT ontem.
3: Sim, mas o SBT e a Globo só tinha direito a alguns jogos.
1: A Cazé TV
3: alguns jogos. A Cazé tinha todos.
0: Cento e poucos jogos, né? Pois é. A Globo menor.
3: Isso, exato.
0: É, exato. Bem lembrado.
3: Então, mas ó, vou falar uma coisa pra você. Falando ainda em futebol, foi merecido. A Espanha tá 37 jogos sem perder,
2: legal,
3: gente. 37 jogos. Você via ali que eles eram muitos frios, né? É muito frios. Eles faziam toque curtos ali, mas consciente. E chegou uma hora que os caras perdem a cabeça.
2: Jogaram muito.
3: Merecido.
2: Perdeu a cabeça no campo, perdeu a cabeça no estádio.
3: A Argentina era para ser eliminada contra o Egito, que ganhava de 2-0. Aí o burro do técnico resolveu recuar. É a Argentina, meu irmão. E a mesma coisa com a Inglaterra. Ganha 2-0, acabou recuando e
0: sofrendo a virada. Aqui, os jogos foram tudo transmitidos pelo YouTube. Nós também estamos aqui pelo YouTube. Tá pelo Facebook, Joyce? Acho que ainda não pelo Facebook. Deu um probleminha, mas logo volta. 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Intervalinho rápido, a gente volta já, é rapidinho.

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0: 12 horas e 53 minutinhos aqui na nossa cidade de Limeira. Ô Priscila, sexta-feira então, vem aqui o Dr. Darcy.
1: Dr. Darcy com o Ralph, né?
0: Dr. Darcy com
1: o
0: Ralph.
1: Um papinho muito sério sobre o Novembro Azul, né? Que vai ter lá
0: em Iracemápolis. E também Novembro Azul, né? Que lá em Iracemápolis, lá é um sucesso esse ano. Nós temos um compromisso de levar aí esse...
1: Todos esses
0: esse
1: homens...
0: Esse senhorzinho aí, ó.
1: Né? Olhei pra você mesmo, Geraldo.
0: Vamos fazer o Dr. Darcy fazer
1: vocês
0: um exame
1: também,
0: nele,
1: meninos,
0: aqui.
1: Não sei
0: sexta-feira.
1: A idade
2: todos.
1: De vocês, mas...
2: Faço PSA
3: 28, 28.
2: É. PSA 28,
3: não. 28.
0: Não, o senhor, eu sei que o senhor não tem 28.
3: 38.
0: Eu conheço o senhor faz 20 anos. O senhor já tinha cabelo.
3: 48.
1: Já, o senhor, tinha...
0: o senhor já pintava não. O cabelo naquela época.
3: Nunca pintei o cabelo.
0: Não.
1: Vamos subindo, Silvio. Olha, sobe, tá sobe. Não,
2: eu 47, eu faço PSA todo ano.
3: É.
1: É isso aí.
0: É importante.
2: PSA
1: isso é
2: tem que fazer,
1: importante.
2: Porque se der alguma alteração, você tem que fazer
3: na
2: o
3: hora.
0: Pois exame. É muito importante.
2: A gente tem que cuidar
0: as mulheres
2: da saúde
0: aí também, né? Que é outubro,
1: esse
0: né?
1: Ano,
0: outubro rosa.
1: Vamos ver se a gente traz alguém.
0: Pois é.
3: Uma campanha,
1: tá,
3: né?
0: São várias
1: gente.
0: Campanhas aí que são importantes para poder fazer, para poder se tratar, para poder cuidar, porque na prevenção é muito mais barato do que
2: com
0: ele,
2: certeza.
0: Né? Não é verdade mesmo?
2: Custa a vida, né?
0: E o Ralph lá, pela Secretaria de Saúde lá de
2: belíssimo trabalho.
0: Iracemápolis, faz um
1: tá
0: trabalho.
1: Bonito o trabalho dele.
0: O trabalho
1: lá
0: é tão
1: mesmo.
0: Legal, porque olha, aqui na nossa cidade de Limeira, com 300 mil habitantes, não tem um programa que o Ralph fez lá que todas as pessoas ali da cidade, ali, os homens, em outubro, vai em grande quantidade, que eu fui e presenciei, liderado pelo Dr. Darcy e alguns médicos aí, voluntariamente, que fazem lá os exames, numa escola municipal lá, e estava cheio, lotado, um ambiente familiar, maridos com as esposas, com as crianças, um café da manhã, sabe? Que esses tipos de situação deveria ser cada vez mais popular na cidade.
2: Com certeza.
3: Exato,
2: sabe?
3: Exato.
1: Não
3: e o Ralph
1: só em
3: foi um trabalho
1: mês,
3: bacana.
1: Né?
0: Não só em um
2: deveria
0: mês.
2: Deveria ser no ano todo,
0: ano
2: só
0: todo.
2: Que um mês focar
0: é.
2: Mais no,
0: pois
2: na
0: é.
2: Prevenção.
0: Pra diminuir. Nós temos aí filas aí grandes aí de vários tipos de exames que poderiam ser reduzidos. Fazer um corujão à noite, alguma coisa assim para poder... Ah,
3: incentivar.
0: Zé Luiz, demanda de dinheiro, demanda de... Não, a prefeitura
2: demanda,
0: tem que...
2: Às vezes demanda de vontade do político.
0: A prefeitura tem que criar vontade política para poder fazer aquilo que a população precisa.
2: A estrutura tem, né?
0: Estrutura tem.
2: Hoje tem.
0: A máquina não tá lá? Então tem que fazer.
3: Dinheiro tem.
2: Tem.
0: Dinheiro
2: acho
0: também.
2: Tem.
0: Se não
3: o que
0: tem,
3: falta
0: tem que
3: buscar. Gestão.
0: Tem que fazer gestão.
2: Vai buscar, bate na porta do governador.
0: Tem que fazer gestão.
2: É simples.
1: Não só isso, Beto, eu vou mais longe. Se alguém vier, por exemplo, falar comigo dentro da minha empresa, é óbvio que eu não vou poder ajudar com 100 mil, mas alguma coisa eu vou poder ajudar.
2: Claro.
1: Nós temos muitos empresários que fazem ações sociais.
2: Muitos.
1: Muitos, gente. Vocês não têm ideia a quantidade. Eu que estou nesse meio de distribuição de doações, toda vez que a gente precisa se movimentar, esses dias nós ajudamos uma família, uma mãe estava com câncer terminal, 8 filhos. Não tinha para onde ir, não tinha. Voltou para casa da mãe dela. Ela, inclusive, desencarnou, infelizmente, né? Não tinha mais o que ser feito. Nós construímos uma casa lá, nós reformamos a casinha, nós arrumamos. Tudo isso com doação de empresário.
0: Aproveitando,
1: gente,
0: eu quero pedir publicamente aqui, se você tem lá o seu meio de comunicação. O Beto também tem aí, está crescendo a cada dia aí também pelas redes sociais. A Priscila tem um CDD, que é o Centro de Distribuição
1: de Doações.
3: Eu estive lá,
0: né?
3: A gente
0: foi
3: esteve lá.
0: Nós fizemos aí, juntamente, liderado pela Priscila aí, aquela época lá do Rio Grande do Sul.
3: E
0: foi 12
3: trabalho maravilhoso
0: que foi tudo lá. E isso daqui não é um trabalho político, é um trabalho para a gente poder ajudar e contribuir.
2: Quem mais
0: então,
2: precisa?
0: Então, quando tiver qualquer tipo de ação, quando tiver qualquer precisão que a Priscila precisar, não é, pode entrar em contato. É a Priscila que vai entrar em contato para pedir realmente o
2: com
0: apoio.
2: Com certeza,
3: estamos sempre à disposição.
2: Estamos à disposição para ajudar. Sempre.
0: Porque
2: pode
0: eu acho que nessa hora aí, não é aqui na Melhor FM, não é lá na TV Cidade, é a união de todos.
3: Exato.
0: Que cada vez mais vai conseguir
1: inclusive,
0: benefícios para as pessoas.
1: Nós estamos aí conversando com alguns empresários que a gente quer montar realmente o centro de distribuição.
2: Sim.
1: Né? Quem sabe, assim, eu brinco que é uma ideia que deveria vir da prefeitura,
2: sim,
1: porque Tem muita gente que não sabe para onde doar, gente.
2: Quer doar e não sabe como.
1: Geladeira, fogão, sofá, cama. Vocês já imaginaram se uma cidade ela tem um centro de distribuição onde tem uma pessoa, um técnico ali, dois, que façam a manutenção rápida daquilo para as pessoas virem se cadastrar e fazer? As instituições se cadastram nesse centro de distribuição para, a partir daí, sabe,
2: poder ir lá
1: e pegar. Então, assim, nós estamos aí com alguns empresários já conversando, ver se a gente consegue um espaço. Não pode ser um espaço pequeno, também não pode ser um espaço muito grande, mas a gente precisa de doação, né? Para a gente ter esse espaço, receber tudo lá e, a partir daí, distribuir para as famílias, cadastro. Então, o Betinho tem a Alessandra Neves?
2: Sim,
1: é. E se lá, preciso... Ah, peraí,
0: pois
1: Betinho, tenho aqui.
0: Um e um conjunto.
1: Vai. É, Beto...
3: Importante é ajudar, né?
1: Vem, Silvio, o que você precisa da família? A gente manda alguém lá do nosso...
2: Sempre tem alguém pedindo alguma coisa, sempre,
1: gente,
2: aparece.
1: O
3: Zé, você me permite? Priscila, a Globo tem feito um trabalho muito bacana nisso, que ela criou um site para quem doar. Não sei se você já viu. Para quem doar. E as pessoas entram lá, porque é exatamente o que você acabou de dizer aí. Pessoas às vezes querem doar e não sabem para quem. Eu me comprometo, se você quiser, a gente criar um site aqui em Limeira também. Doe aqui, por exemplo, né?
1: Nós já temos, assim, pessoas... Eu não tenho site, eu tenho só no Instagram, no Facebook, né?
3: Mas o site eu acho que é bem bacana também,
1: sim,
3: né? Porque você divulga, eu posso falar com a... Isso,
1: né?
3: A gente pode falar com a nossa equipe, vai alimentando todo dia lá a informação. E a gente coloca, doe aqui.
1: Você sabe,
3: um conjunto,
1: Silvio,
3: de pessoas,
1: até,
3: né?
1: Até essa noite eu falei, nossa, a gente vai fazer isso? Mas como é que a pessoa... Tem gente, infelizmente, que vai receber a doação... Ela vai querer vender, ela vai querer...
3: Sim.
1: Aí eu já até falei, não, nós vamos bolar um carimbo que não saia, sabe, doação feita pelo CDD. Para que essa pessoa, para que as pessoas não comprem
2: isso. Exato. Essa informação tem que chegar, né?
1: Então, para isso chegar e isso rodar. Então, assim, mas a gente precisa de pessoas. Então, quem quiser, gente, pode entrar em contato comigo. A gente vai sentar, a gente está montando já todo o nosso documento, né, Zé? Já entramos em contato com o advogado. O Zé está me ajudando também.
0: E você que é empresário também, está nos assistindo aqui, se puder, contribua, dá uma ligada aqui, procura eu aqui, 34044000 é o nosso WhatsApp aqui da Melhor FM, nós encaminhamos aqui direto para Priscila, para a gente poder fazer aí uma união de força. Se você pode, ajuda. Ajuda que você, com certeza, receberá aí as bênçãos dos céus aí, com certeza, porque quando a gente faz o bem, a gente recebe o quê?
3: O bem.
0: A gente recebe o bem.
2: É em dobro ainda.
0: Em dobro ainda, né?
1: Posso fazer só mais um comentário?
0: Diga.
1: Mudando um pouquinho de pato para ganso. Não sei se vocês comentaram o que aconteceu, né? Esse rapaz que desencarnou agora,
2: sim,
1: nesse acidente, vocês chegaram a comentar?
0: Veio o pai dele, a família dele veio aqui no programa hoje, aqui do Gomid. Aqui.
1: Ah, eles vieram?
0: Vieram aqui direto no programa
1: eles
0: hoje.
1: Eles são amigos
0: aqui.
1: Nossos. Gente, fazendo um clamor aí até a população, né? Até aos motoboys, os motociclistas, né? Tomem cuidado, gente. Hoje mesmo, aqui em cima, ó, virando a lavanderia, teve outro acidente de moto, sabe? Se estatelaram ali na frente da lavanderia. Tomem cuidado, gente. Eu sei que nesse caso foi culpa do
3: motorista.
1: Do motorista. O motociclista não teve ação nenhuma ali, não tinha como. Mas tomem cuidado. Esses motoqueiros estão andando igual loucos na rua.
2: A pressa está muito grande, né?
1: Sabe, aquela coisa do iFood, do 99...
3: Mercado Livre.
1: Mercado Livre. Essa, sabe, essa coisa assim, dessa agilidade, dessa coisa eu quero para agora. Tomem cuidado, gente. Não tá brincadeira.
0: Muito cuidado. Precisa tomar cuidado.
3: Ô Zé, Priscila, eu entrevistei um motociclista e perguntei exatamente isso. Eu falei para ele, por que vocês não, vocês não respeitam o pare? Não estou generalizando, mas a maioria... Maioria.
1: Não, 90%.
3: Eles, aí o cara vê ali, deu um sinalzinho, passa sinal vermelho, outro chega até colocar a mão na placa para... Aí ele falou assim, Silvio, porque a gente ganha por entrega. Eu falei, mas quanto custa a sua vida? Né? Porque, infelizmente, a gente vê todo dia pessoas morrendo no trânsito
1: não
3: e muitas
1: vida.
3: Vezes... Né?
1: E quando a pessoa fica.
3: Fica de cama, exato. Pessoa...
2: O trânsito mata e mata muito.
3: É. E quem sofre é a família. Grande. Quem sofre é a família.
0: É triste, realmente.
2: Nós precisamos ter uma. Nós precisamos ter uma cartilha aí para reeducar os nossos motoristas. Tem que ter algum projeto, algum apoio. Pra ter uma...
3: Ô Beto, mas você sabe que um dos culpados disso aí somos nós mesmos. Sabe por quê? Você compra algo no Mercado Livre e fala, ó, vai chegar tal amanhã dia, tal hora. Full. Cara, você está incentivando que o motociclista chegue rapidamente na sua casa. iFood é a mesma coisa. Eu trabalhei no
0: mas isso não vai mudar.
3: Numa empresa.
0: Não vai.
3: Não, eu sei, mas eu estou dizendo assim, às vezes nós mesmos somos culpados, porque deveria ter uma campanha avisando as pessoas, olha, dê um prazo normal, exatamente para não acontecer isso aí.
1: Ou então, uma quantidade de entregas que aquele motorista pode fazer.
3: Exato.
2: Faz uma média, né?
3: Como é com os caminhoneiros hoje. Como é com os caminhoneiros hoje, né?
1: Exatamente, né? Então, assim, faça uma média da quantidade de fretes que a pessoa pode... Fretes, entre aspas, né?
3: Entregas.
1: Que a pessoa pode fazer.
3: Limitar.
1: E limita, sabe? Porque não tá brincadeira. Nós tivemos um motorcycle, inclusive, parece que... Parece não, né? Uma pessoa aqui saiu do motorcycle em Limeira, estava em Engenheiro Coelho, tentaram assaltar, né? A pessoa levou 2 tiros.
3: Sim.
1: Não se sabe ainda se foi assalto ou se foi queima de arquivo, não se sabe ainda. Mas o motociclista, ele desencarnou também. E, enfim, a gente não
3: complicado.
1: Sabe se ainda estão investigando. Realmente. O que aconteceu. Motorcycle foi um sucesso.
0: Foi muito bom.
1: Foi sensacional.
0: Eu vi o Emerson da Monte Castelo lá.
2: Sempre é um sucesso.
1: Foi muito legal. Quinta, sexta, sábado e domingo. Foi muito legal. Então, vale a pena a gente também incentivar aqui, ao mesmo tempo que a gente critica,
0: precisa,
1: a gente
0: incentivar.
3: Tem que
0: incentivar.
3: Sim, lógico. Sim.
0: Né? A população mas com segurança, precisa, né? O povo mas precisa cada vez mais, né? Aí de festas.
2: De eventos, né?
0: Agora há pouco aqui,
2: bem organizados.
0: Parada, tudo. Então, precisa, né? Cada vez mais. Limeira precisa de cultura. Limeira precisa de eventos.
3: É verdade. Isso precisa muito, viu? Cidade. Só não pode também esquecer dos artistas locais, né? Eu sou totalmente a favor. Posso dar um exemplo rapidinho aqui? Eu sei que está no final. Mas, por exemplo, ó, a Ponte do Esqueleto. Muita gente é a favor da implosão. Por que não fazer lá um ponto turístico? Por que não vai implodir? Acabou já essa história, viu? Vem blá, blá, blá, não, que não vai implodir. Primeiro que não é barato para fazer implosão naquela ponte. Segundo, você querendo ou não, as dinamites que você vai por ali, você vai contaminar o solo. Isso pode ir para as águas também. Então, a gente não sabe o que vai acontecer. Por que não lá embaixo, mas um negócio muito bem elaborado, colocar um palco para artistas da cidade, colocar um espaço kids, fazer uma coisa bem organizada que acaba se tornando um ponto turístico.
1: Mas você,
3: né?
1: Pode, Silvio, inclusive, eu não sei se foi o Beto que comentou no programa dele... Né, que você comentou, vamos regularizar.
3: Sim, regularizar.
1: Coloque empresas
2: para regularizar.
3: Isso, exatamente. É? Eu acho que sim.
2: Tem que ter fiscalização.
3: Viraria.
1: Tem que ter fiscalização.
3: Exato.
1: Mas coloque ali. Porque, gente, a culpa não é da ponte.
2: Não é.
1: A culpa é do ser humano.
3: É. Não, e outra, por que aquela ponte não tem, por exemplo, uma proteção de grade? Você teria evitado muitos problemas.
2: Porque aquela ponte foi criada, Silvio, para passar a linha do trem.
3: Não, eu entendi.
2: Aí agora tem que se adaptar para uma outra, estrutura.
3: Não, eu estou dizendo porque não foi uma, nem duas, nem três vidas. Foram várias vidas ali.
2: Mais de 15.
3: Ceifadas. Né? Então eu falo assim, quando aconteceu o primeiro, por que já não pensaram num projeto, olha, vamos resolver esse problema? Vou colocar telas aqui para que as pessoas não pulem e tal... Ou alguma empresa séria que cuide disso aqui, vira um ponto turístico. Eu acho muito legal.
1: Quer fazer? O pessoal quer pular? Como é que é o nome mesmo desse?
3: Rapid jump.
1: Esse trem aí.
3: É.
1: Quer fazer, gente? Faça uma coisa, então, decente.
3: Porque não vai acabar.
1: Tenha estrutura, tenha fiscalização. Coloque ali alguém, sabe, para estar olhando.
2: Final de semana eu fui para Porto Alegre e depois para Gramado. Nós usamos Uber. E toda vez que você entra no Uber, ele pergunta, de onde vocês são? Sabe que é turista? Sim. De Limeira. Uhum. Ah, foi lá que a moça caiu, né?
3: Ficou imagem Ubers, negativa.
2: Todos. A gente ficou conhecido mundialmente numa negativamente.
3: Uma tragédia.
2: Inacreditável.
1: Ó, em Urubici, tem um parque em Urubici, em Santa Catarina, que eles fazem aquele pêndulo. Uhum. É um penhasco que tem, não sei se você conhece, Beto, lá.
2: Eu já vi.
1: É um penhasco que tem... assim, uma coisa... É lindo. É. Mas pensa num trem que dá medo. É.
3: Igual o Pico do Gavião.
1: Pensa num trem que dá medo, porque é uma cratera, uhum, assim, com mais de 120 metros, enfim. E eles têm esse do pêndulo, sim, eles têm o da bicicleta. Gente, eles, você vai lá, você paga R$300 pra poder pular daquele pêndulo. Eu jamais...
0: R$300
3: Eu fui nem recebendo os 300.
2: Não. Lá em Canela eu fui andando na bicicleta. Só que você não tem tanto altura. Foi eu e minha esposa. Jesus. Mas você vê a segurança é diferente.
1: Não, é uma coisa.
3: Então é organizado. É organizado.
2: Pular não. Eu fui na bicicleta, já fui. Você é louco.
3: Ele pula fora.
2: E é tudo preso. A bicicleta é totalmente presa. Ela tem um
3: proteção.
2: É. Mas você vai numa. São três cabos de aço. Você vai e volta. Só que lá a altura não é tão grande. É mais pra diversão. E ela quis ir e eu fui. Mas tem que ter segurança, isso daí tem que ter segurança.
3: E não vai acabar.
1: Faça alguma coisa assim.
3: Não vai acabar. Organizado.
1: Você, nossa, gente, você passa, é um conferindo, é o outro conferindo, que a gente foi lá ver, né? É uma estrutura, então, não vai parar.
2: Não vai.
1: Então, faça, mas faça uma coisa decente. Não vai adiantar implodir aquela ponte.
2: Não vai.
3: Eles vão procurar outro local.
1: Ciclista tem que passar ali? Não tem que passar ali. Ciclista não tem que passar.
3: Por quê, você acha?
1: Por quê?
3: Aí nós vamos entrar na polêmica.
1: Você já viu a quantidade de ciclista que para ali na ponte para tirar foto e despenca?
3: É. Então, mas vamos lá.
0: Ah, não
3: vamos
0: tem lá. Que passar, não tem que subir na ponte, né?
1: Tem que subir ali na ponte para passar. Passa por baixo. Por que tem que
3: mas
1: subir
3: aí tem uma ponte? Polêmica muito grande. Eu falei com um ciclista exatamente sobre esse assunto. Falei, por que vocês passam por lá? Silvio, nós temos duas opções. Ou a gente, porque eles fazem o passeio ciclístico, vai até Cordeiro. Ou a gente passa pela ponte, e aí é responsabilidade de cada um. Por isso que eu falo que deveria ter uma grade de proteção. Ou a gente passa pela ponte, ou a gente vai pela rodovia Bandeirantes. Onde é mais seguro?
0: Peraí, mas a ponte, você passando por cima da ponte, tem depois estrada de terra do outro lado?
3: Sim,
0: tem.
2: Não, mas ela vai, ela começa em Limeira e
0: cortaram dos dois lados?
2: Cortaram dos dois.
3: Dos dois lados.
0: Não sei.
2: Tiraram dos dois.
3: Dos dois lados?
2: Dos dois lados.
3: Ah, tá.
1: Tiraram dos dois.
3: Parte de
1: Cordeiro e a
2: isso, porque você entra em Limeira e você sai em Cordeiro.
3: Então, aí ele me respondeu isso. Ele falou, o risco maior está onde? Nós passarmos pela ponte ou nós irmos pela Bandeirantes e corrermos risco de ser atropelados?
1: Mas dá para sair por baixo, Silvio.
2: É criar um caminho para ir por baixo, né?
1: Dá para ir, porque eu já passei por ali. Então dá para ir por baixo.
3: Por isso que é bom, é polêmica.
2: É polêmica.
1: Entendeu, né? Então, assim, e outra? Gente, eu falo que o problema é do ser humano, até respiro fundo. Não sou contra esses ciclistas.
3: Esportes radicais.
1: Não sou contra.
2: Eu nunca fui na Ponte Esqueleto, entendeu?
1: Sabe, não sou.
3: É bonito, é gostoso lá.
1: É gostoso o quê, filho? Você olhar ali o negócio lá pra baixo e... Ai.
3: Eu achei lindo.
0: Realmente é triste, é complicado.
1: Mas que tem... Não invade, sabe? Cada um tinha que ficar no seu quadrado, né? Porque você anda, realmente você anda nas rodovias, gente. Infelizmente, existem ciclistas que estão na faixa da direita andando... Ali, ou simplesmente
2: é complicado.
1: Eles entram na sua
0: Priscila,
1: frente.
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1: Muito caro lavar edredom. Gente, a partir de R$25 lavar um edredom.
2: Fica cheirosinho.
1: Fica cheirosinho, bonitinho. Outra coisa, o pessoal fala... Olha, uma coisa que está acontecendo muito. Aí eu falo que o ser humano é uma beleza. Aí vai lá o Beto, manda lavar o edredom dele no começo do ano, né? Ele levou lá em janeiro. Aí a gente lava, embala, e ele fala assim, nossa, né, Geraldinho, não tá frio, o que que eu vou fazer com o meu edredom?
2: Deixa guardado.
1: Vou deixar guardado. Aí o Beto vai lá e resolve agora em junho, julho, que agora esfria, tira o edredom do saco lá, do armário, ele fala assim, nossa, que cheiro! Aí ele vai lá na lavanderia com o edredom que ele lavou há 6 meses e fala assim,
0: reclamar.
1: Priscila, tá cheirando esse edredom. Aí a Priscila vai lá e puxa no sistema e fala assim, ô Beto, mas você lavou esse edredom?
3: Meio ano atrás.
1: Em janeiro, Beto, como é que vai?
0: Aí tem que dar cal pra ele colocar. Ah,
1: entendeu, né? Então assim, lá a gente explica também como que o cliente tem que guardar esse edredom, qual que é a melhor forma dele armazenar. Sabe aqueles sacos a vácuo, gente? Aquilo é sensacional para qualquer tipo de roupa, casaco, edredom. Bota lá dentro, suga, não entra nenhum tipo de ar ali dentro. E aí seu edredom.
0: Agora, você tá falando uma coisa que é verdade. Tem muitas pessoas que têm... Muitas pessoas. Todo mundo tem um edredom ou tem um cobertor. É. E não lava.
1: Nossa, gente.
2: Tem que lavar.
1: Se vocês vissem o que chega lá...
2: Nossa.
1: Vocês...
0: Olha, você que tá aí vendo e ouvindo, vai lá, lava lá na lavanderia, lava e busca, que é importante, hein, ó. Você tá me ouvindo aqui, você tá dirigindo o carro aí, olha, tá lembrando agora, né? Pô, nunca lavei o edredom, faz 4 anos que eu durmo nele, nunca lavei.
3: E quanto tempo tem que lavar o edredom ou o cobertor?
1: O certo é você lavar no máximo a cada 3 meses.
0: Tá vendo só?
1: Agora, por exemplo, a gente foi proibido pela vigilância sanitária de lavar, por exemplo, edredons que tenham pelos de animal, né? Não pode. Então, eu sou uma lavanderia industrial e doméstica, porém, nenhuma lavanderia em Limeira está autorizada a lavar edredom com pelo de animal. É, não pode. Não pode ter, porque existe uma contaminação. Por mais que você depois limpe a máquina, pá, não adianta, gente. Não sei se agora em Limeira tem alguma lavanderia, mas normalmente o pessoal vem de fora para fazer. Uhum. Quando eu fazia a locação de toalha para pet, era um espaço separado, era outro. Por quê? Tem problema de entupimento da rede, tem problema de contaminação. É bem complicado. Então, em Limeira, a maioria das lavanderias está realmente se negando por conta disso, gente. Para não ter essa contaminação. E, né, aí você fala, prima, e como lavar? Infelizmente, não...
0: 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Silvio, claro. Obrigado por ter vindo.
3: Valeu, Zé. Um grande abraço. Valeu, Priscila. Valeu, Geraldinho. Obrigada. Valeu, meu caro Beto.
0: Beto Durante. Dorme, Limeira. Não, acorda,
2: Limeira. Acorda, Limeira. Obrigado,
1: você já inverteu o seu microfone?
2: Não, então, porque eu gravo ele na...
1: Poxa, Beto, vamos inverter esse
2: microfone.
1: Até coloquei lá.
2: Tá chegando um novo agora pra mim.
1: Opa, então tá.
0: Obrigado por ter vindo.
2: Obrigado, Bueno. Obrigado, Priscila, Geraldinho, grande Silvio. Prazer estar aqui, estou sempre à disposição.
0: Vai ter mais vezes aí.
2: Com certeza.
0: Que eu quero que você venha, apresenta junto com o Geraldinho aqui. O Geraldinho apresenta e vocês comentam. Eu acho que é sempre legal aqui. A gente tá formando aí sempre um time legal pra gente poder bater papo aqui nos nossos programas.
2: Com certeza.
0: E é assim que faz aí. Eu espero contar com vocês aqui, viu, Silvio?
3: Sempre. Valeu, Zé. Obrigado.
0: É isso aí. Priscila, obrigado, Zé.
1: Obrigada, Zé, de novo. Silvio, prazer.
3: Obrigado.
1: Betão, prazer.
2: Prazer.
1: Meu amigo Geraldinho.
0: Geraldinho, vamos lá pra fazenda agora comer um pedacinho de carne.
1: Vamos lá, Geraldo.
3: Ele só vai na fazenda do quintal agora.
0: Agora é o quintal. Ele, o Geraldinho quer ir pra fazenda. Um abraço pro quintal, pra todo o pessoal lá na fazenda.
1: Né,
0: e pra você aí, que tá ligadinho conosco aqui, que você venha ter uma semana mais que abençoada. Fique conosco, fique na melhor. Aí, ó, a Joyce vai colocar agora aí uma seleção musical. E amanhã nós estamos aqui com mais um programa especial pra vocês aqui, que sempre fica ligadinho conosco aqui. Que Deus abençoe todos vocês aí, uma boa semana. Até lá.

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1: Hoje.
2: Vem o mais rápido que pude.
3: Você é o quê? Algum brinquedo de velho?
4: O quê? Ela acha que você é velho porque tá careca, Woody.
1: São os brinquedos.
3: A Bonnie precisa de ajuda de alguém do mesmo século. Cadê os brinquedos?
1: Contra a tecnologia.
5: Vamos precisar de apoio.
1: A era dos brinquedos acabou?
6: Ai, obrigada.
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2: Essa moda é pra você que tá amando e não tá sendo correspondido. 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

O anjo do Senhor anunciou a Maria, e ela concebeu do Espírito Santo. Ave Maria, cheia de graça, o Senhor é convosco. Bendita sois vós entre as mulheres, bendito é o fruto do vosso ventre, Jesus. Santa Maria, Mãe de Deus, rogai por nós, pecadores, agora e na hora de nossa morte. Amém. Eis aqui a escrava do Senhor. Faça-se em mim segundo a vossa palavra. Ave Maria, cheia de graça, o Senhor é convosco. Bendita sois vós entre as mulheres. Bendito é o fruto do vosso ventre, Jesus. Santa Maria, Mãe de Deus, rogai por nós, pecadores, agora e na hora de nossa morte. Amém. E o Verbo se fez carne e habitou entre nós. Ave Maria, cheia de graça, o Senhor é convosco. Bendita sois vós entre as mulheres. Bendito é o fruto do vosso ventre, Jesus. Santa Maria, Mãe de Deus, rogai por nós, pecadores, agora e na hora de nossa morte. Amém. Rogai por nós, Santa Mãe de Deus, para que sejamos dignos das promessas de Cristo. Oremos. Infundi, Senhor, como vos pedimos, a vossa graça em nossas almas, para que nós, que pela anunciação do anjo conhecemos a encarnação de Jesus Cristo, vosso Filho, pela sua paixão e morte na cruz, sejamos conduzidos à glória da ressurreição, pelo mesmo Cristo Senhor nosso. Amém. Glória ao Pai, ao Filho e ao Espírito Santo, como era no princípio, agora e sempre. Amém. Glória ao Pai, ao Filho e ao Espírito Santo, como era no princípio, agora e sempre. Amém. Glória ao Pai, ao Filho e ao Espírito Santo, como era no princípio, agora e sempre. Amém. Deus vos abençoe e vos guarde. Ele vos mostre a sua face e se compadeça de vós. Volva para vós o seu olhar e vos dê a sua paz. Ele vos liberte de todos os males no corpo e na alma, temporais e espirituais. Esteja sempre ao vosso lado para vos acompanhar, adiante de vós para vos guiar, atrás de vós para vos guardar, acima de vós para vos livrar de toda ação maligna, e dentro de vós para vos dar a paz, a alegria e a verdadeira felicidade. A bênção de Deus Todo-Poderoso, por intercessão de Maria, sua Mãe, São José, santos anjos, caia sobre vós e vos conserve sempre na sua graça e no seu amor. Em nome do Pai, e do Filho, e do Espírito Santo. Amém. Amém. Entra na...

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0: São 18 horas e 6 minutos. Tô de vermelho hoje, hein? Pra homenagear a Espanha, tá? Amigos do esporte, aquele abraço. Boa noite. Está começando o Pimba nos Esportes de número 1869. Aqui na Melhor FM, com o comando e a supervisão de Luz Henrique Quintal. E também, Tiagão Maes, quantos assuntos pra gente tratar hoje, né? A grande vitória do Independente sobre o Sporting Paulinense, 2-1 no Pradão. O Galo pega agora o Flamengo de Guarulhos, valendo o acesso. Primeiro jogo marcado para sabadão, 3 da tarde em Guarulhos. E depois, no dia 2 de agosto, domingão no Pradão. É jogo de acesso, é o jogo de volta. O América surpreendeu, eliminou o José Bonifácio. Vai pegar o Itaquaquecetuba agora. A gente vai falar dos jogos regionais, a gente vai falar de Copa do Mundo, a gente vai falar da Sul-Americana e do Brasileirão, que estão de volta, e vamos falar da Inter, que perdeu o zagueiro Frazan. E quem vem pro lugar do Frazan? Daqui a pouco a gente passa todos os detalhes, tá bom? 18 horas e 7 minutos. Antes do boa noite aqui dos meus companheiros, uma pincelada rápida aqui dos jogos regionais. Limeira está disputando a 68ª edição na cidade de Itatiba e teve medalha de ouro no tênis feminino. Fiquei muito contente. E Limeira ganhou simplesmente de Campinas, 2-0 na final. Tá aí a Beatriz Donati, a vitória de Brito Francisco e a Sofia Cardoso. Então, parabéns às três tenistas de Limeira. Limeira é medalha de ouro no tênis de campo feminino. A segunda medalha foi no futsal feminino. Limeira foi representada pelas donas da bola e acabou vencendo Itatiba por 6-3. Olha aí, Limeira da Karina Queiroz nas semifinais. Itatiba 6-3 na decisão contra Campinas, 6-3. Então, duas vitórias de 6-3. Parabéns às meninas limeirenses. O futsal feminino é medalha de ouro, bicampeã dos jogos regionais. Limeira foi bem também na natação feminina, conquistando a medalha de prata por equipes. Olha aí no pódio, né, o treinador, 191 pontos, Limeira acabou conquistando, ficando atrás apenas de Indaiatuba, que somou 296 pontos. No masculino, Limeira terminou em quarto lugar com 102 pontos atrás de Indaiatuba com 289, Americana com 180, Campinas com 104 pontos. As medalhistas foram Lorena Souza Colette, ouro nos 800 metros livre, prata nos 400 metros livre e bronze nos 400 metros medley. Elisa Bellatini, prata nos 50 metros borboleta e prata nos 50 metros livre, além do bronze nos 100 metros livre. Larissa Galdino, prata nos 200 metros borboleta, bronze nos 200 metros livre. Laís Bertolotto, bronze nos 200 metros medley. E Laís Gabriela da Silva, prata nos 100 metros borboleta. Limeira foi prata no revezamento 4 por 100 metros livre, com Larissa, Elisa, Carolina e Lorena. Foi bronze no revezamento 4 por 100 metros medley, com Marina, Carolina, Larissa e Elisa. Além do bronze, no revezamento 4 por 50 metros medley misto, com Diogo, Carolina, Miguel e Elisa. No masculino, duas medalhas para Limeira. Diogo Lobato ganhou a prata nos 400 metros medley e o Pedro César Grande foi bronze nos 1.500 metros livres, tá? Nas demais modalidades, no sábado, bocha, Limeira ganhou de Indaiatuba por 2-1. No futsal masculino livre, representado pelo Brutos, Limeira perdeu para Campinas 8-1. No handebol masculino livre, derrota de Limeira para Itapira 28-16. No vôlei feminino sub-21, Limeira ganhou de Socorro 2-0, parciais de 25-13, 25-19. No vôlei masculino sub-21, Limeira ganhou de Bragança Paulista 2-7-0, 25-14, 25-23. E no vôlei de praia feminino, Limeira perdeu para Itatiba 2-7-0, 21-16, 21-19. No domingo, bocha de Limeira deu adeus ao campeonato, perdeu para Vinhedo 2-1. Na damas masculina livre, Limeira perdeu para Campinas 8-0. Futebol de campo masculino, a Inter é representada, né? Representou Limeira com o sub-16, 2-2, Limeira e Atibaia. Futsal masculino livre, o Brutus acabou eliminado por Elias Fausto, 4-1. Handebol feminino livre, Limeira perdeu para Itatiba 31-16. No handebol masculino livre, Limeira perdeu para Indaiatuba 24-21. Tivemos também na malha, derrota para Pedreira 108-94. Limeira foi muito mal nos jogos regionais, diga-se de passagem, né? No tênis de mesa feminino livre, Limeira 3-0 em Atibaia. Limeira perdeu no tênis de mesa masculino livre, 3-1 para Vinhedo. No vôlei feminino sub-21 no domingo, Limeira 2-7-1 em Leme, 25-21, 25-13, 15-9. Vôlei masculino sub-21, Limeira ganhou de Americana por 2-7-1, 25-19, 21-25 e 15-12. Então, num resumo, Limeira não está bem nos jogos regionais de Itatiba, tá bom? Deixa eu dar uma boa noite aqui pro nosso Rockerman. Aliás, o Foguinho veio com a camisa da bocha da Internacional, a Inter que representou Limeira nos jogos regionais. Um abraço ao Vanderi de Nadai. Me permita, Rockerman, enche a tela, Foguinho. Boa noite, tudo bem?
1: Tudo bem, tudo bom, graças
0: bonita
1: a Deus.
0: Bonita camisa, hein?
1: Bonita, muito. Ficou bonita essa camisa aqui.
0: Gostei
1: da Inter,
0: também.
1: Hein?
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1: Isso aí, parabéns aí aos nossos companheiros lá, né? Que, na verdade, os jogos regionais, você precisa ter sorte no sorteio, né? E o chaveamento acabou botando um confronto na parte de cima entre Limeira e Vinhedo. Porque, pelo que a gente viu e a gente conhece, se Limeira tivesse caído na parte de baixo, provavelmente estaria disputando a final. E teve um jogo hoje, né, do confronto de Vinhedo e Valinhos, que são, teoricamente, as duas melhores equipes, junto com a Inter, e deu Valinhos. Valinhos foi para a final e na outra, o chaveamento embaixo, Rio Claro e Santa Gertrudes. Rio Claro ganhou e foi para a final.
0: Rio Claro tem tradição. Abraço ao Betinho, meu grande amigo Betinho de Rio Claro.
1: Isso aí,
0: palmeirense.
1: Mais um abraço aos companheiros lá, Oscar, Marcão, né, o Pedrão, Panela, estavam todo mundo lá.
0: O Oscar jogou, porque ele estava...
1: Jogou.
0: Ele estava com muita tosse, foi até para o hospital, sim, nosso Oscar Aiello.
1: Sim, jogou.
0: Mestre da tranca.
1: Jogou, foram muito bem. Infelizmente foi, e tava, ganhou a primeira partida de Vinhedo, né? E tava ganhando a partida e acabou havendo um probleminha lá e acabou perdendo de 2-1 de virada.
0: Só responde pra mim, o Oscar não discutiu com o Marcão, não, né?
1: Tá não, tudo bem, não, né? Não, também. Não
0: pelo
1: era tranca,
0: amor
1: né?
0: De Deus, pelo
1: não
0: era amor tranca. De Deus, pensa em dois opostos. Tem os opostos que se atraem e os opostos que se odeiam.
1: Se odeiam, mas não se largam.
0: Mas não se largam. Essa é a história de Marcão e Oscar Aiello.
1: É, isso mesmo.
0: E eu jogo tranca com os dois, você não tem noção. E uma vez que jogou eu e o Teco contra eles dois, nós ganhamos duas partidas. Olha, é que nem o Trump discutindo com o Ayatollah lá do Irã. Meu Deus
1: do céu. O Marcel não aguentou, o Marcel parou.
0: Parou, não aguentou. Arregou.
1: Não aguentou, arregou.
0: Arregou.
2: É tipo Ruth e Raquel,
0: noite.
2: Né?
0: Isso, boa noite pra você, meu
2: boa
0: querido
2: Rockman. Abraços, mais uma vez. Muito feliz de estar aqui com vocês. Segunda-feira maravilhosa.
0: Tá romântico,
2: o amor está no ar.
0: Começou bem a semana? Já teve futebol pela manhã? Eu senti.
2: Ontem à noite?
0: Não teve o Brasileirão, você jogou às 8 da noite?
2: À noite.
0: Isso é bom.
2: Eu acho que faz parte da vida nossa, o futebol. Eu acho que praticar futebol não tem horário nem demais, mas eu prefiro, como eu falei pra você, de manhã.
0: Eu sei.
2: É, de manhã tá mais, assim, mais saudável.
1: À noite
2: mais
1: tem tranquilo. Coisa melhor pra fazer, não tem?
0: Ele não sabe, né?
2: Edmar,
0: ele não sabe.
2: Você sabe que segunda-feira é dia de encontrar amigos na rua, aquela coisa, dar uma volta por aí. E o Luizinho, da padaria, que está sempre na padaria Pão de Ouro,
0: opa,
2: ali na Avenida Santa Bárbara, mandou um super abraço para você.
0: Tamo junto.
2: Falou que ele te adora, que você, além de narrador, é um comediante. Que ele morre de rir. Com as suas tiradas,
0: boa,
2: com as suas sacadas.
0: Agradeço.
2: É um cara fenomenal, torcedor da Independente, mas também gosta da Internacional e santista.
0: Olha.
2: E ele falou assim:
0: pode almoçar com o Marcolino.
2: E ele falou assim: Marco, como você sempre diz lá, o futebol brasileiro tá uma draga danada. Mas eu falei pra ele: uma hora ou outra a CBF vai ser mudada, a CBF vai ser alterada, porque se não tiver uma alteração muito grande nos planejamentos do futebol.
0: Sem dúvida.
2: quem cuida do nosso futebol, a gente vai ficar sempre... E outro detalhe que ele falou do futebol da sul-americano, né? Que se você analisar a América do Sul também... Até o futebol argentino, que muita gente está falando, o argentino, mas o futebol da Argentina também é horrível, o campeonato argentino.
0: Sem dúvida.
2: Porque os jogadores da seleção argentina jogam na Europa, a maioria, todos eles. E o futebol argentino, se vocês tiverem assistido o campeonato argentino, é muito ruim.
0: Muita briga, como muita entrada todos, forte.
2: Como todos os outros campeonatos na América do Sul, infelizmente, os campos horríveis, gramado, sem condição de jogo. Então, se você analisar friamente, hoje em dia, o futebol, não só o futebol brasileiro, mas o futebol brasileiro, que é um time, uma seleção campeã por 5 vezes, ela tem que ser exemplo.
0: Sem dúvida.
2: Então, já melhorou muito o futebol do sul-americano? Sim. Tanto é que as Libertadores já não acontece mais aquelas brigas que tinha antigamente de...
0: Do Emerson Leão tem que colocar a placa na cara, você lembra?
2: Não, nossa, e várias brigas.
0: Acho que foi com o
2: Lanús. E muita gente hoje vê quem foi campeão da Libertadores, vai olhar lá que os times argentinos são os grandes campeões, né? Tem mais títulos. Só que...
0: O brasileiro está encostando.
2: Então, isso que eu ia falar. Só que a partir do momento que tem VAR hoje em dia no futebol, isso foi uma melhora, muita gente é contra, mas graças a Deus o VAR está aí. E as equipes brasileiras, que têm muito maior investimento que as equipes da América do Sul, hoje dificilmente perdem uma Libertadores.
0: Perfeito. Deixa eu dar uma boa noite para ele, tá felizão, né? Nossa, mas ontem ele tava irradiante. É importante, o cara chegou cedo pra caramba no Pradão, é legal, cara. Isso é importantíssimo, cara. Ele dormiu no Pradão. Acho que o portão foi aberto e ele já tava lá. Boa noite! O senhor tá bom?
3: Boa noite, boa noite. Eu estava jogando uma pelada de futebol e acabei atrasando, né? Isso é normal.
0: Ah, o senhor também tá jogando? Ah,
3: eu preciso, né?
0: Rapaz, olha, tá vendo?
2: Muito bom, de manhã.
3: É de manhã.
2: Isso.
3: Aí, depois daquele...
0: Tira atenção, né, pro
3: aí,
0: jogo,
3: depois,
0: né,
3: daquele futebol, aí você fica, às vezes, com uma fome, com a sede, né? A gente passa, vai comer um pastel, tomar um caldo de cana, aí...
0: Ó, o jogo, abertura da jornada, 9h30, entre 9h25 o homem chega. Você acredita, cara?
2: Ô, Edmar, e outra coisa...
0: Mas ele foi bem,
2: coisa.
0: Acima de tudo, ele foi bem. Diga-se de passagem, um grande trabalho. O senhor deu um show de reportagem.
3: Obrigado.
0: Mas chega antes, por favor.
3: Eu chego.
0: Ó, no jogo do acesso.
3: Não, vou estar lá. Ó, no jogo do acesso, eu vou dormir lá.
0: O senhor tem uma sombra com o Igor, tá ali. Ó.
3: Se o senhor quer que eu fale pro senhor, eu fui convidado pro jogo do acesso a me hospedar junto com os jogadores.
0: Ah, então, por favor. Então faça isso, é o mínimo.
1: Ele tava comendo pastel, ele tava com fome, né?
0: Não, chegou ele, chegou a Tati, a Nenenzinho. Eu falei, Marcolino, o jogo não é meio-dia, ele não, viu? O jogo é
3: até. Tranquilão
0: ainda. Tranquilão.
3: Mas não cheguei tranquilo, não.
0: Não, aí eu peguei no pulo, Titi. Eu lembrei do você. Na hora, escalação. E passo independente. E papá, ele tudo lá estiloso. Primeira vez eu narrando comigo. E ele reporta. Primeira vez. Olhei pro Danielzinho. Pega o tape pra você ver. Falei assim, agora eu vou pegar ele no pulo. Adivinha onde eu peguei ele no pulo? Vai lá, Igor Seda, no fique de olho no apito. Arbitragem do jogo. Ih, rapaz, não sei.
2: Faz parte.
3: Não, eu corri, eu falei, peguei a escalação de um, eu
0: tenho certeza que ele não pegou arbitragem.
3: Aí eu falei assim pra ele aqui.
0: Não, ele fez. Eu falei, vamos lá, arbitragem, ele é assim. Eu falei, vai lá, Marcolino.
2: Fala aí, Marcolino.
3: Mas o Igor me salvou, o Igor me mandou.
0: O Igor foi parceiro, porque o Igor, sem trabalhar, o Igor já tinha. Aí mandou pra ele o zap, vai lá, Marcolino. Ele falou o nome do bandeira, aí salvou você. Grande Igor,
3: grande Igor. Valeu, Igor, salvou o grupo.
2: Marcolino, Edmar e Foguinho, amigos. Hoje o Marcolino, ele tá vivendo a fase magnífica.
0: Sem dúvida.
2: Então é lógico que ele vai chegar ali no Pradão, o pessoal quer abraçar, quer conversar com ele, os torcedores do Independente. E para alguns torcedores da Internacional, que é muito legal falar isso para você, ao vivo aqui, que muita gente está falando o seguinte, vocês têm um integrante do Independente lá na bancada de vocês. Não é o repórter, o comentarista, é um integrante do Independente.
0: É legal.
2: Está aqui, isso é o que o pessoal, alguns torcedores da Internacional me falaram. Pô, que bacana isso. Não fala com demérito, não. Fala tipo assim, é uma pessoa do Independente que está no programa.
0: Não, top.
2: É, vestir a camisa, literalmente.
3: A Tati até ficou surpresa ontem, a hora que a gente foi na feira, né? O que teve de pessoas, Marcolino. E ela, tipo, vinha me cumprimentar e pessoas, parabéns pelo seu trabalho.
0: Da hora.
3: E ela não tinha visto ainda, né? Que foi a primeira vez que ela foi comigo. Ela falou assim, nossa, mas você é querido mesmo. Eu falei, graças a Deus, é o trabalho da gente, tá sendo bem feito e o pessoal tá reconhecendo.
0: Da hora.
3: É,
0: e eu fico feliz, você sabe que lógico. Eu fico feliz duplamente.
3: Sim, eu...
0: Porque eu e muito obrigado pelo que o senhor escreveu hoje nas redes sociais, fiquei bem feliz. E o Marcolino escreveu que ele chegou um certo momento, né, do que aconteceu com ele no passado, ele queria parar.
3: Foi.
0: Ele queria desistir da imprensa e eu não deixei.
3: Foi.
0: Falei, Marcolino, você não vai parar, você vai continuar comigo, me ouve. Falei, me ouve mais um pouquinho. E você escreveu do puxão de orelha, e é verdade, porque a gente só puxa a orelha que a gente gosta.
3: Isso é verdade.
0: E eu me lembro perfeitamente e conto sempre aqui quando eu coloquei o Igor na equipe. E Igor e Marquinhos estão com a gente desde o começo do Pimba nos Esportes, desde o começo. Falei, Igor, eu vou fazer de tudo para te modelar de um repórter que eu gostaria de ter na minha equipe. Eu vou ser chato, vou pegar no seu pé, vou criticar você, mas é tudo pro bem, nunca pro mal. E tudo que eu falo para você é sempre pro seu bem.
3: Sim.
0: Você sabe, a gente tava comentando sobre o Marcolino aqui antes de você chegar. É tudo pro seu bem. E você tá vivendo um grande momento e é merecido.
3: Eu fico feliz porque, merecido. Igual eu escrevi, o Marquinhos, não sei se leu, Marquinhos, quando aconteceu um fato comigo que todo mundo sabe, eu liguei pro Edmar praticamente chorando e disse pro Edmar, foi Edmar, eu não quero mais, eu vou parar, eu vou estacionar daqui, o nome do Marcolino vai sumir, o Edmar falou não, negativo, você vai continuar, você só não vai estar no programa essa semana, mas depois você vai voltar.

0: trabalhar e poder vestir a camisa do Galo. Você pode ver, eu sempre tô com a camisa independente, que é um pedido da diretoria, né? O Edmar, eu conversei com o Edmar, foi o Edmar, o pessoal pediu, então a gente vem com a camisa do Galo. Então hoje eu me sinto assim, pô, realizado, porque eu chego no Prada, ontem aqueles torcedores tudo estavam lá, assim, eu olho aquilo lá e falo, meu Deus do céu, e eu me vejo assim, o jogo do acesso, que vai ser no outro domingo aqui. Eu não sei como é que eu vou me portar. Eu não sei. Eu, sinceramente, acho que se a hora que o Independente acabar o jogo, com o Independente subir e só o acesso acontecer... Não, tirar a camisa não. Mas eu acho assim... Eu não sei qual vai ser a minha reação na hora. Acho que eu não vou ter palavras para falar, porque desde o ano passado a gente vem sofrendo com esse acesso. Eu fui em Itanabi, eu esperava ver o Galo subir lá em Itanabi, não conseguimos. Mas a gente está vivendo um momento mágico e desde já agradeço ao Edmar, a essa equipe maravilhosa que está comigo todo dia, e você também, Marquinhos, que sempre quando a gente senta ali, você vem, me dá conselho. E, cara, eu tenho certeza que é igual eu falei pro Edmar, eu só saio do Pima dos Esportes, dessa equipe, e o Edmar falou, Marcolino, não dá mais. Senão, caso contrário,
1: vai ficar aqui. Eu lembro que, além de falar para você, ó, você vai ficar a semana fora.
2: Foi. Relaxa.
1: Relaxa, tudo passa, todo mundo erra.
0: Sim.
1: Fala quem nunca errou na vida, quem nunca cometeu um erro. É impossível, Foguinho. Quem nunca cometeu um erro, todo mundo cometeu um erro.
2: Faz parte.
1: Falei, não vai ser esse erro que vai apagar tudo que você fez. E falei, e digo mais, eu me lembro como se fosse hoje. E digo mais, quando você voltar, você vai ser o setorista do Independente.
0: Foi.
1: Você parou. Você fez assim. Sério, eu falei, você vai ser o setorista do Galo. Eu tô vendo você. Olha, eu vislumbrei, né? Falei, eu tô vendo a torcida amar você. E eu tava certo.
2: O Everaldo Campos.
1: E eu tava certo.
2: O Everaldo Campos até falou, mandou comentário aí falando que parou o carro no Pradão.
0: Foi.
2: Pra até abraçar
0: ele. Foi. Ele é a esposa dele. Ele parou o carro e falou, ô Marco, eu sou o Everaldo Campos e tal. Eu falei, ô Everaldo, tudo bem? Ele falou, eu que sempre comendo de você. Irmão, obrigado pelo carinho. Aquilo ali, Edmar, eu falo pra você agora que quando ele parou o carro, que ele me cumprimentou. Cara, eu desci com uma vontade de fazer o jogo aquele dia, que você não tem noção. Cara, então isso pra mim, sabe, isso é gostoso, é prazeroso. Ontem tinha crianças, ontem passando por Marcolino, na feira, então, é muito maravilhoso. Então,
1: continue assim.
0: Vamos pra frente.
1: Deixe todo mundo falar. Entra por aqui, sai por aqui. A indiferença.
2: Isso aí faz parte.
1: Para pra pensar. A indiferença mata.
0: Sim.
1: A indiferença corrói as pessoas. Seja indiferente, faça o seu trabalho. Você tem que ser melhor do que você.
0: Sim.
1: A cada dia que você acorda, você tem que ser melhor. Eu tento provar que eu sou melhor para mim. Eu não tenho que provar para os outros. Eu luto contra mim.
0: Sim.
1: Eu falo, eu poderia ter sido melhor. E o Marquinhos sabe, minha mulher sabe. O que eu sou autocrítico, a minha pessoa, é inacreditável. Foguinho sabe. Eu odeio esse negócio de perder. É ruim. Eu tento me enquadrar, me adaptar, mas a minha luta é comigo. Não é com os outros.
0: E você viu uma
1: coisa? A luta é interna, é comigo.
0: E você viu uma coisa que aconteceu ontem, no Prada? Daquilo que a gente conversamos a semana passada? E aí você fez um comentário, o que que eu fiz?
1: Isso.
0: Fui lá, coloquei o microfone.
1: Isso. E adorei o que você fez.
0: Selou a paz.
1: Adorei, e porque vale a pena.
0: Selou a paz.
1: Essa pessoa vale a pena.
0: Selou a paz. Então, tipo assim, na hora, a gente ali já conversamos e a paz foi selada ali dentro do campo.
1: Gostei.
0: Por quê? Porque na hora que você fala... Deus é maravilhoso. Na hora que você fala, um toque de Deus veio em mim e falou assim, é para acabar agora. Ó, eu vou, hein?
1: Maior ensinamento do meu pai, eu que escrevo, eu que há 30 anos estou no jornalismo escrito também. Quando você quer criticar uma pessoa, isso vem mais ou menos de uns 20 anos atrás, quando eu recebi esse conselho do meu pai. E foi um caso que eu tive no basquete, por incrível que pareça. Didi, quando você tá com raiva, eu chamo de Didi, né? Eu sempre falo, meu pai me chama de Didi. Didi, quando você tá com raiva, escreve. Rasga o papel, joga e começa outro. Toda a sua raiva vai no primeiro papel. O primeiro papel você desabafou, o segundo é consciente. O segundo é o certo para sair. Por mais que você tenha mágoa, você escreve o segundo papel. O primeiro você amassa e joga fora. Nunca eu esqueci esse conselho do meu pai. Nunca, nunca. Foi o maior conselho que meu pai me deu.
2: E lembrando sempre que a gente nunca vai agradar todo mundo.
0: Não.
2: E a gente tem que buscar um equilíbrio interno, um equilíbrio.
1: Equilíbrio é difícil.
2: Mas é isso aí. Mas você tem que procurar sempre o máximo de equilíbrio para você não cometer erros. Acho que aí facilita a vida. E sempre procurar fazer o bem. O coração limpo, fazer o bem para as pessoas. Não, eu acho que todas. A gente é crítico aqui também.
1: Sem
2: e quando dúvida. A gente critica alguém, a gente critica profissionalmente.

0: e não pessoalmente. O lado pessoal das pessoas, porque todo mundo tem direito de ser o que elas querem ser. E também é gostoso que... Eu até aproveitar, Edmar, dar os parabéns para quem também está cobrindo o Independente lá, uma equipe, aquelas equipes menores.
1: Sim.
0: O pessoal que está ainda... Tem um pessoal de Americana que está aqui.
1: Sim.
0: Eu esqueci o nome.
1: Gustavo Tomazelli vem sempre. Tem ele é um cara que nasce Americana, né? E vem
0: menino,
1: aqui.
0: O Gustavo Cruz. O outro menino que é o comentarista, me deu um branco agora, um cara gente finíssima.
1: Dameto.
0: Um cara gente finíssima. Então são caras que saem de outras cidades para vir cobrir a Inter.
1: O Independente.
0: Vim aqui fazer o Independente. Então, nosso abraço também para eles, para todos. Porque a gente sabe a dificuldade que é o esporte, você cobrir alguma equipe. E para você fazer esse papel, tem que ser profissional.
2: Sim.
0: Procurar ser o máximo profissional. Então, a gente deseja sempre que as pessoas procurem se profissionalizar. E não desejo mal para ninguém, muito pelo contrário. A gente deseja para que todo mundo tenha um espaço,
1: lógico,
0: no mar.
1: Lógico.
0: Então, que cada um faça o seu melhor.
1: Tá, eu quero até uma enquete aqui. A gente vai falar muito do Independente, Copa do Mundo, Amador, infelizmente teve agressão. O Marcolino vai trazer daqui a pouco os detalhes.
3: E o Lago Azul?
1: Lago Azul, eu nem vou falar nada.
2: Ficamos. Empatamos.
1: Deu a lógica, o Reunidos passou. Viu? É o seguinte aqui, ó.
2: Perdemos, né?
1: O que eu queria saber na live do torcedor da Inter. Que eu queria, porque não tem jogo da Inter, não tem melhores momentos, não tem entrevistas da Inter, mas tem o caso Frazan. Que daqui a pouco a gente vai trazer mais um furo de reportagem do Igor Sedano. Frazan não joga mais pela Inter. O que eu queria saber de você, torcedor da Inter. O Frazan fará falta? Sim ou não e por quê? Eu quero ler o seu comentário aqui, que é muito importante esse feedback. O Frazan fará falta? Ou se fosse o Lucas Santos, seria pior? Põe a sua opinião aqui, que a gente vai trazer todas as opiniões, tá bom? Na Copa do Mundo... Rapidamente um comentário de todo mundo aqui. Primeiro na disputa de terceiro e quarto, que jogasse 10 gols, né? Para 6-4 para a Inglaterra em cima da França. O Mbappé acabou se tornando o artilheiro, né? E superou o Messi em mundiais, agora com 22 gols. E ele marcou 10 vezes neste mundial contra 8 do Messi. O grande nome deste terceiro e quarto foi o Saka, autor de 3 gols. O Declan Rice também jogou muito bem, e que detalhe legal, né? A Inglaterra amargou a quarta posição em 90, quando perdeu para a Itália, e em 2018, quando perdeu para a Bélgica. E em termos de gols, esses 6-4 superam os 6-3 que, em 1958, a França fez em cima da Alemanha. Então, a maior quantidade de gols numa disputa de terceiro e quarto, 6-3, França em cima da Alemanha, agora 6-4. Foguinho, gostaria de ouvi-lo, se surpreendeu com esse 6-4 ou era mais um casados contra solteiros?
3: Olha, para falar a verdade, quando começou o jogo, o primeiro tempo, quando a Inglaterra fez 4-0, eu falei assim, não é possível, tá, tipo assim, alguém tá errado nisso, né? A gente não conseguia entender o que é que tava acontecendo com a França. Mas alguns jogadores que eram para aproveitar a oportunidade, igual o Cherki, que, pelo amor, que Copa horrível que ele fez. Um jogador do alto escalão, que para mim eu via ele como um cara acima da média, né?
1: Sem dúvida.
3: E aí quando entrou lá, né, o batalhão da França no segundo tempo, aí o time começou a jogar. Mas parece que foi combinado, né? Você joga o primeiro tempo e a gente joga o segundo.
1: É mesmo, 4-0 no primeiro tempo.
3: É, e depois chegou a 4-3 e acabou mais um jogaço, né? Pra quem tava assistindo, foi muito bom, né? O Mbappé merecedor de ser o artilheiro. Agora falando da final.
1: Antes de mais nada, antes da final, tá? Algum comentário sobre o 6-4? Eu só pra gente entrar na final.
0: Os jogos de terceiro e quarto colocado são jogos que de gols.
1: Sim.
0: As equipes jogam sem compromisso de marcação.
1: Dois times reservas.
0: Já sabem que não tem o que fazer. A França, muita gente falou, a França decepcionou. Cara, na minha opinião, a França mostrou o melhor futebol da Copa.
1: Eu perdeu também.
0: Perdeu pra Espanha,
1: também
0: ok.
1: Também acho.
0: O melhor jogador da Copa é o Mbappé, na minha opinião. Foi um jogador diferenciado, que é um jogador jovem que tem muitas Copas pela frente e vai superar todos os.
3: Eu acho que nunca mais ninguém vai superar ele.
1: Não
3: também
1: vai.
3: Acho. Nunca mais. Né,
1: porque ele vai ter mais, pelo menos. Pelo menos uma garantida.
3: Duas Copas.
1: Pelo físico dele.
0: Quando enfrentou a Espanha taticamente foi melhor que a França. Porque a França é um time muito ofensivo, muito habilidoso, mas taticamente a Espanha foi melhor. E deu muito espaço para a Espanha. Principalmente aquela jogada que a Espanha é mortal, aquela triangulação que faz para chegar a bola ali para o centroavante, fazer o gol. Fica quietinho, toca ali no meio, faz o paredão ali.
1: Sem dúvida.
0: E ontem a Argentina já bloqueou a Espanha nesse jogo, nesse tipo de jogada. Marcou muito melhor. Agora, a França tem grandes jogadores. Jogou naquele esquema 4-2-4, que é um esquema muito ofensivo. E aí, talvez, esse foi o erro da França para não chegar à final.
3: Na verdade, eu, Marquinhos, aproveitando seu comentário, eu acredito que na França e Espanha, a primeira coisa que aconteceu foi que a França já vinha com uma dificuldade, porque perdeu para a Espanha muitos jogos. E nesse jogo, que era um jogo decisivo para ir para a final, os seus melhores jogadores sumiram do jogo. O Lise sumiu do jogo, o Dembélé sumiu do jogo, verdade. Mbappé sumiu do jogo. A gente via uma França que, quando você viu até então, antes da semifinal, o time da França jogando, você sabe, quando um não jogava, o outro jogava. Quando um não fazia, aí você via Barcola, você vê todo mundo e ninguém resolvia. Até então que, na semifinal, o Mbappé sumiu do jogo. O Lise, pelo amor de Deus, teve que ser substituído. Então, assim, só que isso veio dos resultados adversos que a França teve contra a Espanha. Já vem de várias derrotas, de várias adversidades. E foi aonde pesou.
0: Se você jogar aberto contra a Espanha, é levar gols. O último amistoso do Brasil e Espanha foi 3-3. Um jogo muito bom que o Brasil fez com a Espanha. Um amistoso, lógico, e diferente de uma Copa do Mundo, mas o Brasil mostrou um bom futebol naquele jogo.
3: Sim.
0: E aí o Equador acabou ganhando nos amistosos. A Espanha sempre teve dificuldade com o futebol sul-americano. Os amistosos provaram isso. E ontem contra a Argentina, a Espanha teve muitas dificuldades para entrar no gol da Argentina.
3: Mas tem muita dificuldade, Marquinho. Mas sabe por que tem dificuldade? Porque o argentino dá cotovelada nas costas, dá murro, tá, enfia o dedo na cara, então, ameaça.
0: Mas isso faz parte do futebol? Isso faz parte do futebol? Não.
3: Não, cara? Não, porque tem um juiz banana.
0: Não.
3: É, porque na primeira cotovelada que o Paredes deu na costa do cara, no meio do campo, na frente do juiz, ele tinha que se lançar.
0: O Brasil, depois que se virou um futebol bunda mole. Bunda mole, sim, aí você não consegue mais nada.
1: Cara, você que
0: não, porque o Brasil tem que ter malícia.
1: Colocar uma manchete no jornal Brasil, país tipo de futebol bunda mole?
0: Você virou. Porque futebol de escolinha de futebol.
3: Que
0: não pode empurrar, que não pode segurar.
3: Tudo bem, mas aí tá bom. Pra Argentina pode. Aí você vai falar pra mim que o gol da Espanha, o que foi? Ai, ai, ai, doeu meu pé. Porque aí a arbitragem vai lá e me anula o gol. O cara não fez nada.
0: A Espanha, com esse futebolzinho, ela chegou a ser vice-campeão e teve a oportunidade de ganhar o título.
1: Mas não era nem para estar na final.
3: Não, ontem, na hora que começou a prorrogação, eu falei assim, esse time vai empatar e vai para os pênaltis e vai ganhar. Porque não é possível.
1: Não, se vai para pênalti, a escola...
0: Aí você falou o que eu queria ouvir.
1: E foi assim, o adversário, ou a seleção mais... É palavra forte, covarde, que a gente já viu numa final. Por quê? Absurdo.
3: 90 minutos, 20-0. 20 chutes a zero. Então, ela só foi chutar na prorrogação.
1: Mas não parecia uma seleção cansada?
3: Não, não é só cansada. É uma seleção que não tem o que apresentar.
0: Não. É o ritmo que eles colocam no jogo. Eles seguram esse jogo, eles fazem o jogo ser lento, porque a Espanha é um jogo rápido. É isso que vocês têm que enxergar, esse lado que a Argentina fez esse jogo.
1: O técnico da Espanha tem a seleção na mão, hein?
3: Sim.
1: Tem a seleção na mão, hein?
3: As mudanças que ele fez.
1: Não, e os caras saem e não falam nada.
3: Vai lá e cumprimenta.
1: Porque ele já é técnico do 17, do 19, do 20, do 22, todo mundo conhece ele.
0: Ó. A gente tá misturando muito futebol com outras coisas, com política, com preconceito.
1: Eu também acho. Também
0: futebol
1: acho.
0: É uma aqui coisa, Brasil, preconceito, Brasil, tudo, Brasil. Tudo, no mundo todo.
1: Eu concordo.
0: A gente não pode...
1: Mas no Brasil em especial.
0: Eu acho que futebol é lá dentro do campo. Eu acho que dentro do campo vale tudo. Vale o goleiro cair, segurar. Tem muita gente que não gosta, vai até falar alguma coisa pra mim aqui. Não tem? É a minha opinião. Depois que a gente parou de ter essa malícia no futebol... Nosso futebol,
3: mas é malícia ou é maldade?
0: Não.
3: Ó,
0: malícia.
3: Cada lance que você...
0: Malícia.
3: Ontem, cada lance que você via na TV Na câmera, era um argentino dando um murro, um argentino puxando o cabelo.
0: É verdade. Tem 150. Mas, meu Deus, 150 não é câmera. Normal, pra mim é normal isso. É futebol. Mas não é jogo de tênis, é jogo de contato. Eu não posso falar, é jogo de.
3: Marquinhos. É uma coisa irritante.
0: Não. Eu vejo por outro lado.
3: Ver.
0: A única maneira que a Argentina tinha de ser campeão é fazer esse jogo.
3: Fazendo assim?
2: Jogando um jogo
3: sujo. Foi melhor. Então o Brasil tem que mudar o conceito.
1: O Brasil faz tempo que ele mudou.
2: O Brasil quer jogar europeu. Jeito aí.
0: Faz tempo. Aí.
1: Agora a mulher do Ancelotti tá aconselhando ele a parar.
0: Tomara Deus.
1: Falou, você tá milionário.
0: Tomara Deus, vai embora, some.
1: Você tá milionário, para.
3: Quem seria o técnico? A sogra dele vai ficar doente.
1: Ah, hoje é o Abel Ferreira. Eu punho o Abel Ferreira.
0: O cara conhece futebol brasileiro.
1: Mas não vai. Ó, duvido que o Brasil ia passar essa vergonha que passou na Copa se fosse o Abel
0: Ferreira. Primeiro que ele ia convocar.
1: Ele meteu o dedo na cara dos caras.
0: Odimar.
1: Pelo amor. Ai, chinelinho perto dele.
3: Mas vamos lá. Mas será que.
1: Primeiro, nem Neymar levava.
3: Mas vamos lá. Vamos chegar agora aqui no que você falou. Tá bom. Quando a CBF ela começa a mandar e ela põe quem ela quer, ela escala quem ela quer. Tem treinador que, tipo, o Abel não vai querer. O Muricy não quis. Quando o Muricy apresentaram o projeto pra ele, disseram assim, ó, eu convoco, tem que ser fulano, Fulano Beltrano, ele disse aqui, não, pra mim não, aqui nem mim ninguém manda. Então, assim, será que o Abel aceitaria ser manipulado pela CBF?
0: Então vamos lá, olha lá, você pega o treinador do Brasil que não conhece o futebol brasileiro. Qual a característica dos jogadores que ele convocou para fazer a seleção brasileira? Sem característica, um time que não tinha uma característica nenhuma. A Argentina tem o Messi.
3: Quero ver agora.
0: O Messi é fantástico. Ele tem todo esse time. Esse time que marca, esse time que chega junto, mas tem o Messi.
1: Por isso que o Leonel
0: ninguém vai
1: chorou. Porque ele sabe que a partir de agora.
0: Lógico.
1: O Messi é agora eles vão se sentir o Brasil.
0: O Messi ele é sobrenatural, meu irmão.
3: Claro, sim.
0: E no final do jogo ele quase conseguiu levar a Argentina para empate.
1: Agora vamos trazer para nós aqui. É. O Si não entra em cena.
0: Lógico que não.
1: Perfeito? Sim. Ah, mas Estevão, Rodrigo, a história era outra.
3: Eu acho que o Estevão desculpa, e o Wesley já mudou
1: era
3: muito.
1: Era outra.
0: Tá.
3: Mudou. O Rodrigo outra. Nem tanto, porque eu não creio que o Rodrigo sim. Nesse time ia ser titular.
1: Meia esquerda, Rodrigo ia ser titular.
3: No lugar do Paquetá.
1: Ia ser.
2: Não, sim. O Paquetá não ia jogar com
1: o Rodrigo. O Paquetá nem convocado ia ser se o Rodrigo tivesse inteiro.
3: Eu acho que ele seria o segundo volante.
1: Olha, eu acho que o Brasil... Com Estevão e Rodrigo...
3: Só foi o Patati e Patatá.
0: Não, só tem um time.
1: Vamos lá, então. Pode falar.
0: Só tem um time.
1: Um time.
0: Então, se você não montar um time, uma característica... Como vai jogar a seleção brasileira? A seleção brasileira inteira. Catou lá os jogadores e o resultado foi esse.
1: Mas Elias Rogério, a Argentina foi mais covarde do que o Paraguai contra a França.
3: Foi.
1: Verdade.
3: Foi mesmo.
2: Contra a França e contra a Alemanha.
1: Aqui, ó, o Luiz Carlos Saciloto. Eu acertei o placar 1-0 para a Espanha. 1-0, foi 0-0. O único que acertou foi o Marcelo Marque. Tempo normal, 0-0.
3: Foi Edmar. Chegou uma hora que, assim, era tão discrepante a qualificação da Espanha sobre a Argentina que dava dó de ver. Dava dó no sentido, a única coisa que a Argentina fazia era dar chutão para tentar desafogar. Aí a Espanha pegava a bola no pé de novo e trabalhava. E é incrível, como que pode? Não é possível, cara. É. Uma final de Copa, um time não poder não chutar uma bola no gol, gente, é muita. Tipo assim, a gente fala do Brasil, mas... Ah, tudo bem, se o Brasil jogasse com a Espanha, será que seria assim também? Essa vergonha de não conseguir atacar o time adversário.
0: O Brasil, por excelência, tem uma característica ofensiva.
3: Sim.
1: É. Deixa eu falar aqui do Frazan, que estão tem passando aqui muita mensagem aqui. Antes de mais nada, rapidinho aqui, a gente até para fechar. Espanha 0-0 com Cabo Verde, 4-0 na Arábia Saudita, 1-0 no Uruguai, 3-0 na Áustria, 1-0 em Portugal, 2-1 na Bélgica, foi o único gol que a Espanha tomou, 2-0 na França, 1-0 na Argentina. A repercussão da conquista da Espanha. O jornal Marca colocou Reis do Mundo outra vez. O Sport de Barcelona, a segunda superestrela. O AS publicou Espanha volta a ser a campeã. Na Argentina, o diário Olé colocou o seguinte. A Argentina deu tudo de si, lutou até o fim. A Espanha mereceu ser a campeã. Sobre Messi, o jornal estampou um Mundial épico e a esperança de que não seja o fim para a nossa seleção. O Clarim colocou o seguinte, 68% de posse de bola, Espanha mereceu ser a campeã. Finalizou 20 vezes, 11 em direção a Dibu Martínez. O Record de Portugal publicou: Espanha domina a Argentina e conquista o Mundial. L'Equipe da França, os novos reis. Gazelo dello Sport da Itália: Torres marca aos 106 minutos, Espanha é campeã. O Mirror da Inglaterra: viva a Espanha, brilhante como sempre. Bom, então algumas manchetes aqui. É pra vocês, sim ou não, Rodri foi o melhor jogador do Mundial?
3: Não.
1: Quem seria?
3: Messi.
1: Marcolino?
4: Messi.
0: Mbappé.
1: Meu pai falou que foi merecidamente o Rodri. Olha, meu pai assistiu a Copa de cabo a rabo. Pro meu pai, antes do Mundial, ele falou, Didi, o melhor da Copa foi o Rodri.
0: É o maestro do meio de campo.
3: Ah, mas o Messi... Mas eu acho que seria, seria um fechamento... De consideração pro Messi.
1: Tá.
3: Pelo que jogou.
0: Sim,
3: a Argentina
0: concordo.
3: Só chegou onde chegou por causa dele.
0: É lógico.
3: Agora o Rodri. A Espanha não chegou aonde chegou por causa do Rodri.
1: Tá.
3: É opiniões, né?
1: Vamos lá. O goleiro Simon.
0: Espanhol.
1: O Nai Simon.
3: É, o da Argentina também.
1: Também foi bem.
4: Merecia também o da Argentina.
1: E o Barcia, acho que foi merecido como mais
3: que
1: jovem.
3: Que moleque, que sim. Isso.
1: Perfeitamente. Bom, a gente vai falar primeiro da Inter, depois tem todo o material do Independente pra gente mostrar, mas deixa eu dar as boas-vindas à Escolinha do Palmeiras com a gente a partir de hoje também aqui no Pimba dos Esportes. Agradecer o pastor Rogério, agradecer o Alisson. 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São 18 horas e 45 minutos, Copa Paulista teve a primeira rodada no fim de semana. O Marília ganhou do Grêmio Prudente 1-0, o Bandeirante do Marcolino ficou no 0-0 com o Linense. Comercial 2-0 no Noroeste, Paulista 1-0 no Primavera, o Osasco Sporting perdeu para o Juventus em casa 1-0, o São Bernardo ganhou do Santo André 3-1 e hoje à tarde o São José ganhou no Anacleto Campanella do São Caetano 2-1. Na quarta-feira, 7 da noite, clássico regional entre União São João e 15 de Piracicaba. Na Série D do Brasileiro, para vocês aqui, a Portuguesa do Ademir Fetan. Segundo o Miguel Mendes, reverte contra o Uberlândia no primeiro jogo no Parque do Sabiá. Uberlândia 2-0 na Portuguesa. A volta é sábado, 4 da tarde no Canindé. Marquinho.
0: Olha, o centroavante da Portuguesa, que eu não me recordo não, foi expulso no final do primeiro tempo.
1: Uma cagada.
0: Cagada federal.
1: Tem uma cabeçada no cara. Erro. Na área e tem VAR.
0: E é uma derrota 2-0. Difícil de ser revertida.
1: Também acho.
0: É, segundo o pessoal que cobre a Portuguesa, não tem um centroavante substituto para esse menino que foi expulso. Não tem nenhum. E precisa fazer gols. Não sei se a Portuguesa. 2-0 é um resultado difícil. Não é impossível, mas difícil.
1: Foguinho.
3: 2-0 é um. Dá para. Se for 2-0, é o quê? Se voltar.
0: Pênalti. 2-0, pênalti.
3: Pênalti. Dois gols de diferença, dá pra.
1: E o Canindé vai estar borbulhando.
3: Que é uma oportunidade muito grande. E a Portuguesa se estruturou para isso. Ela tá com cabeça para subir.
1: E teve briga, né, entre as torcidas. No segundo gol do Berlândia, o pau torou.
3: É.
1: Passa a Portuguesa, passa o Berlândia?
4: Ah, eu acho que vai passar o Berlândia, hein? Eu acho que o Portuguesa não vai conseguir, não. Os caras vão se fechar lá, filho.
1: O Wellington Fernandes, será que teve churrasco?
4: Ah, é perigoso, hein? É aquele jogo, né? Eles vão se fechar, Foguinho.
1: Você não vai
4: e é bola pro mato pra tu quanto é lugar, é jogador caindo, é os caras catimbando. E aí vai deixando a Portuguesa nervosa, estádio lotado, torcida pressionando. É que assim, se achar um gol no comecinho do jogo, aí muda um pouco de configuração, mas.
1: Olha o Bernaldo Campos aqui, tchau Portuguesa. Eu então é o seguinte: Goiatuba 3-0 do Ferroviário. Primeiro jogo, o Goiatuba que tem o Balardim.
0: Goiatuba que tá fazendo vaquinha na cidade pra pagar o salário dos jogadores.
1: Eu vi isso aí.
0: Difícil?
1: Eu vi isso aí.
0: Situação difícil.
1: Jogo de volta vai ser no domingo, 5 da tarde, no Ceará. Tivemos também Luverdense 0, ABC também 0. O jogo de volta vai ser no domingo, 5 da tarde, na Arena das Dunas.
0: Ah, ABC, mamãe do céu.
1: Forte. Nacional do Amazonas 1, Iguatu do Ceará também 1. Jogo de volta vai ser no sábado, 4 da tarde, no Ceará. São José do Rio Grande do Sul 2, 13 da Paraíba 1. Jogo de volta vai ser em Campina Grande no domingo, 5 da tarde, vai estar bombando, né? O Marquinhos, volante que era da Inter, está no 13 novamente. Isso. Tivemos 2-0 Uberlândia e Portuguesa, volta no Carindé sábado. Cianorte 0, o time que meteu 4 no 15 Piracicaba perdeu em casa para o Asa de Arapiraca 1-0. Jogo de volta em Alagoas no domingo, 5 da tarde.
0: O Asa que tem uma torcida apaixonada.
1: É verdade. América de Natal 1-0. Jogo de volta vai ser em Brasília no domingo, 4 da tarde. E São Luís que tirou o Velo Clube 0, CSA também 0. Jogo de volta no Rei Pelé. Vai ser no domingo, 4 da tarde. Bom, sobre o Frazan aqui, tem muitos comentários. Olha, eu acho que a Portuguesa não passa, o Carmo Machado está dizendo aqui. É, vamos lá, sobre o Frazan, tem algumas mensagens aqui. Muito obrigado. Gilberto Massaro, um abraço. O que aconteceu com o Frazan? Bom, deixa eu explicar aqui, porque foi uma matéria trazida pelo Igor Sedano. O Frazan simplesmente arrumou suas coisas e deixou a Internacional. Ele vai jogar num time chamado Birkirkara Futebol Clube de Malta. Então, a informação trazida pelo Igor Sedano. 41 jogos, o Frazan com a camisa da Inter, nenhum gol marcado. Eu ia falar sobre o Frazan logo depois do jogo contra o Amazonas, mas eu esperei aqui. Eu conversei com o Danilo Maluf um tempão antes do jogo contra o Amazonas no Limeirão. E o Danilo falou para mim, olha, nessa janela de transferências, a tendência é que a gente só perca um jogador. Falei, qual? Frazan. Falei, sério? Ele falou, ó, o Frazan tem uma proposta de um time fora do país e vai embora. Aí o Luiz Sacilotto perguntou para mim, acabei até não respondendo para ele, esqueci, viu, Luiz? Olha, a Inter ganha alguma coisa com a transferência do Frazan para o futebol de Malta? Nada. Absolutamente nada, porque está em contrato. Porque se ele fosse para um time do alto escalão do futebol europeu, aí sim a Inter teria uma porcentagem. Nesse caso, zero. A Inter não vai ganhar nada com a saída do Frazan. Então, o último jogo dele foi contra o Maranhão, na vitória por 1-0 da Inter. Ele fez uma grande dupla de zaga com o Lucas Santos na Série D do ano passado. Depois, na Série A2, alternou entre titular e reserva. E atualmente era titular e formava uma grande dupla de zaga ao lado do Lucas Santos. Então, vai embora o Frazan, que veio para cá depois de ter jogado pelo Taubaté, onde foi muito bem. Foram 30 jogos com a camisa do Fluminense no time principal do Tricolor das Laranjeiras. E o Frazan não joga mais pela Internacional, tá? Eu vi muita gente lamentando, vi muita gente, por exemplo, como o Márcio Bigão. Aqui, ó. Eu vou falar do Castro daqui a pouquinho, tem uma informação dele aqui também, tá bom? Mas a maioria aqui dizendo que sim, que o Frazan fará falta, né? Primeiro, deixa eu ver aqui. O que vocês acharam do show do intervalo da Copa? Ai, sinceramente, eu não vi, viu, cara? De verdade. Ó, o Frazan vai fazer falta sim. Muito encaixado com o Lucas Santos, melhor dupla de zaga da Série C. Tá dizendo aqui o Eliseu De Luca, tá? Bom, enfim. Foguinho falou tudo, argentinos foram desonestos. O que você tá dando?
3: Não, meu, foi engraçado, você falou do show do intervalo, que a minha esposa tava dormindo no sofá, mas ela falou assim pra mim, ó, quando for o intervalo, você me acorda? Falei, por quê? Ela falou assim, ai, porque eu quero ver os coreanos.
1: Ah, todo mundo. Como chama?
5: BTS.
1: BTS.
3: Ela
1: BTS.
3: Tava um pouco ligando pro jogo, mas ela queria ver o
0: sucesso do mundo coreanos. Todo.
1: Eu preferia restos do almoço.
0: Resto do almoço.
1: Eu preferia. É verdade.
0: E o professor Doidão e os aloprados, terça-feira que vem no canal do SBT.
1: E as freiras, como é que é? As freiras assassinas.
0: Não, é Marquinhos Jesus, as freiras assassinas.
1: E eu também preferia.
0: Oi, Edmar, mas
1: sobre Frazan.
0: O show do intervalo, o Ronaldo... E entrou o Ronaldinho com, entraram Ronaldo. Junto com a Mara.
1: Falaram que parecia o Tim Maia, né?
0: Sim, tá gordinho.
1: Bicho, tá eu vi. Forte.
0: Mas o Joel homem tá voou. Foi uma, eu acho que, na minha opinião, na Copa do Mundo, foi a maior celebridade da Copa do Mundo em termos de propaganda.
1: Fui
0: o homem voltou mais rico do que estava.
3: Mas teve uma câmera que mostrou o Ronaldo mostrando o troféu pro Trump.
1: Eu estou esperando para investir na SAF da Internacional.
0: E gosta de fumar um cigarro, né?
1: Eu todo mundo pergunta LED, SAF. Não adianta, ó, LED parado. A empresa precisa apresentar SAF. Depois a gente fala aquele assunto lá.
0: O Edmar, só o Frazão, um jogador com 30 anos de idade, recebe uma oferta dessa para ir para Malta, um país, um principado, melhor dizendo. Maravilhoso.
1: Ganhando mais do que ganha aqui.
0: Ganhando muita grana.
1: Não, mas não é muito mais, não.
0: Eu sei, mas lá
1: mais, ele vai mas ganhar não muito
0: em
1: mais.
0: Euro.
1: Mas se converter mas não dá muito mais,
0: mas
1: não.
0: Deve ter alguma coisa para ele...
1: Imposto, talvez.
0: Não, uma coisa para ele depois para parar de jogar e trabalhar lá.
1: Não acredito.
0: Em escolinha, opa.
1: Não acredito. Vai...
0: Não, com certeza, Edmar. Então deve ter um prosseguimento da carreira dele em Malta. Eu acho que o jogador com 30 anos... Muita gente fala dos contratos que a Internacional faz, o presidente faz, a diretoria faz. Não tem jeito. Como você vai prender um jogador desse e colocar no contrato qualquer venda? Não tem. Às vezes o jogador vem de graça para a Internacional. Não tem como fazer nada.
1: O William Jesus falou, como diria minha amiga Roberta Miranda, vá com Deus.
0: William.
4: Boa, boa.
0: Eu acho que tá certo.
1: Boa. Ah, eu não. Eu lamentei a saída do Frazan. Eu acho um tremendo zagueiro. Se bem que aqui o Wellington falou, o Robson tá jogando bem.
0: Sim.
1: Muito bem.
0: Eu vou falar, o Robson é melhor na saída de bola que o Frazan, na minha opinião.
1: Vai lá.
3: Eu acho que é um prêmio para ele, né? Ele... Foi premiado, né? Foi...
0: Opa.
3: Isso eu acho que para a carreira dele é algo que lhe faz bem. Porque ele jogando aqui na Inter e ele teve essa oportunidade de ir para fora, qualquer que seja o país que ele for.
0: Ah, mas
3: entendeu?
0: Não é qualquer país, não. Ela
3: não,
0: é...
3: sim.
1: Pô, falam mil maravilhas de Malta.
0: Não é. Nível então, de vida.
3: Mas é o que eu tô dizendo. Então, para ele é um presente, é um prêmio. Pela boa campanha, pela maturidade, porque hoje o Frazan é um jogador maduro, né? E ele se completou com o Lucas, que acabou fazendo ele jogar bem, né? Porque isso foi primordial, né?
1: É um técnico e um...
0: O Frazan, ele não é muito habilidoso com a bola, mas tem um senso de colocação em campo.
3: E uma garra, né? Garra,
0: formidável.
1: É isso que vai fazer falta.
0: Um tamanho, uma altura que realmente impõe respeito no futebol, que é importante quando eu falo do contato, que a gente vai falar aqui. Mas é um jogador que tem um senso de cobertura, de posicionamento dentro de campo, meu irmão, que não é qualquer zagueiro que
3: tem. E ele encaixou, né? Encaixaram. Os dois encaixou muito bem, né? A gente me lembra contra o Paysandu, ele anulou o Ítalo e o Ítalo foi substituído.
1: Foi.
3: Lembra?
1: Foi.
3: E o Ítalo saiu bravo, porque não conseguiu jogar naquele dia.
1: Falando nisso, Lucas Rossafa, que é, cara, é um dos melhores jornalistas que eu conheço na região, ele é campineiro. Hoje ele trouxe a informação de que Castro, zagueiro do Paysandu, vem para a Inter pro lugar do Frazan. Eu, como sempre, consultei o Danilo Maluf. O Danilo falou, ninguém da Inter falou com o Castro. E eu mandei pro Lucas Rosá. Falei, Lucas, acabei de falar com o presidente. O Castro, ninguém procurou o Castro, não interessa a Inter. O Lucas Rosá falou, não, o Castro vai jogar na Inter. E tem muitos sites já cravando, o cara já se despediu do Paysandu, que o destino dele é a Inter. Mas eu consultei o presidente. Pode ser que amanhã o Castro é anunciado como novo reforço da Inter. Mas eu falei, presidente, aí ele até, eu acho que estava naqueles dias, ele falou, posta então. Eu falei, presidente, eu estou perguntando para o senhor antes de postar.
0: Lógico.
1: Posta então. Já que tá todo mundo falando do Castro, eu falei, não. Você entendeu? É
3: pode
1: isso que
3: ser que
1: dizer.
3: Quem contratou o Castro foi o Roberto Carlos e o Ronaldo.
1: Ah, mas sei não. Lá. E dizem não. Que o cara tem muitos problemas extra-campo, pelo que a gente leu e tal. Tá. E até o Igor recebeu algumas mensagens do povo lá de Belém. Então, assim, hoje o dia todo foi em cima do nome do Castro. Ué. Mas quem manda é o presidente Danilo Maluf. Então, ele garantiu para mim. Ó, eu vou até usar e falar a frase que ele colocou pra mim aqui, ó.
3: Mas aonde tem fumaça, tem fogo.
1: Ó, não, tudo bem. Só tô perguntando aqui, ó. Ele escreveu da seguinte forma: nunca falamos com Castro nenhum.
0: Nem o Castro Alves.
1: Não, desse jeito.
4: Ele tá puto.
1: Aí, ó, eu pus aqui, ó. Eu tinha mandado pra ele: presidente, ó, é verdade, tá, o zagueiro tá vindo aí pro lugar do Frazan? Não tinha respondido. Aí eu pus: ah, já descobri aqui, mestre, é o Castro. Ele falou: posta então, não sim, então. Aí eu falei: não, presidente, tô consultando. Ele falou: nunca conversei com Castro nenhum.
3: Castro nenhum.
1: Então vamos aguardar. Olha, pelo que eu... Aí a minha fonte agora.
3: Ah.
1: Agora não é o Lucas Ossafa.
3: Sim.
1: Tem dois nomes que podem jogar na Inter, de zagueiros. Tá? Eu perguntei pro Danilo, não respondeu a respeito dos dois. Mas me passaram que um pode ser o Luiz Gustavo, zagueiro que foi do Guarani, do Vasco da Gama. E o outro é o Marcelo, zagueiro que jogou no Velo Clube. O Velo que foi recentemente eliminado na Série D do Campeonato Brasileiro. Então vamos aguardar que a Inter vai ter um novo zagueiro, a
0: precisa,
1: Inter vai. Tá? Quanto ao exame do Felipe Azevedo, não tenho a informação ainda. Pode ser que eu tenha até o final do programa? Pode ser. Por enquanto, eu não tenho, tá? É, e aqui, ó, o Wellington Fernandes. Castro e mais 5 foram pra geladeira no Papão por indisciplina. Entre eles, o JP Galvão. É, o Júnior Rocha que levou o JP Galvão para o Paysandu.
0: Paysandu. Oi, Edmar, você vê como que da Internacional... É até gostoso falar isso aí, como é bom o nome da Internacional. Hoje no dono da bola de Campinas, dono da bola de Campinas, o pessoal falou o tempo todo da Inter, desse jogo.
1: Sim,
0: da Inter.
1: Estou com medo.
0: Muito medo.
1: Estou com medo ainda.
0: Muito medo. Estão com o fiozinho assim,
4: não passa nada. Mas é por causa da campanha
0: tão
4: da Inter fora de casa.
0: Preocupados, porque sabe dos resultados que a Internacional tem fora de casa.
1: É.
0: E é muito. E como que eles são amantes das equipes de Campinas, isso é muito legal.
1: Legal, legal.
0: É muito legal. E eles... Olha, eu fiquei impressionado com as notícias do Guarani, eles falam tudo. Não vem aqui em Mineira também, pelo menos hoje não apareceu nada dos treinamentos da Inter e tal. Mas eles conhecem a Internacional, sabem tudo e estão colocando como um jogo difícil, não é um jogo fácil, não.
1: Mas pros dois vai ser.
0: Pros dois.
1: Guerreiro Jesus, um abraço, parabéns pelo programa. Frazan foi tarde, a Inter é grande, vai aparecer uma fila de jogadores querendo defender a Internacional. Alô, Júlio Garbatti, um abraço pra você. Castro vai ser o líder do churrasco da Inter se vier.
0: Boa.
1: Ô, pai, quem morou em Malta foi o zagueiro Oliveira. O Chico Pereira tá lembrando aqui. Verdade, rapaz, no podcast ele falou. Eu nunca fiquei chateado quando os jogadores saem do meu time. O clube é maior que qualquer um.
0: Concordo.
1: Vá com Deus, Ariovaldo Jacon.
0: Concordo.
1: Mexer no miolo de zaga, eu acho que vai ser duro achar um outro que nem o Frazan. Olha, pro entrosamento dele com o Lucas Santos, eu também acho. Ruim a saída do Frazan, mas o Matheus tem o time nas mãos. Vamos ver se não vai sentir. Marcelo Ratz, um abraço, Marcelão. Tamo junto sempre, meu grande amigo. Muitas mensagens aqui, hein? Homenagearam ontem o Vanderlei e o Tim Maia, né? Era o Ronaldo Calor lá.
3: Boa, viu? Mas se a gente for pôr na balança, né, Marquinhos de Mari, nosso amigo Marcolino, a Inter tá saindo sobrevida, né? Porque de não levar mais ninguém, se for só... por enquanto, mas estou dizendo enquanto. Assim, né? Porque agora nessa reta final, rumo à classificação aí para poder subir para a Série B, se for só o Frazan, tá de bom tamanho.
0: Tá bom.
3: Assim, lógico, e não queria perder ninguém, né? Mas na abertura aí da janela, aí a Inter passar a dificuldade.
0: Pela pontuação da Internacional, sim. Jogador perder...
3: Sim, é.
1: Aguinaldo Souza, boa noite. Luiz Gustavo é bom jogador. Eu também acho. Tremendo num zagueiro, tá? São Paulo quer emprestar o lateral direito Mike. A Inter poderia ir atrás. O duro é que, tipo, São Paulo vai querer emprestar para time de B.
0: Não vai.
1: De C... Tipo, vai desvalorizar muito o jogador do São Paulo, você entendeu? Que é uma divisão,
0: outra divisão.
1: Duas abaixo, né?
3: E ele tava sendo titular.
1: Por isso que a Inter tem que subir logo.
3: Ele tava sendo titular lá uma época lá.
1: Com certeza. Bom, vamos pro intervalinho. Daqui a pouco tudo sobre a vitória do Independente. A gente vai falar do Sub-20 também, das confusões do Campeonato Amador, mais da Internacional, aguardando aí informações do Felipe Azevedo, informações do zagueiro. Uma coisa é certa, segundo o presidente, o Castro não vem. Se ele pintar por aí, a gente anuncia aqui, tá? Alguém mais virá para reforçar a Inter? O William Budeu perguntando. Estamos no aguardo, tá? Se ninguém sair, acho difícil a Inter trazer, né? Porque O lateral esquerdo já tá aí, que precisava, porque deu uma limpa, né? Todos os laterais reservas foram embora. O Vidal, né? Miguel Sampaio, Adriel, Juan Tavares, Robinho, foi tudo mundo embora.
3: E goleiro?
1: Goleiro, cara, do que o Emerson tá jogando, eu tá acho bom, que a Inter não vai atrás de outro goleiro. Tá. Não vai atrás. O Pedro Nagel foi bem contra o Palmeiras no jogo 3.
0: Boa surpresa, pra ele. Uma boa surpresa.
1: Boa surpresa, também acho.
0: Boa surpresa.
1: Olha, pra quem me tava surpreendeu. Com medo,
0: né? Eu acho que ele tá carajou que passa, ele tá indo melhor do que a gente esperava.
3: Tá amadurecendo.
0: Tá amadurecendo. É. Faltava jogo pra ele.
1: É, aqui o Gilberto Massaro. Jogadores que quiserem sair, não adianta insistir, mas ir pra Malta, ó, a qualidade de vida lá é top.
0: Não é nem futebol. Futebol não.
1: Nossa, ó, pesquisa sobre
0: futebol
1: Malta aí.
0: Não existe.
1: E até você é capaz de montar uma fábrica de piscina que você tem aqui lá em Malta, porque...
0: É demais.
1: Todo mundo fala todo bem mundo, desse país. Não, todo
0: é outra,
1: mundo.
0: Outro mundo.
1: Tá bom. Vamos lá, um minutinho, a gente volta. Tem muito pra falar aqui no Pimba nos Esportes. A gente volta já.

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0: Muito bem, Felipão, um grande abraço pra você, tá bom? Olha o que tá mandando pra gente aqui na tela da Copa Leme.

0: terminou o torneio como artilheiro com 5 gols. Então, muito obrigado, Alquina, pelas informações. Antes da grande... Marcolino, finalistas do... Na segunda divisão, Fogo 3, Adu foi eliminado pelo Reunidos 1-1. Na terceira divisão, Impérios 2-0 no Ernesto Kiel. Geração Forte e União Ibirapuera empataram 1-1. Nos pênaltis, 4-3, Geração Forte. Infelizmente, teve agressão à arbitragem com um companheiro nosso, Marcolino.
1: É, Edmar, ontem, assim que acabou o jogo, né, do Independente, eu estava saindo do estádio e começou a chegar para mim as imagens, né, do que aconteceu lá no papeleiro. E realmente, uma briga campal, né, que aconteceu, informações que veio pra gente, depois a gente foi apurando durante o dia, né, até eu fui te mandando os vídeos, o Romarinho acabou sendo agredido, né, ele acabou, um diretor do Botafogo, né, amigo nosso até, a gente fica até triste porque é um cara do bem, muito do bem mesmo, esse diretor, ele dá um soco no Romarinho, e aí o Romarinho acaba caindo no chão, né, acabou acertando o Romarinho. Só que antes da agressão no Romarinho, tem as imagens que mostram que o jogador do Botafogo está no chão e o jogador do América, que tinha acabado de entrar no jogo, ele vai em direção ao jogador do Botafogo e ali começa a chutá-lo. E no que começa a chutar, ele se levanta e aí começa aquele empurra e começa as agressões. E aí começam a partir em cima do outro e torcedores do Botafogo então entram para dentro do campo, torcedores do América, diretores também entram para dentro do campo e vira aquela confusão toda. O vídeo tá aí, tá rodando, tá com quase 35 mil visualização esse vídeo que a gente soltou ontem aí. E agora vai acabe a liga decidir. Segundo informações que eu tenho, o Rafa ontem disse num programa que ele não vai poupar ninguém. O que tiver que ser feito, vai ser feito. E também já deixou claro que o Botafogo já está eliminado. E isso agora cabe punição da Liga Esportiva Limeirense. Quantos anos o Botafogo tomará de suspensão? Se é 3, se é 5, aí a gente não sabe. Vai depender da reunião que o Rafa vai ter, porque o Rafa nem está em Limeira. O Rafa está viajando, ele só retorna para Limeira na quarta-feira.
0: Deixa eu só abrir um parênteses, que eu gosto sempre de dar crédito. Então o Rafael teria falado isso no programa De Frente com as Feras do Eliel Nunes, só pra gente sempre dar o crédito, como eu sempre mantenho isso em pé no programa. Pode prosseguir.
1: E aí, hoje, conversando aí com membros da Liga Desportiva Limeirense, me mostraram lá, né? A gente foi lá, me mostrou lá o estatuto. E o que é que acontece, Edmar? Quando há uma briga generalizada, se pune as duas equipes. Então, nós da imprensa vamos esperar para ver se o Rafa vai eliminar tanto o Botafogo, que já está eliminado, e o América, ou ele vai continuar com o América para decidir o título domingo com o Reunidos, ou ele elimina os dois. Se ele eliminar os dois, a final passaria a ser Lago Azul e Reunidos, que fez ontem a semifinal. Mas é o que a gente fala, não porque eu sou presidente do Lago Azul e tem a instituição. Eu acho que a Liga Desportiva Limeirense, ela tem que ser justa. Eu acho que ela, se realmente tem as imagens e que se prova que quem começou a agressão foi jogador do América, e aí teve ainda mais uma outra, né, que é outra coisa chata que aconteceu, tinha pessoas armadas dentro do campo, e que a pessoa mostrou a arma, e nisso a polícia foi até o local, a polícia militar, acabou detendo essa pessoa acabou sendo detida e saiu algemada de dentro do papeleiro. Então é muita coisa para a Liga resolver. Eu acredito que o Rafa, chegando quarta-feira, vai sentar com o pessoal da Liga para ver o que pode ser feito. Vai ter julgamento? Vai. Se tiver julgamento, para o campeonato? Não sabemos, porque a final já é domingo e a primeira divisão já está para acontecer. Lógico que não vai atrapalhar em nada se esse jogo for a julgamento. Por quê? Porque seria uma final só, colocaria aí numa preliminar de uma primeira divisão e estaria tudo resolvido. Mas vamos esperar o que o Rafa vai falar, porque na assembleia que esteve lá no começo do ano, o Rafa deixou bem claro: não vou aceitar, vou usar o mesmo critério que foi usado em Santa Bárbara. Se haver briga campal, onde as equipes, torcedores invadiram o campo, diretores, vai punir as duas equipes, as duas que vão ser eliminadas. Então agora está na mão da Liga Esportiva Limeirense, vamos aguardar e a gente traz mais informação. Mas infelizmente o Romarinho, nosso companheiro de bancada, árbitro aí, né, e acabou sendo agredido. Eu conversei muito com ele ontem à tarde, ele está muito chateado, ele está muito abatido. Ele até pediu

0: desculpa pra mim que ele tava dando uma atenção pra esposa, pra família, porque elas viram, né, o Romarinho ser agredido. E quando o Romarinho toma o soco, Edmar, quando ele cai no chão, ele ainda é chutado, ele é agredido no chão também, né? E nas imagens dá pra ver. Então, pessoal, eu não sei até quando vai isso, não sei até quando, até a hora que alguém matar um árbitro e acontecer alguma coisa assim, porque o negócio tá feio.
1: Lamentável. Algo a acrescentar, Foguinho?
2: É, o que é triste é de que todo ano é a mesma coisa, né? Todo ano só muda, vamos dizer, só muda os nomes, mas as situações são iguais, né? Idênticas.
3: Mas eu acho que a confusão assim que houve, acho que fazia tempo que não tinha uma confusão dessa igual a essa confusão.
0: Ah, uns 2 anos atrás teve, né?
3: É, dois anos
0: atrás, ano passado, e nós estávamos lá.
3: É, não teve. Eu acho que o futebol amador é um futebol que a paixão, às vezes, fala mais alto do que qualquer outra coisa, e é um erro. Futebol amador, hoje em dia, a gente sabe o amor que as pessoas têm de acordar domingo cedo, levar a torcida. Eu sempre elogio muito o pessoal das equipes que tem toda essa façanha de levar a torcida, a comunidade dos bairros, das vilas. O futebol amador é muito importante, Edmar. Então, é lógico que com violência nunca vai se resolver nada, e que realmente seja feito tudo o que deve ser feito.
2: É triste, né? É triste porque é um companheiro, é um amigo que ninguém sai de casa para apanhar, ninguém vai trabalhar para poder ser agredido, né? Isso tinha que acabar, né? Mas, infelizmente, o ser humano é difícil de lidar, né?
0: E outro fato também, Edmar, que aconteceu ontem na rodada da semifinal, foi o fato de que logo que sai o gol do Reunidos contra o Lago Azul, que foi aos 15 minutos do segundo tempo, um artefato, né? Acabou sendo arremessado para dentro do campo e acabou aí estourando perto de um jogador do Lago Azul. Graças a Deus não aconteceu nada. E tem relatos de que os próprios comandantes ali do Reunidos pedem para a torcida parar de soltar rojão, porque ia prejudicar a equipe do Reunidos. E aí o juiz colocou em súmula, só que ele colocou lá que aos 60 minutos do segundo tempo, depois do gol do Reunidos, um artefato, uma bomba lá, foi jogado no gramado, no campo. Só que aí ele rasura, ele faz uma rasura na súmula e coloca arquibancada. Então, pessoal, o que eu vou falar aqui para vocês é o seguinte: nós do Lago Azul, a gente esteve hoje lá na Liga Esportiva Limeirense, conversamos com o pessoal da Liga Esportiva Limeirense, mas pediram pra gente, põe pra frente, porque se teve rojão, não, a gente não vai fazer isso aí, porque a gente vai usar um critério e vocês vão saber o porquê agora em primeira mão. O ano passado, eu estava doente da minha casa, não estava passando bem, isso aqui eu vou falar pra vocês é rápido, e eu estava, eu que teria que levar o uniforme para que o Lago Azul enfrentasse o Reunidos lá no Lagoa Nova, era o último jogo, e eu acabei adormecendo com o remédio que eu tinha tomado pesado, eu adormeci, e quando me ligaram, o jogo já tinha passado o tempo necessário para poder acontecer. O árbitro então chega no Emerson e fala pro Emerson, vamos dar W.O. e o Lago Azul será eliminado do campeonato. O Emerson falou, não, vou esperar o tempo que for, pode buscar o uniforme, vai até onde está o Marcolino ou o Gordinho, busca o uniforme e volta, e o jogo aconteceu. Então seria de nós muita canalice se hoje a gente fosse lá e tentasse ferrar o Reunidos. Então, Emerson, parabéns, que vocês conquistam o título, porque você merece, irmão. Você é um cara merecedor e você merece ser campeão amador.
1: Muito bem, aqui o Daniel Fortunato. Foi agredido no jogo do terceiro tempo e o jogador que me agrediu está jogando para o time do América. Foi feito o relatório e bem feito, mas só que foi liberado para poder jogar. Muito obrigado, Daniel Fortunato, uma pena, tá? Vamos com o recado do Lindomar para a gente mostrar a festa no Pradão, a classificação do Independente. 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Acompanha aí o recado do Lindomar.
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1: 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Grande Lindomar, um abraço a você e o Gabriel também. O Foguinho está mostrando para mim aqui uma notícia que chegou. A FIFA lucrou R$4 bilhões com a final da Copa. Público, 80 mil pessoas, um ticket médio de US$11 mil, totalizando US$880 milhões. É a maior renda já registrada em um evento esportivo.
3: Só para falar sobre isso aí. Vai,
2: aqui, rápido para gente ver o galo. O Trump agradece.
3: Só para falar sobre isso aí, no mesmo horário da decisão, teve jogo de beisebol nos Estados Unidos, para vocês verem que os Estados Unidos... Não é que não estava ligando, mas tem os Estados Unidos é um país maravilhoso que tem vários eventos.
2: E eles não... sabem fazer.
1: Sabem, né? Sabem fazer. Vai lá, Titi, com imagens da Federação Paulista de Futebol. Vamos com os melhores momentos de Independente Sporting Paulinense. O primeiro chute a gol do Iago Ramiro testando o goleiro Lucão. Aí vem cruzamento soldado, hein? Ai, que medo da lei do ex. Segura o goleiro Jonathan, escapada do Mineiro. Esse podia vir jogar aqui no Independente. Que bolão que joga o Mineiro. Deu um trabalho esse camisa 11 do Sporting Paulinense. Olha como ele tira o Cristiano Borges. Cruza. Olha só, quase que o Yuri coloca contra o...

0: Daqui a pouquinho tem as reportagens também pós-jogo. Finalização do Kenzo, pé esquerdo por cima do gol, e aí vem o gol. Olha que passe do Breno na medida para o Lucas Lino, um toquinho sutil na saída do goleiro, embaçado Lucas Lino. 1 para o Independente, 0 para o Sporting Paulinense. Olha o Lino ali, gente boníssima, parceiraço do Lucas Lino e um grande profissional registrando essa festa do Independente. O gol do Lucas Lino. Aí uma bola levantada para a área, defesa tira, no rebote a bola vai sobrar na entrada da pequena área. Olha, quase que o Mineiro empata o jogo. Olha onde essa bola passou, rente ao poste do Jonathan. Cobrança de falta do Iago Ramiro. No rebote, Kenzo manda por cima. Titi, é esse lance que eu vou precisar de você. Olha a entrada do Kenzo na metade do campo. Era para vermelho. Eu quero que você pare e volte para a gente mostrar na sua imagem, porque ninguém tem o VAR mais impecável, Foguinho, do que o nosso querido Tiagão Maes. Assim, olhando em, assim, a olho nu, como a gente pode dizer. Era para vermelho?
1: Vermelho.
0: Marcolino?
2: Vermelho, vermelho.
0: Marquinho?
2: Pela primeira imagem aqui, foi uma chegadinha meio fora do tom ali.
1: Pé jogada... muito alto, né?
0: Ó,
1: pé muito
0: a gente cedo. Vai aproximar.
2: Eu queria ver até o posicionamento do árbitro.
0: Isso, a gente vai voltar agora.
2: Lá onde ele tá. Porque precisa ver onde que o árbitro estava para ver o que ele viu, né?
0: Tipo assim, o Thiago aproximou, o mais importante de tudo, ele aproximou a imagem, né? Isso aí vem o chute pro gol, e depois esse lance.
2: É porque a gente tem que ver o posicionamento do árbitro. Porque às vezes o árbitro, como não tem VAR, não adianta.
0: É. E agora, olha a entrada.
1: Quase que ele pegou o árbitro primeiro.
0: Meu Deus, é vermelho.
2: É, o árbitro.
0: Vermelho. Eu acho que esse aí é unanimidade, né? É. O próprio Kenzo, no intervalo, o Marcolino.
3: No vestiário.
0: Trouxe a informação de que ele teria reconhecido que era para ele ter sido expulso. Eu acho que o mister,
3: amarelo ficou barato.
0: E o mister demorou para tirar ele, hein? Demorou, porque ele recebe o amarelo nesse lance. Ó, como ele quase tromba com o árbitro. Pode seguir, Titi. Olha, olha que entrada do Kenzo, ó.
3: E ele não é disso, né?
0: Ó, só essa imagem aí já dá pra ver, era pra vermelho direto.
3: Kung Fu.
0: É, o Independente foi beneficiado pelo Fabiano Monteiro dos Santos nesse lance.
3: Sim.
0: Pode seguir então, Titi, com os lances, porque aí vai ter um a favor do Independente que o árbitro acabou também prejudicando o Galo. Pode seguir. Aí, portanto, só mostra o amarelo, é finalzinho de primeiro tempo, foi praticamente o último lance. O Kenzo depois, no segundo tempo, olha com a revolta, né, dos jogadores do Sporting Paulinense. Olha o gol que o Petit perde, né? Grande chance do Sporting Paulinense. O Galo fechava o primeiro tempo com o placar de 1-0, gol do Lucas Lino.
3: Mas não pode dar essas bobeiras, né, Edmar?
0: Não, aí já é o chute de fora do Nicolas, bola pra fora, torcida em peso. Aí começa o segundo tempo de Lucas Lino para Léo Alves, o chute forte, pega o Lucão e o gol. Lançamento do Kenzo na medida pro Lucas Lino, que domina na área. Outro toquinho, né? Embaçado Lucas Lino. Belo gol. 2-0, tem 4 gols no campeonato. Aí começa o Sport Paulinense criar, né? Soldado bate, Jonathan pega. Agora a melhor defesa do Jonathan, de novo com o Soldado, olha, na área. Ele finaliza no peito do Jonathan. Agora vem o chute do Talisca, que vai jogar no Galo ano que vem. Já conversou com a diretoria. Talisca arrisca. Solta o Jonathan e pega na sequência. Falta cobrada. Olha o gol que o Flávio perde, hein? Desvio de cabeça que passa rente ao poste. Agora o chute de longe, né? Mais uma vez do Léo Alves. Passe do Iago Ramiro. Perde a chance do hat-trick. O Lucas Lino, faltou o pezinho esquerdo. E aí o lance, Titi, que eu vou precisar de você. Pênalti, claro, pro Independente. Né? Pênalti cometido do Talisca em cima do Isaac Newton. O árbitro só não deu, porque ele não expulsou o Kenzo, porque já tava 2-0 no placar.
1: É, porque ele foi pro vestiário e todo mundo falou pra ele.
0: Eu falei no programa.
1: Meu, né? Deus do céu, o que que o senhor fez?
0: Foi. Ó, a gente vai ver, é logo depois. Não, é antes, Titi, esse aí é o gol já. É antes. É, esse aí já é o gol, esse aí é pra frente o lance. Aí, ó. Vamos voltar mais um pouquinho, porque depois que sai o gol, né?
1: E aí agora?
0: Não, é depois desse lance aí, ó. É. Ele chuta pro gol, o Léo. A bola vai pra fora e agora vai ter o lance na entrada da área. Não, é mais pra frente ainda. Esse aí é o finalizador.

0: finalização do Lucas Lino por cima do gol.
1: É depois desse, não é?
0: Olha lá. Agora, ó. Ó. Olha, não tem, a carga claríssima. Pênalti pro Independente não marcado.
1: Ele não pega nem a bola.
0: Alguma dúvida, Rockman?
2: Não, pênalti. É o que você matou a charada. Não deu pênalti.
0: Olha aí.
2: Porque eu não quis, como diz.
0: Olha isso. Pênalti claríssimo.
3: Ele fez uma média. Na bola, nada. Fez uma média. Só pegou a perna.
1: Assim. É, nós estava atrás do gol ali na hora a
0: gente foi falou pênalti.
2: O Nelson que teve no Pradão, meu amigo.
0: Beleza, Titi. Olha lá, mais uma vez, ó, pra você. Pênalti do Talisca em cima do Isaac Newton. Foi no corpo do Isaac Newton.
3: Muito pênalti.
0: Muito pênalti. Muito pênalti pro Independente. Então, um erro pra cada lado. Pode seguir com o lance normal. Aí vem o gol. Opa. Né? Olha, um bonito gol, um chute cruzado. Sem beleza, chance. Titi. Aí foi o último lance, esse gol do lateral do Sport Paulinense, Neres, foi muito bem. Pois não.
2: O Nelson que teve no Pradão no domingo, um grande amigo, galista, de quatro costados, ele me falou o seguinte, que ele sentiu um pouco Independente depois que fez os dois gols. Deu uma relaxada, que é normal.
0: Sem dúvida.
2: Normal. E ele me perguntou se eu tinha sido o jogo, infelizmente eu não vi. Então eu queria fazer a pergunta que ele me fez sobre o Iago Ramiro. Por que decaiu o futebol dele nessas últimas partidas?
0: Marcolino.
1: Bom, é assim, não é que caiu o futebol do Iago Ramiro. É que o Iago Ramiro está fazendo uma função diferente do que ele vinha atuando no começo do campeonato. Ele estava jogando mais ofensivo. E hoje não, ele está jogando mais como um segundo volante e liberando o Kenzo para jogar. Então, com a experiência que o Iago Ramiro tem, o Mister recuou ele um pouco para fazer para fechar ali junto com o Léo, fazendo um segundo volante e liberando o Kenzo. Por ser mais novo, ser mais jovem e consegue dar esse espaço, tanto visto aí que o segundo gol é um passe dele, ele acha o Lucas Lino. Mas, assim, o Iago Ramiro tá fazendo uma função, o Marquinhos, que para mim e para a equipe tá sendo fundamental.
2: Não tá aparecendo muito
1: para ele. Ele não tá aparecendo, mas ele tá sendo fundamental.
0: Eu acho assim, ó, não é que ele caiu o futebol dele, ele parou de fazer gol.
1: Isso, ele parou de fazer gol.
0: Ele continua jogando bem, mas ele parou de fazer gol.
1: E ele precisa só de um gol para se tornar artilheiro do campeonato.
0: Porque o Cauã da Matonense tá fora e tem 11, junto com o Iago Ramiro. Isso. Um golzinho, ele é artilheiro.
1: Ele é artilheiro isolado.
0: Ó, preciso chamar as reportagens do... É o trabalho que o Igor Sedano fez, né? Todas as reportagens que a gente fez pós-jogo, ouvindo o Mister, ouvindo o Saulo, o Marinho que foi na Federação, ouvindo o Lucas Lino. 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Acompanhe.
4: Vai lá, por favor.
1: Agora, quer falar como? Vou falar como. O Saulo Roncato aqui, Dimar. Falar com... Pode falar com ele, tá te ouvindo.
0: Grande Saulo, parabéns. Agora, mais um mata-mata. Só tá faltando um mata-mata, né, Saulo? Parabéns pelo trabalho mais uma vez. E que resposta do torcedor hoje?
5: Oi, Edmar. Como tá? Tudo bem? Tudo tranquilo? Haja coração, né?
0: Graças a Deus, hein?
5: Foi um jogo duro, né? A gente imaginava que seria um jogo duro. E fomos contemplados aí com a classificação. E o público, né, compareceu. A gente fica muito feliz por isso.
0: E é bom, né? Prefeito presente, né, o Ângelo da Bom Pastor presente, né? O trabalho que você disse, né? Aquele trabalho de formiguinha, você resgatando tudo, Saulo.
5: É, vai de encontro que eu falei, né? No último programa lá que a gente teve lá no Pimba, né? Vamos resgatar aos pouquinhos a credibilidade do torcedor, da cidade, né? E no futebol não deixa de ser um entretenimento, né? Um domingo agradável aí, muitas crianças aqui, muitas mulheres. Não deixa de ser um entretenimento primeiramente, né, Edmar?
0: E que semana, hein? E que vem o Flamengo.
5: Que vem o Flamengo, vamos trabalhar com seriedade, né? Não tem nada a ganho, muito pelo contrário. É como se tivesse começado o campeonato agora, vamos para esse mata-mata aí com tudo.
0: Então tá bom, parabéns mais uma vez, viu, Saulo? E continue assim, o Galo precisa muito de você.
5: Obrigado, Dimar, um abraço para todos aí da cabine.
0: Valeu, obrigado, Saulão, o presidente Marinho também presente aí ao lado. Só mandar um abraço aqui, pode pôr o fone, Parabéns, presidente Marinho. Marinho, o acesso está muito próximo, Marinho. Bem-vindo, tudo bem?
6: Oi, Edmar, tudo bom? Nossa, nervosismo danado, né, Edmar? Mas ganhamos, graças a Deus, né? Vamos buscar o acesso, se Deus quiser.
0: Marinho, tudo organizado esse ano, graças a Deus, tudo dando certo, né?
6: É, fizemos um negócio bem profissional esse ano, que era para mudar mesmo, né, Edmar? E deu resultado. O Saulo com a gente aqui, os empresários com nós aqui nos ajudando e estamos aí na luta aí.
0: Marinho, a importância do prefeito vir aqui, o Ângelo da Bom Pastor, né, o próprio Márcio Faria, são empresários fortes da cidade.
6: Sim, sim, são pessoas que estão junto com nós, aonde tiver eles estão junto com nós, o Ângelo, o prefeito, o Márcio, todo mundo.
0: Como é que vai ser essa semana, hein? Haja coração, presidente?
6: É, vamos trabalhar, amanhã vou na federação, né, no arbitral e vamos ver as novidades.
0: Então tá bom, já tem um planejamento para esses jogos do acesso, principalmente o primeiro jogo lá em Guarulhos, né, no próximo sábado e depois aqui, daqui a 2 domingos.
6: Isso, vamos sentar com o Saulo agora, vamos se programar pra semana aí, pra gente fazer as coisas certas, pra dar tudo certo, ô Edmar.
0: Tá bom, parabéns Marinho, conte com a gente.
6: Obrigado, viu?
0: Tá bom, valeu, grande Marinho. Muito obrigado ao Marcolino ouvindo aí.
1: Ô Edmar.
0: Vai lá.
1: Edmar, a informação que eu tenho, Edmar. Olha o embaçado aí, ó. Põe aí, escuta aí.
0: Cara do céu.
1: Olha o homem aí, ó.
0: Ó, eu gosto de narrar gol do Lucas Lira. Eu vou falar, do estúdio é uma coisa, mas aqui no Pradão. Ô, maluco, você tá muito embaçado, cara. Você tá um meninão, eu tô falando. Você tá jogando muita vontade, Lucas Lira. Parabéns. Que atuação que Vossa Excelência teve hoje. Parabéns, meu irmão.
7: Obrigado. Pô, forte abraço pra você, Danielzinho, meu parceiro. Meu ídolo, né? Falei no começo do jogo que você é meu ídolo, né? Cara, tô muito feliz, tô me sentindo muito bem de vestir a camisa do Independente. Vocês sabem, né? No começo do campeonato, ainda eu tinha um pouquinho de medo de estar aqui. Mas eu acho que, sei lá, tô me sentindo muito bem. Meus amigos me dando o maior apoio, minha família. E esse grupo é embaçado.
0: Ô Lino, quando você é substituído, a torcida inteira gritando o seu nome. Cara, imagina a alegria que você tá.
7: Eu, feliz demais, cara. Tô feliz demais. Eu acho que aí eu daqui de baixo eu fico vendo minha mãe ali, meu pai, minha família toda ali. Eu acho que fazia muito tempo que eles não viam um jogo meu tão perto assim, né? E é isso, cara. Tô muito feliz, muito feliz. Vambora buscar esse tão sonhado acesso.
0: E não pode dar errado, né, Lucas Lino? A família que vocês montaram, a religiosidade, o companheirismo, o apoio da imprensa, o apoio, né, dos empresários, do prefeito hoje aqui, não pode dar errado, Lucas.
7: Não vai não. Eu acho que a torcida tem um pouco de medo, né, pelo que aconteceu ano passado também, né, bateu na trave. Mas eu acho que... hoje a gente está mais concentrado, eu acho que a gente está muito focado, eu acho que vai ser difícil escapar da nossa mão, se Deus quiser. Acho que Deus já falou que a nossa estrela vai brilhar esse ano.
0: Vamos ouvir os gols?
7: Bora.
0: Vamos ouvir então. Eu já marquei você no Instagram no primeiro. Olha o gol aqui que eu narrei, o gol de Lucas Lino.
8: A bola vem pra metade do campo, que passe do Léo Alves pro Breno, recolheu, sai da ponta pro meio, pro Lucas Lino, e agora saiu o goleiro Lucas Lino, pimba! Gol!

0: você embaçado, você embaçado, Lucas Lino, na primeira chance que ele teve, cara a cara, ele deu um toquinho sutil na saída do goleiro, Lucas Lino, pra alegria do torcedor galista, que festa do Pradão, um jogo duro, jogo difícil, apertou, chamou Lucas Lino. Passe preciso do Breno, colocou o Lucas Lino na cara do gol e ele marcou. Um pro Galão da Massa, zero pro Sport Paulinense. Tá lá, meu parceiro! Lucas Lino, 1-0, Marcolino.
1: Agora o segundo gol aqui, ó. A Mari já pinçou pra gente aqui o segundo gol.
0: Kenzo, lançamento, Lucas Lino entrou na área pro segundo, pim!

0: esse jogador brilhante, Lucas Lino! 2-0 pro Independente Letal! O Galeletão, que passe do Kenzo, Lucas Lino, um toquinho sutil de novo na saída do goleiro. A bola foi mansamente no fundo da rede. Lucas Lino, meu parceiro. Você tá demais, hein? Escuta, como é que vai ser a semana, hein? Você imagina, Lucas Lino, essa semana promete. 2-0 pro Galão da Massa!
1: Essa semana. Gostou, demais. Lucas Lino, meu Caramba. Fera?
2: Vocês passaram. Obrigado, obrigado mesmo pela moral. Obrigado, Anelzinho. Forte abraço. Vamos junto, hein? Vamos junto.
1: Cara, sensacional. Você merece tudo que você tá passando, irmão. Você merece.
2: Obrigado, irmão. Obrigado mesmo.
3: Ô, Edmar, quarta-feira o homem no programa, então?
1: Por favor, hein? Convidado, hein?
2: É, eu falei pra você, né?
3: Falou.
2: Falei, semana que vem eu vou ir lá, pode deixar lá.
1: Fechou.
2: Lá.
1: A palavrinha Fechou. Do Mister.
3: Pera aí, deixa eu pôr escuta nele.
1: Pra gente fechar com o Mister. Grande Mister, parabéns. E olha que bonita imagem. Você de joelho junto com o Suzine, junto com o Jonathan, agradecendo essa classificação. É, que elenco que você tem nas mãos, né? Que família que você tem. Eu não canso de elogiar, Mister. Parabéns pela classificação.
4: Obrigado. Obrigado, Edmar. Obrigado aqui ao Marcolino, ao nosso galo da rádio. Cara, Edmar, o elenco, o que a gente conquistou fora do campo, fora, não dentro do campo, o que a gente conquistou dentro do campo, ainda não conquistámos nada, temos feito uma boa campanha, mas o que a gente conquistou fora do campo, eu duvido que haja alguma equipe neste campeonato que conquistou o que a gente conquistou. O que eles se abraçam uns aos outros, o que eles lutam uns pelos outros, a amizade. Na sexta-feira, quando estávamos aqui, quando você estava fazendo o jogo do Sub-20, na arquibancada estava o Irã e o Isaac, os dois que disputam o mesmo lugar, a comer pipocas, a ver o jogo, a comer pipocas, só aí diz tudo. E diz tudo como eles gostam, como eles se abraçam, como eles respeitam uns pelos outros, como eles têm respeito uns pelos outros. E isso depois transparece para dentro do campo. Hoje o jogo no primeiro tempo não foi como a gente queria, acho que os jogadores inconscientemente tiveram bastante receio. Defendemos muito atrás, demos muita segunda, terceira bola, no segundo tempo corrigimos e já fomos mais a nossa equipe. Fomos superiores à equipa adversária, criámos mais oportunidades, mas temos que fazer mais e melhor. Acho que é o Flamengo agora. Então temos que fazer mais e melhor se quisermos vencer o Flamengo. Mas o que eles conquistam fora do campo é impossível outra equipe conquistar.
1: Gostaria que você falasse do torcedor, né, que veio, compareceu, jogou junto com a equipe e no fim vibrou com os jogadores. Que lua de mel que o torcedor está vivendo com o Galo, Mister.
4: Isto é. Eu não conhecia a cidade de Limeira, só tinha estado aqui uma vez. E fui de passagem, eu peguei no André e a gente foi fazer um jogo do Campeonato Mineiro a Uberlândia. Mas a gente já havia falado da Inter, da Independente da Inter, e agora da Independente que estamos aqui. E acho que a cidade merece, o clube merece, mas a cidade também merece clubes que disputem títulos, que estejam lá em cima. Claro que a gente ainda tem um longo caminho, a Inter está mais perto, se Deus quiser também vai subir divisão. Mas o amor e o carinho que as pessoas têm demonstrado por nós e a paixão pelo clube. Isto é paixão de clube grande. E eu imagino que do outro lado também seja. É paixão de clube grande. Isso não é fácil. O nosso trabalho é sempre em clubes menores, até agora. A gente tinha sido em Minas Gerais, mas nunca tinha visto uma paixão como aqui, como em Limeira. As pessoas são realmente apaixonadas. Eu acho que aqui, e é difícil de ver, há muita gente que o primeiro time da vida deles é Independente. E o segundo time há de ser um Flamengo, um Palmeiras, um Santos, independentemente de qual seja o segundo time. E é difícil ver numa cidade o primeiro time seja o Independente e depois o outro maior. Isso é uma coisa extraordinária.
1: Mister, bom domingo, bom descanso. Eu sei que você está cansado mentalmente. Eu sei que a semana foi difícil para você. É uma tensão, é uma ansiosidade muito grande. Descansa, Mister, porque essa semana vai ser pauleira para você preparar a equipe para o jogo contra o Flamengo. O nosso Porto Gênio. Muita mentalidade em cima do Flamengo, que você organize o melhor time possível. Amém. E que o acesso venha, porque você merece, o grupo merece, o torcedor merece.
4: Todos merecemos, obrigado. Todos, inclusive você que está aqui nos apoiando.
3: Eu mereço também, pô.
4: Já ia falar do teu nome, seja ciumento.
1: Ciumento.
4: Vocês estão aqui desde o primeiro dia que eu cheguei, eu lembro que cheguei o primeiro dia, já me abraçaram todos com muito carinho. Se eu já tinha falado consigo, eu ainda estava lá em Maringá.
1: É verdade.
4: Acho que merecemos todos. Agora, dois jogos difíceis. O Flamengo invencível em casa. ainda ninguém venceu o Flamengo. Acho que é tudo só com vitórias. Vamos tentar tirar esse recorde ao Flamengo.
1: Se Deus quiser, e que o Pradão esteja do jeito que você viu aquele dia no 1º de maio nesse jogo de volta. Porque, olha, a tendência é dobrar o público. Nossa, no jogo do acesso.
4: Hoje já estava bom, imagina daqui a...
1: Imagina?
4: Imagina.
1: Um abraço, mister.
4: Um abraço, obrigado.
1: Então tá bom, com a palavra do mister a gente encerra a jornada esportiva. Obrigado, Igor. Valeu, grande Igor Sedano. Obrigado e ao Marcolino também por ouvir todos esses jogadores. Bom, eu separei quatro imagens, né? Duas com a narração nossa e o gol. E o Pradão, como é que tá? 1.012 pagantes. O que não mandou pra mim é a súmula, né? O lerite do jogo. Então, primeiro, Titi, pode ser com som ambiente. Aquela imagem sem o bandeirão, só a torcida do Independente. Isso. Ao fundo eu narrando, olha aí. O Pradão tava super bonito pro jogo. Uma imagem que a Mari Bragança fez pra gente. E agora o bandeirão. Quando sai o primeiro gol, tá? Do Lucas Lino, o bandeirão, né? Em forma de camisa do Independente. Olha lá.
5: É bonito, né?
1: Que legal, hein?
5: Lucas Lino!
1: É bonito.
5: Lucas Lino, você embaçado! Você embaçado!
1: Sem embaçado!
5: Lucas Lino! A primeira chance que ele teve!
1: Mas sensacional! Pode falar.
6: Quando a gente falou sobre os ingressos serem gratuitos, essa divisão, muita gente ficou bravo, tal, tal, tal. Mas está aí, com o patrocinador de uma empresa.
1: Isso.
6: O torcedor vai.
1: É legal demais.
6: Precisa ir, o ingresso gratuito. E olha a festa que foi feita.
1: Boa.
6: E ainda vou te falar uma outra coisa que eu acho que o Independente tem que fazer agora. Para ajudar aí na premiação dos jogadores, cara, não tem nada melhor que vender pizza depois do jogo, fazer uma associação com alguém que vender pizza pra torcida, pra pegar esse dinheiro da pizza e virar uma premiação pros jogadores. Agora vale tudo. O pessoal pode falar, pô, mas vai vender pizza? Vai vender pizza, porque vale tudo.
7: Sabe o que vale?
6: Tá, dois jogos.
7: Sabe o que vale pra sábado? Os empresários arrumar o ônibus pra levar a torcida.
8: Então vamos lá, então. Você tocou no assunto, então, assim, Foguinho.
7: Porque tem que ter torcida lá.
1: Não, eu acho que tem que ter um prêmio legal pra acesso.
6: Mas a premiação
1: então,
6: vamos lá. É válida.
7: Não, mas...
8: Sobre o ônibus, eu trouxe essa informação aqui ontem no jogo e acabei de receber a informação aqui. Um empresário da cidade de Limeira, ele doou o ônibus com 56 lugares para que o torcedor do Independente vá para Guarulhos. Outra coisa, ontem lá, conversando com vários torcedores do Galo, vai carros particulares também para lá. A torcida Independente prometendo levar no mínimo de 150 a 200 torcedores para Guarulhos para ajudar a equipe a fazer a mesma coisa que fez em Paulínia. Qual é o medo? É confusão, é briga. Então, torcedor do Galo que for para lá, tomar muito cuidado, porque lá é complicado, pois na saída, mas é que nem eles falaram, quando é o ônibus vai, chega até um certo ponto, a polícia escolta, põe até o estádio e depois a polícia tira de volta. Então, 200 torcedores é esperado lá em Guarulhos sábado.
1: Vamos lá, Titi, com o gol que eu narrei. Então, antes tem a foto do time, né? Essa foto vai estampar amanhã, olha que legal, que foto bacana, vai estar na Gazeta de Limeira de amanhã, tá bom? Vamos lá então, Titi, com o primeiro gol, o gol do Lucas Lino para chute inicial, o Corinthians e Limeira, a melhor estrutura, estacionamento amplo, atendimento personalizado, estrutura completa com 4 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Aqui é o Veraldo Campos, lembrando, né, que teve o empresário, claro, o Ângelo da Bom Pastor, que deu ingressos para os torcedores do Galo. O pimba do Lucas Lino com a montagem dela que ganhou o bolão!
6: Ah, boa!
1: Mari Bragança!
6: As mulheres estão mandando no futebol. As mulheres, eu falei isso aí ontem.
7: Tô rico, tô
6: rico. Programas atrás aí que as mulheres estão no show.
1: 4 pessoas no bolão, Mari. Só ela de mulher, ela ganhou.
6: Parabéns.
1: Beijo, amor, te amo. Vai lá o gol do Lucas Lino.
0: A bola vem para metade do campo. Que passe do Léo Alves para o Breno. Recolheu, sai da ponta para o meio. Para o Lucas Lino. E agora saiu o goleiro Lucas Lino. Pim!

0: Você embaçado! Você embaçado! Lucas Lino! Na primeira chance que ele teve, cara a cara, ele deu um toquinho sutil na saída do goleiro! Lucas Lino! Pra alegria do torcedor galista, que festa do Pradão! O jogo duro, jogo difícil! Apertou, chamou o Lucas Lino! Passe preciso do Breno, colocou o Lucas Lino na cara do gol e ele marcou. Um pro Galão da Massa, zero pro Sport Paulinense. Tá lá, meu parceiro! Lucas Lino, 1-0, Marcolino!
1: 1-0, embaçado tal do Lucas Lino. Vai lá, embaçado, faz mais um. Danielzinho tava comentando quando o Kenzo pegou a bola, lançou o Lucas Lino, é pimba nele. Ah, noitada, aguento. Eu já vi uma foto que ele postou. É, parece um Playmobil na mão.
2: No shopping, né?
1: No shopping. Vai lá, embaçado.
0: Kenzo, lançamento, Lucas Lino entrou na área pro segundo, pimba!

0: a manhã do Lucas Lino, é a manhã desse jogador brilhante, Lucas Lino, 2-0 pro Independente Letal. O Galeletal, que passe do Kenzo, Lucas Lino, um toquinho sutil de novo na saída do goleiro. A bola foi mansamente no fundo da rede. Lucas Lino, meu parceiro. Você tá demais, hein? Escuta, como é que vai ser a semana, hein? Você imagina, Lucas Lino, essa semana promete, hein? 2-0 pro Galão da Massa! Marcolino!
1: Eu nem vou falar o que vai fechar, eu preciso ir pro intervalinho.
2: Tá.
1: Na volta, os destaques finais, tá bom? Valeu, Lucas Lino, você é embaçado demais. Valeu, Rodrigo Ubner, depois eu vejo aqui, tá bom? Marcel Pompeu, tamo junto, valeu, um abraço pra você, um minuto eu volto. 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
0: Valeu, seu Milton Spinelli, um abração, meu querido, ao Emerson Basta, que Leão precisa de uns 3, 4 reforços, também concordo, tá bom? Hoje não tem vídeo do Ghiselini mostrando o choro dos argentinos. Amanhã ele tá de volta aqui, tá bom? Vai lá, destaque final, meu querido Rockman.
2: Aproveitar e mandar um grande abraço pro Edson Romão, que eu fiz uma entrevista, né? Ontem não teve jogo, esse final de semana não teve jogo da Inter, mas teve uma entrevista lá. Boa. Do Marquinhos Jesus, Rockman, pro Edson Romão. E lá eu respondi muita coisa. Quem tiver curiosidade de ver essa entrevista, muito legal. Falei mal pra caramba de Neymar, mal de um monte de gente nessa entrevista. Foi bom demais. Microfone aberto, sem censura. Falei mal de todo mundo lá. Edson Romão, Interror.
0: Tamo junto,
2: um abraço, Roque, e valeu.
0: Ontem eu com o Luciano Trevisão fomos no Motorcycle. Terminou o jogo da Copa do Mundo. Vamos lá ver a Legião Urbana. Entramos no show. Valeu, Limeira! Até a próxima! Era 6 horas de show. Chegamos às 8. Tchau, Limeira! Até a próxima!
2: Ótimo show dos caras.
0: Tchau. Destaque final.
3: Parabéns ao Independente. A 2 jogos do acesso. Eu acho que de todo o tempo agora que se passou, não tem 2 partidas mais importantes na vida do Independente do que essas 2. E a torcida, parabéns a todos que... Né, a torcida sofrida, a torcida que nunca abandona o time, assim como a emissora também. Nossa, nunca abandona. Lógico. E eu acredito no Independente. Só que a gente fica com o pé atrás, porque tem muita coisa por trás, né? Mas a gente fala depois.
0: Mãe Guarulhos, vai lá. Tchau, Marculininho.
4: Tchau, tchau pra todos.
0: Descansa, hein?
4: Tô descansado.
0: Tá.
4: Descansado, então, tchau,
0: tá
4: pra bom. Todos. Amanhã.
0: Olha, eu
4: amanhã,
0: pedindo conta, descansa. Eu preciso.
4: Amanhã o Independente volta aos 13 de maio, às 9 horas da manhã. O Mister começa a preparar essa equipe pro jogo de Guarulhos. E no outro domingo, depois do jogo de sábado, no outro domingo, o jogo do acesso. O empresário da cidade também já cedeu a sua chácara, já cedeu a festa pro acesso. Independente já tem uma festa, um acesso. Amém. Tudo pronto.
0: Calma.
4: Se vir um acesso, tô dizendo aqui, se vir um acesso, se vir um acesso terminando o jogo, já tem uma chácara preparada para que os jogadores poder, né, se desfrutar. Mas que venha o acesso. Bora.
0: Valeu, gente. Grande Bora. Abraço. Vem aí Momento com Deus hoje com um quarteto aqui, ó. Thiago Lourenço, Christopher Valentim, o Robson Cuco. Ele quer... Ô, Cuco, bom programa pra você. E o Guilherme Ferreira também. Momento com Deus imprescindível pra você começar a semana de bem com a vida, tá bom? Agora o Brasil anda, né? Acabou a Copa do Mundo, agora o Brasil anda, mas daqui a pouco tem eleição, o Brasil trava de novo.
2: Neymar, uma linha de ataque boa do programa aí.
0: Boa!
2: Ponta,
0: boa.
2: Meia, centroavante, ponta esquerda, bom esse quarteto aí.
0: Ó, o Márcio Bigol, olha a soberba. Gente, um grande abraço! Até amanhã com mais um Pimba nos Esportes. Momento com Deus, grudadinho aqui, tchau!

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0: Boa noite, estamos iniciando mais um programa Momento com Deus. Toda segunda-feira, das 20 às 21, estamos aqui na Melhor FM 82.9. E para você que acabou de chegar aí na rádio, acabou de sintonizar essa rádio, nós, o programa Momento com Deus, temos uma palavra especial para você nessa noite. Tenho certeza que o Senhor vai falar fortemente com vocês. E para você também que quer deixar a sua mensagem ou o seu pedido de oração, ou também quiser deixar o seu testemunho, você que foi visitado por Cristo, de alguma forma, você que tem algum testemunho, pode deixar através do WhatsApp da rádio que eu vou deixar agora aqui, que é o 19-3404-4000, repetindo, 19-3404-4000. Bom, eu vou pedir aqui pro nosso sonoplasta William soltar aqui a vinheta do patrocinador e logo após estarei apresentando aqui os ministros. Amém?
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0: Glória a Deus. Então estamos aqui nessa noite para glorificar o Senhor, entregar a boa palavra de Deus aos seus corações. Eu vou estar apresentando agora, todos já conhecem, eu tenho certeza, mas vamos iniciar aqui na minha esquerda pelo profeta Cris. Todos já conhecem ele já.
2: Boa noite a todos os ouvintes, né? As pessoas que nos acompanham pela rádio, ou se não pelo YouTube, ou por alguma rede social. Nós cremos que o Senhor vai sim falar aos nossos corações nessa noite. Nós temos orado por isso. Nós temos sim buscado ao Senhor para que a palavra que Ele tratar o nosso coração possa também tratar o coração de vocês aí. Deus abençoe e fiquem aí para ouvir a voz de Deus hoje.
0: Amém, glória a Deus. E a minha direita aqui, estamos hoje com um convidado, faz tempo que estamos tentando trazer ele novamente, ele é difícil, hein? Robson Okuko.
3: Olha só, muito boa noite, obrigado Thiago e a todo o pessoal aqui da Melhor FM. Uma alegria estar aqui de novo nessa segunda-feira, início de semana, e a gente é muito feliz em poder fazer, né, a obra de Deus e falar sobre Deus, falar sobre a palavra de Deus. É, entre amigos aqui também e com você que está participando junto com a gente, seja pela rádio, pelo YouTube ou pelas redes sociais. Acompanhe com a gente, deixe seu comentário, seu pedido de oração e vai ser muito bom ter você aqui com a gente nessa noite.
0: Glória a Deus. E a minha direita aqui também, ao lado do Robson Cuco, estamos com o Guilherme Ferreira, que é o líder de jovens da nossa igreja.
4: Olá pessoal, boa noite Thiago, boa noite Cris, boa noite Cuco, Robson, o Cuco, boa noite ouvintes, muito bom estar aqui com vocês nessa noite, para falarmos um pouco mais de Deus, de Cristo, do Espírito Santo, eles que fazem parte da nossa vida e não há assunto melhor, acredito, né? Então, que você possa abrir o seu coração nessa noite, receber da palavra de Deus e que Deus possa te alcançar onde você estiver. Seja aí na sua cozinha, na sua sala, no seu carro, dirigindo, ouvindo pelo rádio ou talvez pelo YouTube. Que Deus alcance você onde você estiver. E vamos lá.
0: Amém, glória a Deus. Tenho certeza que o Senhor vai alcançar mesmo fortemente. Vamos iniciar aqui então o momento principal, que é a palavra de Deus, com o profeta Cris.
2: É, eu creio que, como eu já disse no começo, né, Deus sempre tem uma palavra para nós, e quando nós buscamos Ele, a palavra diz que quando nós buscamos de todo o coração, nós encontramos Ele. E para começar, nada mais importante, é claro, que nós convidarmos o Espírito Santo para estar aqui conosco. Vamos fazer uma oração conosco aqui. Peço também que os ministros aí que nos acompanham aqui, o Cuco, o Guilherme, o Thiago também, vamos fechar os nossos olhos e agradecer a Deus por essa noite, sabendo que, mesmo que nós não saibamos o que vai acontecer, nós sabemos que Deus está falando aos nossos corações, e Deus vai falar aos nossos corações. Senhor, nós te agradecemos, nós queremos sim que o teu Espírito Santo está aqui, nós o convidamos para estar aqui. Nós queremos sim ser boca tua nesse lugar, para que as pessoas sejam alcançadas, tanto aqui dentro da rádio, como sim as pessoas que estão ouvindo o rádio, as pessoas que estão acompanhando pelas redes sociais e também pelo YouTube. Senhor, aqueles que estão doentes, que sejam curados, sim. Que aqueles que estão frustrados, deprimidos, encontrem a paz que somente o Senhor pode trazer. Que é a paz que excede todo entendimento. Nós podemos pregar aqui e falar por horas, mas se não for a tua presença, se não for o teu Espírito Santo conosco, de nada vai valer. Nenhuma pessoa vai ser alcançada. Desde já nós te agradecemos por tudo que o Senhor vai tratar conosco e vai falar aos nossos corações. Amém. É, Deus tem tratado comigo a respeito do cuidado dele. E eu gostaria de ler um versículo com vocês nesse momento. Primeiro Pedro 5:7. Ele fala assim: lancem sobre ele todas as suas ansiedades. Ou algumas traduções é falar suas preocupações, porque ele cuida de vocês, porque ele tem cuidado de vós, né? Alguma outra tradução traz. E a gente começa a olhar para esse versículo, eu acredito que todos nós gostamos de ser cuidados. Para quem já é casado aí, a mulher quando cuida, para quem é solteiro quando tem uma amizade mais próxima, ou o pai, ou a mãe, enfim. Nós gostamos de ser cuidados, mas principalmente nós homens, nós não demonstramos isso. Por quê? Nós temos que ser masculinos, por assim dizer, né? As pessoas não podem olhar a gente por... Ah, não, eu tenho que ser assim, eu tenho que ser assado, mas... Olhando especificamente para esse versículo, nós entendemos que Deus cuida de nós. A palavra diz que Ele cuida de nós, nesse sentido, mas existe uma ação da nossa parte que nós temos que sim fazer para que nós recebamos esse cuidado. Porque as pessoas que não querem ser cuidadas, não tem como nós oferecermos cuidado para elas. Porque quando você vai cuidar de uma pessoa, ela tem que se deixar ser cuidada. No versículo diz assim que quando nós entregamos a nossa ansiedade, quando nós entregamos as nossas preocupações, nós lançamos sobre ele, ele cuida de nós, ele tem cuidado de nós. E o cuidado, ele envolve carinho, ele envolve amor. Muitas vezes nós estamos cansados, nós estamos sim frustrados, nós estamos querendo um cuidado, mas muitas vezes nós não sabemos expressar isso. Eu creio sim que essa palavra, alguém que está ouvindo hoje aqui dentro da rádio, alguém que está nos acompanhando pelos meios que esse programa está indo ao ar, está precisando sim de um cuidado de Deus. E eu creio que Deus está vindo sim com esse cuidado sobre a sua vida nesse momento. A ansiedade, a frustração, muitas das vezes um início de depressão por causa de uma ansiedade demasiada. Muitas das vezes nós estamos sim ansiosos por coisas que acontecem nas nossas vidas, mas a ansiedade até certo ponto, até um certo limite, ela é até boa, porque nós ficamos esperançosos por algo, nós ficamos esperando algo, mas quando ela começa a tomar o controle da nossa vida, quando nós deixamos de dar o controle da nossa vida para Deus, nós começamos a ficar ansiosos, porque nós deixamos a desejar, nós não estamos mais confiando em Deus. Dessa forma, nós estamos, infelizmente, rejeitando o cuidado dele. O que nós precisamos fazer, sim, é entregar o controle nas mãos de Deus. O que nós precisamos fazer, sim, é dia a dia ter uma intimidade com Ele. Porque nós só deixamos ser cuidados quando nós temos intimidade com a pessoa, quando nós confiamos nela. E a confiança, ela se desenvolve através de intimidade. Algumas das outras vezes que eu vim aqui, eu disse muito a respeito disso, né? Ou disse várias vezes, por assim dizer. A oração e a leitura da palavra são fundamentais para ter uma intimidade com Deus. Nós começamos assim a ser cuidados por Ele, nós começamos assim a receber o carinho e o amor de Deus quando nós estamos mais próximos dele. Por quê? Nós começamos a estar mais sensíveis à voz dEle, nós ouvimos a voz dEle de forma mais nítida, de forma mais clara. O cuidado de Deus, ele não é só expresso de forma física, o que muitas vezes não vai acontecer. Nós não vamos sentir algo no nosso corpo, nós não vamos ter um sentimento, por assim dizer, mas nós vamos ter a certeza que Deus está conosco. Então, é interessante quando nós ouvimos a voz de Deus, quando nós sabemos que Ele derrama o amor dEle, que Ele demonstra o amor dEle por nós, nós entendemos, sim, eu estou fazendo certo, eu estou entregando a minha vida nas mãos de Deus, eu estou lançando sobre Ele a minha ansiedade, na verdade. E um outro versículo que eu gostaria de compartilhar também, Mateus 11, 28 e 29, ele diz assim: vinde a mim, aqui o próprio Jesus está falando, né? Vinde a mim todos que estáis cansados e oprimidos ou sobrecarregados, e eu vos aliviarei. Versículo 29 diz assim: tomai sobre vós o meu jugo e aprendei de mim, que eu sou manso e humilde de coração, e encontrarei descanso para as vossas almas. O que Jesus está querendo dizer aqui? Quando nós estamos sobrecarregados, quando nós estamos sendo oprimidos pelo dia a dia, pelo cotidiano, por sim, pelo estresse, pela raiva, nós deixamos de realmente confiar nele, nós deixamos de ir até ele. Sempre vai existir uma condição: vinde a mim, lançai sobre mim. Por quê? É como eu disse, se nós não tomarmos uma decisão, se nós não tivermos uma ação, Deus, quando ele envia o Espírito Santo dele para cuidar de nós, ele não vai vir de sopetão, ele não vai vir de uma vez. Ele é cavalheiro, sim, ele vai vir, ele vai sim conversar conosco, a voz dele vai ser nítida para nós, nós vamos saber sim que é ele falando, e nós vamos sim trocar o jugo com Jesus. Uma forma de nós recebermos o cuidado de Deus, o cuidado de Jesus, é quando nós entendemos que o fardo que é pesado para nós não é pesado para ele, porque ele é o próprio Deus. Nós entendemos sim que o fardo que nós carregamos no dia a dia, ele levou sobre a cruz os nossos pecados, as nossas dores, as nossas doenças. E isso é a maior expressão de cuidado sobre a nossa vida. Do cuidado de Deus, é a própria graça, é o próprio sacrifício de Cristo na cruz. Porque quando ele fez isso, ele não pensou assim: ah, eu vou salvar um ou vou salvar o outro. Ele não teve a própria vida como importante, porque ele disse: eu vou salvar sim o Tiago, eu vou salvar o Cuco, o Guilherme, o William, o Cris, eu vou salvar todos eles com o meu sangue. Essa é a expressão do meu cuidado. Quando ele fez isso, ele olhou para nós e ele viu somente pecado. Mas dessa forma, o que ele fez? Eu vou carregar sobre mim para que eles possam ter acesso a Deus. Para que o Pai possa assim derramar o amor sobre eles, a graça sobre eles. Dessa forma a gente pode olhar para Deus. Nós podemos ter acesso a Ele. Nós recebemos esse cuidado. Dia após dia, quando nós falamos com Deus, nós conseguimos ouvir a voz dEle. E muitas das vezes, pelo menos comigo já aconteceu, eu amo sim a minha esposa, amo os meus pais, os meus amigos, mas muitas das vezes a única voz que eu queria ouvir, o único abraço que eu queria, era o abraço de Deus, era a voz de Deus. A expressão do cuidado de Deus não pode ser comparada a nenhuma outra pessoa, a nenhuma outra sensação, a nenhum outro sentimento. Como eu disse, muitas das vezes você não vai sentir um calafrio, você não vai sentir suas mãos tremendo ou suadas, mas você tem a plena convicção que a presença de Deus está acompanhando você, que a presença de Deus está com você ali. E dessa forma, em momentos que eu vou assim para o meu quarto, em momentos que eu me derramo diante de Deus, eu saio uma pessoa diferente, porque por mais que eu não ouça a voz de Deus, eu entendo que, como um bom pai, quando nós aceitamos sim a Cristo, dando um breve adendo aqui, quando nós aceitamos a Cristo, a palavra nos diz que nós nos tornamos filhos de Deus. E ainda a palavra complementa em outro versículo que fala assim: se o Pai de vocês sabe dar boas coisas a vocês, imagine o Pai Celestial, Ele vos dará o Espírito Santo. Alguém que poderá caminhar com você todos os dias, alguém que poderá entender as suas dores. E sim, Deus como um pai, Ele está derramando o amor dEle sobre a sua vida hoje. Aceite sim, lance a sua ansiedade sobre Ele, lance as suas preocupações, porque é isso que Ele espera, porque é isso que Ele quer que você faça. Ele está indo de encontro a você, Ele está sim mandando o Espírito Santo dEle, sussurrando a voz dEle sobre a sua vida nesse momento. e isso está sim ecoando dentro do seu coração. Que essa palavra sim seja direta, diretiva para você. Que essa palavra sim venha trazer vida. Que sim o Espírito Santo venha falar ao seu coração. Agora, para passar para o Cuco, eu gostaria de perguntar, Cuco, em relação ao cuidado de Deus, você tem alguma situação, alguma experiência, alguma teoria que você já, Deus fez isso e isso, eu creio que Deus faz dessa forma. Você tem alguma coisa em mente aí? Você que tem mais experiência que eu, mais tempo de conversão que eu. Vamos ouvir a voz da experiência aí, gente.
3: Não, muito bom, muito bom. E pensando sobre essa questão de cuidado, essa questão de confiar ou descansar em Deus, confesso que eu tava vindo pra cá e tava pensando em uma palavra, né? E esse Mateus 11:28 passou na minha mente. Mas essa questão, né, de quantas vezes, por exemplo, o Senhor fala nesse texto pra gente descansar nele, né? E descansar não é desistir, né? Às vezes tem umas frases meio clichê, mas acho que cabe aqui, que às vezes você não precisa desistir, só precisa descansar, né? E tem coisa na nossa vida, tu fala assim, pô, segunda-feira, e você já fala, não, já deu já, né? Tipo, segunda, 2 da tarde... que acaba logo essa semana, e falou, segunda, 2 da tarde ainda. Então, às vezes, a gente tem essa tendência humana, e se você tá passando por isso hoje, se você tá ouvindo a gente e falou assim, pô, eu tô exatamente assim, cara, é a coisa mais humana que possa ter hoje, é você falar assim, cara, eu queria jogar tudo pro alto, né? Eu queria largar tudo, porque as coisas não saíram como eu queria, a semana eu queria que começasse de um jeito, e foi botar o pé no chão depois de sair da cama, e tudo virou. Mas você tá aí e tá ouvindo a gente falar aí por algum motivo, alguma coincidência ou cristocidência de você tá aqui ouvindo a gente. Talvez você não precisa desistir de nada, não. Você precisa descansar, só precisa confiar, só precisa esperar mais um pouco, só precisa talvez. A gente fala assim, nossa, é algo sobrenatural? Não, talvez é natural mesmo, precisa talvez esfriar a cabeça. Né? Dá tempo ao tempo, vê que as coisas não vão sair como você talvez planejou, mas quando você confia no cuidado de Deus,

Você fala também que Naaman, mesmo sendo um excelente guerreiro, mesmo sendo um dos melhores, mesmo estando à frente, ele tinha um problema, ele tinha... A Bíblia fala lepra, né? Mas naquela época pode ser qualquer tipo de doença de pele, já era considerado algo que deveria se afastar, algo contagioso e tal. Então talvez Naaman, depois, né, de uma guerra, de ter feito o que fez, ao chegar na casa dele e tirar aquela armadura, ele via a fragilidade humana dele. Como você e como eu hoje, pode ser. Ao chegar na nossa casa, tirar a armadura do nosso dia, você fala assim, pô, rapaz do céu, e ver as marcas e ver que você tem vulnerabilidades, porque você é um ser humano, então tá tudo bem, ok? Mas acontece que Naaman, assim como você hoje aqui, Naaman ouviu que havia um homem de Deus que poderia tratá-lo, que poderia cuidar dele. E então Naaman vai até esse homem de Deus, Naaman vai até esse profeta, e esse profeta é Eliseu. E a Bíblia diz que quando Naaman chegou lá, ele toda aquela cordialidade de realeza, de nobreza, e leva presentes, e Eliseu apenas manda o servo dele, da porta mesmo, dizer, olha, fala para esse homem que ele tem que mergulhar 7 vezes no Rio Jordão e ele vai ser curado. E Naaman, eu tenho um texto que eu gosto, e às vezes eu falo que a Bíblia tem um certo tom de humor, porque é muito bom. Naaman... 2 Reis 5, versículo 11, diz o seguinte: Naaman, porém, ao ouvir isso, que olha, vai lá, se mergulha 7 vezes naquele rio e você vai ficar curado. Naaman, ao ouvir isso, ficou indignado. Outras versões falam: Naaman ficou bravo, Naaman ficou furioso e saiu, dizendo: eu estava certo de que esse homem de Deus sairia e me receberia e invocaria o nome do Senhor e moveria a mão sobre o lugar afetado e me curaria da lepra. Não são, daí ele fala, né? Não são os rios da minha cidade, Abana e Farfar, em Damasco, melhores que o rio Jordão, que era um rio, muitos dizem aí, historicamente, que era um rio sujo, de terra. Mas não é essa a questão. A questão não é geográfica, né? A questão é que Naaman, ele fica bravo, cara. Ele fica furioso, ele fica nervoso. Mas sabe o que é o mais triste? Que ele fica tudo isso e ainda continua doente. Às vezes você pode ter reações humanas e totalmente normais aos problemas da sua vida. Você pode ficar bravo, você pode ficar indignado, você pode, pô... Não foi o Brasil no final da Copa. Hoje meu chefe chegou e já chegou com notícia ruim. Pô, segunda-feira é um negócio já entortou pra mim. E você pode ficar indignado, e é normal ficar indignado. Mas o que você vai fazer com essa indignação? Ou pra onde essa indignação vai te levar? Pra onde essa raiva tá te levando? Pra onde esse sentimento tá te levando? E a Bíblia diz que Naaman saiu. Sabe o que é o mais interessante que não tá aqui? Mas Naaman saiu e ainda saiu doente. Ele ainda não foi curado. E às vezes a gente fica, nossas emoções explodem, nosso sentimento fica daquele jeito, o sangue ferve, a cabeça não sei o quê, e o problema não resolve, não resolve. E esse é o mais triste, por mais humano que seja, do negócio. Aí, graças a Deus, Naaman tinha amigos, que falaram pra ele assim, olha, se te pedisse alguma coisa difícil, você não ia fazer. Então Naaman vai e resolve, e dá lá os 7 mergulhos no Rio Jordão, e ele é curado. E quando ele dá o 7º mergulho, ele volta. E tá limpo daquela lepra, limpo daquilo. Mas o que eu queria dizer é sobre o que Naaman fala. Porque assim como eu, você também, talvez, essa semana falou, não, essa semana vai ser assim, eu vou fazer isso, isso, isso. Até tal hora eu vou estar fazendo essas coisas, terça-feira vai estar assim, quarta isso, quinta... E daí você fala, pô, sou Deus, cara. Não, você não é. A gente não é. E Naaman, ele fala isso. Quando o profeta vai falar só isso pra ele... Ele fala assim, olha, eu achei que ele ia orar, que ele ia passar a mão sobre a ferida, que ele ia invocar... Ou seja, Naaman já tinha na mente dele como ele queria que as coisas acontecessem. E, infelizmente, ou felizmente, não aconteceu como ele queria. Porque mais pesado do que a lepra era o orgulho que ele tinha. Então, às vezes, Deus não vai tratar apenas as nossas situações externas. Deus vai tratar o nosso coração também. Então, talvez nesse caminho, como o Cris falou, de experimentar o cuidado de Deus, é baixar o seu controle. É baixar a sua ideia de como as coisas têm que ser. Porque talvez, e que bom, as coisas não são como nós queríamos que elas fossem.
porque senão ia ser muito fácil, né? Porque senão ia ser muito bom, né? Mas a Bíblia diz que os planos do Senhor são melhores. Os pensamentos do Senhor são maiores.

0: piores. É incrível, né? Que às vezes a gente ainda fica questionando. Mas por que ao invés de questionar, ficar bravo, indignado, você não entrega? Você não confia? Você não dá mais uma chance? Você não fala: Jesus, tá bom, vou fazer do seu jeito. Porque talvez, porque os seus sentimentos te levaram até onde? Ele não levou em nenhum lugar que a sua oração não podia ter levado. Ah, mas eu já orei, cara. Eu já pedi a Deus e nada mudou. Mudou. Mudou que não deu certo. Mudou que o jeito que você queria não aconteceu. E talvez isso foi bom. Ah, mas não sabe o prejuízo que eu tive, o dano que eu tive. Ok, querido. Mas quantas vezes a nossa oração não está mudando nenhuma situação, mas está mudando o nosso coração, está mudando a nossa dependência, está mudando você estar mais paciente, você está esperando mais, você está confiando mais, porque Deus sim pode fazer infinitamente mais, como Paulo escreve à igreja em Éfeso. Deus pode fazer infinitamente mais, abundantemente além de tudo aquilo que nós pedimos ou pensamos. Então, por que hoje, ao invés de dormir emburrado, você não faz uma oração simples? Por que hoje, ao invés de dormir pensando em tudo com o argumento que você poderia ter dado naquela discussão que você teve, você não faça uma oração e libere talvez perdão sobre essa situação? Por que ao invés hoje de dormir com dor de cabeça, pensando o que você poderia fazer ou ter feito, você não fala para Deus que confia nos planos dele e que crê que o melhor ainda está por vir, que a sua vida não é isso que você está passando, que coisas boas vão acontecer, que essa mesa vai virar, que esse tempo vai mudar e essas estações também não são para sempre. Quem sabe você não está a um passo de viver uma virada na sua vida, né? De ter um momento diferente na sua vida. Mas aí fica a seu critério também. A gente pode continuar apenas reagindo a tudo que nos acontece, ou a gente pode confiar que Deus tem o melhor para as nossas vidas sempre. E quanto ao que o Cris falou sobre o cuidado, é bacana, né? Porque às vezes a gente fica, como eu falei, eu não tô falando isso porque, ah, tá aqui na Bíblia. Não, porque às vezes também eu quis chegar em casa e falar assim: não acredito, deu tudo errado e não sei o quê, e você quer ficar bravo, você quer explodir, e nunca mudou nenhuma situação. Mas quando você fala, como Jesus nos ensinou, né? Seja feita a tua vontade, assim na terra como é no céu, você baixa a bola, você já esfria. Você já começa a pensar melhor. Você deixa de ser um irracional. Eu costumo falar muito isso para adolescentes e jovens. Eu tenho um cachorro. E eu falo muito isso. Olha, qualquer. Eu não, meu terapeuta falou isso para mim. Qualquer atitude sua que te pareça com um animal é complicada. Porque você é diferente dele. Então, a gente não é de instinto, a gente não é de momento. Pare, pense, confie. Deus tem o melhor para sua vida. Não tome decisões precipitadas. Evita essas explosões, essas cabeça quente, ou como diria os mais antigos, né? Deixa de ser cabeça dura. E Deus tem sim, a gente crê, a gente ora, a gente. Esse momento com Deus talvez é para dizer para você: tem solução, tem jeito, tem caminho. Talvez não foi hoje, mas o melhor de Deus tá sempre por vir. E o que ele tem para cada um de nós é melhor do que a gente possa imaginar, sonhar, pedir ou qualquer outra pessoa possa fazer. Então, acredite no cuidado de Deus. Acredite que também, por mais complicado que seja a sua situação, há um caminho para isso se resolver. Esse caminho é Jesus, é confiar nele, é descansar nele. É isso aí, que Deus te abençoe também. E o Gui tá aqui do lado já para trazer algo também para você. E é isso aí.
1: Que a graça do Senhor Jesus. Tudo que eu ia falar, você já falou, amigo.
0: Não, não, é sempre assim, sempre assim.
1: É o mesmo espírito, né?
2: Alinhado, é. Alinhado,
1: é assim mesmo que funciona. Eu tô aqui com a Bíblia aberta, né? No, em Mateus 6, um pouquinho do Vinde a mim, né, Cris? Onde aqui Jesus começa a falar do Sermão do Monte, né? Um pouquinho antes, ele junta o povo ali e falando do cuidado de Deus. Cristo é essa resposta desse cuidado, né? Ele mandou o próprio Filho para vir na Terra nos resgatar, cuidar de nós, mostrar para nós esse reino. E Jesus cresce, vai lá, começa a pregar o Evangelho, junta uma galera e fala assim: ó, a partir de agora, vamos fazer assim, porque Deus é assim. E ali no capítulo 6, ele fala um pouquinho da oração, né? Como o Cuco falou: venha o teu reino. E depois ele fala o quê? Seja feita a tua vontade na terra como no céu. Depois ele fala o quê? Dá-nos hoje o pão de cada dia. Essa oração, nós conseguimos perceber que não é uma oração para amanhã, é para o hoje. Esse cuidado é para o hoje, né? Por mais que nós anseamos, necessitamos, precisamos de uma segurança do amanhã, Cristo vem e fala assim, ó, descansa, vamos viver o hoje. O hoje a Deus pertence, basicamente é isso, sabe? O hoje é de Deus e Ele vai garantir para nós esse pão, esse sustento, esse alimento que nós precisamos. Depois disso ele explica um pouco do jejum, daí chega lá no versículo 25, ele já vem com uma porrada para nós, né? Porque serve para nós, dizendo, por isso diga a vocês que não se preocupem com a própria vida, quanto ao que comer ou beber, nem com o corpo, quanto ao que vestir. A vida não é mais importante do que a comida, e o corpo não é mais importante do que a roupa? Observem as aves do céu. Não semeiam, nem colhem e nem armazenam celeiros. Contudo, o Pai Celestial de vocês as alimenta. Olha o cuidado de Deus com a sua criação. Olha o cuidado de Deus com aquilo que Ele fez, com aquilo que Ele se importa, com aquilo que é a vida, o próprio Deus. E mais pra frente nós vemos lá em João que os discípulos passaram por essa situação. Porque nós sabemos que Deus está conosco. E Cristo veio como essa resposta e esse cuidado. E os discípulos tiveram a oportunidade de experimentar isso ali, no tete a tete. Assim como eu tenho vocês aqui comigo, os discípulos tinham Cristo. E começaram a vivenciar esses milagres, experimentar do próprio Deus. E Cristo fala lá em João 14 para eles, explicando que precisaria ocorrer esse sacrifício. Que ele precisaria deixá-los. E como ele começa? Falando o que? João 14. Que o coração de vocês não se perturbe. Creia em Deus e creia também em mim. Olha aí, Deus nos chamando à confiança novamente, ao cuidado dele. Né? A gente sabe que Deus está conosco, que esse cuidado está presente. Mas basicamente a minha segunda foi isso que o Cuco falou. Né? É você começa a pensar na terça, na quarta, na quinta e falar, calma. Daí vem Deus, calma. Calma, Gui, calma. A palavra para você é calma, respira. Dai-nos hoje o pão de cada dia. Experimenta do meu cuidado. Não andeis ansiosos por coisa alguma. Lancem sobre mim a vossa ansiedade. Vinde a mim. Jesus veio para trocar o fardo. Veio para trazer descanso. Né? Igual o Cucu falou, que a gente só quer chegar em casa e se desarmar. A gente só precisa o quê? Deitar, precisa dormir. E a Bíblia garante que Deus dá os seus enquanto dorme. Então descansa no Senhor. Deleita-te nele, sabe? Aproveita disso que Ele nos garante esse cuidado, sabe? E não é pra dormir pra passar 12 horas dormindo, não, sabe?
0: Eu pensei que era.
1: Não, é um sono reparador.
2: Mais dorme, mais recebe. Eu tava com a sua clara. Quanto mais dorme, mais recebe.
1: Não, mas esse sono reparador, nós não precisamos de muito. Eu gosto de falar que Deus é o Deus da matéria, que Deus criou tudo, né, pela sua voz. E a gente, no nosso racional, né, eu tenho aqui um copo na minha mão, no meu racional esse copo só serve água, mas Cristo fez uma água virar vinho. E se isso for o suficiente para Deus fazer nessa noite, Ele vai fazer. Ele mexe com a matéria se preciso for. Esse é o nosso Deus, que alimentou um povo no deserto, fez roupa crescer. É com esse Deus que nós caminhamos. E Cristo vem, né? Que o coração de vocês não se perturbe, creia em Deus e também em mim. Porque o quê? Eles tinham aquele sentimento de orfandade, nós vamos perder um mestre. Vamos perder o próprio Deus aqui conosco. Depois ele declara lá no versículo 6, eu sou o caminho, a verdade e a vida. Ninguém vem ao Pai a não ser por mim. Né? Então esse cuidado, e mais pra frente vem depois o que? Lá no versículo 15, se vocês me amam, obedecerão os meus mandamentos. 16, eu pedirei ao Pai, e Ele dará a vocês outro Consolador, que esteja com vocês para sempre. Estamos só? Jamais. Jamais. É Cristo, é Deus, é o Espírito Santo, como Cristo falou. Ele está conosco, e essa é uma promessa garantida para nós. Né? Jesus falou que era preciso ele ir para que o Espírito Santo viesse. E ele está conosco hoje, o nosso amigo, aquele que intercede por nós. E isso é tão simples na sua dor de cabeça, na sua dor no pé, dor na coxa, dor nas costas. Fala para ele. Né? Tem um amigo igual o Cuco, que faça a massagem aí, faça as costas voltar. Mais do que isso, tem o Espírito Santo. que está aí cuidando e zelando das suas coisas, que está aí cuidando e zelando de você, demonstrando o amor de Deus, o cuidado do Pai. Que Ele possa te alcançar nessa noite. Que o seu coração aflito, que a sua mente perturbada, encontre descanso em Deus. Encontre resposta naquele que é o caminho, a verdade e a vida. Eu gosto disso, quando Cristo se apresenta dessa forma, porque Ele fala que é o caminho para aquele que está perdido. Então, se você não sabe para onde ir, caminha em Cristo. Quando Ele diz que Ele é a verdade, é porque por muitas vezes nós procuramos e somos presos nas mentiras que dizem sobre nós, que nós não vamos conseguir, que o nosso lugar não é de vencer, que nós não vamos alcançar, que uma vez que chegamos naquela situação é ali mesmo que nós vamos parar. Mas Cristo vem com uma única verdade. Eu sou o caminho, a verdade, eu sou o Filho de Deus, eu garanto a vocês, né? Deus dá o pão de cada dia, e Ele vem o que depois? Eu sou a vida. Se tudo que você viveu está te levando a pensar em desistir, a pensar na morte, existe uma outra vertente. Existe a vida, e essa vida é Cristo. Essa vida é o Espírito Santo. Ele está com você. Ele te limpa do pecado, Ele te purifica, Ele intercede por você. Ele faz com você. Viu, Namã? Se for necessário mergulhar 7 vezes, deixe Ele mergulhar com você as 7 vezes, porque na 7ª tem cura, na 7ª tem milagre, na 7ª tem resposta, tem vida, tem Deus. Esse é o cuidado que Deus nos garante. É o seu amor, é a sua presença, a sua onisciência, a sua onipresença e a sua onipotência. Descansar em Deus é saber quem Ele é. E Cristo revela na oração do Pai Nosso, que Ele é o quê? Pai Nosso que estás no céu. Ele tem um nome santo. E a vontade dEle é boa, perfeita e agradável, assim como Paulo diz aos Romanos. Que essa vontade seja estabelecida nas nossas vidas. Que nos momentos de aflição, de dúvida, de angústia, nós possamos repousar e saber que a vontade dEle está sendo feita. Que Deus te abençoe e te alcance. Que Deus zele pelas suas coisas. E Deus é o Deus dos detalhes. Eu já experimentei disso. E eu sei. Sabe daquele pão com manteiga que às vezes você sente vontade e Deus dá uma carona? Você está caminhando na rua, Deus, poderia acontecer. E para. É esse o cuidado de Deus. É esse o cuidado com os seus filhos. Aqueles que chamam de Pai Nosso. Aqueles que aceitam o sacrifício de Cristo e reconhece que Ele é o caminho, a verdade e a vida. Descansa no Senhor. Não durma as 12 horas. Durma só 8, que é o que o seu corpo precisa, se for necessário. Mas descanse. Peça para que o Espírito Santo abençoe o seu sono. Porque a melhor coisa é você deitar e acordar sem saber que você sonhou. Porque às vezes até sonhando você não consegue descansar. Mas com Deus, você garante esse descanso. Então peça isso para Ele. Peça ao Espírito Santo para Ele cuidar e zelar de você em todo o tempo. Que Deus te abençoe. Fica aí o meu abraço, a minha oração e a minha intercessão. Para que o Espírito Santo te alcance aonde você estiver. Que você seja abraçado, cuidado e zelado por esse Deus de amor. Que ama e respeita a sua vida. Que se interessa por você. Em nome de Jesus.
3: Amém, glória a Deus, palavra abençoada, né, irmãos? E eu quero complementar aqui também que o profeta Cris começou aqui falando sobre uma experiência, né?
2: Sim, com Deus. Sim.
3: E começou falando aqui, hoje o povo tá bem engraçado aqui. É difícil segurar aqui a galera.
2: Tem que ser.
3: Mas glória a Deus, né? A alegria do Senhor é a nossa força.
0: Segunda-feira, né, gente?
2: É verdade.
0: Tá vendo?
2: Sempre bom estar em amigos.
0: É muito bom.
3: E esse programa, né? O nome é Momento com Deus. E realmente o que você estava falando, né, Cris? Sobre ali um momento, sobre um momento que Deus fala conosco através da palavra dele. O Gui também falou aqui, né? Um Deus de detalhes. E eu tive uma experiência também com o Senhor. Eu queria ler esse salmo aqui, Salmos 27. Diz assim: o Senhor é a minha luz e a minha salvação. A quem eu terei medo? O Senhor é a fortaleza da minha vida. De quem eu terei medo? Então, esse Salmo 27 aqui, eu tive uma experiência também com Deus, que eu estava num momento de muita dificuldade, num momento de aflição. E eu lembro que foi uma terça-feira, eu acredito que eu já até contei esse testemunho aqui, não tenho certeza, mas eu lembro que foi uma terça-feira, e aquela terça-feira eu falei, eu não vou nem na igreja hoje, porque eu estava bem abalado mesmo, assim, psicologicamente. E eu fiquei em casa. E aí chegou uma pessoa em casa, umas 9h30, e falou assim, ó, eu sei que você não foi na igreja, mas a palavra era pra você. E leu esse salmo aqui. Falou assim, a palavra foi essa daqui. E essa palavra era pra você. Você não foi, mas o Espírito Santo mandou vir aqui trazer pra você. E naquele momento, sabe, Deus falou muito mesmo comigo, me fortaleceu através dessa palavra, né? E a gente tava falando aqui sobre os detalhes. E talvez pareça ser algo simples, mas eu sei o quanto foi importante para mim essa palavra naquela noite, o quanto ela me fortaleceu, me restaurou. E talvez você que esteja aí nos assistindo, eu sei que tem muitos aqui que já conhecem a palavra, muitos irmãos em Cristo, mas eu sei que também através da rádio, talvez você sintonizou aí e ainda não conhece essa palavra de Deus, você está ouvindo aqui a gente falar sobre o momento com Deus, está ouvindo a gente falar sobre o Deus em detalhes, o Deus que faz o impossível, né? O Deus que ele faz muito além do que pedimos, do que pensamos. Você está ouvindo essa palavra e você queira aceitar Jesus. Talvez se você entregar a sua vida para Jesus nessa noite, eu tenho certeza que a sua vida pode ser mudada, a sua vida pode ser transformada. Porque esse Deus de detalhes que a gente estamos apresentando aqui nessa noite, ele também quer cuidar da sua vida, ele também quer restaurar a sua vida, ele quer curar as suas feridas também, mas você precisa simplesmente entregar o seu coração a Cristo, entregar, confessar ele como único e suficiente Salvador, porque é através dessa confissão o Espírito Santo vai entrar na sua vida e a sua vida vai ser transformada. Eu tenho certeza disso. Graças a Deus nós temos ouvido testemunhos de pessoas que entregaram a vida para Jesus, de pessoas que se voltaram para Cristo. Então, talvez você esteja nos ouvindo nessa noite e se você quiser, né, estamos fazendo um convite aqui, se você quiser aceitar Jesus, se você quiser voltar para Cristo, nosso objetivo aqui é levar a palavra de Deus, levar a palavra, o evangelho de Cristo, o evangelho da salvação. E se você quiser conhecer esse Deus, se você quiser se achegar a esse Deus, conhecer tudo isso que nós estamos falando e viver também, e viver isso, você tem essa oportunidade nessa noite. Nós não sabemos, mas pode ser a última oportunidade, porque nós não sabemos o dia do amanhã, nós não sabemos como será amanhã. Talvez pode ser a sua última oportunidade. Então, e você tem essa oportunidade nessa noite de entregar a sua vida para Jesus. Eu quero pedir para você que quer, que sentiu que foi tocado por essa palavra, que sentiu a presença de Deus, aí onde você está, talvez dirigindo o seu automóvel, ou talvez na sua casa, ou com o seu radinho de pilhas aí, e sentiu essa presença que nós estamos sentindo aqui, que é a presença do Espírito Santo, que ele se move aqui no nosso meio. E talvez você está sentindo aí e não está entendendo muito. Essa é a presença de Deus, é a presença do Espírito Santo. É aquilo que nos traz o renovo, é aquilo que nós acordamos todos os dias e queremos mais e mais e mais e mais. É a presença de Deus. E se você está sentindo isso aí, você foi tocado por essa palavra, eu gostaria de convidar você para aceitar Jesus ou para retornar à vida com Cristo, se reconciliar com Cristo nessa noite. Eu vou pedir para o nosso irmão aqui, o nosso líder, Robson Okuko, que ele tem muita experiência, ele lidar com jovens, com pessoas que estão aceitando, com pessoas que estão se achegando a Cristo. Eu vou pedir para ele fazer essa oração para você que está nessa noite nos ouvindo. Amém?
0: Muito bom. Para você que está com a gente e fala assim, cara, eu preciso disso, eu quero viver isso, eu não quero ser refém das coisas que estão acontecendo, eu não quero viver baseado em circunstâncias. Eu hoje, ouvindo vocês, eu quero acreditar, quero dar espaço de fé, quero dizer sim. É uma oração, é uma oração, e a sua vida começa a mudar, ela muda e começa a mudar. Faça a oração com a gente, repita, falar com sinceridade do seu coração mesmo, dizendo isso para Jesus. Eu oro para que a sua vida tenha esse encontro com ele. Repita comigo: Senhor Jesus, hoje eu reconheço o Senhor na minha vida. que em todos os momentos o Senhor estava cuidando de mim e que sempre o Senhor esteve comigo e que as coisas que não aconteceram como eu quis aconteceram conforme a sua vontade e hoje eu entrego a minha vida a ti para viver de acordo com a sua vontade, debaixo da sua autoridade, crendo que o Senhor está no controle de todas as coisas. Perdoa meu pecado, meus pecados, me faz uma nova pessoa em Cristo Jesus. A partir de hoje, eu sou uma nova criatura. As coisas velhas passaram, não há condenação sobre mim, porque eu sou hoje um filho amado de Deus. Se você fez essa oração, ou do seu próprio jeito também, mande nos comentários até que você fez essa oração, ou se você está ouvindo pela rádio também, que Deus te abençoe, que você viva mesmo esse novo começo. Talvez você pode falar assim, pô, acabei de fazer essa oração, e agora? Agora é isso que nós falamos aqui, é o Espírito Santo habitando dentro de você, é situações que você vai começar a ver de uma outra maneira, é a sua vida que vai começar a tomar um rumo diferente, não é mágica. Não é mágica, é o amor de Deus, o cuidado do Senhor para sempre agora no seu coração. Que Deus te abençoe.
3: Amém, glória a Deus. E eu vou estar agora passando aqui os pedidos de orações. Vou pedir pro Guilherme estar fazendo essa oração. Eu vou estar agora falando os nomes então, ó. Ana Luísa, ela pediu oração para ela e para a família, para a área familiar dela. Maria fez uma cirurgia na cabeça e vai estar realizando uma cirurgia na cabeça. Ela pediu oração a Maria. Aline, agradecendo as orações dos irmãos. O marido saiu sem nenhuma sequela do infarto. Provavelmente ela pediu oração nos últimos programas. Então ela está agradecendo aqui pelas orações. Glória a Deus por isso. Pastor André, coluna travada. Pediu oração também. Vilma, pai com doença de Alzheimer. Pediu oração pelo pai dela. Daniel pediu, alguém colocou o nome dele, pela conversão dele. Ana do Espírito Santo, ela está ouvindo vozes, pedindo oração também a Ana. José Oliveira, que passou por uma cirurgia, câncer no intestino. Glauber, também alguém colocou o nome dele aqui, pedindo oração pela conversão dele. Daniel, uma recuperação de uma hérnia e conversão também. Éder, oração, o inimigo está querendo escravizar ele na bebida. Alguém colocou o nome dele aqui também para a gente estar orando. E a Vilma, que nos passou um WhatsApp aqui também, ela pede oração pelo seu filho, que depois da separação da mulher, ele virou andarilho. E não tem mais paradeiro e não consegue ficar em casa. O nome dele é Letelier. Então são esses aqui os nomes, né? Tem mais um menino também que o Márcio me mandou aqui pelo WhatsApp, mas não tem o nome dele, que ele estava internado, agora está em casa, mas numa situação também bem complicada. Mas eu sei que o Senhor conhece todos, né? Eu vou pedir pro Guilherme estar fazendo essa oração aqui. Amém?
1: Amém. É o amém. Amém, Senhor. O amém vem de ti, Senhor. Assim seja. E é no teu nome, Senhor, é no nome de Jesus que nós temos, Senhor, como arma, Senhor. O Senhor nos garante que nós pegaremos em serpentes, Senhor, nós beberemos coisas mortíferas e mal nenhum nos fará. Porque o Senhor está conosco, o Senhor nos deixou esse legado, Senhor, o Senhor está conosco. Então neste momento, Senhor, eu clamo o teu nome para que o Senhor invada essas famílias, que o Senhor encontre, assim como o Senhor encontrou histórias, encontrou a minha, desses amados aqui presentes, desses ouvintes, o Senhor encontre essas histórias e marque, Senhor, como forma de testemunho. Nós já vimos o teu poder agir de várias maneiras, em curas, em restauração. O Senhor já trouxe os mortos à vida, Senhor. Então, nós cremos nesse nome que tem todo o poder. Então, nós bradamos, Senhor, em autoridade. Inferno, cale-se. Você não tem autoridade na vida dessas pessoas. Nós declaramos, Senhor, a liberdade, Senhor. Liberdade dos cativos. Liberdade dos oprimidos, Pai. E salvação. Que o teu amor, neste momento, encontre. Vai passando, Senhor, com o teu sangue e tirando, Senhor, tudo e qualquer doença, inflamação, nódulo, Senhor, tudo aquilo que o diabo implantou, Senhor, ou que a ciência desconheça, nós entregamos nas tuas mãos. E agora nós dizemos, Senhor, o teu nome, o nome de Jesus para essas situações. Encontre, Senhor, levante, Senhor, sacerdotes, levante homens e mulheres, Senhor, que estejam dispostos a alcançar essas vidas. Nós sabemos que o Senhor pode fazer, como eu já falei aqui, o Senhor é o Deus que mexe com a matéria. Então, Senhor, move, Senhor, os céus e move a terra, Senhor, em prol dessas vidas. Nós clamamos, nós intercedemos e dizemos juntos, numa só voz, o nome de Jesus e o amém. Que assim seja, Senhor, em nome de Jesus. Amém.
3: Amém, glória a Deus. Eu vou pedir pro William, o nosso sonoplasta querido aqui, soltar a vinheta do nosso patrocinador e logo depois estaremos aqui passando aqui todos os nomes que passaram por aqui pelo YouTube.
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3: Glória a Deus. Ó, então, aqui pelo YouTube, a Natália Testa passou por aqui. Conheço ela, né? Minha esposa, me dá um beijo pra ela.
1: Deus abençoe, Nath. Boa noite aí.
3: Vou dar um beijo pra ela, senão eu não tenho janta hoje. Leandro Paiva passou por aqui também, um dos nossos patrocinadores, né?
2: Leandrão.
3: A Cacá passou por aqui também. A Vanessa Rodrigues. A Dulce, conhece a Dulce, Gui?
1: Conheço.
2: Daí eu falo pra vocês.
1: Senhora Dulce, minha mãe. Um abraço, mãe. Deus abençoe. E um beijo também pra minha esposa Nicole e minha filha Radassa. Como vocês.
3: Alessandra Rezende passou por aqui. O Antônio Júlio, o Julião. Grande Júlio. O Edvan também passou por aqui, deixou várias mensagens. O Senhor é o nosso refúgio e fortaleza, socorro bem presente no tempo da angústia. O Edvan deixou aqui, glória a Deus. Sueli também passou por aqui. Quem mais passou? Vamos lá.
1: Nosso pastor aqui, né?
2: Pastorzão tá aí também. Pastor.
3: Não pode esquecer, né?
2: Arrepiado semana passada.
3: Nosso pastor que esteve aqui a semana passada, mandar um abraço pra ele.
0: Mandou um abraço dele da pastora aqui.
1: Um beijo pros dois. Um ósculo santo, como ele diz.
0: Ele ensinou assim, cara.
3: Glória a Deus. A Cris também passou por aqui, a Karina Rezende também, a Andréia Honório também passou, e a Kátia. Kátia também passou, e é isso aí. A Dulce mandou aqui, ó. Deus abençoe, filho. E todos os presentes e ouvintes.
1: Amém.
0: Filhos, né?
3: Grandes, muitos filhos.
1: Então te empresto.
0: Ah, começou.
3: Eu vou pedir então pro Cris, o nosso profeta Cris, aqui, antes de terminar, né? Nós temos feito isso às segundas-feiras e tem dado certo. Grandes testemunhos têm vindo. Para aquelas pessoas que estão no hospital, né? Aquelas pessoas que estão internadas, ou eu sei que muitos levam esse programa lá,
2: sim,
3: através do celular, e pessoas têm sido alcançadas, graças a Deus. Então vou pedir para o Cris fazer uma oração aí, da forma que você sentir no coração, quiser ler alguma coisa aí, dedicar alguma coisa para essas pessoas que estão passando esse momento difícil, amém?
2: Amém. Eu creio que o Guilherme, ele deu uma comentada em cima desse versículo. Mas nós somos incumbidos, né? Nós temos a responsabilidade, nós ganhamos a autoridade, né? Do nome de Jesus, o poder do Espírito Santo. Então, dessa forma, eu quero declarar sobre essas pessoas a cura, né? Fazendo-se uma oração para que elas sejam alcançadas. Senhor, no nome de Jesus, eu declaro agora, através da autoridade que o Senhor nos confere, pelo poder do Espírito Santo, pelo poder do nome de Jesus, Eu vejo pessoas em camas de hospitais, mulheres sim, homens, crianças, sendo alcançados pelo poder sobrenatural do teu Espírito Santo, através do nome de Jesus. Desde sim, um câncer em fase terminal, até mesmo uma simples dor de cabeça, uma dor no pé, na perna, mas sim, em todos eles, o cuidado do Senhor sendo expresso através do nome de Jesus. Eu declaro sim com fé que pessoas estão sendo alcançadas não somente nos hospitais, mas também em casa, nos presídios.